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1: A Câmara dos Deputados debate uma melhor integração entre universidades federais e setor produtivo. A repórter Agui Pontes tem os detalhes de uma proposta aprovada.
2: A Comissão de Ciência, Tecnologia e Inovação da Câmara dos Deputados aprovou um projeto que busca ampliar a cooperação entre universidades públicas e o setor produtivo. Segundo o autor da proposta, deputado Duda Ramos, do Podemos de Roraima, isso será feito com a criação de um Programa Nacional de Integração Universidade-Indústria. O objetivo é principalmente simplificar as relações entre o ambiente acadêmico e os setores produtivos. Segundo o relator deputado Júlio César Ribeiro, do Republicanos do Distrito Federal, a relação entre empresa e universidades é truncada e pouco funcional.
3: A proposta cria um ambiente muito mais favorável para a integração. Hoje, muitas parcerias deixam de acontecer por causa das burocracias, da insegurança jurídica e da dificuldade de aproximação entre universidades e empresas.
2: Além de intermediar essa relação, a proposta também prevê a criação de metas nacionais. Seriam metas como o número de parcerias firmadas, o volume de recursos captados em projetos, os registros de propriedade intelectual, de tecnologias somadas ao setor e outras formas de exercer impacto regional, social e econômico no setor produtivo. A governança política do Programa Nacional de Integração Universidade-Indústria seria feita em esfera federal. A proposta vai passar pelas comissões de Educação e de Constituição e Justiça. Da Rádio Câmara, de Brasília, Agui Pontes.
4: Educação. Flávio Nogueira, do PT do Piauí, ressalta a importância dos investimentos em educação para ampliar as oportunidades da população. Ele cita a expansão das universidades e dos institutos federais como exemplo de política pública voltada à população mais pobre.
5: Flávio Nogueira considera que o acesso ao ensino superior e à formação técnica devem ser prioridade do poder público. Para o legislador, a oferta de educação gratuita contribui para reduzir as desigualdades sociais, especialmente entre os brasileiros que mais precisam do apoio do Estado.
4: Esporte. A Câmara aprovou a proposta que obriga clubes esportivos a manterem profissionais idôneos e capacitados em alojamentos. A repórter Paula Bittar acompanhou a votação.
6: A Comissão de Constituição e Justiça da Câmara aprovou uma proposta que obriga os clubes esportivos a manterem em período integral nos alojamentos um corpo de profissionais idôneos e capacitados para assistir os jovens atletas em formação. De acordo com o texto aprovado, considera-se idônea a pessoa que trabalha honestamente com observância do dever de cuidado, que cumpre as regras estabelecidas por seus superiores, ou seja, fazendo sempre tudo com muito zelo e responsabilidade. O texto determina que o clube que descumprir a regra da presença de profissionais em período integral nos alojamentos poderá ter o contrato com o atleta em formação cancelado e também poderá ser punido com multa de até R$50 mil, que será dobrada em caso de reincidência. O contrato também poderá ser cancelado se o clube não atender os requisitos de alojamento, alimentação, segurança e higiene adequados. Outra proposta aprovada pela CCJ torna obrigatório a presença de um profissional de educação física em entidades formadoras de atletas e escolinhas de esportes. Tanto essa quanto a que obriga os clubes esportivos a manterem em período integral nos alojamentos um corpo de profissionais idôneos e capacitados para assistir os jovens atletas em formação seguem agora para o Senado. Da Rádio Câmara, de Brasília, Paula Bittar.
4: Eleições.
1: Charles Fernandes, do PSD da Bahia, defende uma reforma política com mandatos de 5 anos e o fim da reeleição para cargos de presidente, governadores e prefeitos. Em sua visão, a medida reduz gastos eleitorais e permite mais foco na gestão pública.
4: O deputado quer também a adoção do voto distrital para aproximar os deputados da população e anuncia que vai se esforçar para aprovar a pauta a partir de 2027. Na opinião de Charles Fernandes, o debate é urgente diante da proximidade das eleições municipais de 2028.
5: General Girão, do PL do Rio Grande do Norte, aponta aumento na intolerância política entre os brasileiros. O congressista defende o respeito às diferenças de opinião no parlamento, alertando para o risco de declarações que possam estimular a violência contra adversários políticos.
4: General Girão relata que seu gabinete no Rio Grande do Norte foi alvo de pichações e adesivos de caráter político. O parlamentar informa que solicitou a análise de imagens de segurança para identificar os responsáveis e que registrou um boletim de ocorrência sobre o fato.
5: Lucas Redecker, do PSD do Rio Grande do Sul, agradece aos eleitores pela renovação do mandato e faz críticas à condução da economia pelo governo federal. Ele questiona o custo de vida e afirma que os preços elevados no supermercado pesam no orçamento das famílias brasileiras.
4: Lucas Redecker também defende a apuração de suspeitas envolvendo integrantes do judiciário e cobra que possíveis irregularidades sejam investigadas. Ele afirma que pretende manter o tema em debate com foco na responsabilização de autoridades e no combate à impunidade.
7: Relações Exteriores.
5: Alice Portugal, do PCdoB da Bahia, defende a soberania nacional diante do que considera uma ameaça de interferência estrangeira nas decisões do Brasil. Ela alerta para o risco de exploração das riquezas minerais por empresas de outros países, sem que os interesses brasileiros sejam priorizados.
4: Alice Portugal critica a possibilidade de acordos que ampliem o controle internacional sobre recursos estratégicos do país. Ela afirma que a proteção do patrimônio nacional e dos direitos da população são fundamentais para que o Brasil preserve sua autonomia.
7: Segurança Pública.
5: Gilmar Machado, do PT de Minas Gerais, comemora o avanço da PEC da Segurança Pública no Senado. O deputado ressalta que a proposta fortalece o combate ao crime organizado ao ampliar a integração entre as forças policiais de todo o país.
4: Gilmar Machado destaca que o texto inclui o Sistema Único de Segurança Pública na Constituição, além de permitir a criação de polícias municipais. A proposta também estabelece mecanismos de financiamento para o setor com o objetivo de ampliar os recursos contra a criminalidade.
7: Votação.
5: Plenário da Câmara aprova projeto que institui um programa de atenção integral no Sistema Único de Saúde às pessoas com epilepsia. O repórter Antônio Vital tem as informações.
8: A Câmara dos Deputados aprovou o projeto que cria um programa nacional de atenção integral às pessoas com epilepsia no Sistema Único de Saúde, o SUS. O objetivo do programa é combater o preconceito e proporcionar atendimento integral às pessoas com epilepsia, de modo a reduzir as manifestações clínicas da doença e a ocorrência de sequelas. O projeto apresentado pelo deputado Rui Carneiro, do Podemos da Paraíba, foi modificado pela relatora, deputada Laura Carneiro, do PSD do Rio de Janeiro. O texto aprovado anteriormente pela Comissão de Saúde da Câmara garantia, entre outras coisas, atendimento multiprofissional e especializado, assistência farmacêutica, acesso ao tratamento indicado, inclusive cirúrgico, leitos para internação em enfermarias e UTI, além de acompanhamento especializado à gestante antes e depois do parto. O texto aprovado prevê acesso da pessoa com epilepsia aos serviços de atenção primária, especializada e hospitalar, bem como acesso aos medicamentos incorporados pelo SUS e aos procedimentos terapêuticos e cirúrgicos indicados clinicamente e disponibilizados pelo Sistema Único de Saúde. Prevê ainda ações educativas para divulgar informações e orientações sobre a doença e o treinamento de profissionais da educação e dos transportes públicos para conhecer e reconhecer os sinais de crise epilética e sobre como agir em casos desse tipo. O acordo que resultou na aprovação da proposta, com o apoio do governo, também retirou do texto o artigo que previa horário de serviço especial para trabalhadores em fase de tratamento. A relatora Laura Carneiro explicou que as alterações priorizam a estrutura já existente do SUS, sem criar privilégios.
9: Trata-se de alterações meritórias, porque prioriza a utilização das estruturas já existentes no SUS, que se encontram em permanente evolução, e baseiam-se na razoabilidade ao proteger os direitos das pessoas com epilepsia, sem criar privilégios indevidos. Dessa forma, são mantidos os avanços do cuidado integral à saúde desse grupo de pessoas, sem comprometer a igualdade e a justiça social.
8: O projeto que cria o Programa Nacional de Atenção Integral às Pessoas com Epilepsia no SUS agora será analisado pelo Senado. Da Rádio Câmara de Brasília, com informações de Daniela Lessa, Antônio Vital.
7: Últimas notícias.
4: Os deputados iniciaram no final da tarde a análise do projeto do governo federal que aumenta o teto de receita do microempreendedor individual. O texto define um reajuste progressivo do teto da receita bruta anual para enquadramento como MEI para R$110 mil em 2027 e R$140 mil em 2028.
5: O projeto também permite que um microempreendedor contrate até 2 empregados que recebam exclusivamente um salário mínimo ou o piso salarial da categoria profissional. Hoje a legislação permite a contratação de apenas 1 empregado.
4: Termina agora o jornal Câmara dos Deputados, produzido pela Rádio Câmara, com trabalhos técnicos de Everson Urani e apresentação de Márcio Aquiles Sardi e José Carlos Andrade. Uma ótima noite para você.
5: Boa noite, a Voz do Brasil volta amanhã.
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5: Rosas, fidelidade aos seus compromissos sagrados. E fazei que todos vivamos com responsabilidade a nossa vocação de batizados, despertando as novas gerações. Amém.
6: Cantemos.

0: dois grandes santos para que nos ensinem a amar e venerar Maria Santíssima, assim como eles a amam e veneram. São José, seu esposo, e Santo Afonso Maria de Ligório, o cantor das glórias de Maria. Oração a São José, esposo da Mãe de Deus e padroeiro da Igreja Católica.
1: Lembrai-vos, ó São José, que nunca se ouviu dizer: ficasse sem consolo quem procura vossa proteção e solicita o vosso apoio. Pai da Sagrada Família, cheios de confiança, nós vos pedimos especialmente pelas nossas famílias, pela Igreja, Família de Deus.
0: Esperança dos enfermos e protetor dos agonizantes, a vós recomendamos também todos aqueles que estão em perigo de vida. Dai-lhes vossa assistência carinhosa, alcançai-lhes o perdão dos pecados e a conformidade com a vontade de Deus.
2: A Santo Afonso Maria de Ligório, fundador dos missionários redentoristas, responsável pelo Santuário Nacional de Nossa Senhora Aparecida.
1: Ó Santo Afonso, missionário e doutor da Igreja, vós nos ensinaste que quem reza se salva e que um verdadeiro devoto de Nossa Senhora não pode se perder. Alcançai-nos a graça de pôr em prática a vossa doutrina.
0: Ajudai-nos a imitar o vosso exemplo na devoção ao sacramento da Santa Eucaristia e à Mãe Imaculada, na fidelidade à Igreja e ao Papa, no espírito de oração, de renúncia e de abnegação própria, no zelo inflamado pela glória de Deus e pela salvação dos pobres e mais abandonados, que sejamos verdadeiros missionários na copiosa redenção. Amém.
1: Agora vamos apresentar a Nossa Senhora as nossas preces na voz da Cristina.
0: Perseveramos convosco, ó Mãe Aparecida, na procura de Cristo. Por isso,
3: queremos amar a Deus e ao próximo, libertando-nos dos nossos erros pessoais e das nossas faltas na vida familiar, social e profissional. Concedei-nos a graça de uma conversão sincera e contínua para sermos cristãos e devotos autênticos.
1: Nesta ladainha vamos interceder pela nossa Igreja, para que aprendamos a viver e crescer em comunidade fraterna, e por aqueles que estão afastados, para que voltem a participar da vida da comunidade cristã. Santa Maria, Mãe de Deus,
4: rogai por nós.
1: Mãe do Cristo Libertador,
4: rogai por nós.
1: Mãe da Divina Graça,
4: rogai por nós.
1: Mãe do Redentor,
4: rogai por nós.
1: Mãe da Misericórdia,
4: rogai por nós.
1: Mãe da Esperança,
4: rogai por nós.
1: Mãe Aparecida,
4: rogai por nós.
1: Mãe do Perpétuo Socorro,
4: rogai por nós.
1: Mãe das Dores,
4: rogai por nós.
1: Rogai por nós, Santa Mãe de Deus,
4: para que sejamos dignos das promessas de Jesus.
1: Cantemos.

palavra de Deus. Por Maria, Deus nos deu a sua palavra encarnada. Foi a fé de Maria que a fez dar o seu sim à palavra. Por isso, ela é a melhor e a mais perfeita discípula da palavra.

queridos irmãos e irmãs, nós vamos ouvir a leitura da carta de São Paulo aos Gálatas. Com Cristo, eu fui pregado na cruz. Eu vivo, mas não eu. É Cristo que vive em mim. Esta minha vida presente na carne, eu a vivo na fé, crendo no Filho de Deus, que me amou e por mim se entregou. Palavra do Senhor, graças a Deus. Sentados por um momento, vamos meditar a palavra em nosso coração e deixar a palavra transformar a nossa vida. E que alegria nossa de podermos contemplar também palavras alegres de São Paulo apóstolo. Ele vai falar de sofrimento, sim. Com Cristo eu fui pregado na cruz. Mas ao mesmo tempo, ele deixa transparecer nas suas palavras a alegria da fé, apesar do sofrimento. Eu vivo, mas não eu. É Cristo que vive em mim. Este é um grande

bastou o amor de Jesus para transformar a minha vida. É como se São Paulo dissesse assim muito claramente para nós, que em Cristo nós temos uma vida realmente nova, uma vida marcada pelo amor, uma vida cheia de sinais de amor. Jesus mesmo vai garantir para nós. No seu evangelho, Jesus vai dizer: eu sou o caminho, a verdade e a vida. E em outra ocasião, eu vim para que todos tenham vida e a tenham em abundância. Jesus nos garante com sua paixão e morte na cruz e com sua ressurreição uma vida permanente, uma vida marcada por seu amor e pela eternidade. Que alegria de São Paulo já viver nesta terra, nesta carne, esta vida nova em Jesus e saber que Ele vive em nós. Ele mesmo vai dizer: eu e o Pai viremos a Ele e nele faremos morada. Este é o projeto de amor de Deus por cada um de nós. E o que nós precisamos da nossa parte para viver este grande projeto de amor, senão abrir o nosso coração e permitir esta ação salvadora de Deus em nós? Que a Mãe Aparecida nos ajude para que nós possamos desde já experimentar esta vida tão fecunda que Cristo concede a quem o segue, a quem vive pela fé. Maria, Mãe da Fé, nos ajude a viver por Cristo, em Cristo e com Cristo. Louvado seja nosso Senhor Jesus Cristo, para sempre seja louvado.

0: Brasil foi consagrado oficialmente a Nossa Senhora Aparecida em 1931. Mas por Maria, todos nós fomos consagrados a Deus em nosso batismo.
1: E agora a nossa consagração, cheia de fé e confiança. Maria Santíssima Senhora Aparecida, Mãe de Jesus e Nossa Mãe querida, sois a Imaculada Conceição, a esposa de São José e a padroeira da nossa pátria e do nosso povo. Convosco louvamos e agradecemos ao Senhor, que estende sua misericórdia sobre nós e sobre toda a humanidade. Renovai a nossa esperança de vida e o nosso desejo de fraternidade.
2: A vós renovamos a nossa consagração filial, porque confiamos na vossa intercessão materna, junto ao vosso Filho, em todas as nossas necessidades.
3: Continuai a cuidar do nosso povo brasileiro e estendei o vosso olhar sobre todos os povos do nosso continente e de todo o mundo.
2: Mãe de Deus e nossa,
3: protegei a Igreja, povo de Deus, para que as nossas comunidades e as nossas famílias sejam unidas e jamais lhes falte o necessário para o corpo e para o espírito. Guardai sob o vosso manto protetor o nosso Papa, os bispos, os sacerdotes, diáconos, religiosos e religiosas. Saúde dos enfermos e consoladora dos aflitos. Sede conforto dos que sofrem no corpo ou na alma. Sede luz dos que procuram Cristo, Redentor da humanidade. A todos os homens e mulheres, mostrais que sois a mãe de nossa esperança.
2: Rainha da paz e espelho da justiça,
3: afastai de nós as discórdias e as guerras, e que o nosso país alcance a paz por meio da justiça, para que todos convivamos como irmãos e irmãs.
1: Nossa Senhora Aparecida, abençoai e protegei todos os vossos devotos. Acompanhai e protegei todos os que acorrem ao vosso santuário. Ensinai-nos a viver iluminados pela palavra do vosso Filho.
2: Amém.
1: Por Maria a Jesus. Senhor Jesus, com Nossa Senhora Aparecida, agora nós dirigimos a vós, cheios de fé e de confiança.
2: Nós vos adoramos, nós vos agradecemos, nós vos pedimos perdão pelos nossos pecados e vos suplicamos tudo o que é necessário para a nossa vida e salvação.
1: Agora vamos ser aspergidos com a água benta, que essa água nos ajude a viver melhor o nosso batismo. Cantemos.

0: E agora queremos, irmãos e irmãs, pedir a bênção da saúde. Todos nós queremos ter saúde, não é?
1: Pela saúde e bem-estar de todos, rezemos.
0: Ó Jesus, temos ainda um pedido especial a fazer-vos nesta novena. Por intercessão de Nossa Senhora Aparecida, dai-nos a bênção da saúde.
2: Vós que vivestes para que todos tenham vida e a tenham em grande abundância. Vós que sois o Deus da saúde, do bem e da felicidade. Fazei que tenhamos sempre a saúde do corpo e da alma.
1: Peçamos pelos doentes.
0: Senhor, derramai a vossa bênção sobre todos os nossos doentes, os que estão em nossas casas, os que foram hospitalizados, os que sofrem no corpo e os que sofrem na alma. Olhai de modo especial por nossas crianças, pelos idosos e enfermos. Dai-lhes o consolo e a esperança, e que não lhes faltem os cuidados necessários.
2: Dai-lhes força e paciência, e fazei que eles compreendam que não estão sozinhos, nem são inúteis, mas estão crucificados convosco para a salvação do mundo.
0: Senhor, restituí-lhes a saúde e dai-lhes conformidade com a vossa santa vontade. Que eles confiem na vossa providência de amor e misericórdia, pois participando da vossa paixão e morte, terão parte igualmente na vossa ressurreição.
1: Rezemos pelos que cuidam dos doentes.
3: Auxiliai também todos os que se dedicam aos enfermos, para que encontrem os recursos adequados ao seu tratamento. E cuidem deles com verdadeiro amor cristão. Que a política da saúde pública seja eficiente e honesta, principalmente em favor dos pobres.
0: A bênção dos remédios, se você trouxe ou se você preparou aí na sua casa, vamos abençoá-los. Pedimos ainda a vossa bênção, Senhor, para todos os remédios que são dados aos nossos enfermos, para que eles sejam eficazes. Eles são os meios que a vossa providência concede para a recuperação da saúde.
4: Senhor, escutai a nossa prece.
0: Bênção da água. Segura sua água ou prepare aí na sua casa um copo com água. Bendigamos ao Senhor por todos os bens da natureza, especialmente pela água.
4: Bendito seja Deus para sempre.
0: Bendigamos ao Senhor pela água do santo batismo, que nos torna filhos e filhas de Deus.
4: Bendito seja Deus para sempre.
0: Abençoai, Senhor, pela intercessão de nossa querida Mãe Aparecida, esta água que vossos filhos e filhas aqui trouxeram, que seu uso leve todos a cumprir a vontade do Pai. Seja ela em suas casas um sinal de vossa presença salvadora.
4: Renovai em nós, Senhor, por meio desta água, a fonte viva de vossa graça, a fim de que sejamos livres de todos os males e possamos nos aproximar de vós com o coração purificado. Amém.
0: Agora, benção para outros objetos. Se você tem o terço, tem a Bíblia, tem a imagem, você tem a sua chave do seu carro, do seu veículo, as bênçãos, sua carteira de trabalho, as velas, as peças de cera, todos os objetos que nós temos em mãos. Deus, cuja palavra santifica todas as coisas, pedimos com fé a vossa bênção sobre todos os devotos de vossa Mãe Santíssima e para estes objetos de piedade. Concedei que todo aquele que entre ações de graças as usar, de acordo com a vossa lei e vontade, pela invocação do vosso Santíssimo Nome, alcance os dons de que necessitam, Em nome do Pai, do Filho e do Espírito Santo.
5: Amém.
0: Que todos sejam abençoados. E agora, irmãos e irmãs, nós estamos rezando para que Deus dê a graça, nós todos, para que o padre Vitor Coelho de Almeida, o grande missionário, para que ele seja santo, canonizado, missionário redentorista que evangelizou o nosso Brasil. Se você sabe a oração, reze junto. Se você não sabe, vai acompanhando, vamos pedir essa graça para Deus. Oração pela beatificação do padre Vitor Coelho de Almeida. Deus Pai de bondade e misericórdia, que concedestes ao padre Vitor Coelho o dom de anunciar a palavra da salvação com piedade, com unção, concedei-me a graça de seguir o seu exemplo de fé e confiança na misericórdia de Deus e na intercessão de Maria, sua mãe, para obter minha conversão pessoal. Peço, ó Trindade Santa, por intercessão de Nossa Senhora Aparecida, a beatificação do vosso servo fiel, padre Vitor Coelho, para a vossa maior honra e glória. Peço-vos ainda, com profunda fé e confiança, que me concedais pela intercessão de Nossa Senhora Aparecida, de seu servo, padre Vitor Coelho, a graça particular de que tanto preciso. Reze agora no seu coração. Qual é a graça que você necessita? Nós vos pedimos, Pai, por Cristo nosso Senhor.
5: Amém.
0: Amém. Que o padre Vitor, que a gente daqui uns tempos possamos dizer Santo Padre Vitor. Irmãos e irmãs, nós concluindo, dizemos glória ao Pai, ao Filho e ao Espírito Santo.
3: Como era no princípio, agora e sempre. Amém.
0: Nós agradecemos você que rezou aqui na Capela de São José. Você que é de Aparecida, você que veio de outros cantos. Muito obrigado pela presença. Você que rezou lá em casa conosco através da TV Aparecida, Portal A12. Muito obrigado pela sua sintonia. Continuemos rezando e agora, enquanto nós vamos cantar, nós vamos expor as mãos abençoando cada devoto. Obrigado, Auro, Álvaro, obrigado a todos.
5: Amém.
0: Cantemos. Cristina, Antônio, Lucas, Ian Lucas, obrigado a todos. Cantemos.

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16: 9:42, horário de Brasília.
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16: De volta aqui na programação com a Mãe Aparecida, aqui na Rede Aparecida de Rádio. Bem-vindo. bem-vindo ao nosso programa, que Deus te abençoe, viu? E que Nossa Senhora ilumine você, seu coração, sua vida e a sua história. WhatsApp disponível, DDD 12 3104 1043. Fique à vontade para colocar aqui suas intenções, seus pedidos e os seus agradecimentos. Porque às 10 da noite, daqui a pouquinho, tem o terço com a Mãe Aparecida. Muito bem. Que Nossa Senhora continue cuidando de você, da sua vida e do seu coração. Estamos juntos, viu? Unidos em oração por você e, claro, com você. WhatsApp disponível, já a gente abre a nossa live aqui no programa Com a Mãe Aparecida. Você vai poder acompanhar todos os momentos de fé e devoção. É o programa Com a Mãe Aparecida que, claro, chega na sua vida e toca no seu coração. Deixa eu ver aqui se dá tempo de mandar um abraço para os devotos que estão conosco participando. Vamos lá então. Ó, tá na sintonia com a gente. Socorro de Rio Claro. Boa noite, Socorro. Boa noite, bem-vinda, viu? Deus te abençoe e proteja. Paulo Brito de São Sebastião do Passeio, lá na Bahia. Boa noite, Paulo Brito. Tudo bem, meu amigo? Deus te abençoe e proteja, viu? Estamos juntos. A Elzinha de Passos, Minas Gerais. Boa noite, Elzinha. Seja bem-vinda. Que Nossa Senhora Aparecida abençoe a sua vida e todos da família, tá bom? Tô rezando por você. Ela pede bênçãos pela recuperação do Santo Padre, o Papa Leão XIV, também pela paz de todos nós. Amém. Sempre acompanhando o programa. Valeu, querida. Um abraço, viu? O Ângelo e a Nilza de Taubaté, boa noite para vocês também. Renato Medeiros, Renato Rodrigues. Renato Rodrigues, de Patos de Minas, em Minas Gerais, tá na sintonia com a gente também, rezando por toda a família. O Roberto Cabreira, de Divinópolis, em Minas Gerais também. Bem-vindo, Roberto. Uma ótima noite. Uma noite abençoada também para Maria e o Aparecido. Ô, meus queridos, obrigado, viu, família? Um abraço para vocês. Deus abençoe, ilumine a todos aí na casa, viu? Estamos em oração por vocês. Nossa Senhora Aparecida os cubra com o seu manto sagrado. Com alegria também, eu acolho aqui, ó, o Reni Antônio, da cidade Porto Amazonas, lá no Paraná, colocando sua família diante do coração da Mãe Aparecida. E também eu rezo pelas intenções do Zé Campos, de Avaré. Ô, Zé, tudo bem? Nossa Senhora Aparecida te abençoe, viu? Nossa Senhora, Mãe de Deus, me cubra com o seu manto sagrado. Obrigado, meu querido. Um grande abraço. Deus seja louvado pela sua presença. Bendito seja Deus pela sua participação. Ainda acolho e abraço a Luzia Cândido de Brumadinho. Boa noite, Evandro. Tô aqui também, tá? Tá bom. Então tá combinado. Obrigado, Luzia. Nossa Senhora te proteja, viu? Beijo carinhoso no seu coração. Que sua vida seja cada vez mais abençoada pela presença da Mãe Aparecida. Muito bem. 12-DDD, número 3104-1043. Esse é o WhatsApp que você pode colocar participando aqui do nosso programa. Rezando com você e por você, pedindo a Nossa Senhora bênçãos para a sua vida. 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
20: A paz de nosso Senhor Jesus Cristo esteja com você, meu irmão e minha irmã. Os santos nos ensinam hoje, no dia 14 de outubro, queremos aprender, conhecendo a vida de São Calixto, Papa e Mártir. Os papas da Igreja são por excelência os príncipes do cristianismo, e hoje lembramos um dos príncipes da fé que mais se destacou entre os primeiros papas, São Calixto. Filho de uma pobre família romana, nasceu Calixto no ano 160. Administrador de um comerciante, Calixto teve que sofrer duras penas, pois algo não havia dado certo no seu serviço, chegando a ser flagelado e deportado para a ilha de Sardenha, onde, como condenação, enfrentou trabalhos forçados nas minas, juntamente com cristãos condenados por motivos de fé. Sem dúvida, com a convivência com os cristãos que enfrentavam o martírio, Calixto decidiu seguir Jesus. Mais tarde, muitos cristãos foram resgatados do exílio e a comunidade cristã libertou Calixto. O santo de hoje colaborou com o Papa Vítor e depois, como diácono, ajudou o Papa Zeferino em Roma. Com a morte do Papa Zeferino, clero e povo elegeram Calixto para sucessor do Papa. Contra Calixto, levantou-se o culto Hipólito, tornando-se o primeiro antipapa. Mas, felizmente, se reconciliou com a igreja e morreu mártir quando foi condenado ao exílio. Durante os 6 anos de pastoreio zeloso e santo, São Calixto I condenou a doutrina que afirmava contra a Santíssima Trindade Deus ser somente Pai Eterno. Até o seu martírio, defendeu a misericórdia de Deus que se expressa pela igreja, que perdoa os pecados dos que cumprem as condições de penitência. São Calixto recebeu a coroa do martírio no ano 222. Possamos aprender de São Calixto o amor à igreja, à verdade, o zelo pela fé e a propagação da misericórdia de Deus através de nossas palavras e atitudes. São Calixto, rogai por nós.
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21: Nossos corações para o amor de Deus e a constância de Cristo esteja convosco. De maneira especial, lembro nesta oração os aniversariantes de hoje: o Alex, meu primo aqui de Campinas, e a Tatiane e o Alex de Sorocaba, que fazem aniversário de casamento. Iniciemos esta oração invocando a Santíssima Trindade. Em nome do Pai, do Filho e do Espírito Santo. Amém. Senhor nosso Deus, nosso Pai, nós cremos em vós, nós esperamos em vós, nós vos amamos, nós vos agradecemos este dia e vos damos graças porque estamos com vida. Oferecemos este dia ao Senhor com todas as nossas alegrias e sofrimentos, com todos os nossos trabalhos e divertimentos. Guardai-nos do pecado e fazei de nós instrumentos de vossa paz e do vosso amor. Ajudai-nos a observar vossos santos mandamentos. Amém. Quarta-feira, dia 14 de outubro. O trecho do Evangelho de hoje é escrito por Lucas, capítulo 11, versículos de 42 a 46. Anúncio do Evangelho de Jesus Cristo, segundo Lucas. Naquele tempo disse o Senhor: ai de vós, fariseus, porque pagais o dízimo da hortelã, da ruda e de todas as outras ervas, mas deixais de lado a justiça e o amor de Deus. Vós deveríeis praticar isso sem deixar de lado aquilo. Ai de vós, fariseus, porque gostais do lugar de honra nas sinagogas e de sedes cumprimentados nas praças públicas. Ai de vós, porque sois como túmulos que não se veem, sobre os quais os homens andam sem saber. O mestre da lei tomou a palavra e disse: mestre, falando assim, insulta-nos também a nós. Jesus respondeu: ai de vós também, mestres da lei, porque colocais sobre os homens cargas insuportáveis, e vós mesmos não tocais nessas cargas nem com um só dedo. Palavra da salvação. Enquanto Mateus apresenta 7 repreensões de Cristo contra os fariseus e escribas, Lucas limita-as a 6, reunidas em 2 grupos de 3, lidas na liturgia de agora a pouco. A primeira refere-se à hipocrisia dos fariseus, muito fiéis aos preceitos, mas que deixam de lado a justiça e o amor de Deus, ou seja, deixa de lado o essencial. A segunda repreensão refere-se à falta de humildade, denunciando a soberba dos fariseus. A terceira refere-se ao fato de os fariseus estarem tão envolvidos nos vícios que transmitem sua impureza aos que deles se aproximam mesmo sem perceberem. O segundo bloco de repreensões, ao estilo profético, dirige-se aos doutores da lei e inicia com a acusação de incoerência, pois eles agravam de tal modo a lei que tornam insuportável a vida religiosa, ao passo que o fardo de Cristo é leve, fácil de carregar. A série será concluída com um trecho do Evangelho que leremos amanhã. considerado o guardião celeste, o príncipe e guerreiro que defende o trono celestial. O nome Miguel significa semelhança de Deus. Ele é também o defensor e protetor do povo de Deus e padroeiro da Igreja Católica. São Miguel Arcanjo é o chefe supremo do exército celestial, dos anjos que são fiéis a Deus. Ele é conhecido também como o Arcanjo da Justiça e Arcanjo do Arrependimento. São Miguel, o Arcanjo, é o grande combatente e vencedor das forças do mal. Rezemos a São Miguel Arcanjo, pedindo a proteção para você e para toda a sua família. Ó glorioso São Miguel Arcanjo, o primeiro entre os anjos de Deus, guarda e protetor da Igreja Católica, lembrando de que nosso Senhor vos confiou a missão de velar pelo seu povo em marcha para a vida eterna, mas rodeado de tantos perigos e ciladas do dragão infernal, eis-me prostrado a vossos pés para implorar confiantemente o vosso auxílio, pois não há necessidade alguma em que não possais valer. Sabeis a angústia por que passa a minha alma no dia de hoje. Ide junto a Maria, nossa mãe, muito amada. Ide a Jesus e dizei-lhe uma palavra em meu favor, pois sei que eles nada vos podem recusar. Intercedei pela salvação da minha alma e também agora por aquilo que tanto me preocupa. E se o que peço não é para a glória de Deus e bem da minha alma, obtende-me paciência e que eu me conforme com a vontade divina, pois sabeis o que é mais do agrado de nosso Senhor e Pai. Em nome de Jesus, Maria e José, atendei-me. Amém. Deus, na sua bondade infinita, criou o ser humano e deu aos que creem em seu Filho ressuscitado a esperança da ressurreição. Dê também a você hoje toda a consolação e bênção. O Senhor esteja convosco, Ele está no meio de nós. Pela intercessão de São Miguel, São Rafael e São Gabriel, desça sobre você, sobre a sua família, sobre as suas intenções, a bênção do Deus Todo-Poderoso, Pai, Filho e Espírito Santo. Amém. O abraço de hoje vai para Olímpia de São Pedro, Romilda de São Paulo, Célia de Paulínia. Um abraço para Zilda de São Paulo, para Arlete e o Antenor de Sorocaba, para Aldre de Cruzeiro e para Gabriela de Blumenau. Sou o padre Edmilson Moraes, salesiano de Dom Bosco, e moro em Campinas, no estado de São Paulo, no Colégio Liceu Salesiano Nossa Senhora Auxiliadora. Que Deus e Nossa Senhora, sua mãe e nossa, continue caminhando com você hoje. Abraço e até mais.
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10: 10 horas, horário de Brasília.
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Brasília. Uma excelente noite para você que está com a gente aqui no programa Com a Mãe Aparecida. Você que já nos acompanha através das imagens do Facebook e YouTube da Rádio Aparecida e já consegue contemplar junto com a gente o Santuário Nacional, a Casa da Mãe Aparecida, iluminando os ares da capital Mariana da Fé. Que imagem bonita! Essa imagem é gerada lá da Galeria Recreio, onde podemos contemplar a fachada leste e a fachada norte do santuário, bem como ali um pouco da silhueta da Passarela da Fé e a Torre Brasília, lá com a sua coroa azul. E essa câmera aqui que o Estevão já está nos proporcionando a imagem é lá de cima do Morro do Cruzeiro. É, essa imagem já dá aí uma grande visão da cidade de Aparecida, né? O Santuário Nacional, e ainda também dá ali a visão da cidade do Potim. O Potim não, ali atrás é Roseira. É verdade, ali atrás é Roseira, ali atrás do santuário ali, ó. O Potim é um pouco mais pro lado direito do seu vídeo, a cidade do Potim.

0: bem. Então, o pessoal que tá aí na sintonia já consegue contemplar. E o Estevam tá levando a gente para um passeio aí pelos pontos aí do Santuário Nacional. Essa câmera, já a câmera que está localizada lá no estacionamento, acima do Morro do Presépio. É isso mesmo, ali, ó, aquela câmera que nos dá a opção da fachada sul do santuário e também do outro lado a fachada oeste do santuário. Você pode perceber que a Torre Brasília tá do lado contrário. E aqui nos estúdios, é nós. Muito bem. Boa noite para você que está aqui na sintonia da Rádio Aparecida. Bem-vindo, bem-vinda. Que alegria ter você conosco, viu? Deus te abençoe. Muito prazer, eu sou Evandro Brum e vou também rezar o texto com você nesta hora toda especial. Muito obrigado pelo carinho, muito obrigado pela sintonia, obrigado pelo seu acolhimento, viu? WhatsApp disponível, DDD 12 3104 1043. Facebook e YouTube da Rádio Aparecida também está disponível. Portanto, só mandar sua mensagem, seus pedidos e os seus agradecimentos. Já estou rezando por você e por suas intenções também, viu? Nossa Senhora Aparecida abençoe a todos. Temos inúmeras emissoras que estão nos ajudando a chegar na casa de muitos, mas muitos devotos, graças a Deus. Gente que reza com a gente todas as noites, gente que celebra conosco aí, ó, de qualquer canto desse Brasilzão imenso de meu Deus. Aonde existe um ponto de internet, estamos rezando por você, estamos rezando com você. Estamos juntos, rezando por quem está conosco na cidade de Machado, em Minas Gerais, através da Rádio Difusora FM, na cidade de Fernandópolis, aqui no estado de São Paulo, Rádio Educadora FM, e em Jales, também no estado de São Paulo, Rádio Assunção FM e muitas outras emissoras que estão sim nos ajudando a chegar na sua casa, na sua vida, através da Rádio Aparecida e Rede Aparecida de Rádio. A todos os irmãos e irmãs que estão nos acompanhando, bem-vindo, bem-vinda à nossa programação. Que Deus lhe abençoe e que Nossa Senhora lhe cubra com o seu manto sagrado. Unidos em oração por você e com você, eu trabalho com a produção de Marcos Thiago, a coordenação de Paula Castro, com a direção geral do padre Vanderlei Souza, missionário redentorista. E para você que está aqui com a gente no programa Com a Mãe Aparecida, bem-vindo, bem-vinda à Rede Aparecida de Rádio. Agora sim, para acolher quem está conosco lá nos estúdios da Central Multimídia, muito boa noite para o meu amigo Estevam Reis. Estevam, boa noite, tudo bem?
1: E aí, mano, boa noite.
0: Tranquilo? Bem? Graças a Deus, tudo certo.
1: Tudo certo, como é que tá as coisas?
0: Tá tudo ótimo, graças a Deus, seja bem-vindo mais uma vez. Estamos juntos, né? Mais um dia, mais uma vez. Mais uma quarta-feira.
1: É isso aí.
0: Isso aí.
1: O resto tudo certo?
0: Tá tudo ótimo, tá tudo bem. É, que Nossa Senhora Aparecida abençoe você, viu? E a gente vamos programar um momento especial da sua participação aqui no nosso programa. Vamos programar uma coisa bem legal para você poder trazer pra gente aqui, viu? Aí o Estevam Reis, ele também ajuda muito na parte da comunicação. Você tá na Pascom ainda lá da sua paróquia?
1: Opa, tamo lá, firme e forte.
0: Firme e forte, né? Maravilha, tá aí, ó. Pessoal que quiser, Estevam, se alguém quiser participar da Pascom, tem algum requisito específico, algum curso que precisa fazer, ou só a boa vontade e o espírito de obediência? Como é que funciona?
1: Olha, Evandro, mais a boa vontade, né? E a... Não tem, lá não tem. Geralmente nas pastorais a gente não impede de nada. Uhum, sempre sim. Acolhe as pessoas, né?
0: Sim.
1: Então, lá a gente acolhe quem quiser.
0: Tem bastante gente participando lá com vocês, da pastoral?
1: Sim, só da minha equipe são 15 pessoas.
0: Eita, nós, maravilha. A maioria é jovem, né?
1: Oi?
0: A maioria são jovens, né?
1: A maioria são jovens.
0: Bom, tá aí, ó. Se você quiser participar. Aí. É, você que está na sintonia, quer participar de alguma pastoral, como o Estevam falou, é só chegar, ter boa vontade e ter um coração aberto para seguir aquilo que Deus tem para você e para sua vida. Então, mete o pé, mete a cara e vamos que vamos, porque precisamos de muitos, muitos operários para esta messe que é muito grande. Beleza, Estevam? Maravilha, um abraço para quem? Um abraço para quem hoje?
1: Eu mando um abraço pra minha família, pros meus irmãos, que faz tempo que eu não apareço aqui, então, né, vou mandar um abraço pra eles. Então, é, você sabe quando chega lá em casa, como é que fica,
0: né? É verdade, né, a pessoa cobre. E eu, você não falou de mim? Né, agora você quer comer arroz e feijão, mas quando chega na hora de falar na rádio, ninguém vai falar não, né? Tá certo. Agora você quer um pedaço de lanche, né? Mas na hora de falar lá na rádio, você não quer não, né? Aí o pessoal acaba comendo um pedaço de pizza lá na sua casa.
1: Quando chega lá, não tem mais nada.
0: Cadê a pizza? Pô, cadê minha pizza? Ué, mas você nem falou da gente lá na rádio, pensei que você não lembrava que a família existia. Não é bem assim? Isso acontece em todas as famílias, né? Desse jeito, meu. Maravilha, Estevam. Obrigado, beleza, meu querido. Um abraço pra você, viu? Fica com Deus. Bom Deus pra nós. Tá aí, ó, meu amigo Estevam Reis, lá da Central Multimídia, que sempre me ajuda aqui, ó. Vai ficar 2 meses me ajudando aqui até o final de novembro, né? Vai ficar comigo aqui no programa Com a Mãe Aparecida. Obrigado, Estevam. Um grande abraço. E aqui nos estúdios da rádio, as estrelas da noite. Meus queridos amigos e irmãos aqui do Texto dos Homens. Boa noite, meus queridos. Bem-vindos. Tudo bem, Edinho?
2: Boa noite, Ivan. Tudo bom? Graças a Deus. Graças é uma alegria estar aqui essa noite, né? Rezando, agradecendo a Deus pelo dom da nossa vida. E fazendo aquela festa, né, Bento?
0: Aí, Bentinho, boa noite. Tudo bem, Bento?
3: Boa noite. E aí? Tudo bem, graças a Deus. É uma honra de estar aqui junto com a Mãe Aparecida.
0: Maravilha.
3: Todos os nossos irmãos aí, né?
0: Maravilha, que bom. Deus abençoe também. Beto, e aí, olá, tranquilo?
4: Boa noite. Tranquilo, graças a Deus.
0: Tá tudo, né? Tranquilo?
4: Muito alegre de estar junto com vocês aqui.
0: Que bom. Beto, tá dando muito trabalho lá?
4: Dá, o de sempre, né?
0: Beto. Beto, coitado.
4: Já lembramos, já dá mais.
0: Coitado do Beto. Beto, tudo só você, Beto.
3: Beto tá dando muito trabalho.
0: Bentinho, tá sacanagem. Tudo só o Beto, né? Maravilha. Ô, Maurinho, tudo bem?
5: Bom, graças a Deus, mais uma vez, nossa presença daqui na rádio, rezar para os nossos irmãos e pelo nosso país.
0: Maravilha.
5: Está numa bagunça danada, rezar para o nosso governante.
0: Maravilha.
5: Eu tenho um excelente governante para esse Brasil.
0: Vamos que vamos.
5: Nós estamos precisando.
0: Vamos que vamos. Maravilha. Cadê quem está aqui atrás?
2: Está escondido aí.
0: É, escondido aí, né? E aí, meu querido, tudo bem?
6: Tudo bem, graças a Deus.
0: Graças a Deus, Deus abençoe.
6: Deus abençoe você também. E Deus abençoe cada um que vai rezar com nós, os ouvintes, né?
0: Amém. Tem que arrumar uma cadeira pra ele, né? Então.
7: Não, eu vou...
0: Vai que maravilha. Que bom, gente. Bem-vindos aqui à Rádio Aparecida mais uma vez. Uma alegria receber vocês aqui, viu? Essa noite abençoada. É uma bênção ter vocês aqui nesse dia para poder a gente rezar o texto e levar essa alegria, né?
2: Sim.
0: No coração das pessoas. Porque a gente reza, mas a gente também é feliz, né?
2: Sim, com certeza.
0: A gente supera a nossa característica, não, né? Né? Por exemplo, o Edinho é palmeirense.
2: Que asco, ele lá. Olha o que eu falei pro rapaz dessa
0: semana. Reza o texto dos homens, mas não deixa de ser.
2: Eu ainda falo corintiano, com certeza. É, eu sempre falo assim, ó. Eu não vejo um corintiano triste, mano. Só o corintiano feliz.
0: Tá certo. Esse dia teve um ouvinte nosso aqui que pediu a intercessão de Nossa Senhora pro Corinthians, né? De Corinthians perdeu, né?
2: São coisas que acontecem, né?
0: Mas toda rodada acontece. Toda rodada agora acontece isso.
2: Não, né, agora vai mudar.
0: Agora vai, né?
3: Muito. Mas é nós.
0: Né? Será que vai ser. Mas que é, será que vai ser tri da segundona?
2: Não vai.
0: Não vai, né? Brincadeira, né? Maravilha, então. Olha, obrigado. Maravilha. Pois é, né? É bom a gente ter alegria, né? Bom a gente ter felicidade. Muito bem.
3: Diga como é. A maioria é palmeirense.
0: Eita. Nossa, graça. Deus abençoe, viu? Maravilha. Tá certo, então. Edinho, como é que tá o grupo lá, meu querido?
2: Tá, né? Sempre é uma maravilha encontrar. A gente até acabou de falar isso, a gente teve. Nosso texto acontece toda quarta-feira. Após a celebração das 19 horas, né? É isso que eu falei, a gente faz quase 15 dias, eu sempre uso família, né? E faz quase 15 dias que a gente é um dia sim e outros também, né? Que a gente está rezando sempre nas casas, em vários lugares onde as pessoas pedem, e a gente anda muito junto. Então, é uma turma boa, graças a Deus. E a gente reza por aqueles que não estão podendo ir, que estão com dificuldades, né? Então, mas nem por isso a gente deixa de rezar por eles, né? Eu hoje eu ainda falei no grupo, né? A gente não é melhor que eles. A gente está aqui para orar para eles também, né? Para a gente e para eles também, para vencer as dificuldades. Não, mas essa semana, daqui a pouquinho a gente vai pôr as nossas intenções aqui. Eu tenho muito a agradecer. A Mãe Aparecida, 35 anos de casado, dia 12.
0: Maravilha, dia 12 de outubro.
2: Dia 12 de outubro, casamos dia 12 de outubro. E celebramos na igreja de São Pedro, né? Padre Fabiano fez uma acolhida e uma surpresa para mim. Foi maravilhoso.
0: Que bom.
2: Né, no dia 12. Então, quero mandar também um abraço para ele lá, Padre Fabiano, Padre Luciano, né, que estão na paróquia, à frente da paróquia São Pedro.
0: Que bom.
7: Vamos levantar uma estátua pra sua esposa.
2: 35 anos de felicidade.
7: Que alegria, né? Que felicidade.
2: Vamos rezar um mistério do Deus pela esposa do Edinho, né? Mas tá bom, brincadeira na parte. Mais uma vez é uma alegria tê-los aqui, viu?
7: Muito obrigado.
2: Deus abençoe, é muito bom ter vocês aqui.
7: Que agradece.
2: Viver esse momento alegre, feliz, né? De bastante brincadeira e, claro, de muita seriedade na oração. Mas é claro, a gente tem que ter as nossas características, né?
7: Sim.
2: E levar essa alegria a esse povo de Deus que espera de todo cristão um momento alegre e feliz. Com certeza, né? A gente reza e também ri, sorri e leva essa alegria a todos. Sim. Né, Bento?
3: Né? Vai Corinthians.
2: Se soubesse, dia nem abri o microfone pra você, Bento. Mas tá bom. Vamos lá então, que Deus abençoe a todos nós. Você que tá na sintonia, pode participar, coloque aqui suas intenções, pedidos e agradecimentos, porque a Mãe Aparecida está te acolhendo. Acolhendo sua vida, sua família, seu coração e tudo aquilo que você hoje pede. E mesmo aquilo que você não pede, saiba de uma coisa. Mesmo aquilo que você não pede, Nossa Senhora já percebeu, ó, há muito tempo. E ela já sabe o que você precisa e fala para Jesus o que você necessita. Foi assim nas bodas de Caná, não vai ser assim na nossa vida? Os noivos foram pedir para ela para interceder por eles? Os noivos foram desesperados, dizendo: Nossa Senhora, Maria, acabou o vinho, pede seu filho para poder fazer um milagre, para poder nos ajudar nesse momento, eu sei que ele pode. Os noivos foram falar isso para ele, para Nossa Senhora? Eles nem sabiam que estava faltando vinho. O mestre Sala nem sabia que estava faltando vinho. Mas Nossa Senhora percebeu. Por isso, sabe essa intenção que está no fundo do seu coração, que você acha que Nossa Senhora não sabe? Ela sabe. E é por essa intenção que ela está rezando hoje, que ela está intercedendo hoje por você, por sua vida e pelo seu coração. Talvez você nem saiba daquilo que você precisa, mas Nossa Senhora sabe. E saiba de uma coisa: o que ela fizer, pela intercessão dela, o que Jesus realizar, será feito da melhor maneira possível. Porque assim ele fez, transformou aquela água no melhor vinho. No melhor vinho. Por isso, o que você precisa será transformado no melhor. Agora são 10 horas e 14 minutos, horário de Brasília. Uma excelente noite para você. Simbora juntos rezar o terço com a Mãe Aparecida.
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2: Estamos reunidos em nome do Pai, do Filho e do Espírito Santo. Amém. Amém. Divino Jesus, nós oferecemos esse texto que vamos rezar, meditando nos mistérios da vossa redenção. Concedei-me, por intercessão da Virgem Maria, Mãe de Deus e Nossa Mãe, as virtudes que nos são necessárias para bem rezá-las, e a graça de ganharmos as indulgências dessa santa devoção. Oferecemos particularmente, em desagravo dos pecados cometidos contra o Santíssimo Coração de Jesus e o Imaculado Coração de Maria, pela paz no mundo, pela conversão dos pecadores, pelas almas do purgatório, pelas intenções do Santo Padre, o Papa, pelo aumento e santificação do clero, pela santificação das famílias, pelas vocações, pelas missões e missionários e por todo o povo brasileiro. Segurando nosso crucifixo, professemos a nossa fé. Creio em Deus Pai, Todo-Poderoso, Criador do céu e da terra, e em Jesus Cristo, seu único Filho, nosso Senhor, que foi concebido pelo poder do Espírito Santo, nasceu da Virgem Maria, padeceu sobre Pôncio Pilatos, foi crucificado, morto e sepultado, desceu à mansão dos mortos, ressuscitou ao terceiro dia, subiu aos céus, está sentado à direita de Deus Pai Todo-Poderoso, de onde há de vir julgar os vivos e os mortos. Creio no Espírito Santo, na Santa Igreja Católica, na comunhão dos santos, na remissão dos pecados, na ressurreição da carne, na vida eterna. Amém. Rezemos o Pai Nosso e três Ave Marias em honra à Santíssima Trindade. Pai nosso que estais no céu, santificado seja o vosso nome. Venha a nós o vosso reino. Seja feita a vossa vontade,
10: assim na terra como no céu. O pão nosso de cada dia nos dai hoje. Perdoai as nossas ofensas, assim como nós perdoamos a quem nos tem ofendido.
11: E não nos deixeis cair em tentação, mas livrai-nos do mal. Amém.
10: Ave Maria, cheia de graça, o Senhor é convosco. Bendita sois vós entre as mulheres, bendito é o fruto do vosso ventre, Jesus. Santa Maria, Mãe de Deus, rogai por nós, pecadores, agora e na hora da nossa morte. Amém. Ave Maria, cheia de graça, o Senhor é convosco. Bendita sois vós entre as mulheres. Bendito é o fruto do vosso ventre.

0: nossa morte. Amém. Ave Maria, cheia de graça, o Senhor é convosco. Bendita sois vós entre as mulheres. Bendito é o fruto do vosso ventre, Jesus. Santa Maria, Mãe de Deus, rogai por nós, pecadores, agora e na hora da nossa morte. Amém. Glória ao Pai, ao Filho e ao Espírito Santo, como era no princípio, agora e sempre. Amém.
1: Amém. E assim, vamos colocar as primeiras intenções para este Santo Terço. Hoje nós vamos contemplar os mistérios gloriosos. Hoje, quarta-feira, dia de rezar o Terço dos Homens. E queremos agora colocar as primeiras intenções lá para os irmãos que estão conosco no YouTube da rádio. O Luiz Carlos Martins, boa noite, Luiz, tudo bem? Seja bem-vindo, amigo. Obrigado, viu? Um abraço para você, que Nossa Senhora te proteja. Com alegria também, eu acolho aqui, ó, a Marília Moreira do Rio de Janeiro capital, tá com a gente, obrigado Marília, ótima noite. Também rezando conosco Dinair Aparecida, boa noite Dinair, bem-vinda, estamos em oração por você, ela é de Ponta Grossa no Paraná. Com alegria também eu rezo pelas intenções de Reginalda Piedade, boa noite, bem-vinda, obrigado, viu, obrigado pela participação e pela presença. Que Deus abençoe e proteja a sua vida, viu? E também a Maria das Dores, que reza conosco. Obrigado, Maria das Dores. Deus seja louvado pela sua presença e pela sua participação. Que Nossa Senhora abençoe todas as intenções.

0: Pedro.
1: Boa noite.
0: Tudo bom com o senhor?
1: Graças ao bom Deus, 100%.
0: Ai, maravilha. E quais são as intenções dessa noite?
1: Olha, vocês no início ali, vocês já fizeram a oração das intenções aos padres, à família, né, aos missionários, né? Inclusive domingo a gente tem missões aqui em nossa cidade, já fizemos no interior, agora vamos fazer na cidade, né? Então eu quero agradecer para minha família, pelos homens do terço aqui de Prudentópolis, 18º ano já que nós temos os homens do terço, né? Quero oferecer a minha família, a tia Maria lá de Roncador, que tá passando um momento difícil, tá com câncer nos pulmões, né? Enfim, pelo meu, eu não ia falar isso, mas eu vi vocês falando no início, aquelas brincadeiras de vocês, quero oferecer, sou flamenguista, né? Mas quero oferecer pelo meu candidato Flávio Bolsonaro também, enfim, pelo Brasil.
0: Sim. E juntamente com as suas intenções, né? Já tinha comentado aqui com o Evandro, pelos 35 anos de casamento, né? De meu e da minha esposa Silvana, que tá me ouvindo lá em casa, os nossos filhos, Alex, Rafaela e Isabel, e pelo nosso genro Matheus. Também quero colocar por todos os homens do terço do Brasil inteiro, em especial pelos homens da paróquia Nossa Senhora da Glória.
1: Aqui de Prudentópolis também, né? Eu vi o senhor falar que tem 35 anos, dia 12 comemorou os 35 anos. Eu dia 31 de janeiro comemorei 39 anos também de casamento, né? Esse ano. O meu netinho, o Lorenzo, que é a coisa mais linda do mundo, ele todo dia ele assiste a missa de Aparecida e assiste a família dos devotos. Maravilha. Ele tem 9 anos de idade e todos os dias de manhã ele assiste também, só para registrar aí, né? Desculpa estar tomando o teu tempo, mas para registrar.
0: De nada. Também quero colocar por todos os voluntários que ao longo da Via Dutra, né, trabalharam incansavelmente, doando seu tempo. Então, que rezemos por eles, por todos aqueles que indireto ou indiretamente trabalharam nessa missão. E no primeiro,
1: exatamente,
0: e no primeiro mistério, nós vamos contemplar a ressurreição de nosso Senhor Jesus Cristo. Pai nosso que estais no céu, santificado seja o vosso nome, venha a nós o vosso reino, seja feita a vossa vontade assim na terra como no céu.
1: O pão nosso de cada dia nos dai hoje, perdoai as nossas ofensas, assim como nós perdoamos a quem nos tem ofendido, e não nos deixeis cair em tentação, mas livrai-nos do mal. Amém.
0: Ave Maria, cheia de graça, o Senhor é convosco. Bendita sois vós entre as mulheres, e bendito é o fruto do vosso ventre, Jesus.
1: Santa Maria, Mãe de Deus, rogai por nós, pecadores, agora e na hora de nossa morte. Amém.
0: Ave Maria, cheia de graça, o Senhor é convosco. Bendita sois vós entre as mulheres e bendito é o fruto do vosso ventre, Jesus.
1: Santa Maria, Mãe de Deus, rogai por nós, pecadores, agora e na hora de nossa morte. Amém.
0: Ave Maria, cheia de graça, o Senhor é convosco. Bendita sois vós entre as mulheres e bendito é o fruto do vosso ventre, Jesus.
1: Santa Maria, Mãe de Deus, rogai por nós, pecadores, agora e na hora de nossa morte. Amém.
0: Ave Maria, cheia de graça, o Senhor é convosco. Bendita sois vós entre as mulheres e bendito é o fruto do vosso ventre, Jesus.
1: Santa Maria, Mãe de Deus, rogai por nós, pecadores, agora e na hora de nossa morte. Amém.
0: Ave Maria, cheia de graça, o Senhor é convosco. Bendita sois vós entre as mulheres e bendito é o fruto do vosso ventre, Jesus.
1: Santa Maria, Mãe de Deus, rogai por nós, pecadores, agora e na hora de nossa morte. Amém.
0: Ave Maria, cheia de graça, o Senhor é convosco. Bendita sois vós entre as mulheres e bendito é o fruto do vosso ventre, Jesus.
1: Santa Maria, Mãe de Deus, rogai por nós, pecadores, agora e na hora de nossa morte. Amém.
0: Ave Maria, cheia de graça, o Senhor é convosco. Bendita sois vós entre as mulheres e bendito é o fruto do vosso ventre, Jesus.
1: Santa Maria, Mãe de Deus, rogai por nós, pecadores, agora e na hora de nossa morte. Amém.
0: Ave Maria, cheia de graça, o Senhor é convosco. Bendita sois vós entre as mulheres e bendito é o fruto do vosso ventre, Jesus.
1: Santa Maria, Mãe de Deus, rogai por nós, pecadores, agora e na hora de nossa morte. Amém.
0: Ave Maria, cheia de graça, o Senhor é convosco. Bendita sois vós entre as mulheres e bendito é o fruto do vosso ventre, Jesus.
1: Santa Maria, Mãe de Deus, rogai por nós, pecadores, agora e na hora de nossa morte. Amém.
0: Ave Maria, cheia de graça, o Senhor é convosco. Bendita sois vós entre as mulheres e bendito é o fruto do vosso ventre, Jesus.
1: Santa Maria, Mãe de Deus, rogai por nós, pecadores, agora e na hora de nossa morte. Amém.
0: Glória ao Pai, ao Filho e ao Espírito Santo.
1: Como era no princípio, agora e sempre. Amém.
0: Ó meu Jesus,
1: perdoai-nos, livrai-nos do fogo do inferno, levai as almas todas para o céu e socorrei principalmente as que mais precisarem.
0: São José,
1: rogai por nós.
0: Nossa Senhora do Rosário,
1: rogai por nós.
0: Nossa Senhora Aparecida,
1: rogai por nós.
0: Seu Pedro, foi uma alegria muito grande a gente rezar junto essa noite. Que Nossa Senhora Aparecida, Rainha e Padroeira do Brasil, cubra o senhor, a sua família, os seus vizinhos com bênçãos e graças.
1: Muito obrigado. Obrigado a ela que lembrou de mim, né? Vocês me ligaram, mas quem fez vocês ligar para mim foi a minha querida mãe Aparecida.
0: Com toda certeza. E como o mãe Evandro disse, na hora do vinho, fazei tudo o que ele vos disser. Então, foi providência de Deus, né, o senhor ter rezado com a gente essa noite. Obrigado.
1: Muito obrigado, companheirada. Deus ajude vocês aí.
0: Amém.
2: Louvado seja Deus por tantos irmãos que rezam conosco. Obrigado ao Pedro. Deus abençoe. Também aos queridos irmãos que estão lá no WhatsApp da rádio. Simbora falar do Wilson Marques, lá de Itabuna, na Bahia. Boa noite, Wilson. Bem-vindo, meu amigo. Deus abençoe você. Vera Cavalcante Coelho. Boa noite, Vera. Estamos rezando por você, viu? E por suas intenções. Deus abençoe. Renato Medeiros, de Divinópolis, Minas Gerais, também colocou aqui a sua intenção e uma foto do seu oratório. Maravilha. Obrigado, querido. Um grande abraço, viu? Um grande abraço também para a Marlene e o Haroldo. Estão rezando com a gente lá de Fernandes Pinheiro, no Paraná. Boa noite, meus queridos irmãos. Deus abençoe, viu? Deus abençoe também quem está conosco. O Claudecir e a Sandra, lá de Ponta Grossa, no Paraná. Meus irmãos, sejam bem-vindos. Deus abençoe a família. A Cida Aguiar, lá de Ponte Nova, no estado de Minas, também está rezando por suas intenções particulares. Com alegria também, eu acolho aqui as intenções da Lúcia. Oi, Lúcia, tudo bem? Boa noite para você, viu? Maria Lúcia de Oliveira, da cidade de Santa Cruz do Rio Pardo, no estado de São Paulo. Seja bem-vinda, que Deus abençoe a sua vida. Vamos contemplando o Terço dos Homens na Rádio Aparecida.

0: Boa noite, César.
1: Boa noite.
0: Tudo bem, César?
1: Tudo jóia.
0: Com muita alegria estar aqui junto com você. A gente está rezando esse segundo mistério.
1: Uhum.
0: Certo? É um prazer. Queria que você colocasse suas intenções, César.
1: Por intenção pela paz do mundo, pela paz do Brasil, né? Estamos aí na velha eleição, ela pela paz da eleição.
0: Certo. Junto com você, César, eu quero colocar pela minha esposa, Adriana, que está em casa, né? Acompanhando, uhum. Pela saúde dela, pela saúde da minha sogra, certo? E para todos, homens do terço.
1: Isso.
0: E contemplamos, César, nesse segundo mistério, a ascensão de Jesus ao céu. Pai nosso que estais no céu, santificado seja o vosso nome, venha a nós o vosso reino, seja feita a vossa vontade, assim na terra como no céu.
1: O pão nosso de cada dia nos dai hoje, perdoai as nossas ofensas, assim como nós perdoamos a quem nos tem ofendido, e não deixeis cair em tentação, mas livrai do mal. Amém.
0: Ave Maria, cheia de graça, o Senhor é convosco. Bendita sois vós entre as mulheres, bendito é o fruto do vosso ventre, Jesus.
1: Santa Maria, Mãe de Deus, rogai por nós, pecadores, agora e na hora de nossa morte. Amém.
0: Ave Maria, cheia de graça, o Senhor é convosco. Bendita sois vós entre as mulheres, bendito é o fruto do vosso ventre, Jesus.
1: Santa Maria, Mãe de Deus, rogai por nós, pecadores, agora e na hora de nossa morte. Amém.
0: Ave Maria, cheia de graça, o Senhor é convosco. Bendita sois vós entre as mulheres, bendito é o fruto do vosso ventre, Jesus.
1: Santa Maria, Mãe de Deus, rogai por nós, pecadores, agora e na hora de nossa morte. Amém.
0: Ave Maria, cheia de graça, o Senhor é convosco. Bendita sois vós entre as mulheres, bendito é o fruto do vosso ventre, Jesus.
1: Santa Maria, Mãe de Deus, rogai por nós, pecadores, agora e na hora de nossa morte. Amém.
0: Ave Maria, cheia de graça, o Senhor é convosco. Bendita sois vós entre as mulheres, bendito é o fruto do vosso ventre, Jesus.
1: Santa Maria, Mãe de Deus, rogai por nós, pecadores, agora e na hora de nossa morte. Amém.
0: Ave Maria, cheia de graça, o Senhor é convosco. Bendita sois vós entre as mulheres, bendito é o fruto do vosso ventre, Jesus.
1: Santa Maria, Mãe de Deus, rogai por nós, pecadores, agora e na hora de nossa morte. Amém.
0: Ave Maria, cheia de graça, o Senhor é convosco. Bendita sois vós entre as mulheres, bendito é o fruto do vosso ventre, Jesus.
1: Santa Maria, Mãe de Deus, rogai por nós, pecadores, agora e na hora de nossa morte. Amém.
0: Ave Maria, cheia de graça, o Senhor é convosco. Bendita sois vós entre as mulheres, bendito é o fruto do vosso ventre, Jesus.
1: Santa Maria, Mãe de Deus, rogai por nós, pecadores, agora e na hora de nossa morte. Amém.
0: Ave Maria, cheia de graça, o Senhor é convosco. Bendita sois vós entre as mulheres, bendito é o fruto do vosso ventre, Jesus.
1: Santa Maria, Mãe de Deus, rogai por nós, pecadores, agora e na hora de nossa morte. Amém.
0: Ave Maria, cheia de graça, o Senhor é convosco. Bendita sois vós entre as mulheres, bendito é o fruto do vosso ventre, Jesus.
1: Santa Maria, Mãe de Deus, rogai por nós, pecadores, agora e na hora de nossa morte. Amém.
0: Glória ao Pai, ao Filho e ao Espírito Santo.
1: Assim como era no princípio, agora e sempre. Amém.
0: Ó meu bom Jesus,
1: perdoai e livrai-me do fogo do inferno.
0: Levai as almas
1: todas para o céu.
0: E socorrei os que mais precisarem da vossa misericórdia. Nossa Senhora Aparecida,
1: rogai por nós.
0: São José,
1: rogai por nós.
0: Nossa Senhora do Rosário,
1: rogai por nós.
0: César, foi uma muita alegria a gente rezar junto esse segundo mistério.
1: Eu me agradeço.
0: Foi um prazer imenso. Família que reza unida,
1: permanece unida.
0: Permanece unida. Deus abençoe você e sua família, César.
2: Amém. Louvado seja Deus pela presença e a participação de tantos irmãos que rezam conosco. Deus lhes abençoe. Obrigado, César. Também rezo aqui e peço a Nossa Senhora que acolha as intenções dos irmãos lá do Facebook. Opa, chegou a hora do pessoal do Facebook. Você que tá no Facebook, boa noite, bem-vindo, bem-vinda, que Deus abençoe, viu? Olha, quero pedir a Deus que acolha as intenções da Vera Gelaco. Boa noite, Vera, seja bem-vinda à Rádio Aparecida. Muito obrigado por estar e por rezar conosco, viu? Deus te abençoe. Também reza com a gente o Reinaldo Campos. Tudo bem, Reinaldo? Bem-vindo, amigo. Obrigado, viu? Uma senhora Aparecida ilumine, ele é da cidade de Virgínia, em Minas Gerais. Pedro Paulo também está conosco, de São João do Meriti. Opa, São João do Meriti, Rio de Janeiro. Bem-vindo, amigo. Obrigado, viu? Um grande abraço para você. Deus abençoe e proteja sua vida, viu? A Maria Debastiani também está conosco, de Abidão Batista. Boa noite, Maria Debastiani. Seja bem-vinda, que Deus te proteja e abençoe sua família. Com alegria também, eu acolho aqui, ó, a Sandra Codorini. Boa noite, Sandra. Bem-vinda. Obrigado por rezar e por participar. Deus te abençoe. Deus abençoe também a Aninha de Ponta Grossa, no Paraná. Oi, Aninha. Tudo bem? Bem-vinda também, viu? Obrigado aí pela participação, pelo carinho. Bom tê-la conosco aqui rezando com a Mãe Aparecida. Romilda Maia também está conosco. Obrigado, Romilda. Louvado seja Deus pela sua presença. E a irmã Lurdinha Fernandes. Oi, irmã. A senhora vai bem? Obrigado, viu? Um abraço para a senhora. Que Deus abençoe e proteja. Que Nossa Senhora ilumine sua vida, sua missão, sua família e o seu coração também. Tô rezando pela senhora. Tô rezando pelas suas intenções. Juntos, rezando por você e com você que reza conosco. O Santo Terço hoje, Terço dos Homens na Rede Aparecida de Rádio.

0: pela minha esposa, pelo meu filho Gabriel, pela minha filha Giovana, pelo aniversário do meu afilhado Davi. Vamos lembrar a saúde do Santo Padre também, pelo Brasil e pelo terço dos homens, para que cada vez mais cresça essa bênção de Nossa Senhora para o nosso país.
1: Certo. Eu também ofereço esse texto para o nosso Pai.

0: todos nós, não os homens do terço também, e da família. Deus Nossa Senhora abençoe. Rezo para Aparecido Antunes. Neste terceiro mistério contemplamos a vinda do Espírito Santo sobre os apóstolos. Pai nosso no céu, santificado seja o vosso nome, venha a nós o vosso reino, seja feita a vossa vontade, assim na terra como no céu.
1: O nosso de cada dia nos dai hoje, perdoai-nos as nossas ofensas, assim como nós perdoamos a quem nos tem ofendido, e não nos deixeis cair em tentação, mas livrai-nos do mal. Amém.
0: Ave Maria, cheia de graça, o Senhor é convosco, bendita sois vós das mulheres, bendito é o fruto do vosso ventre, Jesus.
1: Santa Maria, Mãe de Deus, rogai por nós, pecadores, agora e na hora de nossa morte. Amém.
0: Ave Maria, cheia de graça, o Senhor é convosco, bendita sois vós das mulheres, bendito é o fruto do vosso ventre, Jesus.
1: Santa Maria, Mãe de Deus, rogai por nós, pecadores, agora e na hora de nossa morte. Amém.
0: Ave Maria, cheia de graça, o Senhor é convosco, bendita sois vós das mulheres, bendito é o fruto do vosso ventre, Jesus.
1: Santa Maria, Mãe de Deus, rogai por nós, pecadores, agora e na hora de nossa morte. Amém.
0: Ave Maria, cheia de graça, o Senhor é convosco, bendita sois vós das mulheres, bendito é o fruto do vosso ventre, Jesus.
1: Santa Maria, Mãe de Deus, rogai por nós, pecadores, agora e na hora de nossa morte. Amém.
0: Ave Maria, cheia de graça, o Senhor é convosco, bendita sois vós das mulheres, bendito é o fruto do vosso ventre, Jesus.
1: Santa Maria, Mãe de Deus, rogai por nós, pecadores, agora e na hora de nossa morte. Amém.
0: Ave Maria, cheia de graça, o Senhor é convosco, bendita sois vós das mulheres, bendito é o fruto do vosso ventre, Jesus.
1: Santa Maria, Mãe de Deus, rogai por nós, pecadores, agora e na hora de nossa morte. Amém.
0: Ave Maria, cheia de graça, o Senhor é convosco, bendita sois vós das mulheres, bendito é o fruto do vosso ventre, Jesus.
1: Santa Maria, Mãe de Deus, rogai por nós, pecadores, agora e na hora de nossa morte. Amém.
0: Ave Maria, cheia de graça, o Senhor é convosco, bendita sois vós das mulheres, bendito é o fruto do vosso ventre, Jesus.
1: Santa Maria, Mãe de Deus, rogai por nós, pecadores, agora e na hora de nossa morte. Amém.
0: Ave Maria, cheia de graça, o Senhor é convosco, bendita sois vós das mulheres, bendito é o fruto do vosso ventre, Jesus.
1: Santa Maria, Mãe de Deus, rogai por nós, pecadores,
0: agora e na hora de nossa morte. Amém. Ave Maria, cheia de graça, o Senhor é convosco, bendita sois vós das mulheres, bendito é o fruto do vosso ventre, Jesus.
1: Santa Maria, Mãe de Deus, rogai por nós, pecadores,
0: na hora de nossa morte. Amém. Glória ao Pai, ao Filho e ao Espírito Santo.
1: Como era no princípio, agora e sempre. Amém.
0: Miguel, Pai, foi um prazer, uma alegria, satisfação de rezar com você aí.
1: Eu que agradeço.
0: E peço a Deus, Nossa Senhora, abençoe você e sua família.
1: Amém, nós todos.
0: Família que
1: Salve reza Maria.
0: Unida. Salve Maria. Família que reza unida.
1: Permanece unida.
0: Amém. Deus abençoe.
2: Amém. Louvado seja Deus pelos irmãos que estão conosco. Obrigado a todos. Que Nossa Senhora Aparecida ilumine sua vida. Obrigado, Miguel. Um abraço também aqui, ó, para quem tá na sintonia lá no YouTube da Rádio Aparecida. Mais uma vez, com alegria, acolho aqui, ó, a Nancy Eliane. Boa noite, Nancy. Ela é de Ponta Grossa, no Paraná, tá com a gente. Louvado seja Deus pela sua presença. Bendito seja Deus também pelas intenções do Rogério. Rogério de Barros. Ô, Rogério, você tá bem, meu querido? Bem-vindo, viu? Obrigado pela presença. Silvia Helena também tá com a gente. Obrigado, Silvia. Ótima noite para você. Deus abençoe sua família. Também eu rezo por Alan, que coloca aqui suas intenções. que Nossa Senhora Aparecida abençoe você e toda a família, tá bom, meu amigo? Obrigado, viu? Também está conosco o Hernani Pacheco. O Hernani, ótima noite, meu irmão. Bem-vindo à rádio, obrigado. Nossa Senhora Aparecida te abençoe. Elvira Machado também está conosco. Obrigado, que Nossa Senhora ilumine o seu coração e a sua vida. Também coloco aqui as intenções de quem reza conosco e celebra com a gente. É Sidney Pereira, de Campinas, aqui no estado de São Paulo, que está rezando com a gente. A Rosa de Tremembé também está na sintonia, muito obrigado. Obrigado também pela participação da Cleomar de Ponta Grossa, no Paraná. Rezo ainda e peço a Nossa Senhora que acolha as intenções dos meus queridos amigos lá de Mafra, a Gisele e o Paulo, em Mafra, Santa Catarina, cidade que tanto amo. Deus abençoe a todos aí, viu? Um grande abraço, que Nossa Senhora proteja e ilumine a sua vida. Juntos rezando por você e com você, celebrando com alegria mais um mistério glorioso.

0: problema aqui na nossa mesa, um problema técnico aqui na nossa mesa, então não vamos conseguir colocar o nosso Luiz Carlos no ar para rezar conosco, mas estaremos rezando por você, tá bom, Luiz? E vamos reagendar sua participação aqui conosco. Que Deus abençoe. Mauri?
1: Vamos rezar então o quarto mistério. Não tivemos falha, não consegui, mas tudo bem, nós rezamos para a família do Luiz Carlos e para todas as famílias do João do Terço, pelo nosso país, pelo nosso governante, que nós temos uma excelente eleição nesse país nosso. No quarto mistério nós contemplamos o glorioso Assunção de Maria ao céu. Pai nosso que estás no céu, santificado seja o vosso nome. Venha a nós o vosso reino, seja feita a vossa vontade, assim na terra como no céu.
2: O pão nosso de cada dia nos dá hoje, perdoai as nossas ofensas, assim como nós perdoamos a quem nos tem ofendido. E não nos deixeis cair em tentação, mas livrai-nos do mal. Amém.
1: Ave Maria, cheia de graça, o Senhor é convosco. Bendita sois vós entre as mulheres, e bendito o fruto do vosso ventre, Jesus.
2: Santa Maria, Mãe de Deus, rogai por nós, pecadores, agora e na hora da nossa morte. Amém.
1: Ave Maria, cheia de graça, o Senhor é convosco. Bendita sois vós entre as mulheres, e bendito o fruto do vosso ventre, Jesus.
2: Santa Maria, Mãe de Deus, rogai por nós, pecadores, agora e na hora da nossa morte. Amém.
1: Ave Maria, cheia de graça, o Senhor é convosco. Bendita sois vós entre as mulheres, e bendito o fruto do vosso ventre, Jesus.
2: Santa Maria, Mãe de Deus, rogai por nós, pecadores, agora e na hora da nossa morte. Amém.
1: Ave Maria, cheia de graça, o Senhor é convosco. Bendita sois vós entre as mulheres, e bendito o fruto do vosso ventre, Jesus.
2: Santa Maria, Mãe de Deus, rogai por nós, pecadores, agora e na hora da nossa morte. Amém.
1: Ave Maria, cheia de graça, o Senhor é conosco. Bendita sois vós entre as mulheres, e bendito o fruto do vosso ventre, Jesus.
2: Santa Maria, Mãe de Deus, rogai por nós, pecadores, agora e na hora da nossa morte. Amém.
1: Ave Maria, cheia de graça, o Senhor é convosco. Bendita sois vós entre as mulheres, e bendito o fruto do vosso ventre, Jesus.
2: Santa Maria, Mãe de Deus, rogai por nós, pecadores, agora e na hora da nossa morte. Amém.
1: Ave Maria, cheia de graça, o Senhor é convosco. Bendita sois vós entre as mulheres, e bendito o fruto do vosso ventre, Jesus.
2: Santa Maria, Mãe de Deus, rogai por nós, pecadores, agora e na hora da nossa morte. Amém.
1: Ave Maria, cheia de graça, o Senhor é convosco. Bendita sois vós entre as mulheres, e bendito o fruto do vosso ventre, Jesus.
2: Santa Maria, Mãe de Deus, rogai por nós, pecadores, agora e na hora da nossa morte. Amém.
1: Ave Maria, cheia de graça, o Senhor é convosco. Bendita sois vós entre as mulheres, e bendito o fruto do vosso ventre, Jesus.
2: Santa Maria, Mãe de Deus, rogai por nós, pecadores, agora e na hora da nossa morte. Amém.
1: Esse último mistério eu quero rezar para minha esposa, a Carol, e para a Laís, que está desempregada, minha filha, porque Deus põe um emprego ótimo no caminho dela. Ave Maria, cheia de graça, o Senhor é convosco. Bendita sois vós entre as mulheres, e bendito é o fruto do vosso ventre, Jesus.
2: Santa Maria, Mãe de Deus, rogai por nós, pecadores, agora e na hora da nossa morte. Amém.
1: Glória ao Pai, ao Filho, ao Espírito Santo.
2: Como era no princípio, agora e sempre. Amém.
1: Meu bom Jesus,
2: perdoai e livrai-nos do fogo do inferno, levai as almas todas para o céu, e socorrei principalmente as que mais precisarem da vossa misericórdia.
1: Nossa Senhora da Glória,
2: rogai por nós.
1: São José,
2: rogai por nós.
1: Nossa Senhora de Aparecida,
2: rogai por nós.
1: Jesus, manso, humilde coração,
2: fazei o nosso coração semelhante ao vosso.
1: Família que reza unida,
2: permanece unida.
3: Amém. Louvado seja Deus pela presença de tantos irmãos e irmãs que rezam conosco. Que Deus abençoe a sua vida, ilumine seu coração e transforme a sua história. Estamos rezando por você, viu? E com você. E pedimos a Deus que ilumine sempre o seu coração e as suas intenções. Muito obrigado a todos pela presença. Muito obrigado pelo carinho. Estamos unidos rezando por você e com você que reza conosco. Agora, vamos dar um pulo aqui lá no... Deixa eu ver aqui no Facebook da rádio. Muito bem, Facebook da Rádio Aparecida. É, rezamos por você nesse quinto mistério. Colocamos aqui as intenções da Maria da Glória Oliveira. Boa noite, Maria da Glória. Bem-vinda. A Sinha Baldi. Tudo bem, Sinha? Boa noite para você, viu? A Janice Magno também está rezando com a gente. Obrigado, Janice. Louvado seja Deus, que Nossa Senhora Aparecida te abençoe, viu? Estamos em oração por você e por suas intenções também. A Eliane Tejada Fernandes está conosco também. Obrigado, Eliane. Ótima noite. A Nancy. Oi, Nancy. Boa noite para você, viu, Nancy, lá de São Manuel, aqui no estado de São Paulo. Obrigado, querida. Um abraço para você e para todos da família, tá bom? Também eu rezo aqui, ó, pela Cida. A Cida reza com a gente. Agora eu tô lá no meu Instagram. A Cida tá colocando aqui suas intenções. Obrigado, Cida. Ótima noite para você. Também o meu amigo Antônio Marcos, vigilante lá de Ponta Grossa, no Paraná, também tá comigo. Obrigado, um abraço. Também conosco aqui, ó, o Deoclécio. Ô, Deoclécio, tudo bem, meu irmão? Louvado seja Deus, viu? Pela sua presença aqui conosco, que Deus abençoe. O José da Silva também está conosco, rezando e celebrando com fé e devoção este momento especial de oração. Que Deus abençoe você, sua vida, seu coração e sua história. Estamos rezando por você e com você que reza conosco. Deus te abençoe.

0: a todos os homens dos teus também. E também a Sueli. Sueli e o filhão dela. Pai nosso que estás no céu, santificado seja o vosso nome. Venha a nós o vosso reino, seja feita a vossa vontade, assim na terra como no céu.
1: O pão nosso de cada dia nos dai hoje. Perdoai as nossas ofensas, assim como nós perdoamos a quem nos tem ofendido. E não nos deixeis cair em tentação, mas livrai-nos do mal. Amém.
0: Ave Maria, cheia de graça, o Senhor é convosco. Bendita sois vós entre as mulheres, e bendito é o fruto do vosso ventre, Jesus.
1: Santa Maria, Mãe de Deus, rogai por nós, pecadores, agora e na hora da nossa morte. Amém.
0: Ave Maria, cheia de graça, o Senhor é convosco. Bendita sois vós entre as mulheres, e bendito é o fruto do vosso ventre, Jesus.
1: Santa Maria, Mãe de Deus, rogai por nós, pecadores, agora e na hora da nossa morte. Amém.
0: Ave Maria, cheia de graça, o Senhor é convosco. Bendita sois vós entre as mulheres, e bendito é o fruto do vosso ventre, Jesus.
1: Santa Maria, Mãe de Deus, rogai por nós, pecadores, agora e na hora da nossa morte. Amém.
0: Ave Maria, cheia de graça, o Senhor é convosco. Bendita sois vós entre as mulheres, e bendito é o fruto do vosso ventre, Jesus.
1: Santa Maria, Mãe de Deus, rogai por nós, pecadores, agora e na hora da nossa morte. Amém.
0: Ave Maria, cheia de graça, o Senhor é convosco. Bendita sois vós entre as mulheres, bendito é o fruto do vosso ventre, Jesus.
1: Santa Maria, Mãe de Deus, rogai por nós, pecadores, agora e na hora da nossa morte. Amém.
0: Ave Maria, cheia de graça, o Senhor é convosco. Bendita sois vós entre as mulheres, bendito é o fruto do vosso ventre, Jesus.
1: Santa Maria, Mãe de Deus, rogai por nós, pecadores, agora e na hora da nossa morte. Amém.
0: Ave Maria, cheia de graça, o Senhor é convosco. Bendita sois vós entre as mulheres, bendito é o fruto do vosso ventre, Jesus.
1: Santa Maria, Mãe de Deus, rogai por nós, pecadores, agora e na hora da nossa morte. Amém.
0: Ave Maria, cheia de graça, o Senhor é convosco. Bendita sois vós entre as mulheres, bendito é o fruto do vosso ventre, Jesus.
1: Santa Maria, Mãe de Deus, rogai por nós, pecadores, agora e na hora da nossa morte.
0: Ave Maria, cheia de graça, o Senhor é convosco. Bendita sois vós entre as mulheres, e bendito é o fruto do vosso ventre, Jesus.
1: Santa Maria, Mãe de Deus, rogai por nós, pecadores, agora e na hora da nossa morte. Amém.
0: Glória ao Pai, ao Filho e ao Espírito Santo.
1: Como era no princípio, agora e sempre. Amém.
0: Ao meu bom Jesus,
1: perdoai-nos, livrai-nos do fogo do inferno, levai as almas todas para o céu e socorrei principalmente as que mais precisarem da vossa misericórdia.
0: Abençoai o Santo Padre, o Papa, e o nosso Bispo Diocesano e todo o clero. Abençoai e santificai as nossas famílias e dai-nos a paz e a paz ao mundo inteiro. Nossa Senhora Aparecida,
1: rogai por nós.
0: Nossa Senhora da Glória,
1: rogai por nós.
0: Infinitas graças vos damos, soberana Rainha, pelos benefícios que todos os dias recebemos de vossas mãos liberais. Dignai-nos agora e para sempre tomarmos debaixo do vosso poderoso amparo.
1: E para mais alegrar-nos, vos saudamos com a salve, Rainha. Salve, Rainha, Mãe de Misericórdia, a vida, doçura e esperança, nossa salve. A vós guardamos, liberdade, filhos de Eva. A vós suspirando de bênção.

0: neste vale de lágrimas, venha, pois, advogada nossa, esses vossos olhos misericordiosa nós ouvei, e depois deste descerro, mostrai, Jesus, bendito é o fruto do vosso ventre, ó clemente, ó piedosa, ó doce sempre Virgem Maria.
1: Rogai por nós, Santa Mãe de Deus,
0: para que sejamos dignos às promessas de Cristo.
2: Amém. 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
4: Ó Maria Santíssima, pelos méritos de Nosso Senhor Jesus Cristo, em vossa querida imagem de Aparecida, espalhais inúmeros benefícios sobre todo o Brasil. E eu, embora indigno de pertencer ao número de vossos filhos e filhas, mas cheio do desejo de participar dos benefícios de vossa misericórdia, prostrado aos vossos pés, consagro o meu entendimento para que sempre pense no amor que mereceis. Consagro a minha língua para que sempre vos louve e propague a vossa devoção. Consagro o meu coração para que depois de Deus vos ame sobre todas as coisas. Recebei, meu Rainha incomparável, vós que o Cristo crucificado deu-nos por mãe, no ditoso número de vossos filhos e filhas, acolhei-me debaixo de vossa proteção, socorrei em todas as minhas necessidades espirituais e temporais, sobretudo na hora da minha morte. Abençoai, ó celestial cooperadora, e com vossa poderosa intercessão, fortalecei minha fraqueza, a fim de que servimos fielmente nessa vida possa louvar-vos, amar-vos e dar-vos graças no céu por toda a eternidade. Assim seja. Amém. Em nome do Pai, do Filho e do Espírito Santo.
5: Santo.
4: Amém.
6: Amém. Edinho, obrigado, viu, meu irmão?
4: Eu que agradeço. Você sabe disso. É sempre uma alegria estar aqui, né? Mas devido ao probleminha, isso não impede da nossa alegria, uhum, né? De voltarmos para casa, rezarmos com os irmãos que não conseguiram, mas a gente deixa essas mensagens, né? Da alegria desse vinho. Fizeram uma pergunta, eu vou te perguntar agora.
6: Pergunta?
4: Né? Foram 10 talhas de água, né? Se transformaram em 100 litros cada uma.
6: Sim.
4: De vinho.
6: Sim.
4: E esse vinho tá aí, para quem quiser degustar e participar, né, dessa caminhada junto com Jesus,
6: sim,
4: né, nas bodas de Caná, né? Foram tantos os convidados, mas não esvaziaram as 10 talhas de vinho. Então, o vinho tá aí pra gente se renovar cada dia mais, né? Nos fortalecer dele e voltarmos para casa com essa alegria, onde Deus é o autor da nossa vida, né? Ele que dá a vida da gente, dá o ar que a gente respira. E é isso, Evandro. É sempre uma alegria estar aqui junto com você, né? Junto com os nossos queridos irmãos, nossa família do Terço dos Homens.
6: Amém.
4: Muito obrigado pela acolhida.
6: Muito bem, Deus abençoe. E foram, e na verdade foram 6 talhas de água.
4: 6 talhas.
6: Foram 6 talhas de água, né? Então, mas são as talhas de água que enchem, como você falou,
4: sim,
6: o nosso coração e a nossa vida. Obrigado, viu?
4: Nada.
6: Obrigado, Betão.
7: Obrigado, Evandro.
6: Tudo bem? Tá tudo certo?
7: Tá tudo certo.
6: Então, tá bom, Betão, maravilha.
7: Madrugada hoje, começou
6: cedo. Eu imagino. Deus abençoe, bom descanso, viu, Betão?
7: Deus abençoe, obrigado. Salve, Mari.
6: Obrigado, Almir. Um abraço, Deus abençoe.
1: Evandro, como o nosso serviço falou, lá era o casamento, né?
6: Uhum.
1: Agora, o vinho para nós aqui é Jesus.
6: Sim, com
1: ele
6: certeza.
1: Falou na homilia dele.
6: Com muito certeza. Bom. Deus abençoe. Bentinho, obrigado.
8: A mãe de Jesus disse: filho, o vinho acabou. Aí ela falou: não, o vinho acabou. Mãe, a minha hora ainda não chegou. Então, ó, uma satisfação de
6: alegria.
8: Tá, que alegria. Deus abençoe você também.
6: A todos nós. Obrigado, Mauri. Vai com Deus, viu?
9: Amém, Jesus. Mais uma vez, a sensação tá aqui na rádio, rezando aqui o terço, nossos irmãos, né? Todos os nossos irmãos do terço.
6: Amém.
9: Que cada vez aumenta mais o mundo do terço. Se Deus quiser.
6: Yes.
9: Amém a todos. Deus abençoe o nosso Brasil.
6: Deus abençoe a todos nós. E você que rezou conosco, o nosso muito obrigado. Louvado seja nosso Senhor Jesus Cristo.
0: Para sempre seja louvado.
6: Família que reza unida,
0: permanece unida.
6: Com as imagens de Estevão Reis, fiquem com Deus e com as bênçãos da Mãe Aparecida.

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17: De volta aqui na programação Com a Mãe Aparecida, agora são 11:14, horário de Brasília, e ser família dos devotos e assumir a bonita missão de cuidar da casa de Nossa Senhora e de transformar vidas no cuidado de todos aqueles que precisam através dos projetos sociais que são mantidos pela família dos devotos, viu? Graças à sua fidelidade. E o cartão do devoto se faz presente como sinal de fidelidade, cuidado e pertença, um sinal de pertencimento, um sinal que sustenta e que cuida do Santuário Nacional. Você também é convidado para viver essa experiência de quem pertence, sustenta e cuida da casa de Nossa Senhora, ajudando a transformar vidas. Para participar da nossa família é muito simples e também pode receber o cartão do devoto através do 0300-210-1210 ou então acessando a 12.com/família dos devotos. O cartão do devoto é o cartão de quem pertence. Ótima noite para você que está aqui com a gente no programa Com uma Mãe Aparecida. Muito obrigado a todos que continuam na sintonia com a gente, viu? Olha, um abraço muito carinhoso para o Paulo Roberto de Santa Rita de Jacutinga, Minas Gerais. Continua com a gente. Obrigado, Paulo Roberto. Deus abençoe. Deus abençoe também a Maria Aparecida Francisco de Campinas. Querida, bem-vinda, viu? Obrigado pela participação, pelo presente, do seu acolhimento, pela sua sintonia. Deus te abençoe. O Paulo Roberto Gomes, de Valença, no estado do Rio. Boa noite, Paulo Roberto Gomes. Bem-vindo, amigo. Um grande abraço para você, viu? Deus te abençoe, meu querido. Também rezo e peço a bênção de Deus para a vida da Micaele das Graças de São Lourenço. Tudo bem, Micaele? Seja bem-vinda, obrigado pela participação e pela presença. Deus abençoe, viu? Renato Medeiros, de Divinópolis, Minas Gerais, também continua com a gente. Obrigado a todos pelo carinho, obrigado pela sintonia, obrigado pela sua companhia. Eu sou Evandro Brum e vou contigo caminhando até a meia-noite, viu? Acolho você com muito carinho através do nosso WhatsApp e também você pode participar pelo meu Instagram. Fica à vontade, viu? @ Evandro Brum Rádio, por lá também eu rezo por você. Ah, chegou a mensagem aqui, ó, de quem está conosco. A Cristina Araújo, de São Lourenço, Minas Gerais, está ligadinha aqui no programa Com a Mãe Aparecida. Muito obrigado, Cristina. Um abraço para você. Deus abençoe a sua vida. 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
18: Embora o passado marque de diversas formas a nossa história, cada dia temos a oportunidade de escrever uma história diferente, com novas cores e novos tons, com novo enredo e novo rumo. É o hoje de Deus para nós, é o presente do recomeço, dado a nós pelo Deus de amor. Neste hoje, podemos fazer o melhor ou o pior de nossa vida. Especialmente na juventude, mas não só. É na maneira que vivemos nosso hoje que podemos construir ou reconstruir um futuro digno. São nossas escolhas no presente que farão toda a diferença num futuro bem próximo. Realmente, talvez pudéssemos ter amado mais, ter feito diferente, mas com certeza, hoje,

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14: 11:30, horário de Brasília.
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14: De volta aqui na programação com a Mãe Aparecida, aqui na Rede Aparecida de Rádio. Obrigado, viu, pela sua presença e também o carinho do seu acolhimento. É muito bom ter você conosco. Louvado seja Deus pela sua presença e pela sua participação. Deus te abençoe. Deixa eu mandar um abraço aqui pro povo que continua conosco. A Tereza Mendes de Carapicuíba. Boa noite, Tereza. Bem-vinda à rádio. Obrigado pela participação, viu? Iracema Pisani de Guaratinguetá também continua com a gente. Obrigado, Iracema. Uma ótima noite para você. Deus abençoe toda a família, tá bom? O Paulo Marques, da cidade de Nova Lima, Minas Gerais. O Paulo Marques e a Cláudia estão conosco, presentes e pedindo bênçãos para a família. Louvado seja Deus pela vida de vocês, viu? Muito obrigado pelo carinho, muito obrigado pela sintonia, muito obrigado pela sua companhia. Agora são 11:32, horário de Brasília.
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16: Olá, é sempre bom estarmos juntos aqui no programa Com a Mãe Aparecida, no quadro Igreja em Comunhão, em memória e homenagem a Cláudio Pastro, um dos mais importantes artistas sacros brasileiros da atualidade. A Faculdade São Bento de São Paulo vai realizar o 4º Simpósio Memória, Arte e Espiritualidade, dedicado à atualidade e à permanência do legado desse artista sacro. O encontro vai propor uma reflexão sobre as obras de Pastro em suas diversas dimensões, contemplando seus aspectos conceituais. Cláudio Pastro é um dos artistas muito conhecidos por diversas obras também do Santuário Nacional, inclusive a obra do novo projeto do Santuário, Semear a Palavra. Para conversar conosco sobre os 10 anos de Cláudio Pastro, falar um pouco sobre o seu legado, eu recebo a professora a doutora Lúcia de Souza Dantas, ela que coordena o Grupo de Pesquisa Estética e Arte Sacra da Faculdade São Bento de São Paulo, que se dedica então ao estudo das obras litúrgicas deixadas por Cláudio Pastro. Professora, primeiramente, uma boa noite, seja muito bem-vinda aqui ao programa Com a Mãe Aparecida. Obrigada por conversar conosco.
17: Eu que agradeço a oportunidade de conversar com vocês agora hoje.
16: Professora, a gente fala um pouquinho sobre esse legado deixado por Cláudio Pastro. O que esse artista sacro representa hoje para as obras litúrgicas no nosso país?
17: Olha, eu diria que Cláudio Pastro representa um divisor de águas, na medida em que nós podemos pensar como a arte sacra pode, ao mesmo tempo, reunir a tradição e buscar a inovação e o tempo presente. Então, Cláudio nos trouxe a possibilidade de conciliarmos o legado da tradição da arte sacra cristã desde o início da sua produção, há quase 2000 anos, e também pensar como que nós podemos produzir uma obra que fale para nossa época, que dialogue com a juventude, que a dialogue com as questões associadas à cultura brasileira e aquilo que ela pode nos proporcionar em termos de fé, de liturgia, de espiritualidade. Acho que nesses 10 anos depois da morte dele é um momento onde a gente pode olhar um pouco de longe e perceber qual a importância desse artista que, inclusive, levou a nossa brasilidade para além do Brasil, né, com obras por toda a Europa, inclusive no Vaticano, e refletir um pouco o que vem depois dele, como é que os artistas contemporâneos que produzem artes sacros, artistas sacros atuais, podem se fitar no exemplo de Cláudio Pastro, no seu comprometimento.

0: fiel no espaço da igreja. Acho que esse são algumas das questões que nós pretendemos trazer no nosso simpósio.
1: Professora, podemos dizer que as obras de Cláudio Pastro nos ajudam a entender o evangelho por meio da arte?
0: Certamente, ele tinha esse objetivo de transformar a arte em instrumento da pastoral, né, da ação pastoral, incluir a beleza no espaço litúrgico, fazendo com que a arte fosse uma presença

0: igreja e de outros locais que, como santuários e oratórios.
1: Cláudio Pastor deixou muitas obras, né, muitas marcas presentes aqui no Santuário Nacional de Aparecida. Encontramos diversas obras de Pastro e recentemente o santuário anunciou um projeto também marcando o legado desses 10 anos de falecimento do artista sacro. Novo projeto Semear a Palavra, né, que vai trazer uma obra de Cláudio Pastro. Isso também nos mostra que isso é manter vivo também esse legado do artista.
0: Sem dúvida nenhuma, eu acho que todos que trabalham a história da arte.

Católica e a comunidade brasileira de modo geral, a importância da relação da beleza com a fé. E o Santuário Nacional de Aparecida é um dos melhores exemplos da trajetória e do legado artístico de Cláudio Castro, porque no santuário, junto com outros artistas e arquitetos, ele conseguiu realizar o que eu chamo atualmente de um

organização do espaço, que inclui a decoração do piso, todos os detalhes que envolvem, que abraçam o visitante e o fiel, tanto como obra de arte propriamente dita, mas também convidando a oração e a devoção. Então eu acho que o santuário é talvez o maior legado de Cláudio Pastro, e nós agradecemos muito a oportunidade, tanto a ele como a todos os bispos que coordenaram e coordenam esse projeto, de nos legar uma obra que concilia essa religiosidade na contemporaneidade de forma muito poderosa. Nós inclusive vamos receber o grupo do santuário da monitoria, que faz um trabalho belíssimo, né, de acolhimento dos visitantes e dos romeiros, aqui na Faculdade de São Bento no sábado. Eles estarão presentes contando para nós um pouco como é o trabalho deles, inclusive nesse ponto que você citou, que é o comprometimento da arte de Cláudio Pastro em levar o evangelho e a simbologia das escrituras para todos, né? Então, como dizia Dom Gregório Magno, a imagem pode ser pensada como a Bíblia dos iletrados. É claro que hoje a gente não pensa no iletrado como ele pensava no século VI, mas ao mesmo tempo nós podemos pensar que a imagem é um instrumento simbólico poderoso de evangelização. Então, eu acho que Cláudio tinha bastante essa consciência, até porque ele era um artista devoto, ele que foi oblato beneditino, viveu os últimos anos da sua vida junto das irmãs da Nossa Senhora, do Mosteiro de Nossa Senhora da Paz, lá em Tapecerica da Serra. Ele tinha

0: livros da natureza, da Sagrada Escritura, na liturgia, é também um dos temas das nossas palestras, de uma das nossas palestras, com o professor doutor Gabriel Santos Frade, que vai trazer, que é inclusive coautor dele, escreveu livros com ele, e nós vamos relançar no sábado um dos livros de Cláudio Pastro, porque ele, além de artista, era um pensador, até podemos ousar dizer um teólogo. Ele vai, nós vamos relançar o Guia do Espaço Sagrado pela editora Loyola no sábado, assim como outros livros. Vamos trazer também outras editoras, além da Loyola, a Capintaria, que fez um trabalho belíssimo de trazer uma espécie, é um livro de colorir, que conta a história da salvação, todo o mistério da vida, morte e ressurreição de Jesus Cristo, que está pintada na igreja de São Bento do Morumbi, do Mosteiro São Geraldo do Morumbi. Então foi feito um livro com todo esse ciclo da história da salvação de Pastro, transformando esse livro num livro de colorir, inclusive levando exatamente esse que era um dos objetivos do Cláudio Pastro, que é usar a sua arte para evangelização, e para levar o evangelho para todos, né?
1: Professora, e para quem desejar participar também desse simpósio que vai acontecer no sábado, qual a orientação?
0: Pelo site da faculdade, também pelas nossas redes sociais, né? @ Faculdade de São Bento de São Paulo. Pode chegar lá também. O evento acontece das 8:30 até as 17h. Às 8:30 ele começa com uma missa na nossa Basílica do Mosteiro de São Bento de São Paulo. E depois, em seguida, nós começaremos o simpósio com duas palestras de manhã, da Madre Marta Lúcia e do professor Frade. Depois, à tarde, vamos receber a irmã Laíde Sonda, uma das nossas referências, né, na arquitetura.

0: Nacional de Aparecida, depois Dom Marcelo Molinero, monge do mosteiro do São Geraldo do Morumbi, artista sacro, e por fim vamos receber o professor Márcio, que é um teólogo especialista vindo de Curitiba, da faculdade da PUC do Paraná.
1: Professora Lúcia, mais uma vez

0: divulgar e convidar a todos esse evento que para nós é um orgulho enorme. E uma grande homenagem merecidíssima a esse que certamente é um dos maiores artistas sacros da nossa época.
1: Nós conversamos com a professora doutora Lúcia de Souza Dantas, ela que coordena o grupo de pesquisa estética e arte sacra da Faculdade de São Bento, dedicada ao estudo das obras e diretrizes litúrgicas deixadas pelo artista Cláudio Pastro. Rafael Oliveira para a Rede Aparecida de Rádio e Signes Brasil.
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3: A paz esteja com você. Cada um de nós, ao longo da vida, vai criando, digamos, uma maneira de enxergar a vida, as pessoas, os acontecimentos. Nem sempre a gente entende a realidade. Pode chegar a julgar, a interpretar de uma maneira que está mais segundo o nosso sentimento do que com a realidade. Isso também acontece na nossa fé. Se a gente não prestar bem atenção, o sentimento, a emoção, as ideias vão afetando até a maneira de entender quem é Deus, o que que Jesus disse e assim por diante. Nós também devemos lembrar que Maria é um modelo para nós, é o nosso dever ser. Ou seja, Maria acolheu a palavra de Deus, revestiu-se da palavra de Deus, olhava o mundo à luz da palavra de Deus. Por isso fez sempre a vontade de Deus. Nós devemos viver a palavra, sermos palavras de Deus. Ser palavra viva significa reviver Maria aqui na terra. Ela era a palavra viva, era como uma Bíblia falante, viva. Pensemos nisso. Pode parecer até um exagero, mas cada um de nós devemos ter essa condição de procurar cada vez mais entender que Maria, nossa mãe, é nosso modelo a ser seguido. Maria é o nosso dever ser, ou seja, como nós podemos ser? Todos nós nascemos que nem uma semente que precisa ter condições para virar uma árvore e dar frutos. Nós podemos ficar semente a vida inteira, ou virar um broto, ou mesmo chegar a ser uma árvore e não dar os frutos. O exemplo de Maria mostra para nós que nós devemos nos revestir da palavra de Deus e aprender com Maria a sermos palavras de Deus vivida.
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Minutos de Jesus. Texto de Alfonso Milagro. Apoio Editora Santuário. Tenha a glória de te reconheceres discípulos do Mestre que é Jesus. Como bom discípulo, ouve o Mestre, obedece-lhe, segue seus preceitos e aprende suas lições. Não procure ser louvado diante dos homens. Prefere que seja Deus que te aprove. Faz o que tua consciência te dite e age em conformidade com essa tua consciência. As humilhações diante dos homens podem contribuir muito bem para seres aceitos diante dos olhos de Deus. Por isso, não as temas. Deus as permite a ti porque quer fazer de ti uma alma simples, com aquela simplicidade que ele disse que é o distintivo de seus verdadeiros discípulos.

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2: Missão cumprida. É, ponto final na primeira parte do programa com a mãe Aparecida. Eu, Evandro Brum, tô ficando por aqui, mas deixo você agora na companhia dele, Eduardo José, que caminha junto com você até às 5 horas da manhã. Amanhã, 8 da noite, eu tô de volta para a gente continuar a nossa caminhada de fé rumo ao coração de Jesus, celebrando com alegria momentos de espiritualidade, fé, vida plena e santidade. Um grande abraço, uma excelente madrugada. Fiquem com Deus e com as bênçãos da Mãe Aparecida.

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4: Meia-noite, bom dia.
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4: Com a Mãe Aparecida, rede Aparecida de Rádio, uma ótima e abençoada madrugada. Madrugada de um novo dia a você, meu irmão, a você, minha irmã, que a partir de agora nos fazem companhia na segunda parte do programa Com a Mãe Aparecida. Eu sou Eduardo José, estou chegando para ficar com vocês em mais uma madrugada nessa caminhada de fé, de amor, paz, esperança, força e coragem para mais um dia, com as bênçãos do Senhor Jesus. A proteção, a intercessão de nossa mãezinha querida, a Senhora Aparecida. Como é bom poder, meu irmão, minha irmã, estar novamente junto a vocês para louvar e agradecer por tudo que temos, por tudo que somos. Agradecemos por mais um dia que nos é concedido. Vamos agradecer e viver bem o dia de hoje. Obrigado a você que nos acolhe através das nossas rádios parceiras, rádios que integram a rede Aparecida de rádio. A você que nos ouve pelo aplicativo Aparecida, pelo a12.com/rádio Aparecida. Você, meu irmão, na sua casa, aí no seu cantinho de oração. Os irmãos que estão pelas estradas Brasil afora, louvando e agradecendo por mais uma jornada de trabalho. E aos irmãos que já estão também cumprindo a sua missão em diversas áreas nesta madrugada, louvando e agradecendo a Deus por isso. Obrigado pelo carinho, obrigado a você que nos faz companhia. O Com a Mãe Aparecida tem a produção de Marcos Tiago, a Paula Castro na coordenação, na direção missionário redentorista Padre Vanderlei Souza. Hoje nós já estamos vivendo o Dia da Graça, dia 15 de outubro de 2026, quinta-feira da Graça de Deus, quinta-feira eucarística. Adoremos e louvemos ao nosso Jesus, ao nosso Pai misericordioso, no Santíssimo Sacramento do altar. E nesse dia 15 de outubro, a Santa Mãe Igreja celebra, faz memória a Santa Teresa de Jesus. Santa Teresa de Jesus, rogai por todos nós. Meia-noite, 3 minutinhos. Obrigado, viu? A você que reza conosco em mais uma madrugada. Quem está chegando é o Padre Vanderlei Souza, trazendo para nós esse momento de reflexão, esse momento de evangelização, com os ponteiros apontam para o infinito.

0: graça vem do Espírito Santo. Ave Maria, cheia de graça, o Senhor é convosco. Bendita sois vós entre as mulheres, e bendito é o fruto do vosso ventre, Jesus. Santa Maria, Mãe de Deus, rogai por nós, pecadores, agora e na hora da nossa morte. Amém. Rogai por nós, Santa Mãe de Deus, para que sejamos dignos das promessas de Cristo. Oremos, infundi, Senhor, vos rogamos, a vossa graça em nossos corações, para que nós que conhecemos pela anunciação do anjo a encarnação de Jesus Cristo, vosso Filho, cheguemos por sua paixão e morte de cruz a glória da ressurreição. Pelo mesmo Cristo nosso Senhor. Amém.
1: Meu querido e minha querida, hoje celebramos festivamente na nossa igreja a memória de Santa Teresa de Ávila, também conhecida como Santa Teresa de Jesus. Foi uma jovem religiosa nascida em Ávila, na Espanha, no dia 28 de março de 1515. Viveu uma conturbada adolescência, afastando-se um pouco da vida exemplar e pegando-se às vaidades humanas. Embora tivesse sido, junto com seus irmãos, educada nos princípios cristãos, Teresa afastou-se da fé. Seu pai, porém, a matriculou no colégio das irmãs agostinianas, mas uma grave doença a obrigou a voltar para casa. Estando na casa de sua família, Teresa passou por experiências espirituais e com 20 anos entrou no convento carmelita de Ávila, onde viveu a fidelidade na vocação, mesmo passando por tormentas espirituais. Passou por uma grave enfermidade, decidiu-se com todas as suas possibilidades viver uma experiência cristã verdadeira, tomando assim o nome de Teresa de Jesus. Teresa teve inspiração para a reforma da ordem carmelita, juntamente com São João da Cruz, vivendo aquilo que se concretizou como a fundação de um novo Carmelo, onde se viveria a experiência de voltar às origens da vida monástica. O primeiro convento das carmelitas descalças da regra primeira de São Bento. Era uma mulher forte em seus princípios, na fé e confiança em Deus. Lá mesmo, dentro do Carmelo, suas reflexões retratadas em textos contribuía e continua contribuindo até os dias atuais na formação para vivermos a fé autêntica. Teresa é uma mulher que nos ensina a incansável busca de Deus e obras maravilhosas que marcam a história da literatura religiosa, como, por exemplo, O Caminho da Perfeição, Castelo Interior ou Moradas, a sua autobiografia, são exemplares reflexões de suas experiências místicas que trazem para a realidade do mundo aquilo que ela experimentava nos seus encontros pessoais com Deus. Teresa, de dentro dos muros, contribui para a missionariedade da igreja. A sua vida neste mundo se encerra em 4 de outubro de 1582, aos 67 anos. O Papa Paulo VI a proclamou doutora da igreja e reconheceu seu título de Mater Spiritualium, isto é, Mãe da Espiritualidade. Reconhecendo sua contribuição na espiritualidade cristã católica, proclamando a doutora da igreja, o Santo Padre, o Papa Paulo VI, desta forma reconhece em Teresa a primeira mulher a receber o título de doutora da igreja, em 1970. Teresa nos deixa umas reflexões belíssimas sobre a sua doutrina, sua espiritualidade, a teologia teresiana. Ela nos ensina que a oração é uma relação de íntima amizade com Deus e que o verdadeiro encontro com Ele acontece no interior de cada pessoa. A Teresa nos fala da oração como amizade. A oração não é um conjunto de palavras decoradas, mas um encontro de pessoas amigas, porque sabemos que Deus nos ama. Na sua célebre obra, Castelo Interior ou Moradas, Teresa, ela faz uma comparação da nossa experiência de contemplação, de vivência, de atenção à nossa alma, ao passeio por um castelo. A alma humana é como um castelo. E na medida que vai se entrando, contemplando, vivendo a experiência nos diversos cômodos, a compreensão, o conhecimento sobre o castelo vai aumentando. Entrar nessas moradas interiores ou nesses cômodos do castelo é uma viagem de autoconhecimento, de purificação, até encontrar o centro da nossa vida onde habita Deus. Então é um livro belíssimo para a leitura nos tempos de hoje. Procure Castelo Interior ou Moradas. Na sua obra Poesias Espirituais, Tereza ali destacando seu lado artístico espiritual, ela vai deixar uma frase belíssima que vai perpassar como que um legado, né, para toda a humanidade. Nada te perturbe, nada te espante, tudo passa, Deus não muda. A paciência tudo alcança. Quem a Deus tem, nada lhe falta. Só Deus basta. Nessas poesias espirituais, Dona Teresa nos chama a atenção para essa beleza do pensamento, da reflexão, esta lâmpada que se acende em nosso interior. No dia a dia, Teresa nos deixa um legado belíssimo para vivermos cristamente as nossas atividades. Deus anda também em meio às panelas, referindo-se assim à presença de Deus no cotidiano. E o seu lema, só Deus basta. Desse lema, Teresa faz como que o resumo da sua confiança profunda na presença e na misericórdia de Deus. E olha que é uma mulher que sofreu muito, principalmente as suas buscas interiores. No seu lema, tudo passa, tenha confiança, renova a confiança, nada te perturbe, nada te espante. Teresa nos ensina que neste mundo tudo passa, mas Deus é eterno. E também ela nos dá algumas direções para fazermos reflexões, meditarmos sobre nosso segmento e nossa caminhada. Veja bem que no Castelo Interior ela oferece uma oportunidade de reflexão profunda, e na obra Poesias ela vai nos dar elementos para que nesta viagem interior não façamos de qualquer maneira, mas tenhamos critérios, temos objetivos, temos um método para fazer essa leitura. Nas suas orientações, ela deixa aqui para nós algumas atitudes de uma pessoa verdadeiramente orante, até para fazermos uma revisão da nossa oração. Sabe aquela oração pessoal que você faz diariamente? Então, fazer uma revisão também deste momento. Primeiro elemento que Teresa nos traz é simplicidade e desapego. O abandono das coisas supérfluas, a vida simples, a relação com Deus é uma relação de simplicidade. Os acessórios colocados na nossa vida espiritual, Teresa vai nos ajudar a distanciar, a tirar, a retirá-los, como que fazendo uma limpeza, né? Vai entrando no castelo e vai fazendo a limpeza daquilo que está emperrando o bom fluxo pelos seus cômodos, né? A humildade, a escuta do próximo, né? Essa simplicidade e desapego nos leva muito a escutar o próximo, a não colocar como o objetivo primeiro, segundo, terceiro e décimo da nossa vida espiritual apenas a nossa sensação ou o nosso sentimento. A gente aprender a dialogar, a ver a realidade. Muitas vezes o nosso sentimento em relação ao fato não diz da verdade do fato, mas da interpretação que nós temos dele. Então é preciso escutar o próximo também. A persistência e paciência. Este é um dos elementos importantes para a nossa vida espiritual, porque Teresa, na obra Castelo Interior, ela vai dizer que a nossa mente, nosso raciocínio, nosso pensamento, ele se distrai por muitas coisas, muitas realidades chamam a nossa atenção. Por isso, então, a necessidade de voltar à fonte, voltar à origem, voltar aonde começamos. E aí quem vai nos dar esta capacidade da volta a ser sincera, verdadeira e profunda são a paciência e a persistência. Ser paciente nas fragilidades, mas ser persistente nas virtudes, na busca do bem. Essa é uma questão de que cabe a nós, é responsabilidade nossa. se eu não persisto, se eu não sou paciente, não adianta eu ficar pedindo a Deus que me dê. Ele vai dar, mas aquilo que ele me dá será jogado à beira do caminho. Outro elemento importante da espiritualidade de Teresa, dentro dessa atitude de persistência e paciência, é fidelidade, caminhar sempre. Cai, levanta, continua, não desista. A prática da oração, ela vai gerar seus frutos, não pelo sentimento forte que temos em uma ou duas vezes, mas é na continuidade do caminho. E a paciência nos leva também, dentro desse caminho, né, persistir, continuar, levantar e cair. A paciência nos leva, e Teresa vai nos trazer essa ampliação, que é deixar que o tempo de Deus se faça. Acolher, aceitar, esperar o tempo de Deus. Mesmo diante do sofrimento, nas tempestades, saber aguardar a hora de Deus. Ter determinação, persistência, paciência, firmeza e aguardar o tempo.

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meia-noite, 21 minutos. És Maria, a Virgem que sabe ouvir. Coral Comep. E nós vamos nos preparando para rezar. Rezarmos o nosso terceiro dia do Tríduo em preparação à festa de São Geraldo Magela, louvando e agradecendo ao nosso bom Pai por tudo que temos, por tudo que somos. Obrigado a você que está rezando conosco, pedindo sempre a proteção, as bênçãos de nossa mãezinha querida, a Senhora Aparecida. Obrigado a você, meu irmão, a você que está rezando conosco, louvando e agradecendo. Querido irmão e querida irmã, ouvintes da Rádio Aparecida e Rede Aparecida de Rádio, com muita fé e devoção, chegamos no terceiro e último dia do nosso tríduo dedicado a São Geraldo Magela.

0: neste trido, estamos conhecendo a vida de São Geraldo, buscando praticar as suas virtudes e seus ensinamentos para agradar a Deus, ajudar os que precisam e estender as mãos aos mais necessitados.
1: Depois de ser aceito pelos missionários redentoristas e de se preparar, São Geraldo professou os votos religiosos no dia 16 de julho de 1752. Como irmão leigo, mostrou-se excelente trabalhador. Foi jardineiro, sacristão, alfaiate, porteiro, cozinheiro e carpinteiro. Visitando a oficina de um escultor, logo aprendeu e começou a fazer crucifixos. Era uma joia na comunidade e sua ambição era em tudo fazer a vontade de Deus.
2: Em 1754, seu diretor espiritual pediu-lhe que escrevesse qual era o seu maior desejo. E ele escreveu:
3: amar muito a Deus, estar sempre unido com Deus, fazer tudo por amor a Deus, amar a todos por amor a Deus, sofrer muito por Deus, fazer a vontade de Deus.
1: Geraldo sentiu-se absolutamente e totalmente satisfeito com o modo de vida que Santo Afonso, fundador dos redentoristas, traçou para os seus religiosos. Ficava radiante ao constatar como era central o amor a Jesus sacramentado e como era essencial o amor a Maria, mãe de Jesus.
2: Muitas pessoas encontravam em Geraldo uma palavra de esperança e um coração disposto a escutar. Sua fama de santidade cresceu justamente por causa da sua vida simples, de sua caridade e de sua profunda união com Deus.
1: Durante a sua vida religiosa, também enfrentou momentos difíceis. Em certa ocasião, foi injustamente acusado de uma falta grave. Seguindo a orientação de Santo Afonso, preferiu permanecer em silêncio e confiar em Deus, mesmo sofrendo com a acusação. Mais tarde, sua inocência foi reconhecida.
2: A vida de São Geraldo como redentorista nos ensina que a santidade pode ser encontrada nas tarefas mais simples, quando são realizadas com amor. Seu exemplo continua inspirando homens e mulheres a viverem a fé com confiança, serviço e dedicação aos irmãos, especialmente aos mais necessitados.
0: Irmãos e irmãs, a cada dia deste trido, tivemos a oportunidade de conhecer um pouco mais sobre a vida, vocação e santidade de São Geraldo Magela. Agora, com fé e devoção, peçamos a sua intercessão junto de Deus. Quem rezará conosco a oração deste terceiro dia é o missionário redentorista, irmão Ian Lucas.
4: Ó São Geraldo Magela, amigo dos que sofrem e intercessor dos que confiam, abençoa os pais e as mães, os filhos e os avós, as crianças, os jovens e os idosos. Que em nossos lares nunca faltem a fé, o diálogo, o perdão e o amor. São Geraldo, olha de maneira especial para todas as mães, acompanha aquelas que esperam um filho, fortalece as que enfrentam dificuldades, consola as que sofrem e acolhe com carinho aquelas que carregam no coração a dor de uma perda. Intercede pelas mulheres que desejam ser mães e por todas aquelas que entregam seus sonhos e suas preocupações nas mãos de Deus. Protege nossas crianças e pede ao Senhor que elas cresçam cercadas de amor, saúde, dignidade e esperança. São Geraldo, rogai por nós e por todos os lares que hoje precisam da proteção e da bênção de Deus. Amém.
0: Obrigado a você que rezou conosco neste terceiro e último dia do nosso tríduo oracional. Amanhã vamos celebrar e dedicar nossas orações a este santo padroeiro das mães e gestantes, irmão redentorista São Geraldo Magela. Até lá. São

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8: 12:33.
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8: 12:33 com a Mãe Aparecida, Rede Aparecida de Rádio. Você que está rezando conosco também pelo 31-04-1043. 3104-1043 é o nosso WhatsApp para você enviar a sua mensagem de fé, de amor, paz, esperança e também as suas intenções por quem você está rezando, vai rezar no nosso Santo Terço às 4 da manhã, Terço Mariano, louvando e agradecendo a Deus por tudo em nossa vida e agradecendo sempre a intercessão de nossa mãe querida, a Virgem Maria, a Senhora Aparecida. 12:34.
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0: Padre Marcelo Rossi, meu mestre. Meia-noite 38.
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2: Salmo 97. 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
2: 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Aclamai o Senhor Deus, ó terra inteira, alegrai-vos e exultai.
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1: Jesus ressuscitado vem para nos doar sua paz e nos abençoar. E o faz na medida em que eu e você, cada um de nós, se converte de nossas maldades. Rezemos demonstrando o sincero desejo de conversão. Nesta oração, lembro de maneira especial os aniversariantes de hoje. A Nereide e o João Carlos fazem 43 anos de casado. E também o padre César hoje faz aniversário de profissão perpétua. Ele que é o pároco aqui da paróquia Nossa Senhora Auxiliadora em Campinas. Iniciemos esta oração invocando a Santíssima Trindade. Em nome do Pai, do Filho e do Espírito Santo. Amém. Senhor nosso Deus, nosso Pai, nós cremos em vós. Nós esperamos em vós, nós vos amamos, nós vos agradecemos este dia e vos damos graças porque estamos com vida. Oferecemos este dia ao Senhor com todas as nossas alegrias e sofrimentos, com todos os nossos trabalhos e divertimentos. Guardai-nos do pecado e fazei de nós instrumentos de vossa paz e do vosso amor. Ajudai-nos a observar vossos santos mandamentos. Amém. Quinta-feira, dia 15 de outubro. O trecho do Evangelho de hoje é escrito por Lucas, capítulo 11, versículos de 47 a 54. Anúncio do Evangelho de Jesus Cristo segundo Lucas. Naquele tempo disse o Senhor: ai de vós, porque construís os túmulos dos profetas, no entanto foram vossos pais que os mataram. Com isso vós sois testemunhas e aprovais as obras de vossos pais, pois eles mataram os profetas e vós construís os túmulos. É por isso que a sabedoria de Deus afirmou: eu lhes enviarei profetas e apóstolos, e eles matarão e perseguirão alguns deles, a fim de que se peçam contas a esta geração do sangue de todos os profetas, derramado desde a criação do mundo, desde o sangue de Abel até o sangue de Zacarias, que foi morto entre o altar e o santuário. Sim, eu vos digo, serão pedidas contas disso a esta geração. Ai de vós, mestres da lei, porque tomastes a chave da ciência. Vós mesmos não entrastes e ainda impedistes os que queriam entrar. Quando Jesus saiu daí, os mestres da lei e os fariseus começaram a tratá-lo mal e a provocá-lo sobre muitos pontos. Armavam ciladas para pegá-lo de surpresa por qualquer palavra que saísse de sua boca. Palavra da salvação. Com as duas repreensões de Cristo contra os fariseus e escribas que lemos agora há pouco, conclui-se a série. A primeira refere-se à culpa dos doutores da lei, prolongada por diversas gerações, na recusa e na perseguição contra os profetas, enquanto a segunda condena o autoritarismo intelectual dos doutores da lei, ou seja, a manipulação do conhecimento que conduz a uma fé mais esclarecida e, portanto, a um seguimento mais fiel à vontade do Pai. Hoje diríamos se tratar de um abuso espiritual que continua existindo e precisa ser sempre evitado, denunciado, combatido. Peçamos juntos a vinda do Espírito Santo sobre você e sobre suas necessidades. Vinde, Espírito Santo, enchei os corações dos vossos fiéis e acendei neles o fogo do vosso amor. Enviai o vosso Espírito e tudo será criado, e renovareis a face da terra. Oremos. Ó Deus, que instruístes os corações dos vossos fiéis com a luz do Espírito Santo, fazei que apreciemos retamente todas as coisas segundo o mesmo Espírito e gozemos da sua consolação. Por Cristo nosso Senhor. Amém. passou a vida inteira fazendo o bem e curando cada pessoa de suas enfermidades, tanto as físicas quanto as psíquicas. Por isso vamos, nesta quinta-feira, abençoar, pedir a bênção para a água, por intercessão da Mãe do Perpétuo Socorro. Nesse momento, convido você a pegar um copo com água, colocar aí pertinho de você, do seu lado, e com fé acompanhar e rezar junto esta oração. Senhor, Pai Santo, voltai vosso olhar sobre nós, remidos pelo vosso corpo e pelo vosso sangue, e renascidos pelo Espírito Santo nas águas do batismo. Abençoai esta água que vossos filhos e filhas vos apresentam neste momento. Concedei aos que usarem desta água renovar-se no corpo e no espírito, e vos servirem de todo o coração. Em nome do Pai, e do Filho, e do Espírito Santo. Amém. Deus, que anunciou aos pastores pelo anjo a grande alegria do nascimento do Salvador, derrame no seu coração agora a sua alegria e torne você mensageiro também do seu evangelho. A nossa proteção está no nome do Senhor, que fez o céu e a terra. Pela intercessão de São João Batista, desça sobre você, sobre a sua família, sobre o seu trabalho, a bênção do Deus Todo-Poderoso. Pai, Filho e Espírito Santo. Amém. O abraço de hoje vai para o Everton e a Vanessa de Paulínia, um abraço para a Maria de Lourdes de Virgínia, a Mafalda de São Paulo, o Vando de Belo Horizonte, um abraço para a Ana Maria que mora na Espanha. Sou o padre Edmilson Moraes, salesiano de Dom Bosco, e moro atualmente em Campinas, no estado de São Paulo, no Colégio Liceu Salesiano Nossa Senhora Auxiliadora. Que Deus continue abençoando seus projetos e suas decisões. Abraço e até mais.
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2: Sacramentos de iniciação cristã, número 263. Eucaristia e espiritualidade. Aprender com a Eucaristia a dar a vida, porque na Eucaristia, na Santa Missa, Jesus dá vida e nos alimenta com a sua vida. E estamos refletindo então a espiritualidade da Santa Missa, da Eucaristia, isto é, o seu significado prático para a nossa santificação e o compromisso a que nos chama a participar, viver e comungar Jesus Eucarístico. Quem tem nos ajudado é o artigo de Dom Aloísio Roberto Gili, então bispo da Diocese de Santa Cruz do Sul, Rio Grande do Sul. Com o sangue do Cordeiro Pascal, sacrificado na última ceia dos judeus no Egito, na noite da ceia pascal, nós então nos envolvemos com esse jeito de ser de Deus que vem a libertar o povo. Deus vem nos libertar. Agora, com Jesus na Santa Missa, é o próprio Deus que dá a vida por nós. É o próprio Senhor Jesus que se entrega por nós. Como ele é Deus, ele nos liberta não só da escravidão humana, como aconteceu com o Egito, mas nos libera da escravidão mais triste, que é a escravidão do pecado, estar amarrado ao mal. E Jesus, com seu corpo, sangue doado na cruz, e agora no pão e no vinho consagrado, ele também nos liberta e nos fortalece para vivermos o seu amor. Então, com o sangue do Cordeiro Pascal, sacrificado para na última ceia das famílias judaicas, nós temos o início desse jeito de ser de Deus que chega até Jesus, onde ele se entrega totalmente como Deus, dá vida por nós e nos liberta do pecado. O sangue do Cordeiro na última ceia dos judeus, marcado a porta das casas dos judeus como sinal, esse livrava os primogênitos da morte pela passagem do anjo da morte. Enquanto o cordeiro sacrificado era consumido na ceia de despedida lá do Egito, guiados por Moisés, rumo à terra prometida, a Palestina, após então a ceia, começava a fuga do Egito.

instituição da libertação fundamental, que é a libertação do pecado, que Jesus, como Cordeiro de Deus, como Deus

0: libertação do Egito, do povo de Deus lá do Egito, essa libertação é sinal de que Deus encaminha para a nova aliança no sangue de Jesus. Essa entrega de Jesus como Cordeiro de Deus, que acontecerá com o derramamento do sangue, Jesus antecipa na Santa Missa, na Santa Ceia, e pede para atualizar na história até o final dos tempos, quando ele, Jesus, voltará definitivamente, quando ele diz: tomai e comei, isso é meu corpo dado por vós, tomai e bebei, este é o cálice do meu sangue, sangue da nova eterna aliança, que derramado por vós e por todos para a remissão dos pecados. Fazei isso em memória de mim. Jesus continua nos libertando em cada Eucaristia. Atualizamos o seu amor por todos nós, e nós aprendemos com ele também a sermos essa expressão do seu perdão e da sua misericórdia. A Santa Missa é um ensinamento para nós de como Deus é e como nós devemos ser como cristãos seguidores desse Deus. Dar a vida pelo irmão, preocuparmos-nos com aquelas situações que no mundo não correspondem ao plano de Deus. Jesus dá a vida para que todos tenham vida. E nós, como cristãos, contemplando a nossa sociedade, contemplando a nossa caminhada, a nossa vida cristã e a nossa vida humana, o que é que essa vida cristã tem que fazer no mundo para transformar e que todos tenham a vida com dignidade? Dar a vida para que a situação melhore. Nosso compromisso e testemunho cristão. Façam isso em minha memória. Aprender com Jesus a dar a vida, a dar o sangue, a dar a sua capacidade em favor do irmão. Ser para o outro. Assim seja. Até o próximo encontro.
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1: 1 hora, horário de Brasília.
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1: E abraçando amigos que estão sintonizados conosco por uma das nossas emissoras que integram a Rede Aparecida de Rádio aqui no sul de Minas, em São Lourenço, a Rádio São Lourenço FM a 91.1, a Rádio Estância FM a 94.3. Obrigado a você, meu irmão, minha irmã, a você que está rezando conosco em Rio Claro, São Paulo, pela Rede Claré de Comunicação, ali as cidades vizinhas, Santa Gertrudes, tá lá o Júlio, Dona Valentina, o João Paulo, sempre em sintonia conosco também, louvando e agradecendo. 1 hora, quase 1:02. Bom dia a você pelo 3104-1043, é o nosso WhatsApp, rezando conosco também. O nosso irmãozinho querido Dito Delário, em Poços de Caldas, rezando conosco, louvando e agradecendo ao bom Deus por tudo na vida dele e da família. O Ricardo reza com a gente também, pedindo por ele e pela família, louvando e agradecendo conosco. A Mari, cuidadora, tá lá em Araucária, no Paraná, rezando por ela, pelo filho Leonardo, por todos que estejam na madrugada, louvando e agradecendo a Deus. Obrigado, viu, Mari, pelo carinho de todas as madrugadas conosco, aí em Araucária, no Paraná.
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0: do Sá.
1: Sendo um só coração.
0: Amor e decisão. 1:06. Bom dia com a Mãe Aparecida. 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

0: Castro, Ave Maria da Vitória. 1:12, com a Mãe Aparecida, Rede Aparecida de Rádio, Música, Fé e Missão. Onde quer que você esteja, rezando conosco nesta madrugada.
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0: Gabi Pedroso chegando neste dia 15 de outubro, quinta-feira, da graça de Deus.
1: Uma família saudável. Saudável seria família ao mesmo tempo protetora e estimulante, que nesse difícil equilíbrio deixasse o filho criar asas e na hora certa sair do ninho, continuando atenta sem ser controladora. Uma asa quebrada, uma pata ferida, um desastre poderiam ser consertados até mesmo numa breve visita. Lia Luft, Múltipla Escolha, Record, página 79.
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2: Padre Reginaldo chegando para mais um dia conosco.
3: Você confia em Deus? De verdade mesmo? Então vamos mostrar nossa fé pelas obras. Não digo aqui apenas as obras de caridade, mas as ações de ousadia na fé, passos de quem acredita que pode ir mais além. A fé jamais nos deixaria estagnados, nem mesmo nos dons que temos. O que você faz já pode ser bom, mas é preciso se perguntar se há algum passo a mais a ser dado, uma palavra a mais a ser dita, um sim mais comprometido e coerente a ser assumido. Talvez devamos acreditar simplesmente que se levantar é possível e que começar de novo é uma dádiva, que o perdão se dá por pura misericórdia e que a dignidade foi nos alcançada pelo sangue do Cordeiro. Você pode e deve ir além de onde está, crescer na graça e no conhecimento do Senhor. Ele revigora as forças dos que nele esperam e confiam.

0: vive somente de pão. Coral Campanha da Fraternidade. 1:23.
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0: Mas preciso te amar. 1:27 com a Manhã Aparecida, Rede Aparecida de Rádio, Música, Fé, Emissão. Bom dia!
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0: 1:30, bom dia. 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
0: Rezando, meu irmão, minha irmã, com você, por você, pela sua família, acolhendo os nossos irmãos que estão rezando conosco, pedindo as bênçãos da Mãe Aparecida, louvando e agradecendo. A Michele E o Júlio rezando conosco, pedindo oração pela filha Luna, para que Deus e Nossa Senhora Aparecida sempre guarde e a livre de todo o mal. Muito obrigado e que Deus proteja todos nós. Amém, meu irmão. E pedindo oração também pelo Carlos Renan Valentim. A nossa Michelle e o Júlio rezando conosco. O Vladimir Serra, cidade de Curvelo, rezando com a gente, pedindo, louvando e agradecendo a Nossa Senhora pela família dele, pela família de todos os nossos irmãos de Curvelo, lá em Minas Gerais, Rádio Centro Minas, rezando conosco. Obrigado, Vladimir, nosso irmão querido. Ah, quem reza com a gente também é o nosso irmãozinho Júlio, José Luiz Araújo. O José Luiz Araújo, ele está rezando com a gente em Matão, pela Tainara, Aline, João Pedro, Luiz Paulo, pelo José Luiz, por ele também, claro, né? E louvando e agradecendo. Ele está pedindo a música aqui, Cura Senhor, Onde Dói, é Padre Antônio Maria, louvando e agradecendo pela mãezinha dele, Dona Agostinha, é pela irmã que está em São Paulo cuidando da mãezinha dele, a Regina Araújo, e pelos filhos também, pela esposa, claro, rezando conosco também. 1:33, deixa eu abraçar aqui também a nossa irmã, a Priscila, rezando com a gente, louvando e agradecendo lá em Belo Horizonte. Lá em Belo Horizonte, como diz a gente, né? Louvando e agradecendo a Deus e pedindo a proteção e a intercessão da Mãe Aparecida na vida dela e na vida da família.
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0: Fábio de Melo, 1:37. Bom dia. Faço novas todas as coisas.
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0: Elúcio Velho chegando com esse momento especial para todos nós. Momento com a mãe.
1: Refletindo o tema, Maria que nos conduz a Jesus. Vamos juntos começar o momento com Maria de hoje. Maria é a mãe que Deus nos deu para nos conduzir ao encontro com Jesus. Com seu coração humilde e cheio de fé, Maria nos ensina a confiar na vontade de Deus e a dizer como ela: faça-se em mim segundo a tua palavra. Maria nunca nos afasta de Cristo, ao contrário, aponta sempre para ele e nos ensina a acolhê-lo com amor. Aos pés da cruz, Maria permaneceu fiel, nos mostrando que mesmo nas dores, devemos permanecer unidos a Jesus. Em sua ternura de mãe, Maria caminha conosco, fortalece nossa fé e nos ajuda a abrir o coração para o Senhor.
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2: Irmão e irmã, façamos catequese sobre família. Em apenas uma semana, notei 3 restaurantes com o seguinte nome: o restaurante da família. Lojas, oficinas, bares, praças e até pipoqueiros mostram que existe hoje uma grande necessidade de falar dessa comunidade tão agredida que é a família. O mundo acordou para esta urgência. Quando eu compus a oração pela família em 1990, não imaginei que ela seria tão cantada no mundo inteiro. Achei a letra extensa demais e pensei que seria boa apenas para ouvir. O povo não a decoraria, mas decorou e canta. Quem melhor sintetizou, melhor dizendo, melhor sintetizou a questão foi uma professora aposentada que trabalhou mais de 50 anos com crianças e jovens. Disse ela: sua canção veio no tempo certo e do jeito certo. O que o mundo está precisando ouvir é que a família é um bem que não se joga fora. Cantem comigo.

Café, Frei Galvão, Coral Edipal cantando pra gente. 1h53 com a Mãe Aparecida, Rede Aparecida de Rádio, Música, Fé e Missão.

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4: 2 horas, horário de Brasília.
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0: Manuel Batista lá em Blumenau, Santa Catarina, rezando conosco, né, Manuel? Obrigado, meu irmão querido, pelas suas orações, pela companhia. O Paulo Roberto de Oliveira, lá em Santa Rita de Jacutinga, rezando conosco, por ele, pela família, por todos os nossos ouvintes queridos, espalhados por todo o Brasil, pelo mundo afora, né, Paulo Roberto? A Elaine em São Paulo, no bairro Jardim Nordeste, capital paulista, rezando conosco, por ela, pela família, pelos vivos e falecidos da família dela, pelos amigos, por todos nós. Louvando e agradecendo a Deus, o nosso irmão querido, lá em Aracaju, Pedro Canuto, rezando por ele, agradecendo a Deus, pedindo também a intercessão da Mãe Aparecida, agradecendo por bênçãos recebidas diariamente na vida dele e de todos nós. Gratidão. Amém, meu irmão. Reza conosco o Miguel e o Ayrton lá em São José do Rio Preto, os irmãos Félix, o Luiz Fernando em Taubaté também rezando conosco, por ele e pela família. O nosso querido amigo rezando com a gente, o José Luiz lá em Matão, tá lá firme e forte em oração conosco, né, Luiz? Obrigado, meu irmão. Rezando com a gente também, pedindo a proteção e as bênçãos de nossa mãezinha querida, o Vladimir lá de Curvelo, ele está rezando e agradecendo a Deus por tudo na vida dele e na vida da família. Hoje ele agradece também a Nossa Senhora por todas as graças que ele tem recebido. Ele tem um problema visual, ele morava em São Paulo, levou uma queda, bateu a cabeça e perdeu 90% da visão. Mas Nossa Senhora e o Senhor Jesus Cristo estão ao meu lado sempre, me iluminando os meus caminhos por onde eu consigo ir. Amém, meu irmão. Que mensagem linda, viu? Testemunho de fé, de confiança na misericórdia do Pai, na intercessão da Mãe Aparecida na sua vida. Obrigado, viu, pelo seu testemunho, meu irmão querido, rezando conosco, Vladimir, lá da cidade de Curvelo, Minas Gerais, nos ouvindo pela Rádio Centro Minas, FM, nossa parceira na Rede Aparecida de Rádio. Agora 2:02. Bom dia.
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0: te amamos, Maria. Comunidade Católica Shalom cantando pra gente. Nós te amamos, Maria. Nós te amamos, Mãe Aparecida, Rainha e Padroeira do Brasil. 2:07. Quem está chegando? Padre Vanderlei Souza, participando conosco mais uma vez e trazendo pra gente esse nosso momento de oração.
1: Querido irmão, querida irmã, ouvinte da Rádio Aparecida e Rede Aparecida de Rádio, durante essa semana, peçamos a intercessão do grande santo redentorista São Geraldo Magela. Agora, no programa Com a Mãe Aparecida, te convido a rezar. Ó São Geraldo Magela, admirável por tantos prodígios operados em favor dos que vos invocam, socorrei-nos em nossas necessidades, principalmente nas moléstias, desventuras, nos combates espirituais e em todas as aflições que enchem de amargura esta vida. Sois um santo da alegria e do amor e da descontração, por isso vos pedimos, intercedei a Deus em favor das gestantes e mães, protegendo as parturientes, cuidando da saúde dos estilistas e das famílias. De modo especial, vos invocamos a fim de que obtenha-nos por intercessão vossa e da Santíssima Mãe de Deus, a quem dedicastes imenso amor e devoção, a graça de nos conformarmos à imagem de Jesus Cristo como vós, a fim de que depois desta vida tenhamos a virtude de o louvar eternamente convosco no céu. Amém.
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0: 12 Coral Paulos, meu Senhor, minha vida. Às 4, o Santo Terço Mariano e você, meu irmão, minha irmã, rezando com a gente, louvando e agradecendo por tudo em nossa vida, pedindo a intercessão de nossa mãe, a Mãe Aparecida. 4 da manhã, Santo Terço Mariano.
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0: Querido Padre José Allen, chegando nesta madrugada de quinta-feira eucarística com a sua mensagem.
2: A paz esteja com você. Um dos aspectos fundamentais da nossa vida cristã é a contemplação, uma maneira de perceber o mistério que nós estamos vivendo, não com os nossos olhos, nossos ouvidos, mas com nossa alma, nosso coração. Sobretudo na liturgia, nós temos que ser pessoas contemplativas. E Maria aparece na liturgia também como modelo original para todos nós, para que tenhamos um coração semelhante a seu filho Jesus. A contemplação, sobretudo no mundo de hoje, é uma experiência a ser aprendida cada dia. No meio de tantas correrias, agitações, tantas coisas, às vezes a gente está presente fisicamente, mas a nossa alma, nosso coração, nossa mente estão distraídos, perturbados, preocupados, e a gente não vive o mistério. Portanto, é fundamental, quanto mais são concebidos os aspectos da nossa fé revelados, tanto mais entram em nosso coração, nós devemos contemplar, ou seja, reconhecer que lá está não um símbolo apenas, mas uma realidade, como a hóstia consagrada. Quando o sacerdote consagra o pão e o vinho, aparentemente não mudou nada, mas a essência é outra. Antes era pão, agora é o corpo de Cristo vivo, ressuscitado. Isso deve despertar em nós uma atitude nova. Eu não estou mais diante de uma coisa, eu estou diante de Deus. Essa é a realidade fundamental que todos nós devemos ter. Peçamos a Deus essa graça para que a gente possa cada vez mais viver a alegria da nossa fé.
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0: 2:17 de um novo dia, agradecendo ao bom pai por mais este dia em nossa vida, agradecendo a nossa mãe, mãe de Nazaré, anjos de resgate, pela sua intercessão, pelo seu cuidado.
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0: Inspiração. A Bíblia, livro inspirado por Deus. A Bíblia não é um livro simplesmente humano. É um livro santo. É divino. São Paulo diz que toda a escritura é divinamente inspirada. 2 Timóteo 3:16. São Pedro afirma que os autores da mesma eram conduzidos pelo Espírito Santo. Os santos padres chegaram a asseverar que não há pensamento e palavra na Bíblia que não provenham de Deus, como liras tangidas pelos dedos do Divino Espírito. Os concílios e os papas exigem que se creia ser Deus o autor das Escrituras e não simplesmente um aprovador ou preservador de qualquer erro. Contudo, tal inspiração não consiste em o escritor entrar numa espécie de transe ou delírio profético e ser automaticamente usado por Deus. Assim pensava Tertuliano e muitos dos antigos. Não, nada disso se exige para a inspiração. O escritor sacro conserva a sua personalidade literária e faz todos os esforços e emprega todos os recursos comuns que os escritores profanos realizam. Ele lê, interroga, investiga nas fontes, coordena, planeja, procura as palavras mais adequadas, etc. Tudo como se fosse simplesmente humano e não divino. Não somente o estilo, mas toda a personalidade do escritor imprime-se na obra escrita. Idade, temperamento, nacionalidade, cultura, santidade pessoal, etc. O agiógrafo age com toda liberdade e consciência do que faz. Livremente ele quer ser guiado por Deus, que leva a empreender e o sustenta em todo o decurso do trabalho e nos detalhes todos. As duas vontades, a do escritor e a de Deus, harmonizam-se na procura e execução do mesmo fim. Não se anula a liberdade do escritor, embora, com infalível segurança, Deus o leve a querer o que, no caso, Deus quer. E não somente a vontade, mas também a inteligência do agiógrafo é inspirado pelo Altíssimo. A luz sobrenatural estender-se-á à concepção do plano, à investigação das fontes e documentos, à elaboração da obra e à forma da mesma. Mas esta luz normalmente não trará ideias novas ao escritor, nem contrariará os trâmites das faculdades mentais. Mas ela, a luz divina, lhe fará atingir a verdade com clareza e certeza divinas. Ela lhe revestirá o pensamento com autoridade infalível, própria só de Deus, no julgar. A graça penetrará a memória, a imaginação e a sensibilidade do autor sacro. Sua influência atingirá mesmo a redação material da obra. Leão 13 diz, pois, que a inspiração é um impulso sobrenatural em que o Espírito Santo excita e move o escritor sacro a escrever e assiste-o no decorrer.

0: Fernandes cantando pra gente. Livre Acesso. 12h28.
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0: 12h31.
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0: Onde quer que você esteja rezando conosco em mais uma madrugada com a mãezinha querida, a Senhora Aparecida. Deixa eu abraçar aqui ao Jair em Cristiano Otoni, Minas Gerais, rezando conosco, pedindo orações e bênção para ele, pela família, por todos nós brasileiros. Amém, meu irmão. Obrigado, viu? Quem reza conosco também, pedindo a proteção e as bênçãos da Mãe Aparecida, os nossos irmãos queridos que rezam conosco, a Hebe, lá em Cotia, rezando por ela, por toda a família. A nossa querida amiga Vera, lá em Promissão, rezando por ela, pela filha, louvando e agradecendo a Deus. A Lúcia, rezando com a gente, pedindo as bênçãos da Mãe Aparecida, por todos nós, em especial por ela e pela família. Rezando conosco também a Joelma, em Tucano, na Bahia, pedindo por ela, pela família, louvando e agradecendo ao nosso bom Deus, por tudo que temos, por tudo que somos. Às 4 da manhã, nós rezamos o nosso Santo Terço e você, meu irmão, minha irmã, rezando com a gente, viu? Por quem você vai rezar ou está rezando neste dia. Mande pra gente as suas intenções e rezaremos juntos. Por você, pela pessoa que está precisando de nossas orações e por todos os nossos irmãos.
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Luiz de Castro e Padre Antônio Maria, médico dos médicos. 2:36 às 4, o Santo Terço Mariano.

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2: Ide, pois, as encruzilhadas dos caminhos e chamai para a festa todos os que encontrardes. Mateus 22, 9. Como gostamos de festas, qualquer motivo serve. É festa de aniversário, festa de formatura, de casamento, de Natal, de fim de ano, Páscoa, de reencontros. É aquele momento que paramos, deixamos nossos afazeres de lado, preocupações e emergimos num mundo mágico de alegria com os amigos. Mas vamos imaginar da maior de todas as festas. Um amigo te convida para participar da festa dos escolhidos, a festa do Reino de Deus. Se festas reais são tão bonitas como príncipes e princesas, imagina uma festa com o Rei dos Reis. Jesus conta mais uma parábola. Dessa vez fala de uma festa organizada por um rei. Com sua lista de convidados, os servos partem a chamá-los. Provavelmente aqueles que se diziam amigos fiéis, parceiros, sócios, familiares. O que aconteceu foi que os convidados ditos especiais não se importaram e se foram, um para o seu campo, outro para o seu negócio. Outros, agarrando os servos, os maltrataram e mataram. Furioso com a notícia, o rei ordenou aos seus servos que fossem a todos os lugares, para as encruzilhadas dos caminhos, e convidassem para o banquete todos os que encontrassem. O reino de Deus não faz distinção de pessoas. Se nós tratamos as pessoas do nosso mundo com desdém, Deus mostra que não importa nível social, capacidade intelectual ou mesmo grau de amizade ou parentesco. Se hoje Deus te convidasse para o banquete no seu reino, você iria ou optaria em cuidar dos seus negócios, dos seus prazeres ou outros compromissos? Você seria capaz de vestir a sua veste nupcial e partir para a festa sem pestanejar? Pois saiba que não há merecimento em nós. Deus escolhe os seus e o seu critério é muito simples. Entrarão na festa aqueles que aceitarem o convite com alegria e principalmente fé. Viva a vida preparado para o convite. A festa não tem hora e nem dia marcados, para que você viva cada dia como se fosse o seu último dia. Obrigado, Senhor Deus, pelo convite maravilhoso. Que saibamos aproveitá-lo da melhor forma possível. Amém.
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0: Grupo Chamas, Coração Livre, 2:48. Bom dia. Às 4, o Santo Terço Mariano. Reze com a gente. 3104-1043.
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2: A paz de nosso Senhor Jesus Cristo esteja com você, meu irmão e minha irmã. Hoje, dia 15 de outubro, a igreja celebra a memória de uma grande santa, Santa Teresa d'Ávila. Com grande alegria, lembramos hoje da vida de santidade daquela que mereceu ser proclamada no ano 1970 pelo Papa Paulo VI, doutora da Igreja e mestra de espiritualidade, Santa Teresa d'Ávila. Como chegou até lá? Teresa nasceu em Ávila, Espanha, no ano 1515 e foi educada de modo sólido e cristão. Tanto assim que quando criança se encantou tanto com a leitura da vida dos santos mártires que combinou fugir com o irmão para uma região onde muitos cristãos eram martirizados. Mas nada disso aconteceu graças à vigilância dos pais. Aos 20 anos, ingressou no Carmelo de Ávila. Porém, ainda apegada às coisas do mundo, assim como conta em seu livro de vida, não assumiu com convicção a sua vida religiosa. Mas, certo dia, foi tocada pelo olhar da imagem de um Cristo sofredor e então assumiu, a partir dessa experiência, a sua conversão e voltou ao fervor da espiritualidade carmelita, a ponto de criar uma espiritualidade como caminho de perfeição. Em 1562, Teresa deu início à reforma dos Carmelos, tão numerosos na Espanha. Obra gigantesca que exigiu de sua vocação a contemplação e doação total à ação. Suas lutas e experiências místicas produziram obras imortais, como, por exemplo, O Caminho da Perfeição, As Moradas, a Autobiografia, que são ainda hoje fontes de perene vida e espiritualidade. Santa Teresa conseguiu fundar mais de 32 mosteiros, além de recuperar o fervor primitivo de muitas carmelitas. Fez isso juntamente com São João da Cruz. Enfrentou os sofrimentos antes de morrer, até que no ano 1582 disse uma das últimas palavras: Senhor, sou filha de vossa igreja. Como filha da Igreja Católica, quero morrer. Trilhemos com Santa Teresa o caminho da perfeição, fiéis à palavra e à doutrina. Que nossa espiritualidade seja profunda e, como ela mesmo disse, quando pensarmos em Cristo, sempre nos lembremos do amor com que nos concedeu tantas graças e da grande ternura que nos testemunhou em nos dar tal penhor do muito que nos ama, pois amor pede amor. Santa Teresa d'Ávila, rogai por nós.
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0: Maria Eliana Ribeiro.
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0: 3 horas, horário de Brasília.
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0: por aqueles que precisam de nossas orações. Como é bom, viu? Poder estar juntinho de você aqui na Casa da Mãe. Você que reza conosco por uma das rádios que integram a rede Aparecida de rádio, lá em São José do Rio Preto, interior de São Paulo, a Rádio Interativa FM a 104.3, em Sacramento, Minas Gerais, a Rádio Sacramento FM a 100.3. Obrigado a você, meu irmão querido, reza conosco em Caetité, na Bahia, pela Rádio Caetité FM, a Rádio Caetité a 105.9 FM. 3:03. Obrigado a você que está rezando conosco, louvando e agradecendo.
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1: Olá, meu irmão, minha irmã. Graça e paz para você e sua família. Finalizamos hoje a reflexão do capítulo 11 do Evangelho de São Lucas. E Jesus continua fazendo duras críticas aos doutores da lei e líderes religiosos que se apropriaram da chave da ciência, impedindo ao povo o acesso ao verdadeiro conhecimento de Deus. E hoje, com alegria, celebramos a memória de Santa Teresa de Jesus, uma das mulheres mais importantes da história católica, por sua profunda vida espiritual e por reformar a ordem dos carmelitas. Santa Teresa de Jesus foi proclamada doutora da Igreja em 27 de setembro de 1970 pelo Papa Paulo VI. Ela foi a primeira mulher a receber este título na história da Igreja Católica. Invoquemos a luz do Espírito Santo para que abra as nossas mentes e corações ao acolhimento da palavra do Senhor. Espírito Santo, tu que habitas, tu que falas, rezas e ages em mim, abra-me à palavra, que a minha mente e o meu coração sejam o terreno bom onde a semente da palavra possa germinar, crescer e frutificar, para que a minha vida seja transformada. Amém. Hoje, 15 de outubro, a liturgia nos oferece o Evangelho de Lucas, capítulo 11, versículos 47 a 54. Ai de vós que edificais os sepulcros dos profetas, aqueles que vossos pais mataram. Assim sois testemunhas e aprovais as ações de vossos pais, porque eles os mataram e vós edificais os túmulos. Ai de vós, especialistas da lei, que ficastes com a chave do conhecimento. Vós mesmos não entrastes e impedistes os que queriam entrar. Ainda no ambiente da refeição com o fariseu, Jesus continua exortando a elite religiosa judaica. O quinto ai de vós aponta para um juízo de condenação. Os especialistas da lei construíam sepulcros para profetas a fim de mostrar que não eram de acordo com a perseguição e a hostilidade causadas por seus antepassados. Severamente, Jesus os acusa de fazerem o mesmo que seus pais. Homenageiam os profetas, mas rejeitam o próprio Messias, continuando os erros do passado de um povo rebelde que não acolhe os enviados de Deus. Duros de coração, não mudaram de vida e foram responsáveis pela rejeição e pelas mortes do amplo período da fundação do mundo até Zacarias, um dos últimos profetas do Antigo Testamento. A última exortação denuncia o abuso de poder dos escribas e fariseus, que se acham herdeiros espirituais da sabedoria de Deus, expressa na lei. Detém a chave do conhecimento, mas pelo seu contra-testemunho dificultam o acesso das pessoas às coisas de Deus. Ao final, Jesus sofre hostilidade por parte desses grupos. Ele será perseguido como os antigos profetas, culminando em sua morte de cruz. vós que edificais os sepulcros dos profetas, aqueles que vossos pais mataram. Assim sois testemunhas e aprovais as ações de vossos pais, porque eles os mataram e vós edificais os túmulos. O Senhor nos convida a sermos praticantes da palavra. Neste momento, vamos dispor o nosso coração para a vivência de sua palavra.

0: à escola de Maria, a melhor e mais perfeita discípula da palavra. 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Maria foi paciente. É bom refletir sobre isso. É bom refletir sobre a nossa paciência. A hora que eu falei paciente, vieram talvez dois tipos de paciente para você, né? Aquele que está no hospital e a paciência mesmo, de saber esperar. Esperar contra toda a esperança. Vamos, juntos com Nossa Senhora, refletir sobre a paciência. Olha, ela esteve aos pés da cruz e, mesmo sofrendo, permaneceu em silêncio. Isso é paciência. Confiou nas promessas de Deus e no melhor que estava por vir, esperar. Isso é paciência. A paciência está presente na palavra de Deus desde o Antigo Testamento até os dias atuais. A palavra de Deus não terminou, não. Ela continua através do nosso compromisso batismal. É uma inspiração. Nós atualizamos a palavra de Deus para os nossos dias. Para Abraão conseguir chegar onde ele queria chegar, para Abraão ouvir de Deus que ele seria o pai de multidões, ele teve que unir sua paciência à fé. Foi por ter fé que Abraão tornou-se pai de multidão. Foi por ter fé que Abraão, além de tornar-se pai de multidão, ele também construiu uma nação que nunca mais teria fim, a nação da fé. Encontramos no Novo Testamento São Paulo apóstolo falando sobre a paciência. Em Coríntios 13, ele une ao amor. Daqui a pouquinho vamos falar sobre o amor, mas a paciência, ele vai dando espaço, ele vai abrindo espaço em nosso coração e nossa alma para o amor. Amar valoriza a paciência. O amor, ele se fortalece na paciência. A paciência hoje está presente nas músicas, nos textos, nos livros, mas ele é inspirado na palavra de Deus, é inspirado no Altíssimo. E, portanto, peça sabedoria, força e paciência. Senhor, dai-me paciência, por favor, estou precisando. Obrigado, você que teve paciência em chegar até o fim desse programa. Deus te abençoe e te guarde para sempre. Amém.
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0: Ministério Adoração e Vida, o Cântico de Maria. 3:28, bom dia.
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2: 3:30. 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
2: Com a Mãe Aparecida, Rede Aparecida de Rádio, rezando meu irmão, minha irmã, com vocês, louvando e agradecendo a Deus por mais um dia que ele nos concede, agradecendo a nossa Mãe Santíssima, a Senhora Aparecida, pela sua intercessão, pelo seu cuidado para com cada um de nós também. Ah, já daqui a 29 minutos, na verdade daqui a 30 minutos, o nosso Santo Terço Mariano e você rezando conosco, louvando e agradecendo por tudo. 4 da manhã, o Santo Terço Mariano. Reze conosco.
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1: Elô Silvério chegando com esse momento de reflexão.
2: Que responsabilidade tão grande a de nós que estamos chamados pelo Senhor a ser luz. E em troca, somos trevas. Que estamos destinados a ajudar o próximo para que não caia. E por nossa vez, empurramos com nossos maus exemplos e o fazemos cair. Guia cegos, porque voluntariamente fechamos os olhos para não vermos a luz. Guia cegos, porque desconhecemos por nossa culpa o caminho que conduz a Deus. Guia cegos, vistos que não vamos nós pelo verdadeiro caminho que conduz à santidade.

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2: Bom dia, meu amigo, minha amiga. Você leva seus sentimentos a sério? Grande parte das pessoas não costuma refletir sobre o que sente. Refletir sobre nossos sentimentos significa não apenas senti-los, mas perceber o que sentimos, dar nome a esse sentimento e pensar sobre a sua causa e consequência. Para crescermos em autoconhecimento, é preciso dar importância e atenção aos nossos sentimentos. Quando não gastamos tempo para refletir sobre o que sentimos, certamente gastaremos tempo lidando com as consequências disso, que nem sempre são agradáveis. Agora veja, se nem mesmo você que está sentindo algo não se dá a oportunidade de refletir sobre esse sentimento, por que é que outra pessoa levaria seus sentimentos a sério? Quando nos damos a oportunidade de avaliar nossos sentimentos, nós nos damos o devido valor. Com o tempo, passamos a ser capazes de avaliar quais coisas, situações e comportamentos nossos e alheios têm a força de desencadear sentimentos positivos ou negativos em nós. Também vamos nos tornando capazes de aceitar os estímulos que nos acarretam bons ou maus sentimentos, aceitando os bons e rejeitando os maus. Mais do que isso, vamos sendo capazes de perceber quais sentimentos são nossos e quais sentimentos são da outra pessoa com a qual estamos nos relacionando. Isso mesmo, quando não investigamos nossos próprios sentimentos, frequentemente misturamos o que é nosso com os sentimentos que são dos outros. Quer um exemplo bem prático e corriqueiro? Imagine que alguém na sua casa começou o dia de cara amarrada e muito calado. Quantas vezes acabamos entrando no clima pesado dessa pessoa sem perceber que da nossa parte não havia qualquer motivo para agir assim? Quando agimos dessa forma, estragamos o nosso dia e não somos capazes de ajudar ninguém. Você pode estar se perguntando, como fazer então para refletir sobre os meus sentimentos? A melhor técnica é o antigo exame de consciência. Para fazer o exame de consciência diário, basta parar um instante no final do dia, relembrar tudo o que passou, percebendo quais sentimentos predominaram em mim, relembrando também os fatos ou as situações que podem ter motivado tais sentimentos e identificar para quais atitudes concretas esses sentimentos acabaram me levando. Assim, ficamos com o que ajuda e vamos tentando mudar aquilo que está nos atrapalhando. Adotando essa prática, seremos cada vez mais conscientes do que somos hoje e do que queremos nos tornar amanhã. Isso é um exercício de liberdade. Pense sobre isso, tenha um ótimo dia e até o nosso próximo encontro.
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3: 4 horas, horário de Brasília.
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3: Com a Mãe Aparecida, Rede Aparecida de Rádio, rezando a partir de agora o nosso Santo Terço Mariano. Agradecendo a Deus por mais este dia que Ele nos concede. Agradecendo pela nossa vida, pela nossa saúde, por tudo que temos, por tudo que somos. Agradecendo a nossa Mãe Santíssima, a Mãe da Fraternidade, a Mãe da Alegria, a Mãe da Divina Graça, a Mãe do Belo Amor, a Mãe da Consolação, Senhora Aparecida. Obrigado, Mãe, pelo seu cuidado, pelo seu carinho, pelo seu colo, a cada um de nós que somos seus filhos.

0: meditando nos mistérios da vossa redenção. Concedei-nos, por intercessão da Virgem Maria, Mãe de Deus e Nossa Mãe, as virtudes que nos são necessárias para bem rezá-lo e a graça de ganharmos as indulgências desta santa devoção. Oferecemos particularmente em desagravo dos pecados cometidos contra o Santíssimo Coração de Jesus e o Imaculado Coração de Maria, pela paz do mundo, pela conversão dos pecadores e pelas almas do purgatório, pelas intenções do Santo Padre o Papa Leão, pelo aumento e santificação do clero, pela santificação das famílias, pelas missões, pelas vocações, pelos doentes e por todo o povo brasileiro. Professemos a nossa fé. Creio em Deus Pai Todo-Poderoso, Criador do céu e da terra, e em Jesus Cristo, seu único Filho, nosso Senhor, que foi concebido pelo poder do Espírito Santo, nasceu da Virgem Maria, padeceu sob Pôncio Pilatos, foi crucificado, morto e sepultado, desceu à mansão dos mortos, ressuscitou o terceiro dia, subiu aos céus, está sentado à direita de Deus Pai Todo-Poderoso, donde há de vir a julgar os vivos e mortos. Creio no Espírito Santo, na Santa Igreja Católica, na comunhão dos santos, na remissão dos pecados, na ressurreição da carne, na vida eterna. Amém. Rezemos com amor, confiança, a oração que o próprio Jesus nos ensinou. Pai nosso que estais nos céus, santificado seja o vosso nome, venha a nós o vosso reino, seja feita a vossa vontade, assim na terra como no céu.
1: O pão nosso de cada dia nos dai hoje, perdoai as nossas ofensas, assim como nós perdoamos a quem nos tem ofendido. E não nos deixeis cair em tentação, mas livrai-nos do mal. Amém.
0: Ave Maria, cheia de graça, o Senhor é convosco. Bendita sois vós entre as mulheres, e bendito é o fruto do vosso ventre, Jesus.
1: Santa Maria, Mãe de Deus, rogai por nós, pecadores, agora e na hora de nossa morte. Amém.
0: Ave Maria, cheia de graça, o Senhor é convosco. Bendita sois vós entre as mulheres, e bendito é o fruto do vosso ventre, Jesus.
1: Santa Maria, Mãe de Deus, rogai por nós, pecadores, agora e na hora de nossa morte. Amém.
0: Ave Maria, cheia de graça, o Senhor é convosco. Bendita sois vós entre as mulheres, e bendito é o fruto do vosso ventre, Jesus.
1: Santa Maria, Mãe de Deus, rogai por nós, pecadores, agora e na hora de nossa morte. Amém.
0: Glória ao Pai, ao Filho e ao Espírito Santo, como era no princípio, agora e sempre. Amém. Ó meu bom e amado Jesus, perdoai-nos, livrai-nos do fogo do inferno, levai as almas todas para o céu e socorrei principalmente as que mais precisarem da vossa infinita misericórdia. E nós acolhemos a você, nossos irmãos e irmãs em Cristo, que rezam conosco nesta madrugada, madrugada de quinta-feira. A Márcia, em Campos do Goitacazes, no Rio de Janeiro, rezando por ela e pela família. A Marlene Gomes, em Quirinópolis, Goiás. Estou aqui para agradecer a Mãe Aparecida por todo o amor para comigo e toda a minha família. Coloco tudo em suas mãos, minha mãe, meu esposo, meus filhos, meus netos. Marlene, lá de Quirinópolis, Marlene Gomes, Quirinópolis, Goiás. Obrigado, minha irmã, por estar rezando conosco. A Marcele Costa, rezando conosco, pedindo as bênçãos da Mãe Aparecida por ela e pela família. O Vander e Gino em Suzano, rezando por ele e pela família, louvando e agradecendo a todos os irmãos do Santo Terço. Quem reza com a gente também, pedindo a proteção da Mãe Aparecida, Dona Maria de Lourdes, lá em Itapurã, no Mato Grosso do Sul, rezando por ela, pelos filhos, pelos netos, por toda a família. Louvando e agradecendo a Deus também o nosso irmão Paulo Soares, pedindo por ele e pela família. O Paulo Brito em São Sebastião do Passé, rezando por ele e pela família, por todos aqueles que precisam de nossas orações. O Jonathan desse

0: Lima, rezando com a gente lá em Blumenau, Santa Catarina, pela Rádio Arca da Aliança. Ele, dona Graziela, os filhos, a Heloíse, o Gabriel, a Alice, a mãezinha dele, a dona Lúcia, e os irmãos também. Padre Valdir Stalin, rezando conosco, irmão do nosso Jonathan, pelas almas do purgatório. E o Jonathan está pelas estradas do Brasil, né, meu querido? Pelas estradas da vida, rezando sempre com a gente. O Jorge Pimenta em Águia Branca, no Espírito Santo, rezando por ele e pela família. Os nossos irmãos rezando conosco lá em Daial, Santa Catarina. A Márcia, o Sérgio, Lucas, seu Paulo e dona Lúcia, louvando e agradecendo a Deus por tudo. Trabalho, saúde, sabedoria, paz e bênçãos. Amém. Dona Cleusa em Curvelo, Minas Gerais, ela e Valdir, rezando, pedindo as bênçãos da Mãe Aparecida por eles, pelo Papa também, pela recuperação dele, louvando e agradecendo. E quem reza conosco é o seu Joaquim Pereira, lá em Franca, o nosso primeiro mistério. Seu Joaquim, bom dia.
1: Oi, Eduardo, bom dia.
0: Tudo bem?
1: Graças a Deus, Jesus e Maria estejam com todos vocês.
0: Amém, com todos nós. Tudo certo, graças a Deus.
1: Tudo bem, graças a Deus, né?
0: Que bom.
1: Estamos passando aqui as dificuldades, né?
0: Normais da vida.
1: Né?
0: Isso.
1: Mas Nossa Senhora está sempre atenta para que tudo possa correr e resolver. Tudo bem, graças a Deus.
0: É verdade. E nós rezamos por quem hoje, seu Joaquim?
1: Olha, primeiramente quero rezar pela minha família, minha esposa, meus filhos, nossos netos, né? Quero rezar pelos meus irmãos devotos da Mãe Aparecida, aqueles que há muitos anos a gente vem rezando, pedindo um pelos outros, né? E que o momento da vida são esses mesmo, né? Jesus nunca dá, Deus nunca dá aquilo que a gente não pode carregar. Mas com a fé, com a esperança, nós vamos sair bem, vamos chegar bem no final, né? E rezar por todos os irmãos devotos da Mãe Aparecida, aqueles meus irmãos francanos, aqueles que estão sempre atentos e rezando terças às 4 horas da manhã, e que Jesus, Nossa Senhora, nos conceda muitas bênçãos e graças para que possamos, né, no próximo dia 25, ter as nossas escolhas para os nossos seguidores governantes, para que eles tenham muita consciência de fazer os seus deveres.
0: Amém. Vamos rezar. O senhor falou dos nossos amigos em Franca, o Paulo Sérgio e a Márcia, o Anderson rezando conosco também em Franca e tantos outros irmãos nossos em oração. Contemplemos o nosso primeiro mistério.

0: nosso que estais nos céus, santificado seja o vosso nome. Venha a nós o vosso reino. Seja feita a vossa vontade, assim na terra como no céu.
1: O pão nosso de cada dia nos dai hoje. Perdoai as nossas ofensas, assim como nós perdoamos a quem nos tem ofendido. E não os deixeis cair em tentação, mas livrai-nos do mal. Amém.
0: Ave Maria, cheia de graça, o Senhor é convosco. Bendita sois vós entre as mulheres, e bendito é o fruto do vosso ventre, Jesus.
1: Santa Maria, Mãe de Deus, rogai por nós, pecadores, agora e na hora de nossa morte. Amém.
0: Ave Maria, cheia de graça, o Senhor é convosco. Bendita sois vós entre as mulheres, e bendito é o fruto do vosso ventre, Jesus.
1: Santa Maria, Mãe de Deus, rogai por nós, pecadores, agora e na hora de nossa morte. Amém.
0: Ave Maria, cheia de graça, o Senhor é convosco. Bendita sois vós entre as mulheres, e bendito é o fruto do vosso ventre, Jesus.
1: Santa Maria, Mãe de Deus, rogai por nós, pecadores, agora e na hora de nossa morte. Amém.
0: Ave Maria, cheia de graça, o Senhor é convosco. Bendita sois vós entre as mulheres, e bendito é o fruto do vosso ventre, Jesus.
1: Santa Maria, Mãe de Deus, rogai por nós, pecadores, agora e na hora de nossa morte. Amém.
0: Ave Maria, cheia de graça, o Senhor é convosco. Bendita sois vós entre as mulheres, e bendito é o fruto do vosso ventre, Jesus.
1: Santa Maria, Mãe de Deus, rogai por nós, pecadores, agora e na hora de nossa morte. Amém.
0: Ave Maria, cheia de graça, o Senhor é convosco. Bendita sois vós entre as mulheres, e bendito é o fruto do vosso ventre, Jesus.
1: Santa Maria, Mãe de Deus, rogai por nós, pecadores, agora e na hora de nossa morte. Amém.
0: Ave Maria, cheia de graça, o Senhor é convosco. Bendita sois vós entre as mulheres, e bendito é o fruto do vosso ventre, Jesus.
1: Santa Maria, Mãe de Deus, rogai por nós, pecadores, agora e na hora de nossa morte. Amém.
0: Ave Maria, cheia de graça, o Senhor é convosco. Bendita sois vós entre as mulheres, e bendito é o fruto do vosso ventre, Jesus.
1: Santa Maria, Mãe de Deus, rogai por nós, pecadores, agora e na hora de nossa morte. Amém.
0: Ave Maria, cheia de graça, o Senhor é convosco. Bendita sois vós entre as mulheres, e bendito é o fruto do vosso ventre, Jesus.
1: Santa Maria, Mãe de Deus, rogai por nós, pecadores, agora e na hora de nossa morte. Amém.
0: Ave Maria, cheia de graça, o Senhor é convosco. Bendita sois vós entre as mulheres, e bendito é o fruto do vosso ventre, Jesus.
1: Essa última Santa Maria, eu quero rezar por todos os meus irmãos enfermos, aqueles que estão fazendo alguns exames, que estão esperando o resultado de exames, que Jesus tenha compaixão e misericórdia de todos eles. Santa Maria, Mãe de Deus, rogai por nós, pecadores, agora e na hora de nossa morte. Amém.
0: Glória ao Pai, ao Filho e ao Espírito Santo.
1: Assim como era no princípio, agora e sempre. Amém. Ó meu bom Jesus, perdoai-nos, livrai-nos do fogo do inferno, e levai as almas todas para o céu, e socorrei principalmente aqueles que mais precisarem da vossa divina misericórdia.
0: Santa Rita de Cássia,
1: rogai por nós.
0: Nossa Senhora das Graças,
1: rogai por nós.
0: São Geraldo Magela,
1: rogai por nós.
0: Senhora Aparecida, Mãe Rainha e Padroeira do Brasil,
1: rogai por nós que recorremos a vós.
0: Seu Joaquim Pereira, um dia abençoado para o senhor, um finalzinho de semana abençoado também para o senhor, para Dona Maria Divina. Fique com Deus. Salve Maria.
1: Obrigado, Eduardo. Fica com Deus também, você e toda a sua família.
0: Amém.
1: Salve Maria.
0: Salve Maria.

0: lindo, nossos irmãos Maria Elza rezando conosco, Maria Elza e o Manuel lá em Ananindeua, no Pará, louvando e agradecendo a Deus por tudo, pelas bênçãos recebidas, por tudo que o Senhor tem realizado na vida deles e de toda a família, louvando e agradecendo. E a Maria Elza colocou uma foto linda nossa aqui no dia 12, no terço da madrugada, às 3 horas da manhã. William, nosso programador, irmão Viveiros, missionário redentorista, eu e o Marcos Tiago, nossa equipe que rezou o terço às 3 horas da manhã do dia 12 de outubro. Obrigado, viu? Nossa querida Maria Elza rezando conosco. O Vicente em Mococa, São Paulo, rezando por ele e pela família. O Leleu em Pedregulho, também São Paulo, interior, rezando pelos filhos Mateus e Tiago, pela Lourdes e os filhos dela. A Lourdes, que é irmã dele, louvando e agradecendo a Deus por tudo. É, rezando também por todos os irmãos do Santo Terço. Quem reza conosco, a nossa irmã Maria, é a Maria de São João del Rei, rezando por ela, pelos filhos. O Adriano Gebara em Bauru, louvando e agradecendo a Deus, rezando pela família dele, pela aposentadoria. O Anderson em Franca, rezando por ele, por todos os irmãos do Santo Terço, louvando e agradecendo a Deus. O Jair em Cristiano Ottoni, rezando por ele, pela família, por todos os irmãos e irmãs em Cristo. Reza conosco também nosso irmão querido Fernando, Fernando de São João del Rei, Minas Gerais, pedindo por ele, pela saúde do Papa Leão, que a Mãe Aparecida proteja a ele e a todos nós. Amém, meu irmão. A Fátima em Cruzeiro, rezando pela alma do Edson, esposo, rezando pelas filhas, louvando e agradecendo a Deus pela vida e saúde dela, e pedindo a intercessão de nossa mãezinha querida. Ela vai passar por um cardiologista, ela é operada do coração e vai fazer o exame de rotina, e ela pede que esteja tudo bem, louvando e agradecendo a Deus por isso. Já deu tudo certo, né, minha querida? Vai estar bem, sim, com a graça de Deus. Viu, Fátima? Tranquilidade na hora do exame, tá bom? Deixe tudo nas mãos do Pai, nas mãos de nossa mãezinha querida. Eles estão cuidando de nós. A nossa querida Marta em Valinhos, rezando por ela, pela família dela, rezando pelos irmãos e irmãs em Cristo. E a Mãe Aparecida, nossa querida Mãe do Céu e da Terra, ela vem pedir a sua bênção para ela, para a família e para todos nós. Obrigado, Marta. A Mari Cuidadora em Araucária, no Paraná, rezando por ela e por toda a família. O Rui Tomé em Quirinópolis, também rezando por ele e pela família. A Maria Isabel Kirchmeier em Juiz de Fora, pela Rádio Catedral FM, rezando conosco. Seu Jorge Teruel em São Paulo, rezando pela filha Nicole, pela irmã dele, a Maria de Lourdes, pedindo oração, que a Mãe Aparecida e Deus abençoe a todos nós. Amém. O Cláudio em Tremembé, rezando pela Gorete em Baipendi, pelo Pedro Cursino, por todos os amigos, pelos filhos e parentes. O João Reis em Brasília, seu João Reis rezando conosco, na verdade está em Pirapora, rezando pela esposa, pela irmã, filhos, netos, bisnetos, toda a família. Jauri, meu irmão querido, bom dia.
1: Bom dia,
0: Eduardo. Amém, meu irmão. Hoje nós rezamos por quem?
1: Aqui eu vou rezar pelo meu irmão que rezou primeiro o mistério, pelas intenções de todos os irmãos que estão enviando as mensagens aí para você, está pondo um palinho da mãe querida, a senhora falecida. Quero rezar por toda a minha família, minha esposa, minha filha Cláudia, que cuidam de mim aqui em Martinhos. Como se disse ontem, a gente é primoso, a gente muitas vezes não tem muita paciência, né? A gente é cabeça dura, mas a mãe sabe cuidar da gente também, e põe pessoas certas para cuidar da gente. Peço por todos os irmãos que estão se recuperando de alguma cirurgia. Graças a Deus, lá no dia 19, eu vou para Curitiba já para receber alta. Estou enxergando muito bem, às vezes sem nenhum problema de atrito ou algum desconforto, graças a Deus. Tem que usar óculos escuros agora, porque o enxergo está muito claro. Mas graças a Deus, só agradecer a Deus e pedir os dons do Espírito Santo para a minha vida, sabedoria, prudência, e poder ajudar com o dom da humildade, da caridade, que eu estou ao meu redor. Por você, Eduardo, você é nosso anjo. E na pessoa da Dona Marita, Dona Maria de Brotas, a Dona Amélia, e o seu Amaril, que não pode esquecer, o pessoal de Dourados, que eu ouvo a Rádio Coração, que eu lembro que eu dei a Rádio Coração desde o início, na sua fundação. A Romaria aí, que eu comi muitas informações pela rádio, pela TV Aparecida, que festa linda, nossa, eu choro toda vez que eu vejo as lives dos romeiros. Que festa bonita, parabéns para vocês que estão responsáveis por permitir para a gente o que se passa aí na casa da mãe. E vamos rezar.
0: Vamos rezar, vamos rezar e agradecer a Deus por tudo isso, pela sua recuperação, pela sua cirurgia, que foi um sucesso, graças a Deus. Louvando e agradecendo a Deus por tudo. Pai nosso que estais nos céus, santificado seja o vosso nome. Venha a nós o vosso reino. Seja feita a vossa vontade, assim na terra como no céu.
1: O pão nosso de cada dia nos dai hoje. Perdoai as nossas ofensas, assim como nós perdoamos a quem nos tem ofendido. E não nos deixeis cair em tentação, mas livrai-nos do mal. Amém.
0: Ave Maria, cheia de graça, o Senhor é convosco. Bendita sois vós entre as mulheres, e bendito é o fruto do vosso ventre, Jesus.
1: Santa Maria, Mãe de Deus, rogai por nós, pecadores, agora e na hora de nossa morte. Amém.
0: Ave Maria, cheia de graça, o Senhor é convosco. Bendita sois vós entre as mulheres, e bendito é o fruto do vosso ventre, Jesus.
1: Santa Maria, Mãe de Deus, rogai por nós, pecadores, agora e na hora de nossa morte. Amém.
0: Ave Maria, cheia de graça, o Senhor é convosco. Bendita sois vós entre as mulheres, e bendito é o fruto do vosso ventre, Jesus.
1: Santa Maria, Mãe de Deus, rogai por nós, pecadores, agora e na hora de nossa morte. Amém.
0: Ave Maria, cheia de graça, o Senhor é convosco. Bendita sois vós entre as mulheres, e bendito é o fruto do vosso ventre, Jesus.
1: Santa Maria, Mãe de Deus, rogai por nós, pecadores, agora e na hora de nossa morte. Amém.
0: Ave Maria, cheia de graça, o Senhor é convosco. Bendita sois vós entre as mulheres, e bendito é o fruto do vosso ventre, Jesus.
1: Santa Maria, Mãe de Deus, rogai por nós, pecadores, agora e na hora de nossa morte. Amém.
0: Ave Maria, cheia de graça, o Senhor é convosco. Bendita sois vós entre as mulheres, e bendito é o fruto do vosso ventre, Jesus.
1: Santa Maria, Mãe de Deus, rogai por nós, pecadores, agora e na hora de nossa morte. Amém.
0: Ave Maria, cheia de graça, o Senhor é convosco. Bendita sois vós entre as mulheres, e bendito é o fruto do vosso ventre, Jesus.
1: Santa Maria, Mãe de Deus, rogai por nós, pecadores, agora e na hora de nossa morte. Amém.
0: Ave Maria, cheia de graça, o Senhor é convosco. Bendita sois vós entre as mulheres, e bendito é o fruto do vosso ventre, Jesus.
1: Santa Maria, Mãe de Deus, rogai por nós, pecadores, agora e na hora de nossa morte. Amém.
0: Ave Maria, cheia de graça, o Senhor é convosco. Bendita sois vós entre as mulheres, e bendito é o fruto do vosso ventre, Jesus.
1: Nessa Ave Maria, quero rezar por todos os professores. Se nós temos alguma profissão hoje, foi graças aos nossos primeiros professores. Eu lembro o primeiro nome. Ela que me deixou 3 anos no primeiro ano. Você vê como deixou a cabeça dura. Em nome dela, que foi minha primeira professora. Todos os professores que estão hoje na Fundo de Devotos, que rezam com nós o terço. Eu sei que tem bastante professores. Parabéns pro dia deles. Santa Maria, Mãe de Deus, rogai por nós, pecadores, agora e na hora de nossa morte. Amém.
0: Ave Maria, cheia de graça, o Senhor é convosco. Bendita sois vós entre as mulheres, e bendito é o fruto do vosso ventre, Jesus.
1: Santa Maria, Mãe de Deus, rogai por nós, pecadores, agora e na hora de nossa morte. Amém.
0: Glória ao Pai, ao Filho e ao Espírito Santo.
1: Assim como era no princípio, agora e sempre. Amém. Ao meu bom e amado Jesus, perdoai-nos e livrai-nos do fogo do inferno, levai as almas todas para o céu e socorrei principalmente as que mais precisarem da vossa infinita misericórdia.
0: Nossa
1: Maria, concebida sem pecado,
0: rogai por nós que recorremos a vós. Nossa Senhora do Rocio, padroeira do Paraná,
1: rogai por nós.
0: São
1: Pedro Apóstolo, é o nosso padroeiro aqui de Matinhos,
0: rogai por nós. São Geraldo Magela,
1: rogai por nós.
0: Senhora Aparecida, Mãe Rainha e padroeira do Brasil,
1: rogai por nós que recorremos a vós, ó Mãe querida.
0: Jauri, meu irmão querido, um dia abençoado a você, a toda a família. Fique com Deus. Salve Maria.
1: Obrigado, Eduardo.

0: valendo a você, meu irmão, a você, minha irmã, que está rezando conosco, louvando e agradecendo a Deus por tudo na sua vida, na vida da sua família. Eu quero abraçar e rezar conosco o Ribeiro, em São Paulo, capital, rezando por ele e pela família, pedindo a intercessão da Mãe Aparecida pela vida e saúde dele, da esposa, Dona Francisca, pela saúde dos filhos Mateus e Nicole, que a Mãe Aparecida nos cubra com seu manto sagrado. Amém, meu irmão. Recebendo também, louvando e agradecendo a Deus por todas as bênçãos e graças que ela tem recebido na vida dela, na vida dos filhos principalmente, Dona Alexandrina, no Putim, rezando conosco. Dona Alexandrina, um beijo no coração da senhora, viu? Obrigado por rezar todos os dias conosco, louvando e agradecendo a Deus pela sua vida, pela vida dos seus filhos, viu? Força, muita força para a senhora, perseverança na oração, que a senhora com toda certeza, viu? Vai alcançar a graça que a senhora tanto deseja, viu, Dona Alexandrina? Um beijo no coração da senhora, continue sempre rezando, não desista, como Santa Teresa de Jesus, Santa Teresa d'Ávila. A perseverança na oração é o que nós precisamos para alcançar todas as graças, não no nosso tempo, mas no tempo de Deus, no tempo dele, no tempo do Pai. Mas a nossa oração, ela é constante, ela é diária. Tá bom, Dona Alexandrina? Um beijo no coração da senhora, força e fé para a senhora, viu? Um beijo. Rezando conosco, louvando e agradecendo o Ronilton Rodrigues também, rezando por ele e pela família, louvando e agradecendo a Deus por tudo. A nossa querida irmã Cláudia, a Simone Cláudia na Serrinha em Dom Viçoso, rezando por ela e pela família. O nosso Jorge Palhano lá rezando conosco, lá em Blumenau, isso não, em Joinville, Santa Catarina, né, Jorge? Beijo no coração também, meu irmão, rezando pela cunhada Iracele, louvando pela alma da cunhada dele, a Iracele, rezando por toda a família, por todos os irmãos e irmãs em Cristo. A Maria José em Capela, no Sergipe, rezando por ela e pela família, louvando e agradecendo a Deus conosco. A Luzia Cândido em Brumadinho, Minas Gerais, rezando por ela, pela família, louvando e agradecendo a Deus. O Ivanildo em Clementino, lá em Guarabira, na Paraíba, rezando por ele e pela família. O Eduardo Gentil em Ponta Grossa, no Paraná, rezando conosco. Perdão, é o Gentil, né? Ele colocou meu nome na frente dando bom dia. É o Gentil lá de Ponta Grossa, nosso irmão querido, rezando conosco por ele e pela família. A nossa Maria Edina, rezando por ela, pela família, em Visconde do Rio Branco, Minas Gerais. O nosso Antônio Marcos Senquil, rezando por ele, pela família, pelas filhas, pela esposa, lá em Ponta Grossa, no Paraná, pela Rádio Santana FM, louvando e agradecendo. Eliete Santos, em Curvelo, reza conosco. Bom dia, Eliete.
1: Bom dia, Eduardo.
0: Tudo bem, graças a Deus.
1: Graças a Deus.
0: Que maravilha. Sim. Tudo bem. E hoje nós rezamos por quem, minha irmã?
1: Eu quero rezar por intenção, em primeiro lugar, do Papa, né? Que Deus dê ele força e saúde, né? Por todos os

tem problema muito grave de saúde, por todas as crianças, pelos professores, que hoje em dia dos professores, por você, pela sua família, por Dona Raimundo, Dona Marito, pelo Amarildo de toda a família dele, por todos esses irmãos do texto aí que mandam mensagem, que graças a Deus são

0: rezando isso.
1: Amém. Vamos rezar e agradecer por tudo que temos, por tudo que somos. Pai nosso que estais nos céus, santificado seja o vosso nome. Venha a nós o vosso reino, seja feita a vossa vontade, assim na terra como no céu.
0: O pão nosso de cada dia nos dai hoje, perdoai as nossas ofensas, assim como nós perdoamos a quem nos tem ofendido. Não nos deixei cair em tentação, mas livrai-nos de todo mal. Amém.
1: Ave Maria, cheia de graça, o Senhor é convosco. Bendita sois vós entre as mulheres, e bendito é o fruto do vosso ventre, Jesus.
0: Santa Maria, Mãe de Deus, rogai por nós, pecadores, agora e na hora da nossa morte. Amém.
1: Ave Maria, cheia de graça, o Senhor é convosco. Bendita sois vós entre as mulheres, e bendito é o fruto do vosso ventre, Jesus.
0: Santa Maria, Mãe de Deus, rogai por nós, pecadores, agora e na hora da nossa morte. Amém.
1: Ave Maria, cheia de graça, o Senhor é convosco. Bendita sois vós entre as mulheres, e bendito é o fruto do vosso ventre, Jesus.
0: Santa Maria, Mãe de Deus, rogai por nós, pecadores, agora e na hora da nossa morte. Amém.
1: Ave Maria, cheia de graça, o Senhor é convosco. Bendita sois vós entre as mulheres, e bendito é o fruto do vosso ventre, Jesus.

0: Santa Maria, Mãe de Deus, rogai por nós pecadores agora e na hora da nossa morte, amém.
1: Ave Maria, cheia de graça, o Senhor é convosco, bendita sois vós entre as mulheres e bendito é o fruto do vosso ventre, Jesus.
0: Santa Maria, Mãe de Deus, rogai por nós pecadores agora e na hora da nossa morte, amém.
1: Ave Maria, cheia de graça, o Senhor é convosco, bendita sois vós entre as mulheres, e bendito é o fruto do vosso ventre, Jesus.
0: Santa Maria, Mãe de Deus, rogai por nós pecadores, agora e na hora da nossa morte, amém.
1: Ave Maria, cheia de graça, o Senhor é convosco, bendita sois vós entre as mulheres, e bendito é o fruto do vosso ventre, Jesus.
0: Santa Maria, Mãe de Deus, rogai por nós pecadores agora e na hora da nossa morte, amém.
1: Ave Maria, cheia de graça, o Senhor é convosco. Bendita sois vós entre as mulheres e bendito é o fruto do vosso ventre, Jesus.
0: Santa Maria, Mãe de Deus, rogai por nós pecadores agora e na hora da nossa morte, amém.
1: Ave Maria, cheia de graça, o Senhor é convosco. Bendita sois vós entre as mulheres e bendito é o fruto do vosso ventre, Jesus.

0: Santa Maria, Mãe de Deus, rogai por nós pecadores, agora e na hora da nossa morte. Amém.
1: Ave Maria, cheia de graça, o Senhor é convosco. Bendita sois vós entre as mulheres, e bendito é o fruto do vosso ventre, Jesus.

0: rosário da vossa infinita misericórdia e dai-nos a paz.
1: Sagrado Coração de Jesus,
0: fazei o nosso coração semelhante ao vosso.
1: São Geraldo Magela,
0: rogai por nós.
1: Senhora Aparecida, Mãe, Rainha e Padroeira do Brasil,
0: rogai por nós que recorremos a vós. Santa Teresa de Ávila,
1: rogai por todos nós. Eliette, minha irmã querida, um fim de semana abençoado a você, a toda a família. Fique com Deus, salve Maria.
0: Salve Maria, amém, Eduardo. Deus nosso que te protege,
1: a
0: te abençoe.
1: Todos nós.
0: Fiquei muito feliz por ter me ligado.
1: Amém, minha irmã.
0: Deus proteja você e toda a equipe aí da rádio.
1: Amém.

acolhendo seu Joel, dona Neudes, casal querido, amigos queridos, que tive o prazer de conhecer no dia de ontem. Graças a Deus, estavam aqui participando das festividades da nossa rainha e padroeira do Brasil, a Senhora Aparecida. E ontem seu Joel e dona Neudes estiveram aqui no finalzinho do programa, nos encontramos, nos conhecemos, graças a Deus, e eles já estão de volta em casa, já estão em Salvador, na Bahia, já cuidando de tudo e rezando conosco o Santo Terço. Obrigado, viu, meus irmãos, por dar notícias que chegaram bem, graças a Deus, com a proteção de nossa mãezinha querida, a Senhora Aparecida. Que a mãe os cubra com seu manto sagrado, o senhor, seu Joel, dona Neudes, as meninas, o Vitor, toda a família, louvando e agradecendo a Deus por tudo na vida de vocês. Rezando conosco, o José da Nóbrega, rezando com a gente em Patos, na Paraíba, por ele e pela família. Nossa irmã querida Maria Márcia, em Manhuaçu, Minas Gerais, por ela e pela família. O Evandro Cruz Soares, ele e dona Marilze, em Juiz de Fora, rezando pela neta Gabriela, pelos filhos e amigos, todos pela Rádio Catedral FM. Auricele Vasconcelos em Portugal, Luzia Cândido em Brumadinho. Reza conosco também os nossos irmãos, o Márcio Macedo. O Márcio rezando com a gente, ele é caminhoneiro, mora no, em Rio Grande da Serra, São Paulo, pedindo bênçãos para ele, para a esposa Ana Paula, para os filhos Márcio Júnior e Marciellen, e o neto Eric Ribeiro, que está no colo do meu pai. Amém. Obrigado, viu? Que maravilha. Louvando e agradecendo a Deus por tudo, né, meu irmão? Bom final de semana para você, bom trabalho. Que Deus e Nossa Senhora lhe abençoe por essas estradas Brasil afora, viu, Márcio? A dona Benedita Lopes em Oeiras, no Piauí, rezando por ela e pela família. A Lazarina em Pindamonhangaba, também rezando por ela e pela família, louvando e agradecendo a Deus por tudo. Quem reza conosco também, pedindo a proteção e as bênçãos da Mãe Aparecida, é o Elson José, pedindo por ele e por todos da família, louvando e agradecendo a Deus. O nosso irmão aqui, a Gorete rezando com a gente, pelos amigos, pelas almas dos amigos falecidos, por todos aqueles que precisam de orações. O Marcos, também caminhoneiro em Carvalhópolis, Minas Gerais, rezando por ele, pela família, por todos os nossos irmãos, louvando e agradecendo a Deus. De Santo Ângelo, Rio Grande do Sul, o nosso irmão, o Mauro Oliveira, rezando por ele e por toda a família. A Maria de Brotas, rezando por ela, pela família, louvando e agradecendo a Deus. O Israel Pio, pedindo por ele e pela família. Quem reza conosco também, a Gláucia Rodrigues, em Juiz de Fora, Minas Gerais, rezando por ela, pela família, por todos os nossos irmãos e irmãs em Cristo. O Luiz Cortez em Franca, São Paulo, rezando por ele, pela família, por todos, a esposa dona Gilda Maltês, Malta Cortez, rezando por ela, pela família Cortez e Malta, louvando e agradecendo sempre ao nosso bom pai. A Gisele em Capela, no Sergipe, rezando por ela e pela família. Dona Maria Yara em Aracaju, rezando também por ela e pela família, louvando e agradecendo ao bom Deus por tudo. Pai nosso que estais nos céus, santificado seja o vosso nome, venha a nós o vosso reino, seja feita a vossa vontade, assim na terra como no céu. O pão nosso de cada dia dai-nos hoje, perdoai-nos as nossas ofensas, assim como nós perdoamos a quem nos tem ofendido, e não nos deixeis cair em tentação, mas livrai-nos de todo o mal. Amém. Ave Maria, cheia de graça, o Senhor é convosco. Bendita sois vós entre as mulheres, e bendito é o fruto do vosso ventre, Jesus. Santa Maria, Mãe de Deus, rogai por nós, pecadores, agora e na hora de nossa morte. Amém. Ave Maria, cheia de graça, o Senhor é convosco. Bendita sois vós entre as mulheres, e bendito é o fruto do vosso ventre, Jesus. Santa Maria, Mãe de Deus, rogai por nós, pecadores, agora e na hora
de nossa morte. Amém. Ave Maria, cheia de graça, o Senhor é convosco. Bendita sois vós entre as mulheres, e bendito é o fruto do vosso ventre, Jesus. Santa Maria, Mãe de Deus, rogai por nós, pecadores, agora e na hora de nossa morte. Amém. Ave Maria, cheia de graça, o Senhor é convosco. Bendita sois vós entre as mulheres, e bendito é o fruto do vosso ventre, Jesus. Santa Maria, Mãe de Deus, rogai por nós, pecadores, agora e na hora de nossa morte. Amém. Ave Maria, cheia de graça, o Senhor é convosco. Bendita sois vós entre as mulheres, e bendito é o fruto do vosso ventre, Jesus. Santa Maria, Mãe de Deus, rogai por nós, pecadores, agora e na hora de nossa morte. Amém. Ave Maria, cheia de graça, o Senhor é convosco. Bendita sois vós entre as mulheres, e bendito é o fruto do vosso ventre, Jesus. Santa Maria, Mãe de Deus, rogai por nós, pecadores, agora e na hora de nossa morte. Amém. Ave Maria, cheia de graça, o Senhor é convosco. Bendita sois vós entre as mulheres, e bendito é o fruto do vosso ventre, Jesus. Santa Maria, Mãe de Deus, rogai por nós, pecadores, agora e na hora de nossa morte. Amém. Ave Maria, cheia de graça, o Senhor é convosco. Bendita sois vós entre as mulheres, e bendito é o fruto do vosso ventre, Jesus. Santa Maria, Mãe de Deus, rogai por nós, pecadores, agora e na hora de nossa morte. Amém. Ave Maria, cheia de graça, o Senhor é convosco. Bendita sois vós entre as mulheres, e bendito é o fruto do vosso ventre, Jesus. Santa Maria, Mãe de Deus, rogai por nós, pecadores, agora e na hora de nossa morte. Amém. Ave Maria, cheia de graça, o Senhor é convosco. Bendita sois vós entre as mulheres, e bendito é o fruto do vosso ventre, Jesus. Santa Maria, Mãe de Deus, rogai por nós, pecadores, agora e na hora de nossa morte. Amém. Ave Maria, cheia de graça, o Senhor é convosco. Bendita sois vós entre as mulheres, e bendito é o fruto do vosso ventre, Jesus. Santa Maria, Mãe de Deus, rogai por nós, pecadores, agora e na hora de nossa morte. Amém. Glória ao Pai, ao Filho e ao Espírito Santo, como era no princípio, agora e sempre. Amém. Ó meu bom e amado Jesus, perdoai-nos, livrai-nos do fogo do inferno, levai as almas todas para o céu e socorrei as que mais precisarem da vossa infinita misericórdia. São José, rogai por nós. Senhora Aparecida, Mãe Rainha e Padroeira do Brasil, rogai por nós que recorremos a

0: reza conosco este nosso mistério, todos os irmãos que estão participando conosco, são muitos, graças a Deus, rezando com a gente, louvando e agradecendo por tudo. Luzia Cândido, bom dia.
1: Bom dia, Eduardo.
0: Tudo bem, graças a Deus.
1: Graças a Deus, tudo bem com você?
0: Tudo certinho. E nós vamos rezar por quem, minha irmã?
1: Hoje é dia dos professores, quero colocar todos os professores, quero colocar meus sobrinhos também, vários sobrinhos que é professor, que Deus abençoe cada um deles. Quero colocar você, e você vai entrar de férias esse mês agora, mês que vem agora, né? Que Deus abençoe você curta bastante.

0: Quero colocar também a recuperação do nosso Papa Leão XIV, né?
1: Sim.
0: E quero colocar também a recuperação do Padre Gustavo, o nosso Padre Afonso, o Padre Marcolino, o Padre Roberto e todos os irmãos que estão aqui com o texto na mão agora, rezando esse texto.
1: Amém.
0: E coloco a minha família, minhas filhas, meus netinhos, meus genros. Quero colocar o Denilson também, o pai do Heitor, meu

0: Vamos rezar.
1: Vamos rezar e agradecer a Deus por tudo. Quem reza conosco também, a Yolanda, em Botirama, na Bahia, o Zé Manga e Dona Joelma, lá em Capé, lá no Siriri, no Sergipe, e o nosso irmão rezando conosco também, o João Batista Mariano, lá em Criciúma, Santa Catarina. Pai nosso que estais nos céus, santificado seja o vosso nome. Venha a nós o vosso reino, seja feita a vossa vontade, assim na terra como no céu.
0: Quero colocar também minha mamãe, Luzia Eugênia Cândido, lá de Amparo do Serra, que no dia 20 agora vai completar 79 anos. Deus dela muitos anos de vida e saúde. Santa Maria, Mãe de Deus, rogai por nós, pecadores, agora e na hora da nossa morte. Amém.
1: Ave Maria, cheia de graça, o Senhor é convosco. Bendita sois vós entre as mulheres, e bendito é o fruto do vosso ventre, Jesus.
0: Santa Maria, Mãe de Deus, rogai por nós, pecadores, agora e na hora da nossa morte. Amém.
1: Ave Maria, cheia de graça, o Senhor é convosco. Bendita sois vós entre as mulheres, e bendito é o fruto do vosso ventre, Jesus.
0: Santa Maria, Mãe de Deus, rogai por nós, pecadores, agora e na hora da nossa morte. Amém.
1: Ave Maria, cheia de graça, o Senhor é convosco. Bendita sois vós entre as mulheres, e bendito é o fruto do vosso ventre, Jesus.
0: Santa Maria, Mãe de Deus, rogai por nós, pecadores, agora e na hora da nossa morte. Amém.
1: Ave Maria, cheia de graça, o Senhor é convosco. Bendita sois vós entre as mulheres, e bendito é o fruto do vosso ventre, Jesus.
0: Santa Maria, Mãe de Deus, rogai por nós, pecadores, agora e na hora da nossa morte. Amém.
1: Ave Maria, cheia de graça, o Senhor é convosco. Bendita sois vós entre as mulheres, e bendito é o fruto do vosso ventre, Jesus.
0: Santa Maria, Mãe de Deus, rogai por nós, pecadores, agora e na hora da nossa morte. Amém.
1: Ave Maria, cheia de graça, o Senhor é convosco. Bendita sois vós entre as mulheres, e bendito é o fruto do vosso ventre, Jesus.
0: Santa Maria, Mãe de Deus, rogai por nós, pecadores, agora e na hora da nossa morte. Amém.
1: Ave Maria, cheia de graça, o Senhor é convosco. Bendita sois vós entre as mulheres, e bendito é o fruto do vosso ventre, Jesus.
0: Santa Maria, Mãe de Deus, rogai por nós, pecadores, agora e na hora da nossa morte. Amém.
1: Ave Maria, cheia de graça, o Senhor é convosco. Bendita sois vós entre as mulheres, e bendito é o fruto do vosso ventre, Jesus.
0: Santa Maria, Mãe de Deus, rogai por nós, pecadores, agora e na hora da nossa morte. Amém.
1: Ave Maria, cheia de graça, o Senhor é convosco. Bendita sois vós entre as mulheres, e bendito é o fruto do vosso ventre, Jesus.
0: Santa Maria, Mãe de Deus, rogai por nós, pecadores, agora e na hora da nossa morte. Amém.
1: Ave Maria, cheia de graça, o Senhor é convosco. Bendita sois vós entre as mulheres, e bendito é o fruto do vosso ventre, Jesus.
0: Santa Maria, Mãe de Deus, rogai por nós, pecadores, agora e na hora da nossa morte. Amém.
1: Pai nosso que estais nos céus, santificado seja o vosso nome, venha a nós o vosso reino, seja feita a vossa vontade, assim na terra como no céu. O pão nosso de cada dia nos dai hoje.
0: Perdoai as nossas ofensas, assim como nós perdoamos a quem nos tem ofendido. E não nos deixeis cair em tentação, mas livrai-nos do mal. Amém.
1: Glória ao Pai, ao Filho e ao Espírito Santo.
0: Assim como era no princípio, agora e sempre. Amém.
1: Ó meu bom e amado Jesus,
0: perdoai-nos, livrai do fogo do inferno, levai as almas todas para o céu e socorrei principalmente aquelas que mais precisarem da vossa misericórdia.
1: São José,
0: rogai por nós. Valei-me, São José.
1: São Sebastião,
0: rogai por nós.
1: Senhora Aparecida, Mãe Rainha e Padroeira do Brasil,
0: rogai por nós que recorremos a vós.
1: Luzia, minha irmã querida, um fim de semana abençoado a você, a toda a família. Fique com Deus. Salve Maria.
0: Amém, Eduardo. Fique com Deus também. Salve Maria. Muito obrigado.
1: Amém. E nós chegamos ao final do nosso Santo Terço. Nós queremos agradecer, mãezinha querida, por tudo que a senhora tem feito a cada um de nós, que somos seus filhos. E queremos, mãe, saudá-la com a Salve Rainha. Salve Rainha, Mãe de Misericórdia, vida, doçura e esperança nossa salve. A vós bradamos os degredados filhos de Eva, a vós suspiramos gemendo e chorando neste vale de lágrimas. Eia, pois, advogada nossa, esses vossos olhos misericordiosos a nós volvei, e depois deste desterro, mostrai-nos Jesus, bendito fruto do vosso ventre. Ó clemente, ó piedosa, ó doce, sempre Virgem Maria, rogai por nós, Santa Mãe de Deus, para que sejamos dignos das promessas de Cristo. Assim seja. Amém. Ó Maria Santíssima, pelos méritos de nosso Senhor Jesus Cristo, em vossa querida imagem de Aparecida, espalhais inúmeros benefícios sobre todo o Brasil. Eu, embora indigno de pertencer ao número de vossos filhos e filhas, mas cheio do desejo de participar dos benefícios de vossa misericórdia, prostrado a vossos pés, consagro-vos o meu entendimento, para que sempre pense no amor que mereceis. Consagro-vos a minha língua, para que sempre vos louve e propague a vossa devoção. Consagro-vos o meu coração, para que depois de Deus vos ame sobre todas as coisas. Recebei-me, ó Rainha incomparável, vós que o Cristo crucificado deu-nos por mãe no ditoso número de vossos filhos e filhas. Acolhei-me debaixo de vossa proteção. Socorrei-me em todas as minhas necessidades espirituais e temporais, sobretudo na hora de minha morte. Abençoai-me, ó celestial cooperadora, e com vossa poderosa intercessão, fortalecei-me em minha fraqueza, a fim de que, servindo-vos fielmente nesta vida, possa louvar-vos, amar-vos e dar-vos graças no céu por toda a eternidade. Assim seja. Obrigado a você, meu irmão, a você, minha irmã, a você que rezou conosco, louvando e agradecendo ao nosso bom Deus por tudo na nossa vida. Nós estivemos e continuaremos sempre unidos, em nome do Pai, do Filho e do Espírito Santo. Amém. Fiquem todos com as bênçãos do Senhor Jesus, a proteção e a intercessão de nossa mãe, a Senhora Aparecida. Nós nos encontramos, se Deus quiser, na próxima madrugada. Fiquem em paz. Fiquem na paz. Parabéns a todos os nossos professores. A todos os professores, o nosso carinho muito especial. Que a Mãe Aparecida abençoe a todos vocês. Sim.

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2: 5:01, horário de Brasília.
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0: chegando daquele jeitão de sempre que você já conhece, com muita música sertaneja, alegria e diversão pra gente começar bem a nossa quintaneja, a quinta-feira mais sertaneja do Brasil. Hoje, dia 15 de outubro de 2026, agradecendo sempre o seu carinho e a sua companhia. É bom demais saber que você escolheu a Rádio Aparecida e a Rede Aparecida de Rádio pra começarmos essa manhã daquele jeitão que a gente gosta, ao som de muita música sertaneja de qualidade. E o programa Acorda Brasil tem a direção geral do missionário redentorista Padre Vanderlei Souza. Na coordenação nós temos a Paula Castro e nos trabalhos técnicos comandando a nossa máquina de som, ele, meu amigo Leonardo Mota, o Leozinho. Você tá bom, Leozinho? Firme e forte, bom pra arrebentar, animado pra nossa quintaneja. E ela não é a quinta-feira mais sertaneja do Brasil, mas com certeza é, né? Que você que vai começar na máquina de som, afinal só tem eu e você aí hoje, então você que vai começar comandando. Faz o seguinte, Leozinho, hoje é um dia que a gente se recorda com muita saudade, sabe de quem? Do saudoso e inesquecível Tião Carreiro. Hoje completa 33 anos da partida do Tião Carreiro. Faz 33 anos que o Tião Carreiro infelizmente nos deixou, e é claro que hoje a gente vai recordar dele com muito carinho aqui no Acorda Brasil. Inclusive daqui a pouquinho tem o quadro TBT Nejo pra gente resgatar algumas histórias aí da carreira do Tião Carreiro, mas eu quero abrir o programa com ele cantando juntamente com o Pardinho, pode ser? Então prepara aí, deixa eu pensar, pode ser a navalha na carne pra ser a primeira dessa quinta-feira. Enquanto você vai preparando daí, eu vou mandando daqui aquele abraço carinhoso e especial aos amigos e amigas que nos acompanham e nos sintonizam através dessas emissoras que fazem parte da rede Aparecida de Rádios, entre elas a Rádio Cidade FM em Martins Soares, Minas Gerais, a Rádio Difusora em Casa Branca, São Paulo, a Rádio Coração FM em Dourados, no Mato Grosso do Sul, e a Rádio Diocesana FM em Campanha, Minas Gerais. Essas que são algumas das várias emissoras que sempre levam a nossa programação cada dia mais longe. A cada uma delas fica aqui o nosso abraço e o nosso agradecimento. Já tá no jeito aí, meu amigo Leozinho? Tião Carreiro e Pardinho abrindo o programa de hoje, cantando Navalha na Carne. Bom dia, Brasil.
1: É muita navalha.

0: Aparecida Música, Fé em Missão, tá aí a Fátima Leão, fechando o primeiro bloco, cantando essa música boa demais pro nosso amigo Zé do Carrinho, ele que mora no bairro do Pinhal, em Dom Viçoso, Minas Gerais, e mandou recadão aqui no nosso WhatsApp, falando o seguinte, ó: bom dia, Bruno, peço uma música com a Fátima Leão, Pecado de Amor, ofereço pra minha esposa Lourdes e pros meus filhos Maicon e Laila e pra todos os ouvintes, valeu, meu amigo Zé do Carrinho, que Deus e Nossa Senhora Aparecida abençoe você e toda a sua família, obrigado pela participação, e pediu e ouviu a Fátima Leão, fechando somente o primeiro bloco do Acorda Brasil, com essa música que com certeza o Brasil inteiro cantou junto. No próximo bloco, eu já volto para ler mais participações que estão chegando aqui no nosso WhatsApp 12-3104-1043. No próximo bloco também tem o quadro TBT Nejo, pra gente viajar no tempo, e hoje vamos viajar no tempo e relembrar um pouquinho do saudoso Tião Carreiro, que hoje completam 33 anos de saudade, 33 anos que o Tião Carreiro nos deixou, mas deixou também um legado que até hoje é seguido na música caipira e na música sertaneja, né? Não tem um violeiro nesse nosso Brasilzão que não tenha como inspiração o Tião Carreiro, ou seja, faz 33 anos que ele já se foi, mas até hoje é muito lembrado e suas músicas até hoje são tocadas nos quatro cantos desse nosso Brasilzão. Tudo isso e muito mais daqui a pouquinho. Rápido intervalo e eu volto já.
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0: 5:31, horário de Brasília.
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0: Já está. Estamos de volta para dar sequência ao Acorda Brasil nesta quinta-feira, dia 15 de outubro de 2026. Abraçando mais amigos e amigas que nos ouvem e nos prestigiam através dessas emissoras que fazem parte da rede Aparecida de Rádios, entre elas a Rádio Brasil em Campinas, São Paulo, a Rádio Regional Esperança FM em Lins, São Paulo, a Rádio Rural FM em Tefé, no Amazonas, e a Rádio Interativa FM em Espírito Santo do Pinhal, São Paulo, essas que são algumas das várias emissoras que sempre levam a nossa programação cada dia mais longe. Fica aqui o nosso abraço e o nosso agradecimento. E eu quero lembrar agora da votação da música da semana. É o seguinte, essa semana são duas músicas em homenagem aos caminhoneiros. A de número um é o César e Paulinho cantando Viajante Solitário, e a de número dois, Zezé de Camargo e Luciano cantando Rédeas do Possante. E aí, qual que é a sua preferida? É a de número um ou a de número dois? 12-3104-1043. Tem um trechinho delas aí, meu amigo Leozinho. Capricha num trechinho delas, então.

0: depois de ouvir um trechinho de cada uma delas, deixa eu descobrir o que é que tá chegando aqui no nosso WhatsApp 12-3104-1043. Bom dia, Bruno. Eu esqueci da votação, eu fico com a de número 1. É o Adalton Ferreira que mandou esse recadão. Abraço pra você, Adalton. Que Deus e Nossa Senhora Aparecida te abençoe. Deixa eu pegar mais recadão aqui. Bom dia, Bruno. Gostaria de parabenizar a você e seus amigos pela condução do programa. Há pouco tempo, mas muito feliz pela oportunidade. Deus abençoe sua vida sempre. E um abraço do João Batista Mariano, em Criciúma, Santa Catarina. E falou que vai de César e Paulinho. Tá anotado seu voto aqui na música de número 1. Abração também a todos de Santa Catarina, em especial os amigos de Criciúma, terra do nosso amigo João Batista Mariano. Valeu mesmo pela participação, meu amigo. Deixa eu pegar mais mensagem. Bom dia a todos. É o Geraldo de Jambeiro. Eu voto na música de número 2. Tá anotado o seu voto aqui, meu amigo Geraldo. Tá escolhendo Zezé de Camargo e Luciano cantando Rédeas do Possante. O nosso amigo Elias, na cidade de Potim, também tá chegando por aqui. Já mandou o recadão falando aqui, ó. Bom dia, Bruno Anaia. A minha da semana é a de número 1. E viva Nossa Senhora Aparecida. Um abraço para todos nós e manda uma boa, uma moda para todos nós. Deixa comigo, Elias. A próxima moda vai para você, todos os amigos na cidade de Potim também sintonizados aqui na Rádio Aparecida. Mas agora é hora da gente viajar no tempo aqui no Acorda Brasil.
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0: E no quadro TBT Nejo de hoje, como eu venho falando desde o comecinho do programa, nós vamos recordar com muita saudade do Tião Carreiro, que hoje completa 33 anos de saudade. 33 anos que infelizmente o Tião Carreiro nos deixou, e ele faleceu, mas é o que a gente fala, né? O artista vai, mas as suas obras ficam, e o Tião Carreiro, eu tenho certeza que será lembrado para sempre na música caipira e na música sertaneja, porque vai passar 10, 20, ou seja, 33 anos, e até hoje é muito, mas muito lembrado mesmo na música sertaneja e na música caipira. O saudoso José Dias Nunes, e ele que nasceu, pra gente contar um pouquinho da história dele, ele nasceu em Monte Azul, Minas Gerais, no dia 13 de dezembro de 1934. E ele ficou conhecido em todo o Brasil como o Rei do Pagode, porque ele é um dos criadores do pagode de viola. Esse pagode de viola que é tão executado até hoje quando se trata de música sertaneja, de música caipira, principalmente dos violeiros. Como eu disse no bloco anterior, violeiro que é violeiro se inspira e muito no Tião Carreiro, né? O Tião Carreiro é uma referência para todos os violeiros desse nosso Brasilzão. E ao longo da vida do Tião Carreiro, ele gravou 27 discos, 41 LPs e tem mais de 15 compilados aí, entre compactos simples e duplos, que foi lançado também, tanto em vida como também após a morte do Tião Carreiro, porque ele tinha muitas músicas aí que poderiam ser relançadas e foram relançadas ao longo desses anos aí também. E ao longo da carreira do Tião Carreiro, ele não cantou somente com o Pardinho, apesar do Pardinho ser o parceiro mais conhecido do Tião Carreiro, que é a formação Tião Carreiro e Pardinho, que foi a principal ao longo da carreira artística dele. Mas entre idas e vindas com o Pardinho, Tião Carreiro também teve outros parceiros, como por exemplo Carreirinho. Ele cantou também ao lado do Paraíso, com quem ele gravou 4 LPs, gravou também com Praiano, ou seja, teve outros parceiros musicais também, além de ter discos solos também registrado na carreira do Tião Carreiro. E ele sempre foi um violeiro bem intuitivo e autodidata, ou seja, ele não fez aula, ele aprendia tudo ali de ouvido. Ele nunca frequentou uma escola de música, mas não que isso seja um problema, né? Porque hoje em dia essa nova geração aí, o que a gente fica feliz de ver a criançada, os jovens aí nas aulas de viola, porque ajuda você sem dúvida a aprimorar, né? Mas é que a gente tá falando do Tião Carreiro, né? Que é o ídolo
2: um dos ídolos, ou seja, é aquela referência. Às vezes nem tinha professor na época para ensinar o Tião Carreiro, algo que hoje em dia é completamente diferente, né? Tem muitos professores, professoras capacitados aí para ensinar a essa nova geração a viola. E o Tião Carreiro, como eu disse, no caso dele, ele foi autodidata, foi um violeiro ali que só de ouvido aprendeu e fez tudo que fez na viola, além do dom também de escrever aquelas letras lá que a gente costuma dizer que tem até o cheiro de terra, cheiro de mato, além de se cercar também de grandes poetas caipiras. O Tião Carreiro foi parceiro aí do Lorival dos Santos, do Moacir dos Santos, do Dino Franco e do Ted Vieira, ou seja, os poetas maiorais aí da música caipira e da música sertaneja. E num dia como de hoje, em 1993, o Tião Carreiro nos deixou e hoje completam 33 anos de saudade. E seguindo a Corda Brasil, a gente vai ouvir uma música que chama Tributo a Tião Carreiro, do Sidão Carreiro e do

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0: Doce da Música, Fé e Missão, tá aí o Barreirito cantando Sonho Quebrado pra atender o pedido do nosso amigo Wallace de Cachoeiro de Itapemirim, que mandou recadão aqui falando o seguinte, ó, bom dia meu amigo Bruno, bota aí pra gente a música Sonho Quebrado com Barreirito, e na música da semana eu fico com a de número 1, tá anotado o seu voto aqui meu amigo Wallace, obrigado pela participação, obrigado pela companhia, e pediu e ouviu essa do Barreirito, que eu sei que você gosta, que vira e mexe o Wallace manda recadão aqui pedindo pra ouvir essa música chamada Sonho Quebrado. Daqui a pouquinho tem a oração da manhã com o missionário redentorista Padre William Betônio, mas agora é hora do amigo do campo ficar bem informado com as principais notícias e informações do mundo agropecuário.
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3: E tem um número que mostra bem o peso da produtividade no campo. O Brasil produziu o recorde de 36,7 bilhões de litros de leite em 2025, mesmo com uma redução de 3% no número de vacas ordenhadas. A explicação está justamente na eficiência. Cada vaca produziu, em média, quase 2.500 litros no ano. Um novo recorde. Manejo, nutrição, genética e tecnologia ajudam a explicar esse avanço. E a lição vale para muitas atividades do agro. Crescer não significa necessariamente ter mais terra ou mais animais. Muitas vezes, o grande salto está em conseguir produzir melhor com aquilo que já está dentro da propriedade.
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9: Bom dia, meu irmão, bom dia, minha irmã. É a Rádio Educadora 91.7 que entra no ar mais uma vez para nos acompanhar ao longo de todo este dia. Eu sou o Padre José Wilker, missionário redentorista e diretor da Rádio Educadora. Quero te convidar agora para agradecermos a Deus por mais este dia que começa. Hoje celebramos Santa Teresa d'Ávila, nascida na Espanha. Era contemplativa e mística. Sofreu muitas tribulações em empreender a reforma da Ordem do Carmelo, mas a tudo suportou com coragem invencível. Seus escritos mostram sua profunda experiência de Deus. O Evangelho de hoje é de São Lucas 11, já no 47 a 54. Naquele tempo disse Jesus: ai de vós, porque construís os túmulos dos profetas. No entanto, foram vossos pais que os mataram. Com isso, vós sois testemunhas e aprovais as obras de vossos pais, pois eles mataram os profetas e vós construístes os túmulos. É por isso que a sabedoria de Deus afirma: eu lhes enviarei profetas e apóstolos, e eles matarão e perseguirão alguns deles, a fim de que se peçam contas a esta geração do sangue de todos os profetas derramado desde a criação do mundo, desde o sangue de Abel até o sangue de Zacarias, que foi morto entre o altar e o santuário. Sim, eu vos digo, serão pedidos contas disso a esta geração. Ai de vós, mestres da lei, porque tomastes a chave da ciência. Vós mesmo não entrastes e ainda impedistes os que queriam entrar. Quando Jesus saiu daí, Os mestres da lei e os fariseus começaram a tratá-lo mal e a provocá-lo sobre muitos pontos. Armavam ciladas para prendê-lo e para pegá-lo de surpresa por qualquer palavra que saísse da sua boca. Palavra da salvação. Glória a vós, Senhor. Vamos tentar tirar uma mensagem para nosso dia de hoje à luz dessa palavra. Olha, o que eu tenho para partilhar com vocês é isso. Ao se referir às más atitudes dos pais, que ao longo das gerações são repetidas pelos filhos, Jesus quer nos exortar a cortar pela raiz toda a má ação que copiamos dos nossos antepassados. Precisamos ter consciência de que o Evangelho de Jesus Cristo deve ser encarnado por nós, tanto nas coisas que nos agradam, como também naquelas que questionam o nosso comportamento. Assim como nos ensinaram os nossos antecessores, nós também hoje somos aqueles que têm o papel de formar as gerações futuras. Desta maneira, é que temos a chave da ciência, isso é, do conhecimento de Deus. Não podemos reter somente para nós tudo o que aprendemos e recebemos de Deus. Mesmo que não tenhamos recebido a instrução correta, mesmo que nos tenham tratado mal na nossa infância, o Senhor nos dá a oportunidade de conhecer a sua palavra e experimentar o amor do Pai, para que assim possamos construir um mundo novo. Por isso, precisamos sim, como seus cooperadores na construção do seu reino, escancarar as portas do nosso ser e por aí passar entre aqueles que ainda não conseguiram penetrar nos mistérios da salvação de Jesus. Que a gente não se deixe prender pelas nossas tradições familiares, por aquilo que aprendemos, que não corresponde ao projeto de Deus. A máxima lei do cristão é o amor. As tradições de família, aquela herança,

0: segure nossas mãos com teu amor e nos conduza no caminho certo, para que possamos crescer na verdade e na felicidade. Amém. Que o Senhor nos abençoe, nos guarde ao longo de todo este dia e fique com Deus.
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0: dia, compadre. Bom dia, comadre. Bom dia, gente do sertão. Bom dia, gente da cidade. Você está na companhia da Rede Educadora de Comunicação. Coordenação Artística, Matheus Cabral. 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
1: Quem é você?
0: Eu sou Dom Carvalho.
1: Quem é você?
0: Eu sou Dom Carvalho, no oferecimento de Franco Ferro, 50 anos de tradição no mercado de ferro e aço. Eu estou por cá com você todas as manhãs, de segunda a sexta-feira, das 6 às 8 horas da manhã. É sério, e no sábado das 6 até as 7 horas da manhã, do tamanho de um coice de mosqueta. Não adianta você rir, um coice de mosquito é 60 minutos suficiente para você escutar modão caipira. Se você acordou cedo, parabéns. Se você trabalhou a noite toda e agora vai escutar o modão, parabéns. Se você está em casa, na rua, na cidade, na roça, no trânsito, onde você estiver, liga, liga, liga, liga, liga e não desliga mais. Fica junto com nós, que aqui é o lugar do modão, que é o lugar da música caipira, o sertanejo na prateleira de cima. Aplauso pra você que tá ligadão. Aplauso, aplauso. Muito bem, que Deus abençoe seu dia, que Nossa Senhora de Aparecida, nossa santa e querida mãezinha padroeira do Brasil, acompanhe os seus passos e vem junto com nós para curtir o milionário Zé Rico, vai cantar o Vai e Vem do Carreiro, oferecendo pro meu irmão o Kennedy lá no Ciro Pereira 1. Alô, compadre Kennedy, um abraço pro senhor, bom dia, obrigado sempre ao senhor pelas orações, obrigada com a de Aparecida Ubner, que também tá ligadinha aí com nós, e que Nossa Senhora Aparecida nos proteja e nos guarde sempre. Obrigado, compadre, obrigado, comadre. E o Barreirito logo em seguida também vai cantar o Disque com o Barreirito, e o Zilo e Zalo fecha o broco pra nós cantando O Milagre do Ladrão. Baixa aguinha, moreno, aqui tem modão sertanejo, 6 horas 8 minutos no prego, fiote. É sério.

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0: 6:22 no prego, Fiotia. É sério, sem sobrar e sem faltar, meu filho. 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Acá vai ficar batuta, uma batuta de vera, de bom. Um abraço, meu compadre Carlos Ribeiro. É o Carlinho Pescador, né? Meu amigo. Acá, gente, deixa eu contar um negócio pra você. Eu não aguento, ficar sem falar. Eu tenho que falar.
1: Gente, como que ele é fofoqueiro?
0: Eu tenho que falar, valei. O compadre Carlinho trouxe pra mim um café especial, lá de Siricita. Um café desses. É artesanal que fala, né? Aí, menino, eu coloquei aqui trem lá, fiz uma coada boa daquele negócio. Um amigo meu aqui, eu não vou falar o nome, mas ele tá aqui bem do lado.
1: Como que ele é fofoqueiro?
0: Ele tomou esse café, mas esse menino ficou tão satisfeito. Tem até vídeo dele lá na internet falando que ele não gosta muito, não. Aí, ele falou, rapaz, que trem maravilhoso, que é isso? Falei, é de Siricita. Eu não sei pra onde lá que fica Siricita, mas eu sei que lá mora um grande amigo meu, que é o Carlinhos. Ah, Carlinhos, seu café tá fazendo sucesso aqui, meu filho. Você perguntou se eu gostei. Maravilhoso, tá? Ó, vamos curtir o Tião Carreiro e o Pardinho. Depois nós fala mais disso. Depois nós conta mais, viu? Herói sem medalha. E o César e Paulinho vai cantar o Saco de Ouro. 6:24, 36 segundos. Baixa a aguinha, Carlinhos.

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1: Agora são 6:30 no Prego Fiote.
2: Fala sério.
1: É sério, sem sobrar e sem fartar.
3: Se sobrar nós divide, fartar nós completa. Bom dia, bom dia, bom dia.
4: Bom dia.
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6 horas, 35 minutos, 28 segundos na nossa primeira do Vale. Um abraço, meu amigo Jaéder. Jaéder é pescador, né? E ele também faz uns trem de sonorização. É sempre que você precisa, eu falo, vou fazer uma apresentação ali. Eu falo, deixa que eu coloco o som pra você lá, né? Vai lá e monta tudo direitinho. Tem um cuidado, uma atenção muito especial com a gente que é músico. Então, essas pessoas assim, a gente sempre procura elevar o nome, né? Procura dar o valor que merece, meu amigo Jaéder Esteves. E, inclusive, ele Esteves no Pantanal, junto com nós na pescaria da comitiva Pescaranha. Alô, Jaéder, um abraço pra você. Todos os dias ele fica fazendo figa em mim aqui, e filmando umas imagens pra mim, sabe? É, hoje tem, ontem não teve, hoje tem, né? Hoje ele fez uma estripulia lá na casa dele. Eu conto, gente, as pessoas não pode contar as coisas pra mim, não. Porque ele tava fazendo café no tempo. Ele falou, vai reformar, vou colocar um telhado novo aqui. Aí quando ele mandou pra minha mãe, falou, meu velho, o que é que você tá fazendo café no meio do terreiro? Ele falou, não, descobri a casa toda, não tô nem aí, vou cobrir de novo. Eu já é, ideia. Um abraço pra você, obrigado, meu amigo, sempre. Ó, um abraço aos meus amigos da dupla Marcelo Viola e Ricardo. Sempre quando eu falo aqui, gente, eu gosto de deixar bem esclarecido. Marcelo Viola é um dos maiores produtores musicais desse país. Já produziu grandes nomes da música sertaneja. E o que esse rapaz, Marcelo Viola e Ricardo, canta de bonito e toca de bonito aqui, ó. Não tem conta, não tem comparação. Eu sempre gosto muito. E são humildes, né? A maior virtude é a humildade. Então nós vamos ouvir Marcelo Viola e Ricardo cantar Recanto Sagrado. Felipe Falcão, seguindo seus passos, Belmonte e Amaraí, O Divórcio. 6h37 agora na sua primeira do Vale. Pode tocar, meu filho. Baixa a agulha, deixa o modão tinir.

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1: Agora são 6:47:50. Tá fartando um cadinho, mas vai ler assim, tá fartando. Fartou, completou, 6:48 do prego, que hora.
2: Bom dia.
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6:51, 13 segundos agora na sua primeira do Vale. Ah, Cátia, deixa eu falar um trem com você. 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Tá cá, um abração. Ah, o meu compadre Geraldo de Paula. Geraldo de Paula é um dos atores lá do filme, né? O Mineiro Italiano. Ô, gente, vai, vocês querem assistir um filme bom pra vocês dar risada? Vai lá no YouTube, ó. O Mineiro e o Italiano, o filme. Inclusive, eu estou lá, trabalhando lá de advogado, doutor Ramundim, do Mineirinho lá e o Italiano. E é cheio de gente boa lá. João Poeta, Zé Moreno, Nassino e muito os outros, o filme, vai lá, assiste, você vai gostar, tá? Um abraço, meu amigo Geraldo de Paula, manda aí, meu filho, fala o que você quer ouvir, que daqui a pouco nós volta aqui pra você. O WhatsApp é 31997714902, você manda o WhatsApp pra cá e nós, vai lá, a mensagem chegando aqui, nós já vai lá e olha pra você já, tá bom? Pode deixar que nós vamos campear a música que você tá pedindo aí, viu? Compadre, Geraldo de Paula. Enquanto isso, o senhor escuta o Doutor e o Caipira, com o Goiano e o Paranaense e também o Dino Franco e o Moraí, a Caboclinha. Pode baixar a aguinha, Moreno, deixa o modão, Tchenia.

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0: 7:13, 5 segundos, eu estou de volta. E ó, aqui é, eu tenho que falar com o seu, presta bem atenção, butuca os ouvidos, meu, pra você escutar o trem importante pra sua vida. 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Ó, a comadre Eva Mendes tá aí escutando nós, falou, ó, bom dia, já tô ligadinho aqui, só de boa. É, comadre Eva Mendes, bem no seu coração, obrigado, a senhora tá aí ligadinha, escutando nós, tá? O meu irmão Roner Estrada, divulgador das estrelas, amigo Roner, um abraço pra você, obrigado sempre pela audiência, sempre aí de butuca, tá? Desouvido, escutando nós, firme, é, compadre Roner, um abração, tá? Deus abençoe sempre sua vida aí. A comadre Custódia pediu para nós tocar para ela, é, com a Paula Fernandes Romaria. Mas deixa eu falar com você, comadre Custódia. Nós vamos rodar ela para você com a Joana. Você lembra da Joana? A cantora Joana, né? Não, a voz maravilhosa da Joana. Então Romaria fica muito especial na voz dela também. Então nós vamos rodar para a senhora, viu? E para a comadre Nelsina, que pediu hoje o Zezé de Camargo e o Luciano, quer ouvir hoje uma música com o Mirosmar. Então nós vamos rodar com o Mirosmar para a senhora, tá bom, dona Nelsina? Foi um trem bonito, Zezé de Camargo, para a senhora aqui. Fala com a Jesiquela para ela acordar e fazer café. Acorda, Jesiquela. Tá na hora, minha filha. Pode baixar a aguinha.
1: Olha aqui.

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14: 7h30, 7h30, sem sobrar e sem fartar, porque se sobrar nós dividimos, se fartar nós completa. Completa aí, Matheus. Bom dia, meu filho, bom dia.
15: Bom dia, meu nobre Dom Carvalho, bom dia, amigos ligados aqui no programa Café Sertão e Viola, nessa edição da Educadora Notícia. Já recebi uma mensagem do nosso amigo César Capixaba, né? Que ontem encontrei com ele, ele falou que o placar seria 3x0 pro Galo e realmente foi 3x0 pro Galo. Então ele tá lá.
14: Já mandou, falou que vai ser agora, que
15: isso,
14: agora
15: é. Mandou mensagem, falou assim, agora é campeão. Agora acabou, é campeão. Pode vir Boca, pode vir Vasco, juntos os dois times que a gente resolve o problema. Falei, então tá ótimo, então, grande abraço pra ele. O meu nobre Tom, tivemos ontem, né, a vitória do Palmeiras pra cima do Fluminense, uma baita vitória do Palmeiras fora de casa, né, o Palmeiras é mais time, né, não vou dizer que era esperado esse resultado, não, mas eu disse aqui que o Palmeiras é mais time do que o Fluminense e poderia conseguir uma vitória. Conseguiu. O Galo ontem sobrou, né? Poderia ter feito até mais, poderia ter ido, porque ainda não foi, né? Porque semana que vem o jogo é lá no Uruguai, mas poderia ter feito um placar mais elástico e tudo, desperdiçou algumas oportunidades, mas o time ontem jogou, convenceu, venceu e 3-0 e praticamente na final da Copa Sul-Americana. Então teremos um Atlético e quem vier do outro lado também, né? Se vai vir o Boca ou se vai vir o Vasco tem uma grande vantagem para a semana que vem. Hoje, para finalizar, né, e fechar, tem o Flamengo jogando fora de casa contra o Estudiantes, né? O jogo lá na Argentina, lá em La Plata, e essa é a expectativa que concretiza, né? Fechando a rodada da Copa Libertadores da América. No mais, no âmbito jornalismo, temos, né? O Congresso voltou ontem, e aí fim da escala 6x1, uma grande repercussão nas redes sociais, é um momento político, é um momento eleitoral do qual a gente está vivendo. Eu vou me abster aqui de qualquer comentário, porque é o momento não é muito propício, nem para favor, nem para contra, até porque é uma situação que envolve muita paixão nesse momento, né? Então a gente está prestes a eleger um novo presidente ou manter o mesmo presidente. E aí, então, é uma situação mais complicada, né? E independentemente daquilo que acontecer, nós estaremos aqui para informar. Temos balanço lá no nosso Instagram, no nosso portal de notícias, dos acidentes que aconteceram a Polícia Rodoviária Federal divulgou o balanço dos acidentes deste último feriado, e lá todos os detalhes com números, com informações, quantos acidentes aconteceram, quantas vítimas e quantas mortes. Infelizmente, né, o número não é agradável, é um número razoável e a gente lamenta mais uma vez. No mais, meu nobre Dom Carvalho, um abraço pro senhor, eu volto às 8 horas.
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7:37, 55 segundos. Acá, você tá pensando em construir, meu filho? Responde aí pra mim, na ponta da agulha de uma vez, ó, fala de uma vez. É na sua chácara, na sua fazenda, na sua mansão, no seu sítio, na sua casa, no barracão? Aonde você for construir, butuca os ouvidos pra você não perder essa informação. Viu? 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Eita, filho, tem muito tempo que a voz tá desse jeito, tá falhando de jeito, não tá bom, né? Vai, vai. Ó, o menino Edenilson, deixa eu falar com você. É que você sabe que eu sou muito fã quando você fala esses negócios aí, tá? É, quando você fala esses negócios dos fiote. É, o Edenilson, gente, é filho da dona Nelsina e do seu Zé Honório, lá da Nova Estrela. O Edenilson está sempre de butuca escutando nós mundo afora, né? E ele trabalha com aquele trem de caminhão, né? Avantajado, que a cegonha que chama, né, Edenilson? Cegonha, que esse trem que carrega carro, é caminhão transportando carro. Aí de vez em quando ele manda uma fotografia pra mim e fala: ai, aí pra você ver, Dom Carvalho, ó. Olha que monte de fiotinho que eu tô carregando. Você gostou? Você gostou, né? É, Denil, você fala assim: ó, eu vou destrinchar esses fiotinhos pro chão afora. Vai jogar esse jotinho do caminhão abaixo. E o palco do momento hoje é Cachoeira Paulista, né? Em busca de Juiz de Fora. E vai estar na estrada. Edenilson, um abração, cara. Obrigado sempre pelo carinho, viu? Você e sua família moram no nosso coração, tá? E todos aqui da Rede Educadora somos fãs da sua família. A forma como vocês nos tratam é maravilhoso. Então, muito obrigado. Só não me imita, tá? Você não me imita, porque não adianta me imitar e mandar colocar no ar, não. Só o compadre Ronilto, o Toninho, o outro menino lá que você imita, você pode. Eu não. Você vira e eu, tá? Então, nós vamos tocar pra você o que você pediu aí, ó. Mato Grosso e Matias, hein? Enquanto o sol brilhar. Musicão, hein? Você conhece de moda boa, viu, menino? Vai, baixa a aguinha pra Daniel 6, 7:40.

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7:48, 44 segundos, agradecendo sempre a sua audiência. A audiência é essa que nos faz ir pra frente, meu filho. A audiência é essa que nos estimula. Um abraço, abençoado dia ao meu querido Roberto Carlos do Amaral, lá no bairro Canaã, em Ipatinga. Mandou um recadão pra nós aí. Obrigado, Roberto. Bom dia, Dom Carvalho, Matheus e toda a família educadora. Obrigado a você, meu querido, pela audiência. Valeu, Roberto Carlos Amaral, lá no Baicanã. Valeu, valeu, obrigado, muito obrigado. Compadre Geraldo Paulo, matador do filme mineiro italiano, pediu pra nós rodar pra ele uma música chamada Caneca Esmartada com Majestade Poderoso. Ó, oh, Majestade Poderoso foi uma dupla que fez um sucessão no meio caipira, na nossa região. O saudoso Poderoso era um grande violeiro. Tenho orgulho de dizer que foi um grande professor para mim na arte, na vida. E o Majestade tem uma voz bonita. O Majestade tá nativo até hoje, canta muito. E a dupla Majestade Poderoso emplacou muito sucesso no nosso mundo caipira, no nosso mundo sertanejo. Quem ouviu muito a Rádio Educadora nos tempos passados lembra muito da dupla Majestade Poderoso. Então o Geraldo Paulo pediu e nós fizemos questão hoje de rodar aí Caneca Esmaltada com Majestade Poderoso. Tá bom, compadre Geraldo de Paula, matador bruto do filme mineiro italiano. E logo em seguida nós vamos escutar o Gian Giovanni, que vai cantar Cansei de Namorar a Solidão. Compadre Geraldo de Paula, baixa a agulha, deixa o Majestade Poderoso cantar.

7:58, 30 segundos na sua primeira do Vale, meu peito aperta, meu coração palpita, o fogo apaga, nós não pita, mas acá, eu prometo pra você que permitindo Deus, o criador da existência, um raciocínio superior a todos os raciocínios e a minha santa querida mãezinha, Nossa Senhora de Aparecida, padroeira do Brasil, eu estarei de volta amanhã a partir das 6 horas da manhã, sempre no oferecimento de 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Vomiei, mas eu deixo você com Matheus Cabral, a voz incansável do rádio e educador show, o maior show do rádio nas manhãs do Vale do Aço. Eu volto amanhã, porque se eu disser pra você que o burro morreu, você pode queimar a cangaia. Tchau, família sertaneja.

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minutos, 8:04. Muito bom dia! É, hoje é quinta-feira, hein? Já chegou, né? Nossa mãe do céu! Quinta-feira, 22 graus é a temperatura em Coronel Fabriciano e região metropolitana do Vale do Aço. Hoje, dia 15 de outubro de 2026. Tá tudo bem com você? Tá tudo tranquilo? O nosso querido Dom Carvalho passou por aqui com o programa Café, Sertão e Viola. Agora é a minha vez!

vem comigo. Eu, Matheus Cabral, até as 10 da manhã, te faço companhia. Com muita música, alegria, diversão e alto astral no seu rádio. Estou chegando, tô aqui chegando no pique. Só que eu não faço o programa sozinho.

99771-4902. Vamos que vamos. Você pode mandar a sua mensagem, pedir a sua música, mandar o seu abraço, o seu alô. Eu quero ouvir a sua voz. Venha pra cá você também. E o negócio é o seguinte, gente. Quinta-feira, já véspera de final de semana. Véspera de final de semana. Amanhã já é sexta, semana foi curtinha, né? Como eu gosto de dizer, igual coice de porco, curtinha, curtinha. E nós vamos juntos, né? Mas você já parou pra agradecer a Deus a oportunidade que ele concede de ver mais um dia nascer na sua vida? Ainda não? Então faça isso agora. Afinal de contas, estamos aqui felizes e vivos. 8:07, excelente dia pra você. Hoje, ó, de um nível altíssimo.

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Ramalho. Agora são 8:11, começamos o programa, né? No nível maravilhoso, né? Grande Zé Ramalho, chão de giz. Ah, você pode mandar, tá? Pedir a sua música, ouvir uma música diferente hoje, nessa quinta-feira? 997-71-4902. Vamos nos divertir. É, hoje eu tô aqui, ó, no pique musical pra você, ó.

0: 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Olha a hora, 8:15.
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0: Educadora Show, 8:19, 8:19. Eu falei que o ouvinte pode pedir a música e pode sim. 997714902. A nossa amiga aqui, ó, Simone Marcílio. Ei, Simone, olha o que a Simone quer ouvir, ó. Lugar 8:20.

0: gente, aqui é o comunicador Marcos Pereira, estou passando para convidar todos vocês para ficarem antenados com a orelhinha colada no radinho, acompanhando de segunda a sexta-feira, a partir das 16h, o Educadora Toca, é a primeira parte do programa, e eu volto depois às 18h10 com a segunda parte do Educadora Toca, levando muita música e alegria no seu dia a dia.
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21: Educadora Notícia, agora são 8:32, 8:32, 24 graus é a temperatura em Coronel Fabriciano e região metropolitana do Vale do Aço. Tati Souza, quais são as notícias, as informações dessa manhã? Bom dia, Tati, tudo bem?
22: Bom dia, Matheus Cabral, bom dia, ouvintes. Olha só, o Senado Federal aprovou a proposta de emenda à Constituição, a PEC, né, que prevê o fim da escala de trabalho 6x1, modelo em que o trabalhador atua 6 dias e tem apenas 1 dia de descanso. Agora isso mudou, né? A votação foi realizada ontem à noite com 75 votos favoráveis e apenas 1 voto contrário. O texto estabelece a redução da jornada máxima de trabalho de 44 para 40 horas semanais sem redução salarial, além de garantir 2 dias de descanso remunerado por semana. A mudança será implementada de forma gradual e a jornada semanal cairá para 42 horas, depois de 1 ano chegará ao limite de 40 horas. O fim da 6x1 era tratado como pauta estratégica para a campanha de reeleição do presidente Lula. Como a proposta foi aprovada sem alterações em relação ao texto que passou pela Câmara dos Deputados, ela seguirá agora diretamente para promulgação pelo Congresso Nacional.
21: Agora são 8:33, vai virar para 8:34. Pode seguir, Tati.
22: Minas Gerais registra mais de 6 mil denúncias de propaganda eleitoral irregular nas eleições 2026. O nosso estado contabilizou 6.035 registros durante o primeiro turno, que foi realizado no dia 4 de outubro. Os dados são do aplicativo Pardal, que é uma ferramenta da Justiça Eleitoral utilizada para receber denúncias de possíveis irregularidades nas campanhas. Minas Gerais ficou em terceiro lugar no país, perdendo apenas para São Paulo e Bahia. 2.759 casos correspondem a propaganda irregulares em vias públicas. Outras 712 ocorrências envolvem propaganda na internet e 617 estão relacionadas ao possível uso irregular de bens públicos. Em todo o Brasil, foram registradas mais de 67 mil denúncias no primeiro turno. O aplicativo Pardal, ele continua recebendo denúncias durante a campanha para o segundo turno também, que está marcado para acontecer no próximo dia 25. Esse aplicativo, ele é gratuito e pode ser usado em celulares e tablets. Basta você ir lá no Play Store e baixar aplicativo, né, na página do aplicativo. Sim. Pardal, e fazer lá, tem que anexar, viu, imagem ou vídeo ou foto da irregularidade. E um diferencial nesse aplicativo, que a denúncia não é anônima, não.
21: Ah,
22: ela
21: tá.
22: Tem que ser responsável,
21: assinar,
22: tem que assinar, você tem que identificar o seu nome, não precisa de endereço, mas nome e CPF, para que a denúncia possa se tornar válida, porque senão, né?
21: É, vira bagunça.
22: Vira bagunça. É organizada a casa lá.
21: Tá certo. 8:36, mais alguma informação, Tati, ou você volta 9:30?
22: Eu volto 9:30 com informações Inclusive, eu estou apurando um possível homicídio consumado na nossa região que está acontecendo neste momento. Mas assim, 9:30 eu volto e trago para vocês o que está acontecendo aqui na região.
21: Então tá bom. 8:37.
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15: Agora são 8h48, 8h48. Esse é o programa Educadora Show. Para o Dia dos Professores, a minha professora Mitz, ela pediu e falou assim: Matheus, toca 2 dias seguidos. Vou tocar em homenagem aos professores. Leci Brandão.

Epitáfio, Titãs, linda, linda, linda. 8h56, gente, pode mandar mensagem, tá? 997-71-4902.

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1: Olha a hora no Vale do Aço, 9 em ponto.
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1: Educadora Show, agora são 9:05, 9:05. Deixa eu mandar um abraço pra minha amiga Eva, pra minha amiga Vilma, ou Vilma, a Maria Aparecida lá do bairro Alphaville, em Timóteo, também.

Educadora Show 98, meu amigo João Canuto. Alô, João Canuto, tá ligado? A velha guarda do Siri, tem história, hein? Alô, João Canuto.

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13: Educadora Show, agora são 9:19, 9:19. Um ótimo dia pra você. Nós estamos aqui com muita música, alegria, diversão e alto astral. Ô, gente, o tempo hoje tá nublado, hein? Eu tô vendo aqui que 24 graus é a temperatura nesse exato momento, mas aquele tempinho tá meio nublado, tá esquisito. É, até agora nada do sol. É, o sol não brilhou hoje, ô sol, pois é, né? Não brilhou, mas enquanto isso.

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14: Agora são 9h31, 9h31, 24 graus é a temperatura, céu nublado nesse momento em Coronel Fabriciano. Tati Souza, informações da área de segurança pública e as últimas ocorrências policiais. Bom dia mais uma vez, Tati.
15: Bom dia novamente, Matheus. Bom dia para você que é ouvinte da Educadora. E olha só, como eu disse, né? Adiantei 8h30, infelizmente foi confirmado um homicídio consumado no Distrito Industrial em Santana do Paraíso, hoje por volta de 7h30 da manhã. Um homem inicialmente identificado como Alberto, ele foi morto a tiros ao chegar para trabalhar em uma empresa de transporte que fica localizada no Distrito Industrial da cidade de Santana do Paraíso, aqui na região do Vale do Aço. Ele trabalhava nesta empresa como gerente, é uma empresa de transportes.
14: Sim.
15: Uma empresa grande que tem lá, Expresso, de transporte lá. Segundo informações repassadas pela Polícia Militar, a vítima foi socorrida por terceiros que no caminho encontraram com uma viatura do SAMU. A vítima foi repassada para o SAMU que, né, terminou o atendimento, mas infelizmente a vítima, que foi alvejada por diversos disparos de arma de fogo, não resistiu e morreu antes de chegar no Hospital Márcio Cunha. Ainda conforme a PM, a perícia está no local para realizar os trabalhos de investigação. Viaturas policiais também realiza um patrulhamento na região para identificar e prender o autor do crime. Até o momento, não há informações confirmadas sobre a motivação deste homicídio. A ocorrência segue em andamento e a reportagem da Rede Educadora aguarda novos detalhes das autoridades.
14: Que situação, hein? 7 horas da manhã, hein?
15: Há relatos, agora isso não veio da PM, não. Relatos de populares lá, inclusive de pessoas que estavam chegando para trabalhar, de que um homem teria dito lá na portaria, na guarita do Distrito Industrial, que estava lá aguardando para realizar uma entrevista em uma distribuidora de bebidas, quando na verdade ele estava fazendo uma tocaia para matar a vítima. Quando a vítima chegou para trabalhar, ele sacou a arma, disparou e teria, segundo lá quem presenciou, fugido, deixado o local em uma motocicleta de cor escura.
14: Que coisa. Ai, ai, segue o fluxo, Tati, agora 9:34.
15: Falando sobre registros de homicídios, só ressaltando que Coronel Fabriciano contabiliza 21 homicídios consumados de janeiro até o momento. Ipatinga tem 16 casos, enquanto Timóteo soma 11 assassinatos. Com os números, Coronel Fabriciano permanece na oitava posição do ranking estadual das cidades mais violentas de Minas Gerais, e esses dados são do Anuário Brasileiro de Segurança Pública. A atualização dos registros permite, a gente acompanhar a evolução dos homicídios nas três principais cidades da região ao longo do ano. Os dados destes homicídios citados, que eu citei agora, constam registrados no banco de dados do jornalismo da Rede Educadora.
14: Agora são 9:35, 9:35. Mais alguma informação ou a gente volta ao meio-dia 10?
15: Tem mais uma só para finalizar. O sargento aposentado da Polícia Militar, Luciano Vieira Tavares Pereira, ele morreu ontem à noite após ser hospitalizado em estado crítico. Segundo informações, ele matou a esposa dele ontem, a Carla Alessandra Domingos, de 49 anos, em uma academia na cidade de Lajinha, na região central, e depois ele atirou contra si mesmo. O militar, ele chegou na academia onde a Carla, a esposa dele, estava e disparou contra ela. A mulher morreu no local. Uma equipe de SAMU constatou o óbito dela. O sargento foi socorrido em estado muito grave para o hospital de Lajinha. Depois dos primeiros socorros, foi estabilizado e transferido para o hospital César Leite em Manhuaçu, mas não resistiu e faleceu no início da noite de ontem. Esse caso é tratado a princípio como feminicídio. As circunstâncias e a motivação que levaram o sargento a matar a esposa e depois tirar a vida ainda estão sendo investigadas.
14: Que situação, hein? Nossa mãe. 9:36. Ao meio-dia 10 você volta, né, Tati? Com informações e atualizações.
15: Atualizações também sobre este homicídio, né? Quando repassadas pelas autoridades policiais, sobre esse homicídio que foi registrado por volta de 7:30 da manhã no Distrito Industrial em Santana do Paraíso.
14: Perfeitamente. Agora são 9:36.
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9: Agora são 9:42, 9:42. Nossa! Eu estou recebendo hoje aqui Cristi Soares, do nosso departamento comercial, promoções e eventos. Quando você vem aqui, Cristi, toda vez é para anunciar alguma coisa. Bom dia, tudo bem?
10: Bom dia, Matheus. Bom dia, ouvintes. Que maravilha, né? Nessa quinta-feira.
9: Tempinho nublado.
10: Aquele tempinho gostoso, né?
9: Tá bacana.
10: Gostoso para ficar de boa no final de semana.
9: Calor demais a conta. Né? Esses últimos dias, né?
10: Hoje tá mais fresquinho, né? Ontem também
9: deu 30. Ontem chegou, deu 30. Ontem
10: foi bem. Mas nossa região não tem jeito, né, gente? É tão quente também de temperatura e de calor humano também, né? Isso é maravilhoso.
9: A marreta solta do cabo.
10: Solta, e solta com força.
9: E vou falar em marreta soltar do cabo, dia 24 agora, no Clube Casa de Campo, a gente vai ter um evento maravilhoso e você vai soltar a sua voz?
10: E com certeza, com certeza. Eu não vou deixar
9: já
10: de passar.
9: Uma música?
10: Não escolhi ainda não, porque eu gosto de, né? Tô pensando e tal, eu penso em uma volta e tal. Mas assim, eu quero dizer assim, para as pessoas ficarem à vontade. Se eu estou soltando a minha voz, eu não vou deixar ninguém passar vergonha sozinho.
9: Com certeza.
10: Entendeu? A gente tá indo para brincar, para divertir, para comer bem, enfim, para rever os amigos, uma oportunidade muito bacana. E o melhor, né? Parte da renda revertida para nossa co-catedral, porque tá maravilhoso. Nós participamos lá da novena, né? Agora que foram as missas todas lá na co-catedral. Ô, gente, a sensação é diferente, né? Estar naquele templo, naquele local, enfim. A gente realmente tem que fazer eventos, pensar agora cada vez mais em estarmos juntos aí em prol dessa ação maravilhosa, né, Matheus?
9: E o Chafé, ele vem para coroar isso tudo. É um evento que já faz parte do calendário da Rádio Educadora, né?
11: Cris, você sempre se remete a um passado recente do início do Chafé e ele perpetua, né? Que bacana.
10: E assim, a gente, o padre José, ele faz muita questão, sabe? Do Chafé, sim, desses eventos que a gente não pode deixar. A gente tá num outro momento, num momento realmente é muito bacana da rádio, mas a gente não deixa esses eventos, que são eventos muito gostosos de se fazer, são eventos que a gente tem, além da questão da espiritualidade, a gente tem um momento mariano lá muito bonito. Então, assim, a gente não deixa de... Aquele momento ali de realmente mais pro final do ano, sempre o Chafé mais no final do ano, que a gente tá ali, né? Ali agradecendo mesmo pelo, sim, ano. Muitas vezes a gente tem um ano difícil, mas...
11: Já tá pensando no Natal.
10: Temos que agradecer em qualquer, com certeza, que seja a situação, né? Eu acho que a gente tem mais a agradecer do que a reclamar, isso tem que ser o nosso pensamento. Então, assim, queria convidar mais uma vez, sei que os locutores...
11: Eu quero que você fala se tem ainda vaga.
10: Não, a gente tem algumas, e assim, eu sei que os locutores estão falando sempre, a gente tá vendo as chamadas aí, mas hoje eu vim aqui fazer um convite especial, né? As pessoas costumam também deixar para última hora, a gente não tem, sabe se, se lá na hora a gente vai vender, porque assim, a gente evita, né? Na hora a gente quer realmente celebrar, ficar mais preocupado com o que tá acontecendo lá no local. Então, se você ainda não adquiriu, aqui na nossa recepção, lá na paróquia também você consegue, nas missas também na catedral, com a equipe da acolhida. Então, ainda temos alguns ingressos e vem com a gente, nós vamos sortear brindes, e os nossos brindes são muito bacana. Tem pros primeiro, segundo e terceiro lugar, brindes também muito interessantes. Então, assim, bom com a gente, que não
11: vai ser muito bacana.
10: Não vai se arrepender, não. Pode ter certeza.
11: Eu tenho certeza disso. Vai ser mais um sucesso o Chafé da Educadora dia 24,
10: né?
11: Então.
10: É o quinto, né? É o quinto, olha. Por estar sendo o quinto, você vê que realmente
11: É algo que faz parte do calendário da emissora.
10: Exatamente.
11: E você também, ô Cris, já aproveitando que você está aqui, e a viagem? Tem viagem aí?
10: Pois é, nós estamos também com as últimas vagas aí, a viagem. E assim, os nossos pacotes de viagem, a gente, sim, geralmente não gosta disso só para um destino, porque a gente vai sair daqui, vai andar muitos quilômetros, então vamos aproveitar e fazer todo,
11: fazer um passeio,
10: fazer um, né, um pacote maior, algo assim. A gente sempre gosta de agregar. E aí nós vamos fazer dia 16 e estamos lançando essa nova ideia, porque nós tivemos lá num evento que a rádio cobriu lá em Aparecida, aí Padre Zé falou assim, gente, e foi um dia de semana, Padre Zé falou, que delícia, olha que tranquilidade aqui num dia de semana, será que a gente não traria o nosso grupo em um dia de semana para eles aproveitarem melhor, sem olha aquela agitação, sem aquele tumulto? Falei, padre, vamos, mas ficamos com medo, evidentemente, porque assim, né, é diferente, mas foi muito bem aceito, as pessoas gostaram. E estão aí fechados. A gente tem algumas vagas ainda, sabe, Matheus? A gente tem 5 vagas. Então, você que não, que a pessoa também fica esperando ali, porque, e se acontecer alguma coisa, mas esperar demais também, se no teu negócio o cachimbo cai, se bobear o cachimbo
11: se
10: cai?
11: Se bobear o cachimbo cai.
10: Ah, não sei. Eu sou uma pessoa estranha com esses ditos populares. Mas assim, é por aí. Então, assim, não deixe, a gente vai passar pro São Lourenço.
11: Sim.
10: Sabe? A gente vai sair daqui, passar por as águas termais, né? Estamos falando de relaxar, aí final do ano, aí a coroação vai ser completa.
11: Nossa. Vamos no Chafé. 16 de novembro.
10: 16 de novembro, de 16 a 20 de novembro. Então vamos passar por São Lourenço lá, dar aquela relaxada. Padre vai celebrar uma missa lindíssima lá numa catedral, a gente já olhou tudo. Maravilhoso. Em Aparecida também, o padre vai fazer uma celebração lá. Nós vamos ficar ali próximo ao altar, que fica muito bacana, né? Então, assim, é especial. Nós vamos passar em Canção Nova também. O pessoal gosta. E a gente gosta também.
11: É uma tradição,
10: momento.
11: É uma tradição.
10: É uma tradição. Então, assim, é bacana. E aquele jeitinho da rádio de fazer as coisas, né? Com seguro viagem, ônibus da Univale, com toda a preocupação. Chegou, eu falo demais, né, gente?
11: Não, deve, mas você pode ficar à vontade. Hora. Não, mas fica à vontade, pode falar.
10: Porque assim, chegou um casal aqui, um casal que tem costume de viajar conosco, e assim, os feedbacks que a gente recebe é muito gratificante, sabe? Ele chegou e falou assim, eu vim olhar sobre a viagem, perguntou qual que era a empresa, né?
11: Sim.
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11: 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Agora sim, eu preciso ir pro comercial porque o padre Reginaldo Manzotti também tá batendo na porta. Ô, Cris, um abraço pra você, semana que vem volta pra dar mais um recadinho, tá bom?
10: Volto sim, beijo, gente.
11: Então tá bom, tchau, tchau.
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9: Parabéns, felicidades, paz, amor, saúde, alegria para os aniversariantes do Clube dos Amigos da Rádio Educadora, para Maria do Carmo Pontes, do bairro Santa Maria em Timóteo, para Maria Martins Duarte do Santa Helena e Coronel Fabriciano com o Nilton Rodrigues Duarte, aniversário de casamento. Então, parabéns, felicidades, paz, amor, saúde, alegria. Agora são 9:55. E eu tenho uma informação aqui agora do nosso departamento de jornalismo, chegou aqui no nosso grupo. Olha só, o trânsito tá muito complicado naquele trevo ali que vai pro bairro Eldorado. Houve um acidente ali na Avenida Alexandre Torquete, né? E um acidente muito, muito feio, uma batida muito forte. O trânsito tá parado naquele momento, neste momento. É, o trânsito parado, muito lento. Então, para você que está nos ouvindo, se tiver que trafegar por essa região, vai enfrentar um trânsito um pouco mais lento. Agora são 9:56.

E assim, senhoras e senhores, colocamos um ponto final aqui no programa Educadora Show desta quinta-feira. Obrigado pelo carinho, obrigado pela audiência. Na sequência tem o Padre Reginaldo Mazotti, o programa Experiência de Deus, logo após tem Roberto Nogueira e o microfone aberto. Eu volto ao 12:50 com o Jornal em Pauta e toda a equipe de jornalismo. Tchau, tchau, vale. E agora...

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0: Louvado seja nosso Senhor Jesus Cristo, para sempre seja louvado nesta quinta-feira, quinta eucarística. E hoje temos muitas razões para passar esta hora juntos. Lembro a todos, aviso a todos, hoje nós começamos a novena de Santa Teresinha do Menino Jesus. Santa Teresinha do Menino Jesus, a padroeira das missões. Mas não confunda, hoje celebramos também Santa Teresa d'Ávila, a grande doutora da Igreja. O mesmo nome, mas se trata de pessoas diferentes. Santa Teresinha do Menino Jesus das Rosas e Santa Teresa d'Ávila, a doutora da Igreja. Hoje também celebramos o Dia dos Professores. É quinta eucarística, é Jesus sacramentado. Tudo isso aqui no Experiência de Deus. Quero saudar a todos, a partir da Rádio Evangelizar, de onde tudo começa. Saudar as rádios irmãs, cujos nomes cito neste momento.
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0: Saúdo você pela TV Evangelizar, sinal digital em todo o país, em várias cidades, canal aberto, pelo YouTube, Padre Manzotti Oficial, pelo aplicativo da Associação Evangelizar é Preciso e todas as plataformas digitais. Mais uma vez, hoje nós começamos a novena de Santa Teresinha do Menino Jesus. A Santa Teresinha das Rosas, passarei o meu céu, fazendo cair uma chuva de rosas e graças sobre a terra. Mas hoje celebramos Santa Teresa d'Ávila e o Dia dos Professores. Vamos juntos? Em nome do Pai, do Filho e do Espírito Santo. Amém. Naquele tempo, disse Jesus: ai de vós, porque construís os túmulos dos profetas. No entanto, foram vossos pais que o mataram. Com isso, vós sois testemunhas e aprovais as obras dos vossos pais, pois eles mataram os profetas e vós construís os túmulos. É por isso que a sabedoria de Deus afirmou: eu lhes enviarei profetas e apóstolos, e eles matarão e perseguirão alguns deles, a fim de que peçam contas a esta geração do sangue de todos os profetas, derramado desde a criação.

0: sobre muitos pontos, armavam ciladas para pegá-lo de surpresa por qualquer palavra que saísse de sua boca. Hoje, nós escutamos os ais de Jesus Cristo, segundo Lucas. E eles enfatizam: como podem vocês construírem os túmulos como que legitimando a morte que vossos pais deram aos profetas? Não se convertem, não mudam. Depois, ele diz também: aqueles que detinham a chave da ciência, mas mais do que facilitar para que as pessoas buscassem a Deus, colocavam dificuldades. E Jesus aumenta o número dos seus inimigos, mas ele é verdadeiro no que diz. Hoje é quinta eucarística e vamos pedir a Deus um grande milagre em nossa vida. Tem algo que você tem a pedir, clamar, suplicar? Façam agora. Jesus sacramentado, eu clamo o teu poder e a tua misericórdia sobre esta causa. Humanamente, Senhor, eu não poderei. Humanamente, não darei conta. Mas eu peço, Senhor, a tua ação. Eu peço, Senhor, que hajas neste momento difícil que estamos passando, que você está passando. Diga para Deus: em Deus eu espero um milagre sobre esta doença, esse diagnóstico. Diga qual é a doença: fibromialgia, degeneração. Senhor Deus, faça um milagre. Eu peço, Senhor, pelas pessoas que estão endividadas. Mas, Senhor, naturalmente, como fruto do Evangelho, nós pedimos a nossa verdadeira conversão. Que não sejamos como estes que Jesus denuncia, que sabem o que é certo e errado, insistem no errado. Senhor Deus, nós oferecemos este programa por todos os professores, em todas as dificuldades que enfrentam, ameaças, desobediência, irreverência, desrespeito. E pedimos, Senhor, por estes profissionais que fazem da vida uma missão, um sacerdócio. Deus de misericórdia, hoje, começando a novena de Santa Teresinha, dai-me clareza do que mais devo pedir a Deus. O que é realmente é urgente na minha vida? E como é o primeiro dia, qual é a graça que você vai pedir a Santa Teresinha do Menino Jesus neste ano? Ela que disse: passarei o meu céu derramando uma chuva de graça sobre a terra. Então pense bem, nós estamos só começando. Se possível, escreva num papel. E nós vamos 9 dias pedir Santa Teresinha. Peça a teu Jesus, a teu amado Jesus, por mim, por esta graça. Peça a Santa Teresinha. Por isso, fica a pergunta no ar: qual é a graça que você vai pedir, clamar, suplicar nesta novena de Santa Teresinha este ano? Lembrando que faremos a oração pelos professores neste programa. Início da novena e vamos conhecer um pouco mais sobre quem foi Santa Teresa d'Ávila, doutora da Igreja. Eu vou para o intervalo e eu volto já. Volte comigo e tenha a leitura orante. Voltamos já.
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0: Certamente você já ouviu falar sobre Santa Teresa de Ávila, mas poucos conhecem a vida desta santa. Por isso eu começo contando um pouco como foi a vida de Santa Teresa, a doutora da igreja, da cidade de Ávila, na Espanha, filha do segundo casamento de um judeu convertido. Teresa de Ávila nasceu em 1515. Teve uma infância feliz com seus irmãos e primos. E ela gostava muito de romances cavalheirescos. Depois da morte do seu irmão mais velho numa batalha, João, e da perda da mãe, chamava-se Beatriz, ela foi mandada estudar no mosteiro das Agostinianas de Nossa Senhora das Graças, onde passou por uma primeira experiência existencial. Teve uma grave doença. Acabou voltando para casa paterna, onde presenciou a partida do amado irmão Rodrigo para as colônias espanholas além mar. Em 1536, foi atingida por uma grande crise. Foi quando amadureceu a decisão de entrar no mosteiro das Carmelitas da Encarnação, em Ávila. Mas seu pai foi contrário. Teresa fugiu de casa, foi até o mosteiro, fez a profissão religiosa. A sua saúde voltou a comprometê-la e teve que retornar à família. E era um caso desesperador. A doença era muito grave. Escute isso. Ela foi conduzida ao convento e as irmãs, as monjas, começaram a preparar o seu funeral. Porém, de um modo inexplicável, em poucos dias, ela ficou curada. Ficou liberada dos trabalhos da vida da clausura. E fruto disso, uma mulher muito inteligente, uma mulher muito sábia, extrovertida, começou a ter muitas amizades e conversas no parlatório. Até que um dia ela teve uma, que ela chama, a segunda conversão. E como foi? Ela estava andando e se deparou com uma imagem do Senhor Jesus das Santas Chagas. Isso mesmo, Jesus coberto de chagas. Naquele momento, ela foi tomada de uma comoção intensa. Caiu em lágrimas. Diz ela no seu livro: me lancei aos pés de Jesus e supliquei para dar-me forças para nunca mais ofendê-lo. Ela chama isto de a segunda conversão. Daqui a pouco saberemos mais da vida de Santa Teresa d'Ávila, doutora da igreja. Filha de Deus, que a paz de Jesus esteja com você, filha.
1: Benção, padre.
0: Deus abençoe. Você fala de onde, filha de Deus?
1: Do Brasil, padre.
0: Filha de Deus, de algum lugar do Brasil? Pois não, filho, o que te aflige?
1: Padre, eu gostaria muito de um aconselhamento e da opinião do senhor, que para mim é muito importante.
0: Que o Divino Espírito Santo nos ilumine. Vamos lá.
1: Padre, quando eu era criança, eu sofri um abuso sexual pelo meu padrasto.
0: Tá, sinto por isso.
1: A minha mãe viu algumas coisas e ele esperou ela ir para a igreja. É. E só não chegou no finalmente porque Jesus não deixou. É. E, padre, eu guardei isso a vida inteira.
0: Sim.
1: 4 anos atrás. Minha mãe chegou aqui falando que ele tinha tentado abusar de alguém dentro do ônibus.
0: Que ele tinha tentado abusar o quê?
1: De uma mulher dentro do ônibus.
0: Sim.
1: Veio tudo na minha cabeça. Eu procurei o padre aqui da paróquia. Ele me passou para uma psicóloga.
0: Sim.
1: Ela falou que eu tinha que falar porque eu tinha sobrinhos.
0: Sim.
1: E eu falei.
0: Sim.
1: Nem todo mundo acreditou.
0: Certo.
1: Mais uma vez minha mãe ficou calada.
0: Certo.
1: Eu fiquei com tanta raiva, padre, da minha mãe, porque ela sabe que eu não menti. O tempo passou, padre. O meu sogro viu e ele sabe dessa situação. Falou que eu tinha que perdoar minha mãe, que eu não podia proibir ela de vir aqui em casa.
0: Certo.
1: E no dia que ela veio aqui, eu pedi perdão a ela. Só que eu falei, padre, que eu não quero ele aqui.
0: Que não queria ele lá?
1: Ele
0: na sua casa?
1: Sim. Sim. E eu quero saber da opinião do senhor, padre, porque eu tenho crianças pequenas.
0: Entendo. E o que você quer saber? Eu imagino, mas eu quero que você pergunte.
1: Ô, padre, eu tenho que conviver com ele.
0: Filha, veja. Primeiro vamos falar sobre a sua relação com a sua mãe. Você usou a palavra. Pela segunda vez ela ficou em silêncio. Então, você lembra lá atrás e você acha que ela, lá atrás, quando aconteceu, ela viu, ela sabia?
1: Sim. E ela falou assim, que eu tinha provocado ele.
0: Ô, filho.
1: Eu era uma criança, padre.
0: Claro. Nada. Realmente um absurdo. Um absurdo. E agora aconteceu, ele acabou molestando uma mulher no ônibus e tudo veio à tona.
1: Sim.
0: É louvável sua atitude de perdoar a sua mãe. Deus, você é uma mulher de fé por isso. E diria, é louvável se perdoar o seu padrasto. Mas, para garantir pelas tuas filhas, não, você não tem obrigação de conviver com ele. Você compreendeu?
1: Sim.
0: Pelo bem-estar das tuas filhas e também para o seu bem-estar, não se sinta obrigado a isso. Não quer dizer perdoá-lo, mas esse perdoar não quer dizer que vocês precisam estar no mesmo ambiente. As feridas são grandes e você tem que se debruçar sobre essas feridas e não colocar suas filhas em risco. É prudente que você haja assim. Não é vingança, é precaução. Não é raiva, é um sentimento que você tem. Mas você sabe que é o perdão que vai te libertar cada vez mais. Você tá me ouvindo?
1: Eu perdoo todo dia.
0: Não entendi.
1: Eu perdoo todo dia.
0: Isto. Isso é a melhor coisa que você faz. E continuar, filha. Você seria muito bom você continuar com a psicóloga e com a vida espiritual. Não é só uma vez da psicóloga. Você precisa falar muito deste assunto. E acredite, se você tem uma psicóloga, você vai falar, que vantagem tem eu de falar? Você tira o poder do fato. Ele continua sendo um erro gravíssimo, mas ele, aquela lembrança, não tem tanta força mais em você. E para isso você precisa verbalizar muito. E nada melhor do que um profissional para te ajudar, junto com a vida espiritual, sacramental e Eucaristia. Ajudei, filha.
1: Padre, eu pedi a Deus para me falar com o senhor.
0: Certo, mas eu te ajudei com a resposta?
1: Sim, porque o senhor é muito importante na minha vida.
0: Tá bom. Levarei no altar do senhor, filho. Tenho que ir pro intervalo, eu volto já, volte comigo.
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Vai abrindo a sua Bíblia em Isaías capítulo 6, do versículo 1 seguintes. Isaías, Antigo Testamento, por favor. Capítulo 6, versículo 1 seguintes, que nós vamos refletir a partir de hoje sobre o profeta Isaías. Lembrando, padre, eu perdi ontem, eu não acompanhei, como é que faz? Toda leitura orante tem o seu momento lá. Você vai no YouTube Padre Manzotti e você tem lá leitura orante. É um recorte que eles fazem da leitura orante e colocam. Quando nós vimos, refletimos sobre Elias, sobre Eliseu e chegou a hora de Isaías. Mas enquanto você vai abrindo a Bíblia, eu gostaria de dizer, caros pais, tenham profunda atenção sobre os filhos e nunca, seja pai, mãe, quando perceber qualquer atitude que seu filho, sua filha está sendo molestado, molestada, abusado, abusada, tome a defesa da criança. Lembre-se, são indefesos, são crianças. E jamais dizer que uma criança foi que seduziu, por favor. É inadmissível. Uma criança não tem ainda aflorada a sexualidade. São os anjinhos sem voz, sem vez. Pais, acompanhe seus filhos e dialoguem com eles a ponto de dizer: conte tudo pro papai, conte tudo pra mamãe. Se alguém te tocar de um jeito que você não gostou, conte pro papai. Se alguém falar alguma coisa que você não gostou, conte pra mamãe. Deixe esse canal aberto. Fale sobre este assunto com teus filhos. Confie no papai, confie na mamãe, não esconda nada. Se alguém te tocar e você se sentir mal, fale pro papai e pra mamãe. É muito importante deixar aberta esta ponte de diálogo e de amor. Eu disse para ela e repito, e não volto atrás em querer corrigir. Perdoar é uma coisa, mas em vista das crianças que estão dentro de casa, é bom que se mantenha à distância. É bom preservar. Já há muito sofrimento. Sofrimento mais do que suficiente. Perdoar não é pegar uma borracha mágica e querer apagar histórias do passado como se não tivesse acontecido. É perdoar, é não desejar o mal, mas também ser precavido, precavida nas decisões. Agora sim, Bíblia aberta, cartilha de oração.

0: Isaías, capítulo 6, versículo 1 a 13. Isaías, capítulo 6, versículo 1 a 13. Filhos queridos, eu estou aberto, capítulo 5. E a partir do versículo 8, é como uma preparação para você entender Isaías. Começam os ais. O evangelho hoje falava dos ais de Jesus, segundo Lucas. Aqui nós temos os ai de vocês que compram casas. Ai de vocês que passam o dia inteiro bebendo cerveja e vinho. Tá ali, versículo 11. Ai de vocês que nas suas festas há músicas, muito vinho para beber, não se importam com os planos de Deus. Depois, mais para frente, só estou fazendo um introito. Ai de vós que se amarram aos seus pecados com mentiras, que andam arrastando sua maldade. Ai de vós que chamam de mal aquilo que é bom. Ai de vós que acham ser sábios, dos que pensam que sabem tudo. É, tem gente que acha que sabe tudo. Última palavra. Ai de vós que são campeões em beber vinho e vencem apostas de misturar bebidas alcoólicas. Gente, tá na Bíblia, tá? Versículo 22. Que aceitam dinheiro para torcer a justiça, deixando livres culpados e condenados inocentes. Corrupção, ai de vós! Chegamos, aí vem, Deus castigará o seu povo. É nesse contexto de ais, de denúncias, de erros, que surge o profeta Isaías. Isaías, capítulo 6, versículo 1. Agora a leitura. No ano em que o rei Uzias morreu, eu vi o Senhor sentado num trono alto e elevado. O seu manto se estendia pelo templo inteiro. Em volta dele estavam os serafins. Imagina que imagem mais linda Isaías teve. Viu o Senhor sentado no trono e elevado, em volta dele os serafins. Cada um destes serafins tinham 6 asas. Com 2 eles cobriam o rosto, com 2 cobriam o corpo, e outras 2 voavam. Eles disseram em voz alta uns para os outros: Santo, santo, santo é o Senhor Todo-Poderoso. A sua presença gloriosa enche o mundo inteiro. Versículo 4. O barulho das vozes dos serafins fez tremer os alicerces do templo e foi ficando cheio de fumaça. Então eu disse: ai de mim, estou perdido, pois os meus lábios são impuros e moro no meio de um povo que também tem lábios impuros. E com seus próprios olhos vi o rei, o Senhor Todo-Poderoso. Aí um dos serafins voou para mim, segurando com uma tenaz uma brasa que havia tirado do altar. Ele tocou aquela brasa incandescente, tenaz, na minha boca com a brasa e disse: agora que esta brasa tocou seus lábios, as suas culpas estão retiradas e os seus pecados estão perdoados. Em seguida, ouvi o Senhor dizer: quem é que vou enviar? Quem será nosso mensageiro? Então respondi: aqui estou, enviai-me a mim. E o Senhor Deus me disse: vá e diga ao povo o seguinte: Vocês podem escutar o quanto quiserem, mas não vão entender nada. Podem olhar bem, mas não enxergarão nada. Isaías, faça com que esse povo fique com a mente fechada, com os ouvidos surdos e com os olhos cegos, a fim de que não possam ver, nem ouvir, nem entender. Pois, se pudessem, eles voltariam para mim e seriam curados. Eles voltariam para mim e seriam curados. Pois se pudesse, eles voltariam para mim e seriam curados. Até quando isto vai durar? Eu perguntei. Quer saber a resposta? Quer meditar? Depois do intervalo, nós retomamos.
1: 9:17
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0: O Senhor respondeu: até que as cidades sejam destruídas e fiquem sem moradores, as casas fiquem completamente vazias e os campos sejam arrasados, eu, o Senhor, mandarei o povo para longe deste país e as cidades ficarão vazias. E mesmo que fique no país uma pessoa em 10, ela também será morta.
7: Os que restarem serão como o toco de um carvalho que foi cortado. O toco representa um novo começo para o povo de Deus. O texto que ouvimos hoje, Isaías, capítulo 6, do versículo 1 a 13, é a vocação de Isaías, o chamado de Isaías. Isaías foi chamado por Deus no ano da morte do rei Uzias, você ouviu, por volta do ano 740 antes de Cristo, e ele exerceu a dimensão profética principalmente em Judá, próximo de Jerusalém. Naquele momento, o povo vivia uma espécie de contraste. De um lado, prosperidade e poder, mas internamente, você escutou algum dos ais do capítulo anterior, um povo que estava totalmente afastado de Deus. O texto que ouvimos, você escutou e viu que Isaías teve uma experiência mística. Ele viu o próprio Deus, as vestes de Deus que enchiam o templo. Aparecem os serafins, seres celestiais que estão diante da presença de Deus. Até na missa falamos querubins, serafins. Usamos hoje essa terminologia. O chamado de Isaías começa, portanto, com uma ordem. Não com uma ordem, mas como uma experiência de Deus. Antes de Isaías saber o que precisava fazer, ele precisava descobrir quem era Deus. Aí está a sua vocação. A missão nasce do encontro com Deus. Por isso ele diz: ai de mim. A santidade de Deus leva Isaías a perceber seus pecados e sua fragilidade. Quando ele diz no texto: ai de mim, estou perdido, porque sou um homem de lábios impuros e vivo no meio de gente impura. Isaías não começa acusando o povo, ele começa olhando para si mesmo. Nós temos essa tentação de criticar os outros, mas veja que Isaías diz: eu sou um homem de lábio impuro. Ele reconhece a sua própria necessidade de conversão. Realmente, Deus não sai, não quer que saiamos apontando o defeito dos outros, mas que nós nos convertamos. E é linda a imagem que o querubim pega uma brasa viva, tenaz, acesa, e coloca nos lábios de Isaías e diz: tua culpa foi tirada, seu pecado foi perdoado. Essa imagem é muito forte. Sua culpa foi tirada, seu pecado foi perdoado. Senhor, dai-nos também a conversão, e que diante da tua majestade infinita, nós possamos ser tocados pela palavra, por esta brasa tenaz, e termos os nossos pecados perdoados. Isaías diz: eu estou aqui, envia-me a mim. Ele se põe a serviço. Dai-nos, Senhor, essa disposição, não obstante os nossos pecados e fragilidades. Eis-me aqui, Senhor, envia-me, amém. Esta foi a belíssima leitura da vocação do profeta Isaías. Isaías capítulo 6, do versículo 1 ao versículo 13. Amém. Carmen, que a paz de Jesus esteja com você, Carmen. Sim. Bom dia.
8: Bom dia, padre.
7: Deus abençoe. Você fala de onde?
8: Eu venho lá do Brasil.
7: Carmen. Carmen de algum lugar do Brasil. Tá bom, pediu anonimato. O que que tá acontecendo, Carmen?
8: Ô padre, aqui eu dei AVC, né? Tem 4 anos.
7: Como?
8: Então eu fiquei de cama, só chamada. Aí as minhas pernas ficam paralisadas, as minhas mãos. Eu pra me andar tem que ser com alguém me filmando. Eu não dou conta de andar sozinha.
7: Tá.
8: Sabe? Então eu sinto muito dor. Eu sinto muito perturbação na minha cabeça.
7: Sim.
8: Sabe? E sinto muita fraqueza mesmo. Eu já fiz tratamento, faço terapia, faço tratamento, não estou adiantando nada.
7: Entendi.
8: Então, eu sempre ouço as bênçãos que o senhor passa para os ouvintes, né?
7: Sim.
8: Eu falei, não vou falar com o padre, porque é difícil, né? A gente é católico, tá? Inclusive, eu estou afastado da igreja, porque não tem como eu ouvir a igreja.
7: É. Eu vou tentar tirar o fone de ouvido para ver se eu escuto melhor a senhora aqui nas caixas. E aí, filha?
8: Aí eu tenho 3 filhos, mas só que cuidinho a minha filha, menina, mulher, né?
7: É.
8: Mas é difícil, mas esses 4 anos eu tô passando uma dificuldade tremenda.
7: Entendi.
8: Eu sou viúva, tem 10 anos que eu sou viúva, então eu passo muita dificuldade.
7: Em que sentido? Sabe? Em que sentido a eu senhora passa dificuldade, filha? Filha,
8: por favor,
7: me escute. Em que sentido a senhora passa dificuldade?
8: Com problemas de família, né, padre? Tem filho que bebe demais mesmo, mas bebe muito, sabe?
7: Certo.
8: É muito trabalhador,
7: tá.
8: Muito responsável, mas quando ele bebe, ele sai dos sentidos.
7: Entendi.
8: O casamento dele tá quase um fim do casamento já, quase de vida. Tem 3 filhos, tem netos, sabe? Mas é difícil, né?
7: Entendi.
8: A minha filha também tem um problema. Tem um problema na mão, que a mão dela queima, pega fogo.
7: Entendi.
8: E dói dia e noite. Ela não dorme hora nenhuma, sabe? Passa a noite toda sentada na beirada da cama.
7: Certo.
8: Ninguém sabe, ela já tratou e não sabe o que é. E, então, eu falei, gente, fica triste, né, pai, com essas coisas que estão acontecendo.
7: Mas a senhora tem auxílio dos filhos?
8: Oi?
7: A senhora tem auxílio? Eles vão, eles cuidam da senhora?
8: Não.
7: E a senhora mora sozinha?
8: Moro eu e minha filha.
7: Ah, mas então a senhora tem apoio de alguém?
8: Tem apoio da minha filha, graças a Deus.
7: Tá certo. Filha, vamos rezar juntos. Jesus, pelas tuas santas chagas,
8: pelas suas santas chagas,
7: cure as minhas enfermidades,
8: cure minha enfermidade,
7: liberte minha família dos vícios,
8: liberte minha família dos vícios,
7: do alcoolismo,
8: do alcoolismo,
7: cure as mãos da minha filha,
8: cure a mão da minha filha,
7: mas eu te peço, Senhor,
8: eu te peço, Senhor,
7: me dê saúde. Me dê saúde.
8: Dê saúde.
7: E que eu seja curada.
8: Que seja curada.
7: Amém.
8: Amém.
7: Que Deus abençoe, Carme. Eu não consegui ouvir muito direito, mas Deus acolheu a sua prece. Deus acolheu o seu pedido. Filhos amados, eu vou para o intervalo e eu volto. Voltando, eu ainda quero falar sobre Santa Teresa d'Ávila, quero rezar pelos professores e começar o primeiro dia da novena de Santa Teresinha do Menino Jesus. O que você vai pedir a Santa Teresinha hoje? Voltamos já. Volte comigo.
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faz aniversário a cidade de Parintins AM. 174 anos, onde temos a TV Evangelizar, canal aberto 29.1. E aniversário da Rádio Educadora AM 640 de Porteirinha, Minas Gerais. Atenção, povo de Deus, faltam 16 dias para evangelizar, é preciso fortaleza. Já está com a lotação pronta, já se organizou. Eu espero por vocês. Filhos e filhas, eu quero falar um pouco mais sobre Santa Teresa d'Ávila. Pouco se fala dela, muito se cita. Ela teve grandes êxtases e ela, na verdade, ela teve a transverberação. O que é isso? Ela teve o coração flechado de amor por Deus. E isso foi um marco na vida de Santa Teresa d'Ávila. No início, ela teve muitas visões e foi muito mal compreendida a ponto de dizerem que eram visões demoníacas. Mas quase terminou na fogueira, na Inquisição. Mas graças a um padre jesuíta, Francisco Borja, e pelo franciscano Frei Pedro, eles puseram dúvidas, tiraram as dúvidas que tinha sobre dos acusadores. Teresa d'Ávila, depois daquela segunda conversão que você está vendo, que ela viu a imagem de Jesus chagado, tudo a ver com a nossa devoção de Jesus das Santas Chagas, ela teve uma vida transformada. Se propôs a reformar o Carmelo, que estava precisando de uma reorganização. Conheceu também São João da Cruz, que recém-padre ordenado, ajuda nessa reforma dentro do Carmelo. Ela escreve uma das obras mais famosas, Castelo Interior, o itinerário da alma na busca de Deus. Também o Caminho de Perfeição, Poesias e Orações, tem as obras completas de Santa Teresa d'Ávila. Ela sempre teve uma fragilidade na saúde. Faleceu em 1582, durante uma das suas viagens. E desde o começo você tem escutado esta música. E é dela esta oração: nada me perturbe, nada me amedronte, só Deus basta. Quem tem Deus, quem Deus tem, nada falta, só Deus basta. Santa Teresa d'Ávila, rogai por nós. E agora, rezemos pelos professores. Rezemos juntos. Ó Divino Espírito Santo, abençoai e protegei todos os professores. A eles confiastes a missão de cuidar com bom exemplo e sábias palavras. Eles espalham as sementes do bem, o gosto pela vida e esperança de um mundo melhor. Vinde em socorro dos professores nas suas necessidades atuais e também nas necessidades espirituais. Na hora do aborrecimento, sustentai a força dos professores. Dai-lhes paciência, perseverança em sua valiosa obra educativa. Ó Divino Espírito Santo, vinde sobre todos os professores e protegei-os de todos os perigos do mundo de hoje, e que possam serem bem valorizados e acompanhados nesta missão. Amém. Filhos e filhas, começamos hoje a novena de Santa Teresinha do Menino Jesus, a Santa das Rosas. Primeiro dia. Ó Santa Teresinha do Menino Jesus, mimosa flor de Jesus e de Maria, a vós recorremos e pedimos. Auxilia-nos, Santa Teresinha, no caminho a Jesus, pela renúncia, no abandono e no mais profundo amor. Santa Teresinha do Menino Jesus, fazei-nos simples, dóceis, humildes e confiantes. E hoje, neste primeiro dia, apresento o meu pedido.
ó Santa Teresinha, que prometestes passar o vosso céu, fazendo bem sobre a terra sem descanso, até ver completo o número dos eleitos. Vós disseste, Santa Teresinha, espero não ficar inativa no céu. Meu desejo é de trabalhar ainda pela igreja e pelas almas. Santa Teresinha no céu, trabalhe por esta graça que apresento agora. De novo, diga o seu pedido. Ó Santa Teresinha, sede nosso anjo protetor na travessia desta vida e não descanse até que nos veja no céu. Santa Teresinha do Menino Jesus, que encontraste graça aos olhos de nosso Senhor Jesus Cristo, leve até Ele a nossa prece, nosso pedido, nossa necessidade. Santa Teresinha do Menino Jesus, rogai por nós. Santa Teresinha do Menino Jesus, rogai por nós. O Senhor esteja convosco. Ele está no meio de nós, abençoai, Senhor, a água, a roupa dos enfermos, as fotos de família, os remédios. Por intercessão de São Pio, Santa Teresinha do Menino Jesus, nos méritos das Santas Chagas, em nome do Pai, do Filho, do Espírito Santo, amém. E como é preciso que o Senhor nos dê uma fé inabalável. É assim que eu me despeço, com um clipe inabalável. Evangelizar é preciso.

0: Seca e a hora certa.
1: No Vale do Aço, 11:02. Bom dia.
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1: Legal, 11:05 agora, 11:05. Estamos começando o nosso microfone aberto. Numa data muito especial, né? Hoje, dia 15 de outubro. 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A dica agora é para você que está no carro aí dirigindo, me ouvindo agora, para você que está em casa saindo aqui para o centro da cidade, ou para você que já está no centro da cidade de alguma forma me ouvindo aí, seja no aplicativo, né, seja até no carro de aplicativo aí onde você está aí esperando a hora de descer, mas precisa almoçar. 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

0: o Guilherme Carmo mandando para você. Olha, hoje, dia 15, hoje é dia de homenagear aqueles que muitas vezes ensinam o mundo a ler, mas nem sempre recebem aí da sociedade a atenção que merece. Então hoje é o dia do professor, né? Hoje é dia do professor, o nosso tema do programa. E aquela história, né? Eu fico pensando em cada um de nós. Coincidentemente, minha esposa é professora, então eu quero, em nome da Elaine, abraçar todos os professores. Vamos prestar essa super homenagem aqui no programa, falando um pouco da profissão, né? Da evolução da profissão, do sofrimento do dia a dia e principalmente da falta, às vezes, de respeito para com o profissional. Então, quero abraçar também meu filho Lucas, que coincidentemente nasceu no dia dos professores, hoje está comemorando também aniversário, uma data bem marcante para todos nós. E quem nunca teve um professor que marcou a vida, né? Eu me lembro aqui da minha querida Zaira de Carvalho, uma grande escritora, e quando eu estava na sala de aula, às vezes, não cabulando, né? Escrevendo poemas, eu gostava muito de escrever, ela ia lá e corrigia e levava. E aqueles que ensinaram, né? Ou aquela professora que ensinou a gente as primeiras letras, né? Dona Terezinha. Eu tô lembrando as minhas professoras todas, porque eu me dava muito bem com elas. E quando eu não me dava bem com elas, minha mãe fazia eu me dar bem com elas, né? Diferente dos dias atuais, né? A mãe quer ir lá brigar com o professor em vez de saber o que o aluno tá aprontando. E hoje, então, o nosso papo, ele é muito legal, porque a gente traz esse tema aqui pro nosso programa. Ela já tá marcando presença aqui conosco. E o nosso tema é justamente essa profissão importante: educação, valorização profissional e principalmente inclusão. Eu estou recebendo hoje a Cristiane Campos, ela é coordenadora do setor de monitoria em Libras do Centro Universitário Uniúnica em Patinga. Bom, vamos lá, um tema muito bacana. Cristiane, primeiro é um prazer tê-la conosco aqui no programa. Pode chegar mais pertinho do microfone, por gentileza. Seja muito bem-vinda, bom dia.
1: Bom dia, eu que agradeço o convite, é uma honra para mim estar aqui nesse momento.
0: É um dia muito especial, né? Eu tô
1: muito
0: falando
1: especial.
0: Aqui.
1: Muito bacana, porque é o dia do professor e é um dia pra gente poder lembrar e rememorar e valorizar esse profissional, né?
0: Certo. Cristiane, pra gente começar esse nosso bate-papo, eu quero até convidar, se tiver algum professor que quiser participar conosco, mandar mensagem, fazer alguma pergunta, algum questionamento, 97714902. Porque às vezes não tem essa oportunidade na própria mídia, né? Reclama onde está trabalhando, sofre no dia a dia, reclama em casa, mas o sofrimento continua. Eu quero começar perguntando sobre a sua história, né? Você é professora, quando você decidiu que a educação seria aí o caminho profissional para você?
1: O bacana é entender que sempre falo que essa profissão me escolheu, né? Lá no Centro Universitário Único, a gente tem essa transformar vidas pelo meio da educação, né? Por meio da educação. E, na verdade, a educação, ela me escolheu, né? Não era meu plano inicial ser professora, lá nos anos iniciais, encerrando lá o ensino médio, não era meu objetivo de vida virar
0: professora. Mas algo despertou essa vocação em você, ou dentro de casa, ou de alguma forma?
1: E o bacana é que eu venho de um âmbito religioso em que eu lecionava no âmbito religioso. Eu nunca percebi que aquilo poderia ser uma profissão. Uma amiga minha, ela realizou o curso de administração de empresas lá no Centro Universitário Única, e ela teve que trancar o curso porque não tinha uma intérprete de Libras para poder prestar acessibilidade para ela em sala de aula. Naquele momento ela era surda já, com 98% de comprometimento de audição, e ela ainda não era implante coclear, ela não utilizava essa tecnologia assistiva. Então, ela não conseguia fazer a percepção de sons, então ela precisava desse profissional. Ela teve que trancar a matrícula da faculdade, porque a profissional que estava com ela anteriormente teve que fazer outros trabalhos e tal. E ela teve que trancar a faculdade. Falou: Cristiano, eu preciso de uma pessoa para poder vir fazer acessibilidade. E eu nunca tinha trabalhado no âmbito da educação, sempre religioso. Falei: vou aceitar esse desafio. E eu me apaixonei. Foi naquele âmbito ali do ensino superior que eu me apaixonei pela educação. Estou até hoje.
0: É tão interessante, né? O dia do professor, a gente tá falando do tema. Eu acho bacana essas datas marcantes, porque é uma data de homenagem. Mas também, eu não sei se, né, você é jovem, claro, né? Você tem 10 anos de profissão, tem?
1: Isso.
0: Já tem 10?
1: Já.
0: 10 anos de profissão. Mas também de reflexão. Então, né, nessa caminhada. Na sua avaliação, o professor no Brasil hoje, ele tem motivos para comemorar? Ou ainda precisa lutar muito para conquistar o reconhecimento verdadeiro dessa categoria?
1: Eu acho que a gente tem uma luta muito grande ainda. Já tivemos muitos desafios, muitas conquistas ao longo dos anos, mas ainda temos ainda conquistas, ainda precisamos ainda de valorização. Eu não falo de valorização financeira, né? Eu falo de reconhecimento como profissional mesmo. Como você bem colocou aí no início da sua fala, a gente tem uma perspectiva muito

0: diferente. Eu tenho 40 anos. Então, quando eu estudei, o profissional, o professor, ele era uma pessoa assim de extrema importância.
1: Eram meus heróis na época que eu estudava.
0: Era. Então, eu tenho professores que eu me lembro dele até hoje. Então, que eu quero trazer para minha vida hoje como profissional aquele professor. Mas eu ainda sinto que a cada ano que passa, o professor ele não está sendo reconhecido. A gente perde um pouco desse valor. Não que nós não sentimos ser valorizados, é lógico. Mas eu acho que a sociedade olha para esse profissional não pensando em como que ele é importante. Aquela percepção que eu tinha quando eu estudava de ser um herói, de ser uma pessoa assim, eu quero ser um profissional desse, eu quero me tornar uma pessoa, ele está me ensinando aqui. Hoje a gente tem uma percepção que não é tão valorizado a respeito disso.
1: A politização também ela acaba atrapalhando um pouco a profissão, porque tira o mérito daqueles que precisaram do professor para chegar onde eles estão e hoje pisam em cima do professor. Que outras pessoas precisam.
0: Infelizmente, a educação hoje ela não é valorizada. Tem muitas pessoas, não preciso de fazer uma faculdade, vou terminar o ensino médio, vou ficar milionário só com o ensino médio. Poxa. Então, assim, é um em um milhão. Então a gente precisa pensar.
1: E tem uns que dizem, não precisa estudar, não, é só empreender. Como se empreender fosse chegar ali e abrir uma fábrica qualquer.
0: Da educação para empreender. Sem o conhecimento, como que a gente vai empreender da forma correta? E é por isso que muitas das vezes as nossas empresas hoje, elas não chegam a passar daquele período de 3 anos. 3 anos já estão finalizando a maioria das empresas. Por quê? A pessoa tem um sonho. Tem uma atividade bacana que daria ali procedimento por vários anos, mas por falta de um conhecimento que a área da educação traz para nós, ela acaba se perdendo e fechando o seu negócio.
1: Ok, então vamos continuar conversando, vou trazer mais um bloco daqui a pouco. Antes eu quero abraçar aqui a Ruth Rodrigues do Bairro São Vicente, já está dizendo, bom dia. Manda um abraço pro meu professor de hidroginástica do Meixa-se, o Anderson. Tá dado o recado aí, tá bom? A todos os professores do Meixa-se aí também que fazem esse trabalho bacana. Então, a Ruth do Baixo São Vicente, o Valtarez, nosso policial reformado, tá dizendo aqui, ó. Meu amigo Roberto Nogueira, que é o Valtarez, tô ligadinho no programa. O microfone aberto, parabéns aí, assistindo pelo YouTube, já manda aqui a imagem também já. É tão bonito na fita aí, hein? Ó, fica bacana aí, tô gostando de ver. Mandou até o link pra mim, ele mesmo mandou o link pra mim, já gostei disso aí. 11:14, gente, chega de ficar pra lá e pra cá fazendo cotações de ferro e aço. 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Pra você que nos acompanha pelo YouTube, muito obrigado pelo carinho da sua audiência. Vá lá, se inscreva no canal, aperte o sininho, dá um joinha e você vai receber todas essas entrevistas todos os dias, como o Valtarez fez agora, mandando aqui o link, tá bom? Um abraço pra você que tá ligado no YouTube na 91,7. Rápido intervalo, 11:15, até já!

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11: Estamos de volta, 11h20, né? Deixa eu aproveitar aqui, viu, Cristiano? Você me permite, vou mandar um abraço pro Tail, meu parceiro, meu amigo, meu irmão Tail, Let's Boat. né? Coordena maravilhosamente a banda Brasil Excepcional há muitos anos. A Edna Maria, alô Edna, bom dia para você, Roberto, e para a professora entrevistada. Parabéns para Elaine, sua esposa, o Lucas, seu filho também. Lembro da minha primeira professora, a dona Geralda, xará da minha mãe, xará da minha sogra, xará do meu sogro, em casa tudo é Geraldo. Meu sogro é Geraldo, minha mãe é Geralda e minha sogra também é Geralda. E todo mundo é vó de São Geraldo. Aí ela tá dizendo aqui, eu me lembro da minha primeira professora, dona Geralda, onde estudei na escola Doutor Ovídio de Andrade, no Bom Retiro, há 60 anos. Professor bom, né? A história boa, ela não apaga, né?
12: Não, é uma escola de excelência. Minha filha estuda lá, né? Doutor Ovídio de Andrade, é uma excelente escola até hoje, é excelente.
11: Bacana. A Eva Mendes, Nossa Senhora da Penha, meu pessoal, hoje tá, né, todo mundo homenageando. Roberto, tô ligadinho aqui também, só ouvindo a nossa Rádio Educadora. Um abraço, viu, Eva? Eva Mendes Pimentel, Nossa Senhora da Penha, obrigado pelo carinho aí também da sua audiência, e para Edna Maria também, parabenizando também aqui os professores. Bom, vamos lá. Quando a gente fala, você falava em Libras, né, com a especialidade sua. A pergunta que eu sinceramente, quando eu aprovei um projeto cultural e tive que, né, dentro do meu projeto tinha uma intérprete de Libras, a gente colocou uma intérprete de Libras lá. Eu acho muito legal, mas a gente entende muito pouco. Não teria que massificar um pouco mais, sei lá, nas próprias repartições públicas, você chegar, tá os símbolos ali para a gente entender mais ou menos essa proximidade?
12: Na verdade, existe uma legislação obrigatória, né? Para atendimento ao público, deveria ter uma pessoa com conhecimento de Libras para fazer atendimento ao público. Por exemplo, a gente tem leis municipais, principalmente no município de Ipatinga, que exige que as agências bancárias tenham atendimento em Libras, em língua de sinais, mas entre uma lei e uma obrigatoriedade tá lá dentro é muito difícil.
11: A lei existe, né?
12: Ela existe, mas infelizmente a gente não tem a questão dos órgãos para essa obediência em relação a essa legislação. Mas se fosse pensar atendimento, todos os locais que prestam atendimento ao público, ele tem por obrigatoriedade ter essa acessibilidade em Libras.
11: Não fica difícil falar inclusão sem essa inclusão ser colocada para a pessoa?
12: Hoje a gente tem um advento da tecnologia que trouxe uma questão muito bacana. Alguns locais, principalmente no Vale do Aço, usam um dispositivo que chama ICOM. É uma tecnologia em que faça uma parceria com essa empresa, em que faz a chamada naquele momento que chega o surdo ao atendimento ali e abre a chamada de vídeo. E tem um intérprete do outro lado da chamada sinalizando tudo que é falado. Uhum. Então, hoje a gente tem essa possibilidade e tem muitas empresas que fazem isso aqui na região.
11: Oxana, a gente costuma dizer que parece até clichê isso, né? Há muitos anos eu entrevistei uma grande fera, né, do teatro, da televisão, chamado Sérgio Brito. E nessa entrevista, inclusive, provavelmente muito em breve vai ser reprisada aí na TV Câmara, que a TV Câmara está pegando algumas matérias 2002 que a gente fez e trazendo. Sérgio Brito dizia: a única coisa que pode salvar esse país é a educação. Isso em 2001, numa entrevista que ele me concedeu. E a gente usa esse clichê, né? Olha, a gente costuma dizer que o professor transforma vidas, e verdadeiramente são formas. Mas na prática, essa é a pergunta que eu te faço, o que é que significa ser professor nos dias atuais, nessa cobrança, diante de tantas mudanças sociais? Nós vemos muitas, não só mudanças sociais, mas tecnologicamente falando, comportamentalmente falando também, o comportamento das pessoas mudou. Como é que é ser professor nesse dia de hoje?
12: É um desafio contínuo, né? Todos os dias ali é um desafio, porque hoje a gente entende que aquele método tradicional, engessado, que todos aprendem iguais, a gente entendeu que ao longo do tempo isso aí não acontece, que cada um aprende no tempo e numa velocidade ali diferente, e existe métodos diferentes para aquela pessoa também aprender.
11: Sim, né?
12: Um surdo, um cego, até mesmo pessoas, vou abrir uma aspas aqui, tá? Normais, que não, normalidade não. Pessoas típicas, diferentemente das pessoas atípicas. Mas todos nós aprendemos de uma forma diferente. Então, alguns aprendem mais lendo, outros escutando, né? Então, a gente tem uma percepção diferente hoje. E a questão das metodologias ativas, que hoje, quando tradicional, lá engessado, lá algumas décadas atrás, não tinha essa questão de metodologia, que a tecnologia trouxe para nós, que a gente precisa usar recursos tecnológicos e para a gente mudar essa metodologia de ensino. Então, o professor hoje ele tem que sambar um pouquinho, né, um pouquinho em cada dessas áreas. Então, precisa entender. Assim como os alunos, a gente tem constante aprendizagem, constante. A gente nunca para de aprender, porque a gente precisa saber como que a gente vai atender esse público. E também, como você já disse, o próprio comportamento dos estudantes mudou muito.
11: E dos pais também, né?
12: Hoje a gente tem uma dificuldade muito grande de interpretação de texto, infelizmente.
11: Você não acha que a culpa é da internet, que a pessoa vai pegando? Hoje mesmo eu vi um amigo meu mandando coisas que eu tenho certeza que não foi ele que escreveu. Eu tenho certeza que ele pegou aquilo, ele não leu e saiu repassando nas redes. Eu fui mandar e ele ficou bravo comigo ainda. Não, isso é esse mesmo, não sei o quê. Eu falei, gente, isso não causa um mal-estar para quem não busca aprender ou entender o que está sendo passado?
12: E o nosso cérebro, ele tem uma plasticidade. Então a gente vai aprendendo, né? Ele vai à medida que a gente vai aprendendo, a aprendizagem ela não ocupa espaço. Sim. Conhecimento não ocupa espaço no cérebro. Só que se a gente para de estimular o cérebro, a gente para de aprender, ele para de ter essa parte neural, né? E eu fico pensando, como que os nossos alunos hoje têm uma dificuldade, porque é um meme da internet, um tempo atrás, falou assim, ó, eu sou da época, eu me formei, escrevi um TCC e nem existia chat GPT. Então, hoje, os alunos não estimulam. A gente vê que a leitura, por exemplo, que é algo que estimula a própria escrita, a própria fala, né? Trazer alguns conhecimentos a respeito de algumas palavras. Hoje a gente não tem estímulo para isso. O aluno quer passar o tempo todo no TikTok, no Instagram, em rede social.
11: A gente esqueceu como é que se escreve?
12: Exato.
11: A mão já não funciona mais para escrever. Não. O teclado ali que faz, né, a diferença.
12: Eu ainda sou da antiga, eu gosto de escrever, né?
11: É toda professora, né? A maioria. Ô, Cristiano, quando a gente fala em inclusão na educação, nós estamos agora há pouco aqui, né? Muita gente pensa apenas o quê? Matricular. Vou colocar meu filho na escola porque aí ele vai estar incluído de alguma forma e tal. Uma inclusão significa muito mais do que garantir uma vaga. Mas aí é que está. Nós temos a inclusão verdadeiramente diante da sua visão, nesses 10 anos de trabalhando, analisando, estou vendo que você tem conhecimento muito grande da área. A inclusão, ela está muito longe, ela já caminhou bastante, ela está gatinhando, ou ainda o que a gente precisa entender?
12: Vou falar alguma coisa polêmica, mas é uma percepção individual minha.
11: Fica à vontade.
12: Eu acho que a inclusão, ela tá assim, engateando bem devagar. Porque colocar um aluno simplesmente em sala de aula, regular, né, que é o que hoje acontece, né? Para mim, como pessoa que lida com diferentes tipos de deficiência, ela não está funcionando. Porque só para falar assim, olha, está acontecendo a inclusão dentro de sala.
11: Tem alguém olhando lá.
12: Eu vou lá e trago, por exemplo, uma pessoa com síndrome de Down, uma pessoa de nível 2, 3 de suporte autista, não verbal, mas algumas vezes, e coloca ele dentro da sala. Gente, tá ali para aprender matemática, física, química, quando a gente fala de primeiro ano, ensino médio, mas ele não consegue aprender o básico. Aí você inclui, entre aspas, aquele aluno em sala de aula e pronto. Coloca um professor de apoio para essas pessoas atípicas, para o surdo, por exemplo, coloca um intérprete de Libras em sala de aula e pronto. E fala que a inclusão está acontecendo. Mas muitas das vezes a criança.
11: O que falta para essa inclusão acontecer, então, na sua concepção?
12: De fato, a gente precisa de atendimento educacional individualizado de forma estratégica, que hoje muitas escolas da região ainda não têm esse desenvolvimento, que é ter uma sala em que o aluno ele vai trabalhar temas que ele vai conseguir aprender, principalmente a parte de autonomia, né? Dele conseguir fazer um pagamento no dia a dia, né? Dele conseguir acessar espaços e conseguir se comunicar. Então, assim, às vezes coloca ele dentro de sala de aula e acha que ele vai aprender a física e a química, ele passa os 3 anos do ensino médio sem aprender nada daquilo. Ele entrou e saiu de sala de aula sem aprender, necessariamente.
11: Fica a dica aí, né? Inclusão, a gente fala muito. Ô, Cristiano, vamos fazer o seguinte, vamos fazer uma pausa, daqui a pouco a nossa conversa continua, né? No próximo bloco nós vamos aprofundar mais um pouco os desafios enfrentados pelos professores, né? Principalmente a realidade dos estudantes surdos, né? Você fala, seu olho até brilha quando você fala, né? Eu quero falar da importância da Libra também. E o que ainda, eu te perguntei sobre a inclusão na sala de aula, o que ainda precisa avançar para que essa inclusão se torne uma realidade dentro e fora da sala de aulas para essas pessoas que vocês precisam acompanhá-las, né? Fazendo aí a interpretação de Libras. As escolas estão preparadas? Vocês lá na Única estão recebendo? Como é que é esse contato das pessoas que procuram vocês, que estão nessa situação, e como é que é o acompanhamento? Então vamos fazer uma apanhada aqui depois do intervalo. Gente, 11 horas e 29 agora. Chega de ficar para lá e para cá fazendo cotação de ferro. Você sabe, né? 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

0: moto, olha 11:34, reta final aqui, Vicente. Passou depressa, né? Hoje é dia da gente homenagear todos os professores e a gente traz esse tema muito importante. Nós estamos falando sobre, inclusive, a inclusão. E prestando, aproveitando a prestar essa homenagem a todos os professores, quero abraçar aqui a Vilma Feliciano, Alegre Intimota, tá mandando bom dia, Roberto Nogueira, tá lá ligada com a gente também. E a Maria de Fátima dizendo: Roberto, ser professor nos dias atuais não é fácil. Eu, meu menino, chega aqui reclamando de professor, eu chamo a atenção é dele, porque a obrigação dele para a escola é estudar, não é ficar preocupado com o que o professor tá falando com ele, que não vai aproveitar, não. Ele tem que escutar, é aqui que vai aproveitar. É um fato interessante, né? Os pais que tiveram a criação um pouco mais colocada dentro do significado da profissão, da função do professor, ele ainda enxerga com bons olhos aquilo que o professor questiona o aluno. Mas não é todo mundo, né? Tem uns professores aí que passam muito aperto. O pai quer ir lá brigar com o professor. Aí dá aquela força pro filho. Daqui a pouco o filho tá mandando ele, né? Se começa a mandar na escola, quando chega em casa, manda nele. Daqui a pouco tá partindo pra cima dele. Infelizmente, né? É outro tema que a gente precisa debater com muita veemência, né?
1: Com certeza. E eu fico pensando que há um tempo atrás eu vi uma charge em que se o aluno tinha uma nota baixa, vai brigar com ele, né? Por que que essa nota saiu desse jeito? Aí, décadas depois, a questão muda, né? Aí o pai pergunta pro professor: por que que ele tirou essa nota? Quer dizer, transfere essa questão de cobrança dos filhos para o professor. Ele tem que assumir, não que ele tenha. É transferida essa responsabilidade que é dos pais, né? De acompanhar os alunos. A gente vive numa sociedade muito acelerada, ok. Mas é a responsabilidade de cada um de nós, que temos filhos, né? De estar ali acompanhando seus filhos, né? Principalmente na escola, se tornar parceiro. Porque a escola precisa de uma parceria. Ela precisa ser uma parceria. Tanto a comunidade escolar, ela precisa ser uma parceria com os professores e demais profissionais que estão ali alocados dentro da escola, mas também a família e a comunidade em si precisa se tornar parceira dessa escola. Então a família precisa estar ali acompanhando, ferrônia, que tudo que está acontecendo ali em torno dos seus filhos. E a gente vê essa inversão. Antigamente os nossos pais nos cobravam a respeito do desenvolvimento escolar. Hoje é cobrado da escola esse posicionamento. Não é o aluno que tem alguma questão que ele não conseguiu aprender, alguma dificuldade, mas se transfere isso para a escola, principalmente para o professor.
0: Você falava sobre a UniÚnica se tratando de Libras hoje. Como é que é o relacionamento? Vocês têm alunos lá que estão marcando presença, e como é que é o desenvolvimento desse trabalho?
1: Sim, hoje a gente tem, além de atendimento presencial, a gente tem um atendimento para aqueles alunos do EAD semipresencial, né? Então, a gente tem alunos de diferentes áreas de ensino. Temos de engenharia, ciência da computação, administração, temos diferentes profissionais. Então, para que esse aluno consiga passar do início ao fim daquele processo, até as nossas plataformas tiveram que se tornar acessível. A gente tem recursos, né, dentro da nossa plataforma. Eu, como própria profissional dentro da instituição ali, e tô ali para prestar assistência para todo aluno que entra. Se o aluno se matricula, um aluno surdo, logicamente é contratado um profissional interno para dar assistência para ele dentro de sala de aula. Então, hoje é totalmente diferente o nosso ensino superior, voltado principalmente para esse público surdo. Então a gente tem essa consciência. Nós temos um setor em que faz acolhimento desses profissionais, desse aluno, e que verifica também qual que vai ser a tratativa, qual vai ser a estratégia para esse surdo, principalmente no caso do surdo, é a contratação de intérprete. Mas não só isso, como que ele vai passar por todo o processo? Porque ele vem de um formato anual, em que ele faz, de fevereiro até dezembro, ele faz as suas matérias ali dentro de escola. E aí ele vai para um formato semestral. É muito diferente. Sim. É muito acelerado.
0: Mudou muito, né?
1: Ele acaba assustando isso. Então, para tornar esse processo mais leve para esse aluno.
0: Certo. O recomendável hoje, é uma pergunta também, um recomendável. Olha, tem um filho, tem um irmão, tem um sobrinho, tem alguém que passa pela surdez e tem uma dificuldade para comunicar e ainda não estudou Libras. E claro, precisa estudar para se comunicar. Qual que seria a deixa para essas pessoas procurarem uma faculdade como a única, por exemplo? O EAD, a educação à distância, seria o melhor pedido, ou a semipresencial, ou a presencial mesmo? Qual que seria a melhor pedida especificamente para esse público?
1: A questão da Libras, por exemplo, se a gente tem a pessoa, no caso que você falou aí, a gente tem surdos que tem, por exemplo, uma surdez profunda, mas que não passou pelo processo de aprendizagem da Libras. Então, aquele profissional intérprete para aquele aluno, ele não é um recurso ideal.
0: Sim.
1: Mas ele foi alfabetizado em língua portuguesa, sabe fazer oralização, sabe fazer leitura labial, né, de alguém. Então, o recurso, por exemplo, quando ele vai pro EAD, a gente faz a inserção de legenda. As videoaulas, sim, ele acompanha a videoaula toda com a legenda. Aquele aluno que é surdez profunda, alfabetizado em língua de sinais, ele possui intérprete de Libras. Hoje a gente tem a diferença, não é qual que seria melhor. Eu preciso entender qual que é a perspectiva daquele aluno. Se aquele aluno ele tem uma dificuldade de aprendizagem do EAD, qualquer um de nós podemos ter, pode acontecer, né?
0: Certo.
1: Principalmente dependendo da geração em que nós estamos, a gente tem uma dificuldade, uma resistência muito grande com o EAD. A presencialidade para ele é melhor, porque é para eu ter acompanhamento, assim, face a face, não que ele não tenha no EAD, porque eu tenho contato com, sim, todos os surdos da instituição, eles têm um WhatsApp corporativo, eles me mandam mensagem, a gente faz chamada de vídeo.
0: Eles trabalham também, né? A maioria trabalha, então.
1: É, mas aí eles têm um canal de acesso liberado comigo, que sou intérprete da instituição. Então não é uma outra pessoa que vai atender. Por exemplo, se chegar um surdo hoje na secretaria do Centro Universitário Única, na unidade de Patinga, ele já sabe quem eu sou e vai alocar esse surdo para lá.
0: Facilita bastante, né?
1: Bastante. Fora que a gente tem uma colaboradora surda também. Ela é a aluna que eu ingressei, Alessandra, poxa, professora Alessandra, e hoje ela é uma das nossas funcionárias, ela é uma das nossas professoras, uma da nossa tutora.
0: Isso é inclusão.
1: Isso. Então ela é
0: inclusão profissional ainda.
1: Com certeza. Então ela veio de um âmbito, ela era aluna nossa, é uma prata da casa, e hoje é nossa profissional, uma professora de excelência.
0: O Zé Maria, aqui do bairro Primavera, a gente mora, tá dizendo: Roberto, bom dia, tudo na paz? Tudo na paz. O Galão ganhou, parabéns, o Galão ganhou, viu? Já hora de falar de Galão. Abracema, ele tá dizendo aqui: ô Roberto, pergunta pra professora aí, que a educação, sempre vocês falaram aí que é a base de tudo, mas professores estão reclamando, eu tenho sobrinha que é professora, todo dia ela reclama da falta de valorização, às vezes perseguição política, porque ela não é do mesmo segmento. Na sua opinião, o que precisa mudar? Não vai chegar um dia que não vai ter professor mais? O cara vai caçar outra coisa para fazer e deixar cada um aprender por si? Pesado, hein?
1: Bastante.
0: Pesado.
1: Mas a gente vê uma diminuição de interesse de profissionais, né? A gente vê uma diminuição. Antigamente a gente tinha muitos professores formando, pessoas que tinham essa inspiração em outras, e o âmbito educacional chamava atenção, né? É uma paixão, para mim é uma paixão, principalmente quando a gente fala dessa parte de inclusão social e acessibilidade.
0: Certo.
1: Mas a gente vê que os desafios que têm sido enfrentados, a questão de não ser valorizado, tem tornado cada vez mais difícil esse interesse das, sim, pessoas em se tornar esse profissional, esse professor, né? E eu jogo muito isso para a questão não só do ambiente, né? Mas o público também, que a gente mudou bastante. Então, a gente olha para aquele aluno, não todos.
0: Sim.
1: Logicamente que a gente tem vários alunos que reconhece em nós aquele profissional em que ele quer absorver o máximo de conteúdo, porque ele enxerga na educação algo que vai transformar a vida dele.
0: Uhum.
1: Mas como a gente vem desse âmbito social hoje em que não valorizam tanto a educação, semelhantemente não vão valorizar o professor, que é esse detentor do conhecimento, né?
0: A Helena lá do Melo Viana está dizendo aqui, a Libras devia ser ensinada, Roberta, nas escolas, para que todas as crianças pudessem se comunicar, inclusive com pessoas surdas, não apenas quem é um professor de Libras comunicar, ou seja, daria uma comunicabilidade para todo mundo, né? Seria interessante.
1: E uma acessibilidade, e uma inclusão verdadeira. Tem um exemplo de uma professora, ela não é do nosso estado, ela é do estado de Pernambuco, em que ela recebeu um aluno surdo na sala dela. Aí ela viu aquele desafio, falou, nossa, eu preciso ver como é que eu vou incluir esse aluno. Ela aprendeu língua de sinais e trouxe a Libras para dentro de sala de aula para todos os alunos aprender. Aí aquele aluno surdo ficou motivado, falou assim, então outras pessoas querem aprender, assim como, como eu. Então ele se sentiu pertencente, que é isso que a gente tem que buscar. A Libras deveria ser obrigatória em sala de aula? Deveria, desde os anos iniciais. Por quê? Uma vez que a gente ensina uma criança, a gente está preocupado com o inglês, por exemplo. A possibilidade de se encontrar uma pessoa surda é muito maior do que se encontrar uma pessoa falante, fluente, de outro país em inglês dentro da nossa terra. Então, o surdo é um estrangeiro dentro da sua própria terra.
0: Que a gente busque o que importa verdadeiramente é o que importa, né?
1: Exatamente.
0: Estou precisando disso. Deixa eu abraçar aqui o André também, lá de Fimótel, a Sônia do bairro Outro Ipatinga, né? Um abraço pra Sônia, Fernanda lá de Santana do Paraíso. Professor tá muito desanimado, Roberto. Pode falar com a professora aí. Eu sou professor, eu tô quase aposentando. Professor tá desanimando de tudo. Vai chegar um tempo que, como disse a dona aí, não vai ter professor. Pessoal que vai ter que se virar para aprender a valorizar professor. E muitos que aprenderam com a gente estão aí, ela usa uma palavra meia chula, falando, conversando. Começando fiado, né? É isso que ela fala aqui. Ô, gente, hoje, dia dos professores, fica a nossa homenagem. Eu gostaria, ô Cristiano, que você passasse, né, a mensagem, em nome também da UniUnica, que é parceira nossa aqui, que tem um trabalho muito lindo voltado aí, né, para a educação como um todo, acreditando na educação, a gente tem que acreditar, né?
1: Exatamente. Vou trazer de novo a nossa missão, que é transformar vidas por meio da educação. Eu acredito que através da educação a gente pode transformar, sim, não só a vida das pessoas. Porque a educação, ela traz transformação para nós. E nós, como seres humanos, que vamos transformar o mundo em que nós habitamos. Logicamente, a gente tem muito profissionais que se sentem desvalorizados, infelizmente, no nosso ramo, na educação. Mas eu quero enxergar essa missão do Centro Universitário Única, que a gente busca transformar vidas por meio da educação. Eu quero transformar vidas por meio da educação. Assim como os meus professores lá da educação básica, do ensino médio, do ensino superior. Eu tenho um professor que eu sou apaixonada com ele, eu falo com ele, Adilson Mariano, eu quero ser uma professora igualzinha a você. Você é o meu reflexo, você é meu espelho de vida. Eu quero tornar uma professora todo dia que eu chegar em sala de aula com essa felicidade que você chega, ter prazer em ensinar. Eu tenho prazer em ensinar. E eu gosto de quando meus alunos retornam, falam assim, dá pra ver que você gosta do que você faz. E a gente gosta, realmente. A gente passa por alguns desafios, mas aqueles que estão pensando assim, não vou fazer uma faculdade de licenciatura, não vou virar uma professora. Não, faça. Vamos transformar a nossa sociedade através da educação.
0: Ok, Cristiano, muito obrigado, foi um prazer tê-la conosco, tá bom? Obrigadão, espero que você volte mais vezes ao programa.
1: Eu que agradeço o convite e espero retornar mais vezes, sim.
0: Feliz dia dos professores para você.
1: Muito obrigado e feliz dia dos professores para todos aqueles que estão nos ouvindo.
0: Eu vou pro rápido intervalo, alô pessoal, tá construindo, tá reformando, presta atenção nessa dica, mais gesso tá de portas abertas em sua nova loja, trazendo tudo que você precisa para sua obra ou construção a seco. 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Na sequência, Matheus Cabral chegando com os destaques do jornal em pauta, vitória do Galo ontem. E as notícias da política brasileira, inclusive a aprovação da queda aí na 6-1, né? Vamos falar tudo sobre isso daqui a pouquinho. Até já.
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0: Vamos de volta, 52 aqui na programação Educadora. Daqui a pouquinho tem um jornal em pauta. Matheus Cabral já está conosco, trazendo os destaques. Muita coisa aconteceu aí nesta quarta-feira, nesse meio de semana, e nós estamos já na reta final aí para a chegada do final de semana. Matheus Cabral, muito bom dia.
14: Roberto Nogueira, muito bom dia para você. Bom dia aos amigos ligados aqui no programa Microfone Aberto, nessa reta final de programa. E para trazer algumas informações, alguns detalhes importantes relacionados a esse mundo político, tem pesquisa, uma pesquisa 52 Flávio, a outra 48, a mesma pesquisa, mas 52 Flávio e 48 Lula, uma outra pesquisa 51 a 49
0: é, e teve
14: uma outra pesquisa que foi divulgada ontem, essa é só para São Paulo, uma margem um pouco maior de 6 pontos ali, só para a região de São Paulo. E enfim, são as pesquisas que vão saindo agora nessa reta final, e assim como nós estamos preparando, né, uma grande cobertura para o dia 25, o dia da eleição, o dia do segundo turno, a gente também, né, pega, não é pegar carona, mas sim as informações junto com os outros institutos de pesquisas, trazendo números, detalhes. Ô Roberto, foi, né, ontem o fim da escala 6 por 1.
0: Você quer uma notícia agora, antes aqui pra você comentar? Antes das 6x1?
14: Fica à vontade.
0: Acabou de ser preso, você chegou a acompanhar?
14: Vim.
0: O Márcio Canella, segundo deputado estadual mais votado do Rio. O que que acontece no Rio de Janeiro, Matheus? Você fala que como é que é? Não é pra amador.
14: Não é pro Rio de Janeiro, é pra amador.
0: Agora o cara foi o deputado mais votado, ele acaba de ser preso pela Polícia Civil.
14: E o que que ele é? Não, ele foi preso pela Polícia Federal. Ele foi preso pela Polícia Federal. Ele é policial.
0: Policial civil, delegado da Polícia Civil.
14: Ele é delegado da Polícia Civil. É um absurdo, né?
0: Esquema de lavagem de dinheiro, anuência de políticos envolvendo uma rede de postos de combustíveis. 7 bilhões e 600 milhões movimentados em 6 anos. Que qual empresa que movimenta 7? Rapaz, Brasil nosso, não é pra amadores,
14: é pra profissional e profissional de altíssimo nível, tá? Profissional de.
0: Ele é do União Brasil, Márcio Canella, a polícia foi na canela dele.
14: Pois é. Eu vi essa notícia agora há pouco e falei assim, né? Mais uma vez é estarrecedor, né? Ver como o Rio de Janeiro consegue produzir uma espécie de políticos que nossa mãe, são abjetos. Mas, ô Roberto, aí teve a questão da votação, né? 11h53, no fim da escala 6x1. Eu até falei com o Dom Carvalho hoje, no primeiro noticiário de 7h30. Falei assim, ô Dom, eu não vou nem entrar em comentários agora, não, porque eu vou esperar mais um pouco, pelo menos passar a eleição, pra gente ver o que vai acontecer de fato e tudo. Porque,
0: você não vai ter uma viravolta?
14: É, porque qualquer comentário agora em relação a esse processo pode ser inútil, né? Até porque pode soar como uma defesa do trabalhador, e aí pode soar também como a falta de pena, né, do empresário, enfim, então era uma pauta polêmica e agora a gente vai aguardar os próximos acontecimentos, os desdobramentos.
0: Tem uma pergunta para você aqui, pois Matheus, não. Inclusive cita o Adão. Bom dia, Roberto Matheus, dependendo de quem for eleito, tem chance dessa PEC ser derrubada? Que é a 6x1. Adão Dutra da Silva, Coronel Fabriciano.
14: Cara, eu vou guardar minha boca pra comer a farinha depois, como diria José Marcelo Angelo Filho, porque no direito tudo a resposta é depende. Tudo é depende. E na conjuntura política também depende. E aí a gente espera, né, se há possibilidade, independentemente, né, claro, ela tá passando no Congresso agora, e aí, segundo informações e fontes, não há a possibilidade de voltar atrás, ela ser revogada. Isso é uma informação. Mas no Brasil, se tratando da política, se tratando do STF, de tudo que se encontra hoje, eu fico com o pé atrás com tudo.
0: A gente precisa ouvir um advogado trabalhista até para falar na PEC 12. Né? Essa PEC 12 é uma proposta de emenda à Constituição que pode sim causar algumas divergências dentro da 6x1 que acabou. Então o senador Rogério Marinho do PL, assinado por dezenas de outros parlamentares, e essa PEC 12, ela tira algumas possibilidades dessa 6x1. Então, vai ser uma discussão muito boa, eu vou fazer igual você, vou guardar a boca para comer farinha depois.
14: Até porque a gente vai ter aqui no dia 25 especialistas na programação e a gente vai poder abordar.
0: Vamos abordar isso aí.
14: Vamos abordar, vamos trazer uma explicação mais plausível para o nosso público, para o nosso ouvinte. Agora, Roberto, uma coisa, a gente está vivenciando, talvez, eu tô falando talvez, porque eu tô fazendo de cabeça aqui, né? Não tô com papel, não peguei dados, não. Uhum. Mas a eleição mais equilibrada da história. Em relação à diferença.
0: O país rachou, Matheus.
14: Não, porque talvez tenhamos uma diferença de 1 milhão de votos para o vencedor. Então, 1 milhão de votos é pouca coisa numa eleição presidencial. É pouca coisa mesmo. Então, assim, talvez teremos essa grande diferença. Eu tô falando isso pelas pesquisas que foram divulgadas ontem e hoje, né? Uhum. Uma que tem 52 a 48 e a outra pesquisa é 51 a 49. Então a chance de termos aí uma diferença
0: só
14: muito
0: pequena. Só lembrando que no primeiro turno a pesquisa dava Lula no primeiro turno, né?
14: Dava Lula no primeiro turno. E aí depois, aliás, no domingo saiu uma pesquisa da Quest, no domingo de manhã, informando já o Flávio na frente. A única pesquisa que teve coragem de falar, de bancar e cravar domingo de manhã.
0: E deu certo.
14: Foi essa pesquisa. 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Roberto, para finalizar, a gente vai pela questão esportiva, né? O Galo ontem sobrou, Roberto. Sobrou.
0: Podia ter feito até mais.
14: Poderia ter feito 4, 5, 6, sem nenhum problema. Aí o Galo sobrou, venceu 3-0. Aqui, muito pouco, muito pouco provável o Atlético não ser o finalista, né? Contra ele. Só que o finalista vai sair na terça-feira, o primeiro, né? Que é Vasco e Boca Júnior.
0: Eu, pelo que o Boca tá jogando.
14: Ah, não, dá Vasco. Vai ser uma final brasileira.
0: Vai ser
14: uma
0: final brasileira, assim como na Libertadores também.
14: Atlético e Vasco, uma final da Copa Sul-Americana, vai ser bacana. E pela Libertadores, ontem o Palmeiras venceu fora de casa, mostrando que tem mais time que o Fluminense. Mas, mesmo.
0: O Fluminense, eu tava vendo o jogo de manhã, que eu dormi.
14: Sim.
0: O Fluminense jogou muito, muito. O Fluminense jogou muito. O Palmeiras foi cirúrgico. Dois lances, dois gols, o Fluminense dominou.
14: Ah, mas que
0: jogou muito bem.
14: Do Palmeiras também, os caras tentaram cortar a bola 3-4 vezes, não conseguiu tirar a bola da área. Nossa mãe, brincadeira, a defesa do Fluminense. O Fábio até ajoelha e fala assim: não é possível que vocês
0: acharam. De novo, aí pegou ainda a bola lá. Agora, aquele moleque que entrou no segundo tempo, o Natan, que tá jogando 18 anos, moleque do bom sentido, isso, que é um jovem.
14: Isso.
0: Rapaz, o menino entrou e botou fogo no jogo pro tricolor, hein?
14: Eu vi, foi muito bom mesmo. E aí, o Roberto.
0: Tá em aberto.
14: Tá em aberto. Hoje tem. É com uma ligeira. Com favoritismo do Palmeiras, claro. Mas hoje tem Flamengo e Estudiantes. O jogo acontece às 9:30 da noite na Argentina, lá em La Plata. É Estudiantes e Flamengo. A bola rola para mais uma partida da Copa Libertadores da América. Roberto Nogueira, hoje é dia do professor. Tem matéria especial do professor, tem ocorrências policiais. Grande abraço para você.

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6: Olá, ouvinte, muito boa tarde, agora meio-dia e 13, no ar Jornal em Pauta, pelos canais 91,7 e 107 FM, a você que nos acompanha, uma excelente tarde, hoje quinta-feira, 15 de outubro de 2026, vamos aos destaques do dia. Música.

0: CEMIG alerta para riscos de acidentes com a rede elétrica durante temporais. Dia dos professores destaca desafios e importância dos profissionais da educação. Homem é morto a tiros em Santana do Paraíso. Faculdade de Medicina de Ipatinga conquista reconhecimento federal. Essas e outras notícias a partir de agora no Jornal em Pauta, que tem os trabalhos técnicos no YouTube de Guilherme Carmo. A apresentação e coordenação artística, Matheus Cabral. A coordenação de jornalismo, Felipe Machado. A coordenação administrativa, Joana Avelino. Direção, Padre José Wilker. Céu nublado neste momento, 28 graus é a temperatura em Coronel Fabriciano e região metropolitana do Vale do Aço. Meio-dia e 14. Vamos acionar a repórter Tati Souza com informações da área de segurança pública e as ocorrências policiais. Boa tarde, Tati.
1: Boa tarde, Matheus Cabral, e boa tarde, ouvintes. Um homem, inicialmente identificado como Alberto, foi morto a tiros na manhã desta quinta-feira, por volta de 7h30, ao chegar para trabalhar em uma empresa localizada no Distrito Industrial de Santana do Paraíso, região do Vale do Aço. Segundo informações repassadas pela Polícia Militar para nossa equipe de reportagem, a vítima foi socorrida por terceiros que a entregaram à equipe do Serviço de Atendimento Móvel de Urgência, o SAMU, após encontrarem a ambulância na estrada. No entanto, antes de chegar ao Hospital Márcio Cunha, a vítima não resistiu e o óbito foi constatado. Ainda conforme a PM, a perícia esteve no local e viaturas estão empenhadas na região para identificar e prender o autor do crime. Até o momento não há informações confirmadas sobre motivação do homicídio. A ocorrência segue em andamento e a reportagem aguarda novos detalhes das autoridades. E dando continuidade às notícias sobre homicídios no Vale do Aço, Coronel Fabriciano contabiliza 21 homicídios consumados de janeiro até o momento. Ipatinga tem um registro de 16 casos, enquanto Timóteo soma 11 assassinatos. Com os números, Coronel Fabriciano permanece na 8ª posição no ranking estadual das cidades mais violentas de Minas Gerais, conforme dados do Anuário Brasileiro de Segurança Pública. A atualização dos registros permite acompanhar a evolução dos homicídios nas três principais cidades da região ao longo do ano. Estes dados citados constam no banco de dados do jornalismo da Rede Educadora. E para finalizar, o sargento aposentado da Polícia Militar, Luciano Vieira Tavares, morreu no início da noite dessa quarta-feira após ser hospitalizado em estado crítico. O sargento Luciano matou a esposa Carla Alessandra Domingos, de 49 anos, a tiros dentro de uma academia no centro da cidade de Lajinha e depois atirou contra si mesmo. O militar chegou na academia onde a esposa estava e efetuou 6 disparos contra ela, que morreu no local. O sargento foi socorrido em estado grave para o Hospital César Leite, em Manhuaçu, mas não resistiu e faleceu no início da noite de ontem. O caso, a princípio, é tratado como feminicídio. Eu volto durante a programação com mais informações.
0: Obrigado, Tati Souza, pela sua participação. Meio-dia 17. Com a chegada do período chuvoso, aumentam os riscos provocados por raios, ventos fortes e alagamentos. A situação exige atenção redobrada da população para evitar acidentes com a rede elétrica dentro e fora de casa. A repórter Mônica Soares tem mais informações e orientações da CEMIG. Boa tarde.
2: Boa tarde, Matheus Cabral, e a você, ouvinte da Rede Educadora de Comunicação. Entre janeiro e agosto de 2026, mais de 1,5 milhão de descargas atmosféricas foram registradas na área de concessão da CEMIG, que atende 774 municípios mineiros. Na região leste de Minas, foram mais de 217 mil raios. Diante desse cenário, a companhia reforça medidas preventivas para proteger moradores durante as tempestades e para orientar os cuidados necessários e como agir em situações de risco, nós conversamos com Gesiane Calisto, técnica de segurança do trabalho da CEMIG.
3: Com a chegada do período de temporais, aumentam também os riscos de acidentes envolvendo a rede elétrica. Chuvas fortes, raios, ventos e alagamentos exigem alguns cuidados importantes dentro e fora de casa. Antes da tempestade começar, a orientação é retirar os aparelhos eletroeletrônicos das tomadas. As descargas atmosféricas também podem provocar sobretensões na rede, com risco de queima de equipamentos e até de choque elétrico. Durante o temporal, evite áreas abertas, telhados e lajes. Também não procure abrigo debaixo de árvores, próximo a postes, estruturas metálicas ou cercas de arame. O mais seguro é permanecer dentro de uma construção. Em caso de alagamento, se houver risco da água atingir a instalação elétrica, o disjuntor geral deve ser desligado, mas somente se isso puder ser feito com segurança. Se a água já estiver alcançada as tomadas ou equipamentos, não se aproxime e atenção redobrada com fios partidos. Nunca toque ou chegue perto de um cabo caído, mesmo que ele pareça estar desligado. Também não tente retirar árvores, galhos ou objetos que estejam sobre a rede elétrica. Nessas situações, mantenha a distância e comunique imediatamente a CEMIG pelo telefone 116, disponível 24 horas por dia.
2: Esta foi Gesiane Calisto. Em caso de fios caídos ou objetos sobre a rede elétrica, não se aproxime nem tente resolver a situação por conta própria. A orientação da CEMIG é manter distância e ligar para o telefone 116, que funciona 24 horas por dia.
0: Obrigado, Mônica, pela sua participação. Agora, meio-dia e 21. Vamos aos destaques do portal educadormg.com.br. É para lá que nós vamos. Boa tarde, Felipe.
4: Boa tarde, Matheus Cabral. Boa tarde a quem acompanha a Rede Educadora de Comunicação. Vamos então aos destaques do portal Educadora nesta quinta-feira. Jornada de trabalho. Senado aprova a proposta que encerra a escala 6x1 e reduz a carga semanal para 40 horas. A PEC foi aprovada por 75 votos a 1 em 2 turnos e segue para promulgação. O texto prevê 2 dias de repouso semanal remunerado, preferencialmente aos domingos, sem redução salarial. E agora, um parto na BR-381. O bebê Heitor Lucas nasceu com o auxílio das equipes da nova 381 em Sabará. A família seguia para o hospital na madrugada de quarta-feira, quando percebeu que o parto era iminente. A concessionária mobilizou uma ambulância e realizou o atendimento na base operacional. Mãe e bebê foram levados ao Hospital Risoleta Neves, em Belo Horizonte, após o nascimento, e passam bem. Para encerrar, festa para as crianças. O Instituto Roma promove uma programação gratuita neste sábado no Parque Cidade Nova, em Santana do Paraíso. O evento começa às 16h30, com brinquedos e distribuição de guloseimas e brindes. Às 19h, o grupo Nós de Nariz apresenta o espetáculo Mix Circos. Outras informações em educadoramg.com.br. Grande abraço para você, Matheus Cabral, para a Rede Educadora de Comunicação, repórter Felipe Machado.
0: Obrigado, Felipe Machado, pela sua participação. E a obra de Belchior será destaque em Ipatinga neste sábado, dia 17 de outubro. Informações com Estela Dutra. Boa tarde.
5: Boa tarde, Matheus Cabral, e boa tarde a todos os nossos ouvintes. Belchior morreu em 2017, mas deixou um repertório que continua sendo interpretado por diferentes gerações. Músicas que abordam juventude, mudanças sociais e conflitos pessoais fazem parte do espetáculo Viver é Melhor que Sonhar, uma celebração a Belchior. O cantor André Abreu, responsável pela criação do projeto, explica que a apresentação utiliza as próprias composições para contar a trajetória do artista.
6: Esse nosso show é um show que conta, que retrata a trajetória, a história de Belchior através de suas músicas, né? É um show essencialmente musical que passa pelo repertório de Belchior, né? Dos grandes sucessos, as grandes canções que marcaram as gerações, as mensagens que marcaram as gerações da sua época, dos anos 70. E através dessas canções que nós contamos essa história tão interessante, né? E tão atual de Belchior.
5: No palco, André assume a caracterização de Belchior e é acompanhado por 4 músicos. O grupo procura reproduzir os arranjos das gravações originais, preservando as características musicais dos discos lançados pelo compositor.
6: O espetáculo ele tem acompanhado por uma banda, a banda de 4 integrantes, além de mim, que interpreta o Belchior. Nós temos guitarra, baixo, bateria e teclado. Representamos com bastante fidelidade os arranjos originais que foram gravados nos discos de Belchior. Eu faço uma caracterização para trazer realmente uma imersão ao público que assiste ao espetáculo, né? Me caracterizo então completamente de Belchior, e com toda essa combinação a gente leva ao público essa verdadeira imersão na obra, na imagem, no legado de Belchior. É um espetáculo que tem passado por todo o Brasil, pelas capitais e cidades do interior também, de diversos estados, e a gente tem com muita satisfação conseguido cativar bastante público que aprecia esse repertório, e também aqueles que estão conhecendo através do nosso espetáculo essas canções. E é uma grande satisfação representar o Belchior no palco, que é um artista que eu admiro muito, tenho muita admiração, sou muito influenciado por ele, então faço isso com muita satisfação.
5: A apresentação será neste sábado, de 17 de outubro, às 9h, no Teatro Usiminas, Minas, em Ipatinga. Os ingressos estão disponíveis pela plataforma Simpla. Em breve eu volto à programação com mais notícias.
0: Obrigado, Estela, pela sua participação. Agora, 12h25, a seguir, Dia dos Professores destaca desafios e importância dos profissionais da educação. E também, Faculdade de Medicina de Ipatinga conquista reconhecimento federal. Em instantes.
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0: Meio-dia 26, de volta com o Jornal em Pauta, e como acontece todas as quintas, a coluna de saúde mental. Hoje nós vamos conversar com a psicóloga Maria Aparecida.
13: Bom dia a todos os alunos da Rádio Educadora. Hoje é dia 15 de outubro, dia que celebramos o Dia dos Professores. Uma data muito importante para reconhecer aqueles que dedicam suas vidas à educação. Mas hoje também precisamos falar sobre algo que merece nossa atenção, a saúde mental desses profissionais. A rotina de um professor envolve muito mais do que preparar a aula, é transmitir conhecimento. Existe também uma grande demanda emocional, responsabilidade desses professores, né? Para o desenvolvimento do aluno, as cobranças, prazos, e muitas vezes falta reconhecimento das condições adequadas desse trabalho. Quando, por exemplo, há muita sobrecarga, se torna muito constante, isso pode contribuir para quê? Para o esgotamento profissional, conhecido como burnout. Mas como identificar os sinais? O cansaço persistente, irritabilidade, dificuldade de concentração, altera o sono, a pessoa fica desmotivada, a sensação de não conseguir dar conta de nada, de tanta que são as responsabilidades, são sinais que merecem muita atenção. É muito importante lembrar que sentir-se esgotado não significa ser um profissional fraco ou incompetente, significa que é necessário olhar para a realidade e como está cuidando dessa responsabilidade. Como psicólogo e psicólogo, reforça para cuidar da saúde mental. Não é um luxo, mas é uma necessidade. O professor também precisa de descanso, momento de lazer, apoio emocional, espaço para reconhecer seus próprios limites. E esse cuidado não depende apenas do indivíduo. A escola, a instituição de ensino tem um papel fundamental na construção do ambiente, do trabalho, trabalho mais saudável, acolhedor, respeitoso. E quer dizer para você, se você é professor e percebe que o estresse está prejudicando a sua qualidade de vida, não espere chegar ao limite para buscar ajuda. O acompanhamento psicológico pode contribuir muito para o manejo da ansiedade, para você reconhecer também as suas emoções, para desenvolver estratégias. Então, nesse dia do professor, eu deixo sua mensagem especial. Vocês são importantes não apenas pelo que se ensina, mas também pelo que vocês são. Cuidar de quem educa também é cuidar do futuro da nossa sociedade. Então, parabéns a todos os professores, que vocês recebam não apenas homenagem, mas também respeito, valorização e condições para exercer a sua profissão com mais saúde e dignidade. Muito obrigada. Que Deus possa abençoar de todos os professores, de todos esses profissionais maravilhosos que a cada dia dedicam a sua vida a todas as crianças, adultos, a jovens. Deus abençoe todos vocês. Eu agradeço por esse momento aqui com você. E meu nome é Maria Aparecida, meu psicóloga, sou psicóloga aqui na Clínica Colê. Então, vamos cuidar da saúde mental também, os professores.
0: Obrigado, Maria Aparecida, pela sua participação. A FIA, a Faculdade de Ciências Médicas de Ipatinga, conquistou a acreditação no sistema do Conselho Federal de Medicina. É isso mesmo, Tati Souza?
14: AFIA, Faculdade de Ciências Médicas de Ipatinga, conquistou a acreditação da SAEM-CFM, que é o sistema do Conselho Federal de Medicina, que avalia a qualidade dos cursos de medicina no Brasil. Com esse reconhecimento, a instituição, que fica localizada no bairro Veneza, se torna a primeira e única faculdade de medicina acreditada pelo sistema no Vale do Aço e no Vale do Rio Doce. Vamos entender a importância dessa conquista e o que ela representa para a formação médica no leste de Minas. Em entrevista com o diretor-geral da instituição, Vinícius Lana.
15: Olá, ouvintes da Rádio Educadora. O nosso curso de medicina da AFA Ipatinga acaba de receber a acreditação do SAEM, Sistema de Acreditação de Escolas Médicas do Conselho Federal de Medicina. Somos a primeira e única instituição do leste de Minas Gerais a conquistar esse reconhecimento. Além de atender às avaliações regulatórias e, portanto, obrigatórias do Ministério da Educação, do MEC, a instituição optou por submeter seu curso de medicina à acreditação do SAEM no âmbito do Conselho Federal de Medicina. Trata-se, portanto, de um processo distinto de regulação do Ministério da Educação e de caráter voluntário, que evidencia a disposição da instituição de ter a qualidade de sua formação médica avaliada por um referencial específico de acreditação, este junto ao Conselho Federal de Medicina. A AFA Ipatinga também foi reconhecida recentemente como uma das empresas de Ipatinga que cumpre um relevante papel social. E este reconhecimento veio pelo nosso ambulatório de especialidades médicas, que oferece atendimentos gratuitos à comunidade e realizado por nossos estudantes de medicina. Claro, sempre sob a supervisão direta de professores e preceptores. Em média, são 20 mil consultas de especialidades médicas por ano, reforço, gratuitas, oferecidas à comunidade, apoiando o município em um dos seus principais gargalos do Sistema Único de Saúde, que é o acesso à especialidade médica. Temos consultas em diversas especialidades, como clínica médica, pediatria, ginecologia, obstetrícia, cardiologia, ortopedia, psiquiatria, endocrinologia, entre outras, além de pequenos procedimentos cirúrgicos. E as conquistas e reconhecimentos não param. O nosso Centro de Simulação Realística foi acreditado pela American Heart Association para oferecer cursos de formação de profissionais em saúde em ACLS, suporte avançado de vida em cardiologia, reforçando nosso compromisso não apenas com a formação de bom médico, mas também com o processo de educação permanente dos profissionais de saúde da região. Acreditamos que uma instituição de ensino médico de qualidade precisa estar cada vez mais próximo da comunidade. Por isso, aliamos a formação de nossos estudantes à prestação de serviços que contribuem para a saúde e o bem-estar da população. Essa acreditação pelo SAEM é motivo de orgulho para todos nós e fortalece ainda mais o nosso compromisso com a educação médica de excelência e com o desenvolvimento da saúde de toda a região do Vale do Aço. Quero aqui agradecer de forma carinhosa e especial a Rádio Educadora pelo espaço e todos os ouvintes pela atenção. Forte abraço.
14: Para a Rede Educadora de Comunicação, repórter Tati Souza.
0: Obrigado, Tati Souza, pela sua participação. Hoje, 15 de outubro, é celebrado o Dia dos Professores. A repórter Mônica Soares tem uma reportagem especial.
2: A docência envolve diferentes responsabilidades dentro e fora de sala de aula, desde o planejamento das atividades até o acompanhamento do desenvolvimento dos estudantes. Neste Dia dos Professores, a proposta é refletir sobre o papel desses profissionais e o que ainda precisa avançar para fortalecer a educação. Nós conversamos com Carlos Alberto Serra Negra, secretário de Governança Educacional e Cultura. Carlos, qual é a importância dos professores na formação das pessoas e na construção da sociedade?
16: Celebramos no dia 15 de outubro o Dia do Professor. Os professores são muito importantes na formação das pessoas e na construção da sociedade, pois transmitem conhecimentos, desenvolvem habilidades e ensinam valores, como respeito, responsabilidade, honestidade e solidariedade. Além disso, ajuda os alunos a pensar criticamente, fazer escolhas conscientes, tomar decisões e se preparar para o futuro. Dessa forma, contribui para a formação de cidadãos conscientes e para a construção de uma sociedade mais justa, inclusiva, educada e igualitária.
2: Na sua opinião, quais são os principais desafios enfrentados por quem escolhe seguir a profissão de professor?
16: No Brasil, de forma mais generalizada, os principais desafios enfrentados pelos professores são os baixos salários, enquanto em outros países são os profissionais mais bem remunerados. Ainda temos, no Brasil, os problemas de falta de capacitação, poucos recursos nas escolas, salas de aulas lotadas, a falta de valorização profissional e a dificuldade de lidar com diferentes necessidades dos alunos. Além disso, muitos enfrentam excesso de trabalho e falta de apoio. Apesar desses desafios, os professores continuam sendo essenciais para a educação e para o desenvolvimento da sociedade.
2: Neste Dia dos Professores, que mensagem você gostaria de deixar para todos os profissionais que se dedicam diariamente à educação?
16: Ser professor é muito mais que ensinar, é inspirar sonhos, transformar vidas e construir um futuro melhor. Com dedicação, paciência e carinho, eles fazem a diferença na vida de cada aluno, deixando ensinamentos que vão muito além da sala de aula. Que nunca faltem reconhecimento, respeito e valorização para aqueles que se dedicam suas vidas a ensinar e aprender todos os dias. Parabéns a todos os professores por essa missão tão linda e importante. Vocês são a base de um futuro cheio de conhecimento, esperança e oportunidades. Feliz Dia dos Professores.
2: Este foi Carlos Alberto Serra Negra. O Dia dos Professores também reforça a importância de reconhecer e valorizar quem participa da formação das próximas gerações. Mais do que transmitir conhecimento, a docência envolve compromisso com o desenvolvimento dos estudantes e com o futuro da sociedade. Para a Rede Educadora de Comunicação, repórter Mônica Soares.
0: Obrigado, Mônica, pela sua participação. Agora, 12:37. O Senado aprovou a proposta que prevê o fim da escala 6x1 e a redução da jornada semanal de trabalho, sem corte no salário. Mas o que muda com os trabalhadores? Quando as novas regras poderão entrar em vigor? Estela Dutra.
5: A proposta, que acaba com a escala 6x1, recebeu 75 votos favoráveis e apenas um contrário no primeiro turno de votação do Senado. Houve uma abstenção. A medida substitui o modelo de 6 dias de trabalho e 1 de descanso por meio de uma escala de 5 dias de trabalho e 2 de folga. Na prática, a jornada semanal máxima cai de 44 para 40 horas. Sem a redução do salário. Isso significa que um trabalhador que hoje cumpre 44 horas semanais poderá passar a trabalhar 4 horas a menos, mantendo a mesma remuneração. A proposta já havia sido aprovada pela Câmara dos Deputados e recebeu apoio de parlamentares do governo e da oposição. Mas é importante esclarecer, a aprovação da proposta não significa que as empresas tenham que mudar imediatamente as escalas de trabalho. O texto estabelece uma transição gradual. 2 meses depois da promulgação da emenda constitucional, o limite semanal será reduzido de 44 para 42 horas. 1 ano depois, a jornada máxima passará para 40 horas por semana. A proposta também prevê 2 dias de descanso remunerado, com preferência para que uma das folgas seja aos domingos. As novas regras dependem da promulgação da emenda e dos prazos estabelecidos no texto. A mudança tem um impacto especialmente sobre os trabalhadores do comércio, de supermercados, restaurantes e outros serviços que utilizam a escala 6x1. Para esses profissionais, a nova regra poderá representar mais tempo de descanso e de convivência familiar. Já para as empresas, a redução da jornada traz o desafio de reorganizar horários, turnos e equipes para manter o funcionamento das atividades. A proposta permite ajustes por meio de negociações coletivas, questões específicas de setores econômicos ainda poderão ser tratadas em legislação posterior. A redução da jornada de trabalho também entrou no centro do debate político nacional. O presidente Lula defende o fim da escala 6x1. O senador Flávio Bolsonaro, candidato da oposição à presidência, também votou a favor da proposta, embora defenda maior flexibilidade para que os trabalhadores organizem as suas jornadas. Entre os pontos ainda discutidos estão os custos para as empresas, a necessidade de novas contratações e possíveis medidas para setores mais afetados. Como se trata de uma mudança na Constituição, a proposta precisa de pelo menos 49 votos favoráveis em cada um dos 2 turnos do Senado. A primeira votação superou esse número com ampla margem. A segunda também foi realizada nesta quarta-feira, concluindo a aprovação no Congresso. O próximo passo é promulgação da emenda constitucional. Até a entrada em vigor das novas regras, continuam valendo as condições atuais de jornada e de descanso. Para a Rede Educadora de Comunicação, repórter Stella Dutra.
0: Obrigado, Stella Dutra, meio-dia 40. Hora da gente dividir a rede na 107 FM, playlist 107 na 91,7, Tarde Educadora com Roberto Nogueira. Obrigado pelo carinho, tenham todos uma excelente tarde.
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32: Olá, muito boa tarde, meio de 45. Estamos começando mais um, a partir de agora, muito mais alegria no seu rádio, o programa Tarde Educadora começando em nome de Pizzaria Capanone. 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Eu estou abraçando você ponta a ponta, canto a canto, em todo o vale, sintonizado comigo aqui.
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32: Todo mundo ligado. Excelente quinta-feira para você que está sintonizado aqui na programação, porque está começando mais uma edição do nosso Tarde Educadora. Para você que se liga em todo o Vale do Aço.
31: Aquele abraço.
32: Eu sou o Roberto Nogueira, chegando aqui com muita alegria, energia positiva e, claro, muita música boa, informação, aquela companhia especial que faz a diferença na sua tarde. Onde quer que você esteja, obrigado pelo carinho da sua audiência, para você que abre as portas da sua casa para nossa grande audiência nesta tarde de quinta-feira. Obrigado pelo carinho e ótima tarde.
33: Boa tarde.
32: Para você que tá abrindo as portas da sua casa, muito obrigado. Para você que tá no volante, vamos juntos. Obrigado aí por mais uma carona nesta quinta-feira pré-sexta, batendo a porta, daqui a pouco tem.
34: Hoje tem café.
32: Ah, daqui a pouquinho, aquele cafezinho gostoso. Alô, Adriano.
35: Boa, Adriano, tá me ouvindo?
32: Com muita alegria no seu rádio, estamos chegando, ó. Rindo à toa, sexta-feira batendo a porta. Hoje é um dia muito especial, 15 de outubro. Hoje é dia do professor. Data especial, claro, a gente vai fazer homenagem daqui a pouquinho, dedicando esse programa a todos os profissionais da área. É dia de reflexão também, né? É nesse clima, nesse pique, nesse embalo que nós vamos até às 3 da tarde.

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1: E toda sua. Lauana Prado começando aqui a nossa programação desta quinta-feira de tempo nublado. Já já previsão do tempo. Abraçando quem tá ligado. Alô, Matheus Carlos no Bairro Contente. Ótima quinta-feira aí pra todo mundo. Um abraço aí pra rapaziada do Bairro Contente. E um alô também aqui. Quem tá querendo ver filme? Eu quero ver filme. O Marcos Alexandro. Deve ser Alexandre, né? O Alexandro mesmo. O nome dele tá escrito aqui, Marcos Alexandro. Diferente, né? Abraço, viu, o Marcos? Ele tá dizendo, eu quero ver filme, tá concorrendo já aqui aos prêmios do programa. 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Hoje dia 15, hoje é dia do professor, quero aproveitar para abraçar meu filho Lucas Alves, completando mais um ano de vida, nosso futuro doutor Lucas, grande abraço, parabéns, felicidades, muitos anos de vida, muita paz no coração, é amor que não cabe no peito, viu, seu Lucas? Um abraço aí pro meu filho e um abraço pra minha esposa que é professora. Então, em nome dos dois, eu quero abraçar todos os aniversariantes e todos os professores aqui do Vale de Minas, do Brasil e do mundo. Meio-dia e 54 na programação. Chris Ralph, esse amor que me mata.

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1: É toda sua. Christian Ralph, coisa linda, né? Finadaça, ou dupla finada, hein? Gente, boa tarde pra você que tá no almoço agora aí. Obrigado pelo carinho da sua sintonia, tá bom? 97714902 é o número pra você participar conosco aqui. Alô, Heloísa Germano no Contente, obrigado pela sintonia. 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Óticas Maria José, óculos e fotografia digital. 97714902, quem tá abraçando aqui pra gente também aqui, um abraço aqui pro nosso querido Batata, um abraço pro Batata lá no Recanto Verde, tá falando aqui sobre a chegada do candidato à presidência e atual presidente Lula aqui no Vale do Aço. Um abraço pro Heloísa, o Matheus tá dizendo aqui que lá no Contente vai ter a Santa Missa, solenidade, tá avisado, tá bom, Matheus?

0: Franca e a hora certa.
1: No Vale do Aço, 1 hora.
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1: Sobre o Montome 3, agora já não vou falar da vitória do Galo ontem. E o Galo ganhou, hein? Torcedor do Galo tá feliz da vida aí com o desempenho do time na temporada, né? O Galo praticamente com o pé na final aí da Copa Sul-Americana mais uma vez. Ano passado bateu na porta, quem sabe esse ano, hein? Já vou trazer todas as informações. Vou falar também do Cruzeiro que joga no final de semana. Cobranças e mais cobranças, Paulinho chegando, a gente fala. Como é que tá o tempo aí na sua cidade?
14: Aqui choveu e relampagou.
1: Aqui o tempo tá fechadinho igual boca de bode, a gente traz a previsão do tempo para você. Será que chove? Será que não chove? Essa é a pergunta que estamos fazendo para Coronel Fabriciano. Chove ou não chove? Olha, a umidade relativa do ar nesse momento, 55%, e a possibilidade de chuva é de 20%. É pequena? É pequena. Mas existe a chance de chover. Agora amanhã, sextou com chuva. Sabadão também, pouca possibilidade, mas tem. Mas sexta-feira, quase 70% de chance de chuva. Então amanhã vai sextar com chuva, será? Será?
14: Aqui choveu e relampagou.
15: Aqui tá chovendo e relampaguejando.
1: Aqui o tempo tá nublado, mas sem previsão de chuva não. Mínima de 23, máxima de 33. Nesse momento, termômetros marcando no centro aqui de Coronel Fabriciano, 29 graus. Adriana Calcanhoto.

beleza pura? Tudo bem contigo aí? O telefone tá esperando você ligar aqui pra gente aqui, é 97714902. Cadê esse telefone? Tá tocando? Tá tocando que eu não tô ouvindo? Ah, tá certo. 97714902. É, quinta-feira, hein? Quinta-feira tá daquele jeitinho, né? Tá até gostoso o tempo, tem muita gente aí que tá de boa, né? Andar aí no recesso escolar. Alô, Maria Rodrigues, do Bairro Ideal. Alô, Simone Marcílio, no Novo Reno. Maria Aparecida, no Alphaville. Terra do meu querido Tiagão, grande percussionista. Filho do meu amigo, meu parceiro, meu irmão Barata. Alô, Barata, um abraço pra você, pra esposa, pra família toda aí. Excepcionalmente pro Tiagão. Um abraço também pro Geraldo de Paula, lá no pé da serra. Nem sei se você tá pescando, se você tá no sítio hoje, mas a certeza é que ele tá sempre ligado com a gente aqui. Roberto Carlos do Amaral, no Canaã. Pode esquecer do Robertão, não. Esse aí tem opinião. Um abraço pro Robertão. Um alô aqui pro Kennedy no Silvio Pereira 1 e também pra Vladas Peixoto lá no bairro Funcionários em Timóteo. J Quest. 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
21: É toda sua, meio 1h21 agora, né? 1h21, 1h20. Deixa eu mandar um abraço aqui para pro Vladimir aqui, rapaz, mandar um alô para mim aqui no meu WhatsApp. Ah, vamos falar do Atlético, mas antes deixa eu dar uma dica bacana, porque é o seguinte, gente, a tela do celular nunca vi, né? 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
21: Atlético. E o Galo? O Galo ganhou. Vamos falar do Galo. Torcedor do Galo tá rindo à toa. Torcedor do Galo tá dando gargalhada. Torcedor do Galo tá dando pirueta. O time praticamente sacramentou ontem a sua classificação à decisão da Copa Sul-Americana, né? E é aquele negócio, né? Ano passado o Atlético sacramentou, foi pra final com um time tecnicamente muito inferior a ele. E ontem ele superou, fez aquilo que tem que fazer. Ah, quem que é o City Torque, né? Um time desconhecido lá do Uruguai, que tá 5 jogos, não ganhava, ganhou um jogo nos últimos 6 jogos e ganhou apenas 1 jogo. E aí o Atlético impôs a sua condição de mandante, de melhor time e melhor equipe. É uma das melhores aí da Copa Sul-Americana. Então o Atlético faz 3-0, poderia ter feito mais gols, poderia, mas 3-0, sem sombra de dúvidas, é um placar, pelo menos pelo time que nós vimos jogar contra o Atlético ontem. O City Torque tem caixa para tomar mais 3 lá na casa dele. Uma que vai ter que abrir para jogar. Outra que jogar aberto, né, contra um time que tem um poder de ataque como o Atlético está mostrando, é caixa para mais. Então os jogadores agora, pé no chão, jogo de volta, boa vitória, 3-0. E, na minha concepção, o Atlético é um dos finalistas da Copa Sul-Americana desse ano. E vamos torcer aí para Vasco, né? Agora para termos aí 2 brasileiros na final, Atlético e Vasco. E o Galo mostrando aí, né, que alguns jogadores que começaram muito mal quando chegaram e agora começa a dar as caras. O próprio Bernard, por exemplo, né, o Bernard quebra uma escrita aí e é um artilheiro importante pro Atlético. Inclusive, na Sul-Americana, é o maior artilheiro do Galo na competição. E o Atlético, isso vai somando a possibilidade de dinheiro. O Atlético hoje tem 300 mil sócios torcedores, ou seja, a boa fase do time no campo reflete na parte financeira. Então o Atlético teve um crescimento de 50% no número de sócios, isso significa muito para a equipe de futebol e o Atlético hoje é o líder do ranking nacional. Então é isso, o Galo agora volta suas atenções aí para o Campeonato Brasileiro, né? E na outra quarta-feira o Atlético pega aí o Montevideo City, só que jogando fora de casa. O Atlético tá bem também na tabela de classificação do brasileiro, brigando ali pela parte de cima. Vamos lá, 1h24 agora, depois a gente traz mais futebol. 1h50 eu falo do Cruzeiro aqui, a gente faz uma passada também pela Copa Libertadores da América, que ontem teve vitória do Palmeiras e hoje tem Mengão em campo, será?
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obrigado a todos que dão moral pra quem tem o objetivo a vencer na vida.

daqui a pouquinho nós vamos fazer uma super homenagem pro dia dos professores. O pessoal tá mandando mensagem aqui. Claro que a gente vai homenagear, vamos abrir um espaço bacana aqui pra gente falar desse profissional maravilhoso. Eu agradeço muito a todos os professores passando pela minha vida. Eu citei alguns hoje de manhã que fazem parte da minha história. Que felicidade ter tido pessoas tão boas no meu caminho. 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Tá chegando por aqui Mônica Soares, a gente traz notícias depois do intervalo. Até já.

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17: No Vale do Aço, 1h33. Tempo segue nublado em Coronel Fabriciano, com possibilidade de 20% de chuva. A umidade relativa do ar nesse momento é de 55%. E a máxima para hoje, 33 graus, né? Abafado, tempo quente em Fabriciano. Vamos dar uma passada na central, educadora de jornalismo, ao vivo com a repórter Mônica Soares. Muito boa tarde, Mônica.
18: Boa tarde, Roberto Nogueira, e a você, ouvinte da Rede Educadora de Comunicação. Uma operação conjunta das polícias civil e militar movimentou a região do Morro do Carmo e do bairro Santa Cruz, em Coronel Fabriciano, na manhã desta quinta-feira. A mobilização faz parte de investigações que envolvem crimes violentos e tráfico de drogas. Cerca de 70 policiais participaram da ação, que teve 18 mandados de busca e apreensão. A autorizados pela Justiça. Durante os trabalhos, as equipes recolheram celulares e outros materiais que poderão contribuir para o andamento das investigações. E Roberto, um homem de 27 anos, foi preso após a apreensão de munições. Outros quatro investigados já estavam presos por causa das ações policiais anteriores. O material recolhido será analisado pelas equipes responsáveis pelos casos.
17: Ok, esse trabalho da polícia, ele é muito importante, principalmente o coronel Fabriciano, que sim, a maioria dos crimes, quando dão ou homicídio tentado ou homicídio consumado, acaba girando, não digo na totalidade, em quase 90%, está envolvido ali o tráfico de drogas ou a disputa por território. Então a polícia vem fazendo um trabalho de inteligência, que o trabalho da inteligência da isso, polícia vem funcionando sistematicamente, isso, esse tipo de ação acaba coibindo também crimes violentos futuros, né?
18: Exatamente, Roberto. E uma notícia boa é que o Senac Minas vai oferecer 4 atividades gratuitas de qualificação profissional em Ipatinga entre os dias 20 e 22 de outubro. A programação faz parte do Sinergia, evento que reúne entidades do setor produtivo para incentivar o desenvolvimento regional. As atividades serão realizadas na sede da FIENG Regional Vale do Aço, no bairro Horto. Os temas incluem o uso da inteligência artificial no mercado de trabalho, imagem e postura profissional, estratégias para melhorar as vendas e marketing digital. Na terça-feira, dia 20, haverá um workshop sobre as competências humanas na era da inteligência artificial, às 14h, e uma palestra sobre imagem profissional às 19h. Na quarta e na quinta-feira, também às 19h, serão abordados marketing digital. As vagas são limitadas e as inscrições são gratuitas pela plataforma Simpla. A programação completa, Roberto, está disponível no site do evento.
17: Obrigado, Mônica, pelas informações. 2h30 tem mais notícias aqui.
18: Isso mesmo, Roberto.
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0: 1h49. Bom, nós falamos do Galo, né? Falamos do Galo. Hoje tem Flamengo pela Copa Libertadores da América. Flamengo jogando fora de casa com a LDU, tentando buscar o resultado para decidir em casa com mais tranquilidade. Ontem tivemos a Libertadores, jogão de bola. O Fluminense perdeu em casa, né? No Maracanã, por 2-1 para o Palmeiras. O Fluminense jogou, olha, que é o futebol, hein? O Fluminense jogou, teve posse de bola, manteve uma pegada muito legal, um futebol bem assim, agressivo, mas a bola na casinha não entrou, meu amigo, não adianta, né? Você pode jogar bem, você pode criar oportunidade, você pode mostrar um volume maior de jogo, mas se a bola não entrar naquela casinha onde fica a rede, não vai adiantar nada. E o time do Palmeiras foi justamente extremamente cirúrgico nessa colocar a bola na casinha. Dois lances, dois gols, aí depois vacilou no finalzinho. E esse gol que o Natan, jovem, 18 anos, entrou no segundo tempo, fez, ele dá uma sobrevida, vai, é promessa de um grande jogo. Jogo de volta vai sair faísca aí entre Fluminense e Palmeiras. Esse eu não quero perder. Olha, 1h50 agora, vamos falar do Cabuloso também? Bora lá?
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0: É, vamos falar do Cruzeiro, Cabuloso, tentar meio complicadinho lá pro lado do Cruzeiro. E agora o Cruzeiro apresenta o Paulinho, né? A gente fica naquela expectativa, o que que vai mudar com a chegada do Paulinho, novo diretor de futebol aí, para encarar não só a sequência, né, desse campeonato brasileiro, o fim de temporada, mas especialmente a próxima temporada. Então é um incômodo que a torcida do Cruzeiro vê esse ano, a postura do time, jogos importantes, decisivos, o time mostrou ali um desinteresse muito grande, uma intensidade, parecia que era um jogo comum, o jogo contra o Flamengo, o Cruzeiro quando apertou, resolveu jogar, era tarde. Contra o Atlético, um jogo praticamente ganho, conseguiu perder, fazer besteira durante a partida. Então deixa a torcida chateada, sensação de que poderia ter tido um ano melhor, né? Conquistou apenas o Campeonato Mineiro, que é muito pouco para o investimento que o Cruzeiro fez. E essa situação, ela está sendo analisada aí pelo Paulinho, já chega mostrando serviço, né? E a pergunta que fica é o seguinte, né? Como é que vamos chegar agora para colocar a casa em ordem? O Paulinho já colocou ali os problemas que ele vê, mas vai tomar providência, segundo ele, quanto à postura de jogadores. Agora o Cruzeiro vai ter que fazer aí uma mexida no ano que vem. Alguns jogadores aí já mostraram que não tem condições de continuar como titulares. Então o Rojas, por exemplo, foi um tiro no pé do Cruzeiro, a contratação, na minha concepção, equivocadíssima. A própria contratação aí, o Vinha, pega o jogador do Júnior, já que tá no final de temporada, coloca um jogador jovem, dá oportunidade. E agora é esperar. O Paulinho chama a responsabilidade para assegurar que o time aí pelo menos se dedique 100%. Cruzeiro tentando aí melhorar na tabela de classificação e, consequentemente, buscar ainda a sua classificação para a Copa Libertadores da América. Será que vai? Será que não vai? E essa é a pergunta, né? Provavelmente vão abrir outras vagas, porque o Atlético chegando aí, por exemplo, na Sul-Americana com o Vasco, né? Caso o Atlético chegue ali entre os primeiros ali, ou até na frente do Cruzeiro, abre uma possibilidade. Palmeiras sendo campeão ou Flamengo da Libertadores, abre outra possibilidade. Campeão da Copa do Brasil, mais uma vaga também, se chega dois, pode abrir possibilidade. Então essa é a situação. E o Cruzeiro aí nessa briga para tentar voltar à Copa Libertadores no ano que vem é o que o torcedor do Cruzeiro espera veementemente. E essa é a situação. Bora lá, 1h53.
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0: Beleza? Ó, já tem aquela super homenagem hoje, dia 15, dia dos professores. A todos os professores do meu Brasil varonil. Aquela alegria de sempre, né? Pra você que tá comemorando aí, claro, descansando também, né? O professor trabalha muito, merece esse descanso, essa semana aí de descanso, a semana das crianças. Então fica aqui o nosso abraço, o nosso carinho a todos os profissionais da educação. É, precisa de respeito, viu, gente? Foi de todos os lados. Tem gente que não tá respeitando, tem que respeitar. E às vezes o respeito precisava de vir, sabe de onde, né? De quem manda. Essa é importante saber. Olha, 2 horas. Vamos lá pro intervalo?
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2: É o nosso Super Flash Brega, sempre na moda. Eu vou trazer uma pérola do repertório romântico popular brasileiro. Essa gravação, ela é de 1976. Eu tô falando de Ronaldo Adriano. Saiu originalmente no disco dele em 76. Eu não me lembro do nome da gravadora, mas a música é de Geraldo Nunes, da Silva e Zezé. É uma história contada aí pela música, uma mulher que, segundo a visão dele, se envolve amorosamente com outras pessoas e acaba deixando sofrimento por onde passa. É o nosso Flash Brega, você é doida, desalmada e atrevida.

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2:12, chega de ficar pra lá e pra cá fazendo cotação de ferro e aço. 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
4: E hoje a gente está para falar aqui para empreendedores e empreendedoras, donos e donas de empresas. O recado é o seguinte: não deixe sua empresa no piloto automático. Quando foi a última vez que você parou, que você deu uma pausa no seu trabalho aí como dono e como dona da sua empresa para poder analisar os resultados dela, para poder pensar em novas formas de gerar valor para o seu cliente, em novas formas de melhorar o resultado da sua empresa? Não fique no piloto automático. Me incomoda muito ouvir frases de donos e donas de empresas quando eles falam assim: ah, em time que tá ganhando não se mexe, isso sempre foi feito assim. Então, eu fico com muito receio. A única certeza que a gente tem no mercado é da mudança. Então, se você é daqueles que usa essas frases, cuidado, isso sempre foi feito assim, em time que tá ganhando não se mexe, mexe sim para poder continuar ganhando. Fique atento ao jogo, fique atento às mudanças, tire um tempo para poder você mensalmente analisar os resultados da sua empresa e continuar ganhando com o seu time, ok? Valeu, dada a dica, um abraço e até a próxima.
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0: Repórter 12:20 agora. Hoje, dia 15 de outubro. Hoje é o dia do professor, né? Uma data pra gente homenagear, vamos falar assim, né? Homenagear aqueles que dedicam a vida a ensinar, a orientar, aqueles que formam cidadãos, né? Melhor construir um futuro melhor pra gente. Então eu quero, desde já, né, eu venho agradecendo desde cedo, prestando essa homenagem a todos os profissionais, porque professor é muito importante, né? De refletir, porque por trás do quadro, dos livros, dos cadernos, daí, por trás da sala de aula sempre tem desafios importantes e diários, né? E em várias áreas. Tem pessoas que querem prejudicar, às vezes, o professor no dia a dia. É muito complicado. Então, essas pessoas lidam com falta de reconhecimento, sobrecarga de trabalho, necessidade de melhores condições para exercer aí uma das profissões mais importantes da sociedade. Então, hoje o abraço é para cada professora, para cada professor que faz da educação essa missão de vida. E tem muita gente homenageando o dia dos professores. Lá em Patinga também tem lá o Robertão, meu xará. Alô, Roberto, boa tarde.
1: Boa tarde, Roberto. Prazerão estar falando com o senhor novamente. Gostaria que você fizesse uma homenagem aí aos nossos sofridos professores e educadores do Brasil inteiro, de Patinga, que estão sofrendo muito também, de Fabriciano, e tocasse aí a música Coração de Estudante, com o Bituca. Toca pra nós aí, Milton Nascimento. Começa com uma atitude.

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1: No Vale do Aço, 2:30.
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1: No Vale do Aço, 2:32, tempo segue firme em Coronel Fabriciano. A previsão para hoje é de 20% de chance de chuva. Nós vamos voltar à central educadora de jornalismo, repórter Mônica Soares.
12: Boa tarde novamente, Roberto Nogueira, e a você, ouvinte da Rede Educadora de Comunicação. A Polícia Militar prendeu nesta quinta-feira, em Ipatinga, o suspeito de matar Alberto Celestino dos Santos Júnior, de 32 anos. O crime aconteceu pela manhã, quando a vítima chegava para trabalhar em uma empresa no Distrito Industrial de Santana do Paraíso. Segundo relatos de testemunhas, o homem teria se apresentado na portaria dizendo que participaria de um processo seletivo. Ele teria esperado a chegada de Alberto e depois os dois começaram uma discussão perto do estacionamento. Ainda de acordo com os relatos, Roberto, a vítima tentou acalmar o suspeito antes de ser atingida pelos disparos. Após o crime, o homem fugiu de motocicleta e Alberto chegou a receber atendimento, mas não resistiu aos ferimentos. O suspeito foi levado para a Delegacia de Polícia Civil, que investiga agora a motivação do homicídio.
1: Trabalhou rápido a polícia, né? A gente, sim, falava sobre as câmeras e provavelmente também, se ele deu as caras na empresa, alguma coisa aconteceu, né? Para ele chegar, ele não tá nem preocupado com esconder o rosto, então, no caso, né?
12: Sim.
1: Se a discussão girou em torno dele, aí provavelmente muitas testemunhas acompanharam o que aconteceu. Agora é saber a motivação desse crime, já que o rapaz, ele vem de São Paulo para trabalhar aqui, né? Como você disse, casado, tem filhos. Vamos saber depois a motivação.
12: Provavelmente, né, deve correr de forma mais rápida, porque já prenderam o suspeito.
1: A polícia não trabalhou rápido, né?
12: Não foi muito longe, né? Então, estava aqui na região e foi preso. E a Defesa Civil de Timóteo reforça o alerta para o período chuvoso e orienta a população a redobrar os cuidados nos próximos dias. A previsão indica pancadas de chuva, trovoadas e possibilidade de ventos fortes e granizo. Segundo o órgão, o solo encharcado aumenta o risco de deslizamentos, principalmente em áreas de encostas e barrancos. A recomendação é observar sinais como rachaduras em paredes e no terreno, além da inclinação de árvores e postes. Ao perceber qualquer mudança, a população deve acionar a Defesa Civil. E durante os temporais, Roberto, a orientação também é evitar ficar perto de árvores de grande porte e nunca tentar atravessar áreas alagadas, seja a pé ou de carro. A Defesa Civil informa que mantém um monitoramento das condições climáticas e pede que os moradores acompanhem os alertas oficiais. E, em caso de necessidade, o contato com a Defesa Civil de Timóteo pode ser feito pelo telefone 156. O Corpo de Bombeiros atende também pelo telefone 193.
9: É, aqui em Coronel Fabriciano tem uma boa expectativa de chuva para amanhã, sexta-feira, né? Hoje aí a possibilidade, tô acompanhando aqui, a possibilidade é pequena, é de 20%, mas existe.
12: Existe.
9: Né? Possibilidade aí, ela existe. Agora amanhã não, amanhã passa de 65% a chance de chuva com 73% de umidade relativa do ar, ou seja, a possibilidade é bem maior. Ou seja, teremos, sei lá, hein? Chuva na sexta-feira e provavelmente no sábado também.
12: Exatamente. Então, a você aí, né, que trabalha ou, né, vai passear, fica atento também às estradas, né, nesse período chuvoso, para evitar também acidentes.
9: Obrigado, Mônica, pelas informações.
12: Obrigada,
9: Roberto.
12: Boa
9: tarde, todo mundo junto aqui na Hora do Rush.
12: Isso mesmo.
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2: É, moleque, 12:42. 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Tá aí a dica pra você. Eu quero abraçar a Ana Maria, lá no Caladinho. Ana Maria, obrigado pelo carinho, tá bom? Ótimo dia dos professores, para todos os profissionais da área que tanto sofrem, que tanto lutam, às vezes, né, não são respeitados e na maioria das vezes também não tem o seu reconhecimento merecido. E a gente fez homenagem o dia todo aqui, né, nas primeiras horas da manhã, entrevistei uma professora maravilhosa aqui, trazendo detalhes sobre a profissão, o momento atual, sobre o que acontece hoje, né, dentro da inclusão também, da escola. Foi muito legal o bate-papo nosso e aqui eu aproveitei para homenagear a todos os professores do meu Brasilzão varonil.

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1: No Vale do Aço, 2:43.
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14: Legal, pra você que tá fazendo aniversário hoje, parabéns, felicidades, muitos anos de vida, muita paz no seu coração. Deixa eu abraçar aqui a Maria do Carmo Pontes, do bairro Santa Maria em Timóteo. Felicidades também aqui para a Maria Martins Duarte, o Nilton Rodrigues Duarte, do bairro Santa Helena. Parabéns aí, aniversário de casamento. Parabéns, felicidades, muitos anos de vida, muita paz no coração. E eu quero abraçar também meu filho Lucas Alves, comemorando mais um ano de vida. Pessoa que eu amo demais da conta. Parabéns, saúde e muita paz. Daqui a pouquinho, consagração à Nossa Senhora.

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10: Vamos para os nomes da consagração desta quinta-feira de tempo nublado aqui em Fabriciano. Consagração para Iomar e para o Anderson, a Ifigênia Jesus, o Anamora, a Iris aqui no centro, o Robson, Nossa Senhora do Carmo, Coronel Fabriciano, a Conceição Elisa no Silvio Pereira 2, a Maria Antônia Simões, o Nossa Senhora do Carmo. Consagração para Rogério e a Marlene lá no bairro John Kennedy, em Timóteo. Para o meu filho Lucas, comemorando aniversário hoje, para minha mamãe Dona Geralda, o seu Pedro, a Mariana Malaquias no Córrego dos Camilos. A consagração para Dona Divina Monteiro no Córrego Alto, a Jacira da Silva no Duenho Verso. Dona Gininha lá no Santo Cecília também está pedindo consagração aqui para a sua família. E o Geraldo no Cruzeirinho pede consagração para a saúde, para a família. A Eva Mendes Pimentel, no Nossa Senhora da Penha, pela saúde, pela família. Paulo Roberto Lima no Bromélias, a Verônica Samora também lá no Bromélias, Nair da Silva no bairro Bom Jardim, pedindo pela família. A consagração também, quem pede, a Dulce da Mata lá no bairro Giovanini, tá pedindo pela saúde, pela família da Mata. Tem a Conceição da Mata também, né? Lá no Giovanini. O Geraldo Madeira e a esposa Raimunda no Melo Viana. O Valtariz Alves aqui no centro. O Valtariz também pedindo consagração aí pra Maria Raimunda, a Dedeca, toda a família, né? Dona Senira. A Maria Regina no Alegre, pra Maria dos Reis e Maria de Lourdes. O Noé, em Barra Alegre, pede pela saúde, pela sua mamãe, a Dona Maria Anastácia. Elizabeth Zacarias, um Alegre, em Timóteo, pede consagração pela saúde da sua irmã Leni. O Estevão no Cananzinho, também pedindo aqui para Maria de Nossa Senhora, José Cupertino e família, José Antônio e a família Machado. A Geralda no Veneza 2 pede consagração pelo esposo e pela recuperação da sua vizinha Dalgisa. Consagração para Nilda Tião, Aline e Rafael, esposa, no bairro Embaúbas, em Patinga. A dona Juninha está mandando para mim também aqui. Ela está pedindo a consagração por ela, o Gabriel e o Guilherme, que estão em Belo Horizonte, através dos estudos, né? Toda a família, amigos e conhecidos. Obrigado, salve Maria, obrigado, dona Juninha. Consagração aqui para Ana Maria também. Um abraço para Ana Maria, a Meire, lá no bairro Primavera. Consagração para Maria Cirila, o Batata e Familiares lá no Recanto Verde, a Vilma Feliciano no Alegre, a Edna Maria, consagração para Eva Mendes Pimentel, Nossa Senhora da Penha, Ruth Rodrigues no São Vicente, Maria Rodrigues lá no bairro Ideal, em Patinga, Simone Marcino, Novo Reno, em Fabriciano, Maria Aparecida no Alphaville, lá em Timóteo, consagração aí para Maria Aparecida e para toda a família, que Nossa Senhora Aparecida abençoe e proteja a todos aí também. O Edenilson lá na Serra dos Cocais, pra dona a dona Nelcina também na Serra dos Cocais e todos os familiares. Consagração pra você que tá ligado, estamos chegando ao final, obrigado a você pelo carinho da audiência, obrigado a Deus por mais um programa, em nome de Pizzaria Capanona, a melhor pizza do Vale do Aço, na Avenida Portugal, no bairro Santa Cruz. 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Vamos direto, daqui a pouquinho, 2h58 agora, um minuto e pouco aí pra gente ir pra casa da mãe Aparecida. Na sequência, o Padre Zé Wilker chega pra comandar o Clube dos Amigos e logo depois o Padre Zé Wilker, o Marcão, aquele show de alegria, comandando o Educadora Toca. Grande abraço, fique com Deus e amanhã, se Deus me permitir, a gente se encontra aqui na 91,7. Boa quinta-feira, até amanhã.

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estamos na casa da mãe, Santuário Nacional de Nossa Senhora da Conceição Aparecida, morada de Deus, casa do encontro entre irmãos e irmãs na fé. Sejam muito bem-vindos, queridos romeiros.

associadas à Rede Aparecida de Rádio. Então, pelo Brasil, neste momento, 3 horas da tarde, hora sagrada, momento da nossa consagração, momento de lembrar o grande amor de Deus por nós. Um amor

0: para ser presença de Jesus na companhia de Maria, onde estivermos, onde Deus nos enviar com seu amor, com sua alegria. Irmãos e irmãs, louvado seja nosso Senhor Jesus Cristo.
1: Para sempre seja louvado.
0: Salve Maria.
1: Salve Maria.
0: Vamos saudar a padroeira do Brasil com as nossas palmas. Agradecemos à Mãe querida por nos acolher no seu santuário, por chegar aos nossos corações através das ondas da rádio Aparecida e de todas as rádios coligadas conosco neste momento. Vamos rezar, irmãos e irmãs, em nome do Pai, do Filho e do Espírito Santo.
1: Amém.
0: O anjo do Senhor anunciou a Maria.
1: Ela concebeu do Espírito Santo.
0: Eis aqui a serva do Senhor.
1: Faça-se em mim segundo a vossa palavra.
0: E o Verbo divino se fez carne.
1: E habitou entre nós.
0: Ave Maria, cheia de graça, o Senhor é convosco. Bendita sois vós entre as mulheres. E bendito é o fruto do vosso ventre, Jesus.
1: Santa Maria, Mãe de Deus, rogai por nós, pecadores, agora e na hora de nossa morte. Amém.
0: Rogai por nós, Santa Mãe de Deus,
1: para que sejamos dignos das promessas de Cristo.
0: Oremos. Infundir, Senhor, nós vos rogamos a vossa graça em nossos corações, para que nós, que conhecemos pela anunciação do anjo a encarnação de Jesus Cristo, vosso Filho, por sua paixão e morte na cruz, cheguemos à glória da ressurreição. Pelo mesmo Cristo, nosso Senhor.
1: Amém.
0: Preparemos o nosso coração para ouvir a palavra de Deus.

0: vos digo, serão pedidas contas disso a esta geração. Ai de vós, mestres da lei, porque tomastes a chave da ciência. Vós mesmos não entrastes e ainda impedistes que aqueles que queiram entrar. Quando Jesus saiu daí, os mestres da lei e os fariseus começaram a tratá-lo mal e a provocá-lo sobre muitos pontos. Armaram ciladas para pegá-lo de surpresa por qualquer palavra que saísse de sua boca. Palavra da salvação.
1: Glória a vós, Senhor.
0: Aqueles que puderem podem ficar sentados um instantezinho. Uma pequena mensagem nesta tarde para todos nós. Você que está aqui presente na casa de Nossa Senhora.

celebramos a novena de Nossa Senhora Aparecida e com Maria. Em comunidade nós aprendemos que precisamos ouvir a palavra, mas também praticá-la, colocá-la no dia a dia da nossa vida. Tem que ser algo vivido, aquilo que rezamos. Por isso, meus irmãos, junto dos

0: transpareçam a ação de Deus. Jesus nos convida a ser missionários e missionárias com ele. Por isso, ao procurarmos praticar a palavra, nós agradamos o coração de Jesus, porque significa que estamos aprendendo, estamos entendendo que a nossa vida deve ser continuação da dele aqui nesse mundo. Hoje ele continua a se fazer presente entre nós a partir das nossas ações. E ao estarmos aqui na casa da mãe, a mãe nos acolhe e, olhando para Jesus, apenas nos diz: façam tudo o que ele disser. Vamos então ter o coração aberto para esse desejo de Jesus, para que de fato possamos viver o que ele ensinou. É claro que é um grande desafio, não é? É o nosso desafio de cristãos, cristãs, católicos e católicas no mundo: ser presença viva desse Jesus que deu a vida por nós e continua presente entre nós, mas que quer aparecer justamente nas nossas ações, na nossa maneira de ser. Só assim pode ser verdade aquilo que nós sempre rezamos quando estamos unidos: o Senhor esteja convosco.
1: Ele está no meio de nós.
0: Onde ele está?
1: No meio de nós.
0: E essa verdade será sempre real quando nós permitirmos que de fato ele apareça nas nossas ações. Que Nossa Senhora nos dê essa graça, graça de podermos ser presença do seu filho onde estivermos. Louvado seja nosso Senhor Jesus Cristo.
1: Para sempre seja louvado.
0: Nossa Senhora Aparecida,
1: rogai por nós.
0: Aqueles que puderem, vamos ficar em pé? Cantemos a Nossa Senhora.

0: você que trouxe água para ser abençoada, você que está aí acompanhando pelo rádio, vamos pedir a bênção de Deus para esta água que nesse momento apresentamos. A nossa proteção está no nome do Senhor,
1: que fez o céu e a terra.
0: O Senhor esteja convosco.
1: Ele está no meio de nós.
0: Deus eterno e todo-poderoso, quisestes que pela água, fonte de vida e princípio de purificação, as nossas almas fossem purificadas e recebessem o prêmio da vida eterna. Abençoai esta água, agora apresentada, para que nos proteja. E renovai em nós a fonte de vida de vossa graça, a fim de que nos livre de todos os males e possamos nos aproximar de vós com o coração puro e receber a vossa salvação. E que ela recorde a água do nosso batismo como fonte que jorra para a vida eterna. Por Cristo nosso Senhor.
1: Amém.
0: Em nome do Pai, do Filho e do Espírito Santo.
1: Amém.
0: Amém. E agora, irmãos e irmãs, voltando o nosso olhar à pequenina imagem da Senhora Aparecida, você aí na sua casa, no seu carro, na sua viagem, pense também na presença de Maria que te acompanha. E ao renovarmos a nossa consagração, nós queremos pedir que a Mãe de Jesus nos ensine a fazer tudo o que seu filho disser. Possamos dar atenção para que ele possa ter espaço em nossas vidas e possamos continuar a sua missão, sendo presença dele no mundo, construindo o seu reino de amor. Renovemos a nossa consagração a Nossa Senhora. Ó Maria Santíssima, pelos méritos de nosso Senhor Jesus Cristo, em vossa querida imagem de Aparecida, espalhais inúmeros benefícios sobre todo o Brasil. Eu, embora indigno de pertencer ao número de vossos filhos e filhas, mas cheio do desejo de participar dos benefícios de vossa misericórdia, prostrado aos vossos pés, consagro-vos o meu entendimento, para que sempre pense no amor que mereceis. Consagro-vos a minha língua, para que sempre vos louve, propague a vossa devoção. Consagro-vos o meu

coração, para que depois de Deus, vos ame sobre todas as coisas. Recebei-me, ó Rainha incomparável, vós que o Cristo crucificado deu-nos por mãe, no ditoso número de vossos filhos e filhas. Acolhei-me debaixo de vossa proteção. Socorrei-me em todas as minhas necessidades, espirituais e temporais, e sobretudo na hora de minha morte. Abençoai-me, ó celestial cooperadora, e com vossa poderosa intercessão, fortalecei-me em minha fraqueza, a fim de que, servindo-vos fielmente nesta vida, possa louvar-vos, amar-vos e dar-vos graças no céu por toda a eternidade.

0: esteja convosco.
1: Ele está no meio de nós.
0: Por intercessão de Nossa Senhora da Conceição Aparecida, Mãe, Rainha e Padroeira do Brasil, venha sobre cada um de nós, nossas famílias, romarias e comunidades, a bênção de Deus Todo-Poderoso, Pai, Filho e Espírito Santo.
1: Amém.
0: A alegria do Senhor seja a nossa força, permanecemos na presença de Jesus e de Maria, e que eles sempre nos acompanhem.
1: Graças a Deus.
0: A alegria da fé, nossa saudação à padroeira do Brasil com as nossas palmas. Viva Senhora Aparecida!
1: Viva!
0: Viva nossa rainha e padroeira!
1: Viva!
0: Mais palmas, mais forte, mais bonito! Viva Jesus Cristo!
1: Viva!
0: Viva os romeiros de Nossa Senhora!
1: Viva!
0: Agradecemos a sua companhia, rezando conosco a consagração. Você que está aqui no santuário, continue sua peregrinação de fé aqui na casa da mãe, sentindo-se sempre muito bem acolhido por ela, a mãe que quer os filhos ao seu redor. Você que nos acompanhou pelo rádio, que Deus te acompanhe em seus caminhos, na sua viagem, aí na sua casa, sinta sempre a presença de Jesus e o carinho de Nossa Senhora. Fiquemos na paz que vem do Senhor.

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15: Boa tarde, meu amigo, minha amiga, ouvinte da Rádio Educadora. Que bom estar juntinhos aqui nas ondas da 91.7, a primeira do Vale. Quinta-feira, uma tarde nublada, promessa talvez de uma chuva no começo da noite, tirando um pouquinho do calor do Vale do Aço, trazendo vida e esperança ao nosso coração. Estamos começando o Clube dos Amigos, um momento de bênção no meio da sua tarde. Eu sou o Padre José Wilker, missionário redentorista, diretor da Rádio Educadora. Estamos juntinhos para mais uma tarde de bênção. Acabamos de participar da consagração a Nossa Senhora Aparecida. E eu quero, de modo especial hoje, convidar-nos a dar aquele abraço agradecido aos nossos professores. Parabéns, professor, professora, educador, pedagogo, na festa de Santa Teresa. Nossa homenagem aos nossos professores. A data faz referência a 15 de outubro de 1827, quando o imperador Dom Pedro I sancionou uma lei imperial que criou o ensino elementar no Brasil, conhecido como as escolas de primeiras letras. Foi o primeiro passo oficial para organizar a educação básica no Brasil. Obrigado a você, professor, professora, que assume com tanto amor essa profissão. Olha, todas as profissões passam pelas mãos de um bom educador. Então, que bom que tiveram paciência conosco, nos ensinaram as primeiras letras, como no começo da profissão no Brasil, e nos ajudaram a ser quem nós somos. Professor, obrigado pela paciência, pelo carinho, pelo seu dom. Professor que já cumpriu sua missão, que já está aposentado, alegria de poder ter cumprido essa missão tão necessária e importante na vida de cada um de nós. A grande riqueza que nós podemos dar para os nossos filhos é o conhecimento, porque esse ninguém rouba e através dele a gente pode alcançar outras conquistas. É igual a saúde, né? Professor, é igual a saúde. Se a gente tem saúde, a gente corre atrás do resto. Se a gente tem conhecimento, a gente também consegue construir o caminho necessário para chegar aos nossos objetivos. Olha, internacionalmente, hoje nós celebramos também o Dia da Mulher Rural, é a mulher do campo. Dia Mundial de Lavar as Mãos. Você lavou a mão hoje? Ô, padre, que é isso? Lavou várias vezes, né? Mas hoje é dia de lavar a mão, viu? Na época do Covid, isso ficou muito em evidência, né? Lavar as mãos. Nessas mudanças climáticas, também não se esqueça de lavar as mãos, higienizá-la. Não é porque a Covid não é uma pandemia tão grande como antes que a gente não deve ter alguns cuidados. Hoje é dia do educador ambiental, né? Nosso abraço aos profissionais dessa área. Dia do consumo consciente. Você que tá aí, ó, toda hora com os olhinhos fixados na tela do celular, olhando promoções, comprando coisas que a gente nem precisa, só pela vaidade de tentar preencher a gente com consumo. Dia do médico neurologista e dia mundial de cada um de nós. Eu não vou ler o que que tá aqui não, né? Não vale a pena, não, que eu não sei nem o que é isso. Mas uma homenagem então aos profissionais do dia de hoje e também principalmente a você, professor e professora, quero te oferecer a música do Álvaro e Daniel, Verdades do Tempo. São tempos que marcam a nossa história.

0: bem, vale a pena, né, a gente amar sempre mais, que a gente não sabe o dia de amanhã. Então aquele abraço amoroso e cheio de gratidão aos nossos professores. Obrigado, professor, professora, pelo seu sim, pela sua profissão, pela sua presença na nossa história. Que o seu sucesso continue sendo colher o fruto do seu dom oferecido àqueles que necessitam, que somos todos nós. Eu vou pro intervalo, na volta eu quero compartilhar com vocês um pouquinho sobre a vida de Santa Teresa de Ávila, ou Santa Teresa de Jesus, doutora e virgem da igreja. Ela tem uma presença marcante na história da evangelização espanhola, mulher forte, reformou o Carmelo e combateu a acomodação de muitos religiosos e padres da época, viu? Na volta te conto essa história rápido.
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0: Muito bem, estamos de volta aqui na nossa querida Rádio Educadora. Nessa tarde, quinta-feira, alguns pequenos pingos de chuva já molham a nossa terra, trazendo um pouquinho mais de frescor e de esperança ao nosso coração. Como eu estava falando antes do intervalo, hoje a igreja celebra uma das doutoras da igreja, mulher de muita sabedoria, mulher forte, mulher que marcou o seu tempo com uma percepção das realidades de um jeito único, alguém que de fato mantinha seus olhos voltados para Deus, o coração voltado para Deus, mas os dois pés bem plantados no chão. Eu estou falando de Santa Teresa de Jesus. Muitos de nós conhecemos ela como Santa Teresa de Ávila. Ávila é o lugar onde ela nasceu, é onde também ela fundou o primeiro mosteiro reformado. Havia as carmelitas calçadas e depois ela, inspirada por Deus, sentiu-se movida a convidar a vida religiosa a voltar mais uma vez para a centralidade que é Jesus. Santa Teresa, ela viveu num momento da história onde se acontecia a infeliz reforma protestante. Então a igreja estava sendo perseguida, alguns membros da própria igreja estavam se levantando contra a unidade da igreja, havia perseguição de cristãos, muitos foram assassinados pelos protestantes, algumas igrejas foram invadidas e ocupadas por protestantes, e Santa Teresa vai vendo aquele contexto de violência, de perseguição, e vai nascendo no coração de Teresa aquele desejo de ser defensora daquela mãe que lhe sustentou na fé, que é a Santa Igreja Católica Apostólica Romana. É a igreja onde ela aprendeu a encontrar-se com Jesus e a crescer na fé. Santa Teresa, então, uma mulher que na sua época soube olhar o contexto da realidade e propor um caminho novo, um caminho de radicalidade, mas com sabedoria, nada absurdo. Ela não propôs colocar fogo na igreja, nem ir contra os perseguidores da igreja com armas. Pelo contrário, ela colocou o pé na realidade, ela se enxergou dentro daquilo que ela podia oferecer para a igreja e ela deu esta grande lição para nós. Conta-se que na história de Santa Teresa, ela se voltou para as irmãs que compunham o primeiro Carmelo Reformado, esse que procurou voltar às origens, reafirmar a radicalidade da vida consagrada, priorizar mais a dedicação às coisas de Deus do que os confortos que a vida religiosa podia oferecer. Mas elas eram poucas, não eram muitas. E a missão para sustentar a igreja em tempos de batalha, como hoje em dia também, era muito árdua lá. Então Santa Teresa virou para as irmãs dela e falou com ela assim: nós somos poucas, mas poucas que somos, faremos bem aquilo que nós podemos. Eu acho que é uma lição muito singela, que ouvindo me deixa inquieto. E eu não sei como é que você escuta esse convite de Santa Teresa. Ela reconhece que visualmente ela não podia muito. Eram mulheres, poucas religiosas, vivendo da providência de Deus. Elas não eram senhores de posses, elas não eram pessoas influentes no sentido de induzir a consciência dos homens, mas ela se entendia chamada a dar uma resposta. Então muitas vezes nós também podemos nos ver como Santa Teresa, pequenos diante das batalhas que a vida nos impõe. Mas o importante, e a gente aprende com Santa Teresa, não é o quanto nós fazemos, mas o qual bem, o quanto fazemos com amor aquilo que fazemos. Se a gente faz um arroz com feijão bem feito, ele é mais gostoso do que uma comida totalmente sofisticada, porque às vezes a comida tem sabor de artificialidade. E um feijão com arroz, com um ovinho frito por cima, feito com amor, com carinho para oferecer aquele que vai partilhar daquela refeição, tem um sabor todo especial. Então Santa Teresa nos ensina, e ela vivia num tempo onde a relação com Deus estava muito marcada pelo intelecto. Havia pessoas que rezavam na época de Santa Teresa, havia muitas piedosas pessoas e religiosas e padres, tanto é que São João da Cruz junto com Teresa vai empreitar essa reforma da vida religiosa, pelo menos carmelita, né? E eles então vão abraçar esse convite a reavivar no Carmelo a dedicação, a centralidade do nosso Senhor Jesus Cristo. Mas ela então, ela vive num momento onde a igreja estava muito intelectualizada, muita gente com Deus na cabeça, tentando entender Deus, tentando filosofar Deus. Isso é importante? Claro que é. A gente, ao longo dos nossos encontros aqui, muitas vezes eu me pego partilhando alguma coisa de filosofia com vocês, eu leio para poder trazer alguma informação sobre o catecismo da Igreja Católica. Muita coisa ali está sustentada em pensadores como Santo Agostinho, São Tomás de Aquino. São grandes figuras que falam para nós da fé, ajuda a gente a tentar botar um pouquinho de razão naquilo que muitas vezes não dá para se explicar. E Santa Teresa então está num tempo onde havia um afloramento muito grande desse intelecto, né? As pessoas muito cultas, tentando explicar Deus, tentando cientificar a fé, tentando desenvolver uma teologia racional, bem sustentada. Mas ela nos ensina, sem deixar de sê-la, porque Santa Teresa também foi muito culta e bebeu muito e construiu muito conhecimento para nós. Ela tem vários escritos que sustentam a igreja até hoje. Muitos santos beberam de Santa Teresa para poder se santificar. A própria Santa Teresinha é filha de Carmelo, fundado por Santa Teresa. Mas ela entendeu que não basta a razão, porque porque o lugar onde a gente tem que acolher Jesus e viver Jesus é no coração. Se a gente não vive Jesus no coração, a gente vai viver uma relação artificial com Jesus. O nosso coração, desde a época de Santa Teresa, é entendido como a sede das decisões. Você pensa, pensa, pensa, mas muitas vezes o que move as nossas atitudes não é a lógica, o que move é as emoções, né? Às vezes a gente fica bravo, às vezes a gente fica alegre, e essas alegrias ou essas brabezas é que colocam nossos pés em movimentos. Então que a gente possa pedir hoje, modo especial, celebrando essa doutora virgem da igreja, Santa Teresa, a reformadora do Carmelo, que reavivou a identidade do Carmelo como lugar de centralidade de Deus, que procurou enfatizar com as religiosas o valor da oração, elas que aprenderam que deviam rezar pelos sacerdotes. Ela falava assim: como eu não posso ir falar de Deus às pessoas, quem é que está nos púlpitos? Ou seja, quem é que prega a palavra nas igrejas e nas ruas? Somos padres, então vamos rezar para que Deus conceda-nos padres santos. E assim, Santa Teresa faz com que o Carmelo seja reformado, e na fonte do Carmelo a gente também bebe muito da espiritualidade que constrói a nossa relação de povo de Deus. É com Santa Teresa que a gente aprende a crescer na devoção a São José. Mas eu vou fazer tocar uma música aqui que é uma das melodias cantadas dos escritos de Santa Teresa, e eu espero que essa música te sensibilize para desenvolver ainda mais devoção a esta grande santa doutora da igreja, Santa Teresa.

0: uma das sabedorias de Santa Teresa cantada pela nossa querida irmã Miriam já no céu. E assim a gente vai transmitindo um pouquinho da espiritualidade que o Carmelo nos oferece e Santa Teresa trazendo para nós hoje, no dia da sua festa, essa oportunidade de lembrar alguns fatos. Santa Teresa já leu Castelo da Alma, ou já leu outros escritos de Santa Teresa? Conta para mim. Eu vou fazer um pequeno intervalo. Na volta eu vou tirar uma curiosidade. Alguém me perguntou se ele poderia comungar por ter faltado à missa domingo passado. Então ele perguntou: padre, eu faltei à missa domingo passado, vou na missa hoje, esse domingo, eu posso comungar? Tô liberado, padre, só me libera? Na volta eu te conto se eu posso ou não liberar, porque não depende do querer do padre, depende do que a igreja tem para dizer sobre isso. Na volta eu respondo essa dúvida para nós.
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1: Muito bem, estamos aqui juntinhos no Clube dos Amigos, um momento de bênção no meio da nossa tarde. 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Olha quem está participando do Clube dos Amigos e está interagindo conosco nessa tarde de quinta-feira eucarística. É a nossa amiga sócia Maria Leão. Ela já está com as malas prontas. Vamos juntos à Aparecida. Fico muito grato, Maria, por dar o seu sim e a gente poder fazer essa peregrinação. É uma experiência de fé e também uma forma de ajudar a Rádio Educadora. Que Deus lhe abençoe, pague e obrigado pela audiência. Quem também está passando por aqui, tem outras pessoas que eu não tenho registro ainda, que ainda estão fechando a viagem, né? Tem gente querendo viajar para Aparecida do Norte agora, viu? Ainda tinha 4 cadeiras livres, eu não sei se elas já foram completadas. Espero que fique para quem está entrando em contato agora. Ó, a Elisandra da Silva, do Alipinho de Coronel Fabriciano, está passando por aqui, mandou um lindo vídeo de um presépio, já sensibilizando a gente para a proximidade do tempo do advento, preparação para o Natal. Ô Elisandra da Silva, lindo, viu? O vídeo com o presépio, esperança de vida nova que vem até nós. Quem tá passando por aqui também é a nossa sócia, a dona Efigênia Quintão. Abraço, dona Efigênia, obrigado pelo carinho, viu? A Deus te abençoe. Ela está rezando com fé e esperança, pedindo a intercessão de Nossa Senhora do Perpétuo Socorro para que proteja os momentos da nossa vida. Salve Maria! Salve! É a Gininha! Colocou o apelido dela aqui, ó, viu? Ó, o Matheus Carlos está nos convidando para comer uma feijoada lá na comunidade do seu bairro, dia 1º de novembro, a partir das 11 horas, tem o feijão tropeiro. Valor de R$20. É, não paga nem a marmita, viu? Será que tem que levar o prato? É na Igreja Católica São Camilo de Leles. Então, você que está aí na região de Coronel Fabriciano, passa por lá no dia 1º do 11, ajuda a comunidade e adquira o seu feijão tropeiro por R$20 e faça a festa. A Heloísa Germando, ô Heloísa, minha querida, que Deus te abençoe e te guarde, bom que você está passando aqui. A Terezinha Vitalina também está registrando a sua presença, convidando a gente a rezar por todas as crianças. É Semana da Criança, Semana do Professor, né? Tanta gente que no nosso coração tem espaço e tem carinho. Que Deus abençoe a cada uma das crianças, como a Vitalina nos convida a celebrar. Eu tava querendo tomar um café na casa da Vitalina, mas esse café a gente não consegue fechar de jeito nenhum, né, Vitalina? Mas não é por culpa da Vitalina não, viu? É o padre que é enrolado. Ô padre, misericórdia que você arrumou, hein? Esse amigo seu tava lendo muita coisa não, viu? Misericórdia, mas deixa quieto, uma hora dá certo. Como eu tinha falado, aqui a gente aproveita o microfone da rádio para poder catequizar, aprender sobre a fé e crescer um pouco mais no nosso caminho para o céu. E uma pessoa me procurou perguntando assim: padre, eu não fui à missa domingo e eu tô indo na missa agora domingo agora, no outro domingo seguinte. Eu posso comungar? Eu posso entrar na fita? Tá liberado ou não tá? É pecado mortal? Eu vou pro inferno se eu morrer depois de não ter ido à missa? Olha, a primeira coisa que nós temos que aprender é quando se trata de coisa de fé, a gente nunca deve levar para o lugar da obrigação. A missa não é uma obrigação, é um privilégio. Se a gente conhece o valor da missa, a gente não precisa nem se colocar essa pergunta. A gente já responde naturalmente. A melhor coisa que pode ter é no nosso final de semana a gente planejar das muitas coisas boas que podemos fazer, descansar, conviver com os familiares, ou adiantar alguma coisa que a gente quer adiantar em casa, que hoje a gente aproveita os tempos livres, parece que vai aumentar os tempos livres, hein? Parece que a lei passou lá no Congresso, diminuiu a carga horária, você vai ter 2 dias de folga agora por semana, espero que você administre bem a sua folga e lembre de colocar em primeiro lugar a missa dominical. Então, a missa é sagrada, Jesus que pediu pro padre celebrar a missa, falou, fazer isso em memória de mim, com o tempo nós fomos estruturando o que hoje é a Santa Missa. Não é inventado pela igreja não, viu? É uma estrutura que vem da tradição cristã, a gente bebe da fonte do judaísmo, das primeiras expressões religiosas de contato com Deus, de ler a palavra, de simbolizar nossa relação com Deus com hinos, com gestos, com a roupa, com tudo. Esse conjunto de símbolos, expressões e de tradição da igreja formou o que a gente chama hoje de missa. E o propósito da missa é o quê? É unir o fiel a Deus. É isso que a missa se dispõe, a ser esse elo de unidade entre nós e ali celebrar o mistério da nossa fé. Então, ir à missa não é uma obrigação, é um privilégio, é uma graça que Deus nos concede. Mas acontece, de fato, como esse meu amigo estava me perguntando, e pode ser uma dúvida sua ou para orientar alguém que você conhece, pode acontecer no domingo você não ir à missa. E aí o que que é? É pecado ou não é pecado? Vou para o inferno ou vou para o céu? Posso ou não posso comungar? Olha, a primeira coisa que você tem que entender, para ser pecado, a gente tem que ter consciência e liberdade. Então, esses dois princípios sempre devem estar diante dos seus olhos quando a gente vai avaliar um pecado. Primeira coisa, você tinha consciência do valor da missa? Padre, eu tenho, eu sou cristão, eu frequento a missa todo dia. Então, você sabe que é a importância da missa. Sei. Agora, você tinha liberdade? Ô, padre, eu sou uma pessoa livre, eu posso escolher. Pode. Agora, o que que eu tô perguntando quanto à liberdade? Aí você aplica as exceções com relação à missa. Os imprevistos. Pode acontecer de você estar num lugar, numa viagem, onde você não tem acesso a uma igreja. Há realidades no Brasil e no mundo onde as pessoas não têm acesso a um padre. Enquanto aqui na nossa região do Vale do Aço, nós temos padre para dar com força, né? Tem padre quase em toda a esquina, e nem sempre a gente é tão atendido, mas tem muito padre aqui no Vale do Aço. Mas tem regiões que não tem padre sempre. Tem comunidades que tem missa de três meses ou uma vez por ano. Acontece, não é o caso da nossa região, acho que nem da nossa diocese. Mas então, se a pessoa não tem acesso ao padre, se você foi num lugar que não tem missa, então você não tem como ir à missa, você não tem como se acusar, não dependeu de você. Não foi uma escolha sua, foi uma situação. Você estava saindo, o carro quebrou, foi uma situação. Deu aquela dor de barriga, aquela cólica, você teve que correr pro banheiro. Não deu para ir para a missa, fazer o quê? É pecado? Não é pecado, você não tinha liberdade. Agora, se você podia ter escolhido, havia outros horários de missa na sua paróquia, mas você não foi porque você está acostumado a ir 7 horas da manhã, e 7 horas da manhã deu dor de barriga, ou deu imprevisto, ou uma visita estava em casa e teve que acordar para passar o café para ela, você perdeu a missa, você poderia ter ido outro horário, não foi? Então aí se torna pecado, aí você tem que confessar sim, viu? Então se você pode escolher ou não ir, é pecado, tem que confessar antes de comungar. Agora, se você não tinha planejado, aconteceu alguma coisa, te atrapalhou ir na missa, aí já não é culpa sua, né? Aí a gente tem que seguir de cabeça erguida, na próxima missa, comungar em paz e não colocar problema na sua cabeça. E reafirmo, mais uma vez, que eu acho que é o que melhor de tudo que eu falei aqui dessa pergunta, se eu posso ou não comungar. A missa não é uma obrigação. Ela deve ser sempre vivida para nós como um privilégio, viu? Então vamos agora, o padre já está quase estourando o tempo, e eu queria, antes de me despedir de você, fazermos o nosso momento de oração pela saúde. Então vamos chamar o padre Antônio Maria para cantar para nós?

A nossa proteção está no nome do Senhor, que fez o céu e a terra. O Senhor esteja convosco, Ele está no meio de nós. Rezemos. Senhor Jesus, que passastes a vida fazendo bem e curando todos os enfermos, eu creio no teu poder e no teu infinito amor por mim. Peço a vossa bênção e a vossa misericórdia, para que cureis os enfermos que comigo fazem este pedido. Concede-me, Senhor, a cura física e a cura da alma, que seja pela ação do teu Espírito Santo ou através dos médicos e remédios. Aumenta minha fé, pois eu acredito que podes me devolver a saúde. Hoje, Senhor, coloco minhas dores e sofrimentos em tuas mãos, assim como os doentes que me pediram oração. Cuida de cada um deles, Senhor, e tem misericórdia. Obrigado, meu Deus, por toda a obra que estás realizando em meu corpo e em meu coração. Amém.

assim a gente já vai terminando o nosso programa de hoje. Quero deixar um abraço, Terezinha, que Deus abençoe seu exame amanhã. Quero agradecer também a participação da nossa amiga, que tá aqui interagindo, ela tá marcando aqui o quarto duplo dela, olha. A Elisandra da Silva tá partilhando conosco, ela morou no Paraná por muitos anos, 7 anos, e lá então ela tinha dificuldade de ir à missa, viu? Não tinha padre todo dia, nem padre acessível. Mas muitas vezes quando você não achar a comunidade onde tem padre, sabe o que você faz? Reza com a sua família, reza um terço, lê o evangelho do dia, medita a palavra sozinho, entre vocês. Você não pode deixar o dia do Senhor passar sem viver esse momento forte de experiência de fé com Jesus. Olha, vem aí, Educadora Toca com Marcos Pereira. Abração a todos e até amanhã, se Deus quiser. Fui!

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2: Na primeira do Vale, 4:03. Confira aí, 4:03. Boa tarde, com alegria. Marcos Pereira te fazendo companhia. Boa tarde, meu amigo. Boa tarde, minha amiga. Boa tarde, senhora. Boa tarde, senhor. Boa tarde, meninos e meninas. Boa tarde.
12: Boa tarde.
2: Tudo jóia, tudo bem, tudo tranquilo com você? Tem que ser sincera a resposta, hein? Como é que você tá? Você tá feliz? Eu espero que sim. A sua felicidade é que me motiva todas as tardes na programação da Educadora. Saber que você tá bem me deixa tranquilo, porque eu não quero ver nenhum ouvinte da Educadora cabisbaixo, chateado. Tem que ter sempre um sorriso estampado na cara. E se não tiver, a gente faz acontecer a partir de agora. É só deixar o radinho ligado aí e ficar com a orelhinha coladinha, curtindo o programa que vai tocar muita música, vai ter muita informação, muita alegria, descontração, entretenimento, tudo isso a partir de agora. Já estou liberando os nossos canais de interação. Você vai ligar no fixo 38410730, vai falar com a Raíssa. Tem o zap zap, manda mensagem aí 997714902. O DDD é 31, belezinha? Tanto pro fixo quanto pro zap zap. É hora de mandar beijinhos na bochecha de quem você gosta. Hoje é quinta-feira, quinta, 15 de outubro de 2026. Eu já falei no comecinho dessa semana que eu estou adorando essa semana. Tá uma semana diferenciada, porque como nós tivemos aí a pausa na segunda-feira, o feriadão prolongado, muita gente emendou vários dias, na segunda quase ninguém trabalhou. Então essa semana tá passando rápido demais, os dias estão voando. Hoje, por exemplo, já tá aí, ó, quinta-feira, daqui a pouquinho sexta, aí a turminha mais uma vez vai pro descanso merecido. Vambora então, vamos começar o programa. Vamos nessa, tá chegando Doce Encontro.

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Lima. Bloqueado. 4:11, confira aí, 4:11, já vou mandar abraços, já vou mandar alô pra galera, minha listinha tá na mão, esse papel eu não largo jamais. Quero falar o nome aqui da Letícia de Oliveira, do bairro Mangueiras, em Fabriciano. Obrigado, Letícia, pela companhia. E o Carmelito Marinho, dona Rita, em Timóteo. Vamos ouvir o som desse artista maravilhoso que infelizmente nos deixou. Se foi, mas o seu legado musical, as suas canções permanecerão para sempre. Ele sempre vai viver na memória de todas aquelas pessoas que gostam de cantar, principalmente dançar e viver o verdadeiro axé. Netinho!

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7: E hoje vim aqui pra gente falar sobre a relação família e trabalho. Pois é, essa relação tá equilibrada aí na sua casa, na sua empresa, como é que está? Eu gosto muito daquela frase que diz o seguinte: nada mais poderoso que o trabalho e nada mais importante que a sua família. Pois é, o equilíbrio entre trabalho e família é muito importante. O trabalho é um instrumento poderoso para a gente ter condições de poder aproveitar a nossa família. Mas se o seu trabalho estiver atrapalhando a sua família, tá na hora de você repensar nisso, ok? Dada a dica, valeu e até a próxima.
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11: 4:20, confira aí, 4:20. 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Agora a gente curte o som de Bruno e Denner e Dai e Lara.

0: Sucesso do grupo feminino estadunidense Fifth Harmony, com a participação do rapper Kid Ink, lançada em 2015 como terceiro e último single do álbum de estreia do grupo Reflection. É sempre bom curtir um som internacional, dar aquele pan, aquele clima gostoso no programa. 4:28, 4:28. Alguns abraços com muito carinho, especialmente para minha amiguinha querida Ruth Rodrigues, do bairro São Vicente, em Fabriciano. Ela escreveu assim: boa tarde, Marcos, estou grudadinha na educadora. Vou até colocar um coraçãozinho aqui no comentário da Ruth. Obrigado, minha amiga querida, um abraço para todos do São Vicente, toda a galerinha aí curtindo, acompanhando a nossa programação. Quem mais está ouvindo? Sócio do Clube dos Amigos Valtarez Alves, do centro de Fabriciano. Todos os dias ele manda mensagem, está parabenizando a emissora pela programação. E um abraço com muito carinho para a esposa Terezinha Dedeca. Elisandra da Silva, do Alipinho, em Fabriciano, é outra que também não perde o nosso som. Elisandra, tamo junto e misturados.
1: 9:17. 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
0: 4:34, confira aí, 4:34, está no estúdio e já vai deixar você muito bem informado a jornalista Estela Dutra. Boa tarde, Estela.
21: Boa tarde, Marcos Pereira, e boa tarde a todos os ouvintes que nos acompanham aqui em mais um noticiário. Olha só, agora a notícia é sobre o tempo. O Vale do Aço está sob alerta laranja de perigo para tempestades nesta quinta-feira, dia 15 de outubro. O aviso foi emitido pelo Instituto Nacional de Meteorologia, o IMET, incluiu Patinga e cidades da região. Olha só que coincidência, né? Amanhã, dia 16, vai fazer um mês que tiveram aquelas fortes chuvas aqui na região do Vale do Aço, que a Rádio Educadora, né, nossa equipe de jornalismo, fez toda a cobertura e tudo mais. E um mês, né, praticamente certinho aí, uma nova tempestade tá para chegar aí na região. E segundo o Instituto, a previsão é de chuva intensa, com volumes que podem variar entre 30 e 70 milímetros por hora, ou chegar a 100 milímetros ao longo do dia. O alerta também indica a possibilidade de ventos fortes com velocidade entre 70 e 100 quilômetros por hora, além de queda de granizo. Esse aviso começou a valer à meia-noite desta quinta-feira e vai permanecer em vigor até às 11:59, ou seja, vai se estender por todo o dia aí, né, final de tarde e noite. Entre os principais riscos apontados pelo IMET estão a queda de árvores, alagamentos, danos em plantações e interrupções no fornecimento de energia elétrica. Puxando mais um gancho novamente daquela tempestade que teve há um mês, a gente sabe que aí a energia elétrica foi bem prejudicada aqui na nossa região, né? Muitas pessoas ficaram sem energia aqui no Vale do Aço. Por isso que essa situação exige uma atenção dos moradores de Patinho, Coronel Fabriciano e Timóteo, e principalmente, gente, daqueles que vivem em áreas com histórico de alagamentos e deslizamentos de terra. Diante dessa previsão de tempestade, o IMET orienta que a população evite se abrigar debaixo de árvores durante as rajadas de vento, porque, né, alguma dessas, essa vegetação pode cair. Também é recomendado não estacionar veículos próximos à torre de transmissão e placas de propaganda, porque a ventania, né, quando ela está muito forte assim, ela costuma até telha mesmo, né, destelham as casas e aí pode cair sobre algum veículo. A população deve acompanhar os comunicados da Defesa Civil, os comunicados oficiais, e ficar atenta às mudanças nas condições do tempo ao longo dessa quinta-feira. Ó, tem aí o alerta de tempestade, já está acontecendo, né? Já está em vigor agora pro Vale do Aço. Então, gente, prestem muita atenção. Se tiver qualquer problema, entre em contato com a Defesa Civil pelo 156, que é o contato oficial, né? Se tiver alguma trinca em casa, tudo isso tem que ser averiguado para que a Defesa Civil possa ajudar a população aí nesse momento. E principalmente em relação às chuvas, né? A gente teve aí há 30 dias esse cenário que veio pro Vale do Aço, das chuvas, das tempestades. E aí, um mês depois, acontecendo a mesma coisa, né? Por isso que a população tem que ficar ligada e prestar atenção nesses dobramentos aí pro resto dessa quinta-feira.
0: Valeu, Estela, muito obrigado pela sua participação, a sua interação. E eu sei que você tá de plantão, qualquer nova notícia, nova informação, é só nos acionar.
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0: 4:37, confira aí, 4:37, mais abraços, falando o nome de algumas pessoas que estão curtindo o nosso som, eu quero agradecer agora a Margarida Martins, do Centro de Fabriciano, e a Placedina Maria, do Morada do Vale, em Fabriciano. Beijinhos na bochecha, muito obrigado pela companhia. Entre agora no nosso Instagram, quero você por lá, @educadoramg. Quem entra no nosso Instagram, além de conferir as nossas publicações, pode interagir com a gente, comentando, deixando lá o seu joinha, o seu coraçãozinho, sua palminha, seu emoji. Escolha um, coloca algo que tem a ver com a emissora, coloca ondas musicais, ondas sonoras, né, as notas musicais. Faça o que o seu coração mandar. Você é muito bem-vindo no nosso Instagram, @educadoramg. E não se esqueça de compartilhar nos seus stories também. O que tem de gente compartilhando, porque como o Instagram está caminhando com o nosso portal de notícias, todo dia tem muita informação. E a galera acaba colocando nos stories essas postagens, mostrando para as pessoas as notícias que estão acontecendo. Obrigado, tá? Valeu demais a todas essas pessoas lindas que entram, acessam o nosso Instagram e, acima de tudo, compartilham também as nossas publicações. Henri Freitas. Sim.

queria até pedir desculpa aos nossos ouvintes, porque eu acabei me emocionando aqui enquanto essa música estava tocando. Estou terminando de enxugar as lágrimas, os olhos marejados, porque essa música mexe muito comigo. Ligando os fatos, Pique Novo. 4:45, 4:45. Já tem ouvinte mandando mensagem. Eu vou pro intervalo e quando eu retornar, a gente já vai ouvir o que ele tem a nos dizer.

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11: 4h48, confira aí 4h48, eu falei que depois do intervalo a gente ia ouvir o nosso ouvinte querido, né? Chegou a hora do Jesus Domingues, do bairro Santo Antônio em Fabriciano. Fala comigo, Jesus. Ele que tá ouvindo o programa coladinho com a gente todos os dias da semana, faz questão de nos honrar com a sua audiência.
12: Boa tarde, Marcos Pereira, todos os ouvintes da Rádio Educadora.
11: Opa, boa tarde, meu irmão.
12: Quem fala aqui é o Jesus Rodrigues, do bairro Santo Antônio, Coronel Fabriciano. Gostaria de ouvir a música Guilherme Arantes, Cheia de Chave.
11: Essa é linda demais, ótima escolha.
12: Muito obrigado, Marcos Ferreira. Um ótimo programa para você aí. Um abração a toda a equipe da Rádio Educadora. Muito obrigado.
11: Valeu, meu irmão. Eu que te agradeço pelo carinho. Tá aí a sua canção.

Fernandes. Aonde foi parar? 4:57. 4:57, pessoal, vem aí a hora do Rush com o Felipe Machado. Eu vou voltar depois da hora do Ângelus com o padre José Wilke. Fique com a orelha encostada no rádio que você só tem a ganhar.

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0: tarde, minha Fabriciano. Boa tarde, Vale do Aço. Eu sou o Felipe Machado. Está começando mais uma edição da sua revista eletrônica do fim de tarde, A Hora do Rush. 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Até às 6 horas, você confere tudo o que acontece no trânsito aqui na região metropolitana do Vale do Aço, com informações em tempo real para facilitar a sua volta para casa. E não para por aí, tem também reportagens, destaques e os fatos que marcaram o dia em Minas, no Brasil e no mundo. Hoje é quinta-feira, senhoras e senhores, 15 de outubro de 2026, e você está na companhia da Rede Educadora de Comunicação, conectando o Vale do Aço com o mundo. Coordenação artística de Matheus Cabral, coordenação de jornalismo é minha, Felipe Machado, coordenação administrativa de Joana Avelino e direção de Padre José Wilker. E você pode acompanhar o nosso programa pelo rádio, pelo site educadoramg.com.br. Tem também o nosso aplicativo Rede Educadora, tanto para Android quanto para iOS. Dá para você baixar o nosso aplicativo e acompanhar a nossa programação. E nós também estamos ao vivo lá no nosso Instagram, no @educadoramg, e também lá no nosso canal no YouTube. Aproveite e se inscreva lá no nosso canal, ative o sininho de notificações. E se você ainda não segue o @educadoramg, você está vivendo errado. Nos destaques do dia, a gente vai falar do trânsito nesse momento na região metropolitana do Vale do Aço e chamar o nosso departamento de jornalismo da Rádio Educadora com as notícias do dia. CEMIG alerta para risco de acidentes com a rede elétrica durante temporais. A gente inclusive tá no alerta de chuva forte aí até o final de semana, né? O alerta vale até sábado. Então, assim, a gente teve, né, algumas situações com chuva, aquele temporal aqui no dia 16, que causou transtornos, teve fio partido. Então a CEMIG dá uma geral aí de como se comportar nesses momentos em relação à rede elétrica. Tem também, hoje é dia 15 de outubro, dia dos professores, destaca desafios e importância dos profissionais da educação. Muito se fala em valorização da categoria, mas não só a valorização monetária, mas também de respeito a essa profissão que ensina todas as outras profissões, né? Eu, graças a Deus, na minha vida, ensino fundamental, ensino médio, na faculdade, eu tive excelentes professores, uns meio esquisitos. A gente tinha uns meio esquisitos, que também não dá pra ser todo mundo de geografia, matemática, história, português, química, física e biologia, isso é bom. Mas teve uma galera que me ajudou muito durante meu período aí de escola, de ensino médio. Nossa, muitos professores aqui do Pedro Calmon, que eu ainda encontro volta e meia na rua, pelas ruas aqui do centro de Coronel Fabriciano. Nossa, muita gente legal. Eu tive muitos professores bons, isso eu não posso reclamar. E também, obra de Belchior ganha os palcos de Ipatinga nesse sábado. Belchior, um dos maiores compositores, cantores, poetas da música popular brasileira, vai ser homenageado este final de semana lá no Centro Cultural Uzi Minas. E também tem Matheus Cabral com o noticiário esportivo. Aí, atleticano, hein? Só valia gol top ontem à noite. E o Galo tem uma... Jogou bem. É, a gente tem que falar isso. 3-0 num time que a gente nunca tinha ouvido falar. E eu nunca tinha ouvido falar no time. Mas é isso aí. Matheus vai dar uma análise, fazer um panorama aí desse jogo. O programa, como sempre, está imperdível, senhoras e senhores. Siga comigo até às 6 da tarde, aqui na Hora do Rush.
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0: 5:06, você sabe que o nosso estúdio aqui da Rádio Educadora é glass, né? Tem um vidro aqui, um estúdio panorâmico, a gente vê a rua. Eu acho que eu vi um i30, um Hyundai i30 de Uber. Ele abriu, a pessoa entrou pela porta de trás e tal, bateu, não entendi não. Legal. Eu já andei de Corolla, já andei de Duster, eu já andei de os elétricos, todos os Dolphins, os BYD, os Geely. Massa. Mas deixa eu falar de trânsito, trânsito mesmo, neste fim de tarde de quinta-feira aqui no Vale do Aço. Começar, como sempre, falando aqui de Coronel Fabriciano, da área central aqui da cidade e também lá do Trevo, mas deixa eu começar pela parte de baixo. Eu tô com um trânsito intenso aqui nesse momento entre a Praça da Estação e a Alberto Alé e a Piracicaba ali, para quem vai entrar na Ponte Nova ou seguir direto na Alberto Alé, e também o finalzinho da Doutor Querubino para quem vai acessar ali a Piracicaba ou descer na Rubens Siqueira Maia. Subida do centro, José Cornélio com trânsito tranquilo, mas Maria Matos com pontos de lentidão neste momento. Também com trânsito intenso está a subida da Magalhães Pinto, sentido centro de Coronel Fabriciano até a praça ali do antigo Barriozinho. Lá no Trevo, destacar aqueles pontos de sempre. Tancredo Neves, rua de ligação e a rodoviária velha com trânsito carregado nesse momento. A descida da Tancredo Neves, para quem está vindo de Timóteo em direção a Ipatinga, principalmente ali até próximo do atacado de varejo, que você sabe qual que é. Tem também a São Sebastião, final da São Sebastião, para quem vai acessar a Tancredo Neves ou seguir ali pro Melo Viana. Mas estamos sem notificação, deixa eu ver aqui. Sem notificação de acidente. Sem notificação de acidente aqui em Fabriciano. Oi, participe! Ó, fala alto não, doido. Participe conosco, tá no trânsito, viu alguma coisa interessante que quer compartilhar com a gente? Mande mensagem no nosso WhatsApp, que é o 31997714902. 31997714902. Deixa eu falar um negócio com vocês, falar de previsão do tempo. Por quê? Eu falei ontem, né, que ia chover, né? Falei ontem que ia chover e à noite eu cheguei em casa. Era mais de 7 horas, mas essa chuva veio bem mais tarde, né? Essa chuva veio, uma pancada de chuva, por volta de umas 10 horas, mais ou menos. É, 10 horas, 10 alguma coisa, mas a chuva chegou. A chuva chegou e a chuva choveu, inclusive. Deixa eu falar aqui da previsão do tempo para a noite desta quarta-feira. Deve ser de tempo parcialmente nublado, com possibilidade de chuva. Tem aqui precipitação de 2 milímetros aqui. Agora à noite e para amanhã tem uma previsão de 7 milímetros. E a previsão para essa sexta-feira é chover o dia inteiro, tá? Tá aqui no mapinha aqui, ó, a previsão para chover o dia inteiro. Mínima de amanhã 23 graus e máxima de 31. A gente teve máxima de 32 hoje, realmente um tempo muito abafado aqui na região metropolitana do Vale do Aço. 5:10, vamos começar as nossas reportagens do dia desta quinta-feira. A gente começa falando do seguinte: Minas Gerais é o estado brasileiro com o maior número de acidentes e mortes em rodovias federais. Segundo o levantamento da Polícia Rodoviária Federal, a PRF, divulgado pelo jornal O Tempo nesta quinta-feira, foram registrados 5.451 acidentes. Isso mesmo.

0: 381. Santa Catarina aparece em segundo lugar no número de acidentes, com 4.902 ocorrências, seguido pelo Paraná com 4.594. No ranking de mortes, a Bahia ocupa a segunda posição com 361 vítimas fatais. De acordo com a presidente da Associação Mineiras das Clínicas de Trânsito, Adalgisa Lopes, o intenso fluxo de veículos pesados, a extensão da malha rodoviária e os trechos sinuosos contribuem para esse cenário. A especialista também aponta que fatores humanos, como excesso de velocidade, desatenção, cansaço e imprudência, estão entre as principais causas de acidente. A gente falou isso ontem, no balanço do feriadão, né? O balanço do feriado de Nossa Senhora Aparecida, divulgado ontem pela PRF, ultrapassagem em lugar proibido, alta velocidade e falta de cinto de segurança foram as maiores autuações aí nesse feriado. Em todo o Brasil foram registrados mais de 40 mil acidentes e 3.516 mortes no período analisado, aí, o primeiro semestre de 2026. A orientação é que os motoristas respeitem os limites de velocidade, né? A 381 agora está radar puro, são 69 pontos de fiscalização entre Caeté e Belo Horizonte. E também a orientação é que os motoristas respeitem os limites de velocidade, utilizem o cinto de segurança. Gente, pleno século 2026, não usar cinto de segurança é um absurdo. E descansem adequadamente antes e durante as viagens, né? Os motoristas aí de caminhão e tal, descansar adequadamente para viajar. E 13, deixa eu dar uma passadinha lá no nosso portal educadoramg.com.br pra gente falar dos destaques aí desta quinta-feira. Hoje é dia 15 de outubro, é dia do professor e também é o Dia Internacional do Cooperativismo de Crédito. E a gente tem um artigo lá no nosso portal do presidente do Sicredi, onde ele fala: onde tem cooperação, você vive a transformação. Ele fala sobre os benefícios e as vantagens desse cooperativismo de crédito. A Sicredi sempre parceira aqui da Rádio Educadora, tá lá no nosso portal o artigo do meu querido presidente Neuri Hernani Abel. Gente boníssima aí, tá? Já bati alguns papos com ele, já entrevistei ele algumas vezes aqui no Vale do Aço, uma figuraça. Tem também destaque lá no nosso portal, uma notícia que a gente até comentou aqui ontem, morre o sargento da PM que matou a companheira a tiros dentro de uma academia aqui em Minas Gerais. Esse crime foi ontem, ele atirou nela dentro da academia, depois atirou contra a própria cabeça, ele chegou a ser socorrido, ela infelizmente morreu no local, ele foi socorrido, foi levado ao hospital, mas ontem à noite, se não me engano, por volta das 10 horas, ele não resistiu e acabou falecendo. Então tá essa notícia lá, uma foto dos dois lá no nosso portal educadoramg.com.br. Deixa eu falar aqui, vai dar tempo? Vai dar tempo? 5:14. Ah, falar de um acidente hoje de manhã, a gente publicou um vídeo lá nas nossas redes sociais, um acidente envolvendo um HB20 e um Ford Fiesta branco lá no Eldorado, na Avenida Alexandre Torquete, ali próximo à entrada e saída ali do bairro Eldorado, e eu tava lendo os comentários lá no nosso vídeo, nas nossas redes sociais, no @educadoramg, o pessoal falando que sente falta ali de um semáforo, de uma sinalização, para poder organizar o trânsito. A Avenida Alexandre Torquete, naquele pedaço, tem um trânsito muito intenso. Galera que sai ali do setor 7, daquela regional aqui, e vai em direção a Coronel Fabriciano, ao Santa Maria, ou segue na Alexandre Torquete ali para acessar Belo Horizonte e ir pro Cachoeira do Vale, aquele pedaço tem um tráfego muito intenso. E as pessoas reclamando que ali naquele trecho, ali na entrada barra saída do Eldorado, falta um semáforo para organizar o trânsito. Fica a dica. 5 horas e 15 minutos, 5:15, hora do intervalo. Eu vou ali, ando, volto já e você não sai daí.
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1: De volta com a sua Hora do Rush, 5:18, 5:18 aqui na 91,7. A gente vai direto para Ipatinga, para Pedro Linhares Gomes, perímetro urbano da BR-381. Mas antes, tô vendo uma movimentação aqui em alguns grupos, o pessoal tá falando de viaturas da Polícia Civil, da Polícia Rodoviária, da Polícia Militar, rodando principalmente a área ali do bairro Canaã e Cananzinho, aquela regional ali em Ipatinga. Tem que lembrar que amanhã a gente tem a visita aqui do candidato à reeleição Lula, do PT. O Lula vai fazer uma caminhada amanhã à tarde em Ipatinga. A concentração está marcada para 15h30 e a caminhada está marcada para começar às 5h. Então tem que se fazer esses testes mesmo, né? Um teste de segurança, ver qual que é o trajeto, qual que é a melhor rota, pontos de segurança. Isso tudo é procedimento padrão. Inclusive a gente publicou um vídeo hoje lá no nosso Instagram, de um avião da Força Aérea Brasileira que desceu no aeroporto de Ipatinga. Provavelmente trazendo segurança, trazendo pessoal da Polícia Federal, pessoal que traz, pessoal, equipe de campanha, para poder traçar aí a melhor rota, estudar aí essa situação. Então essa movimentação pode estar ligada a isso, né? A gente vai receber um presidente da República que amanhã ele tem todo um aparato de segurança, principalmente depois do que aconteceu com Bolsonaro, aquela facada lá em Juiz de Fora, o sistema de segurança pros presidenciáveis, assim, aumentou 10 vezes. Então, por exemplo, a gente é imprensa, pra gente credenciar, a gente manda o CNPJ da empresa que a gente trabalha, a nossa função. Quando é uma visita presidencial, igual a gente foi cobrir lá em Governador Valadares, até o meu contrato de trabalho com a rádio, eu tive que mandar pra lá a credencial. É um crachá especial, é um crachá que vem com a minha foto, com o emblema do governo federal. O negócio é alto nível. Como esse agora é um evento de campanha, é e não é mais tranquilo. Inclusive, pessoal aqui da rádio, eu vou ficar aqui no estúdio, mas nossa equipe vai estar na rua, nosso pessoal vai estar na caminhada acompanhando aí a movimentação. Então, as meninas já credenciaram, já mandaram as informações para lá, estão esperando só o retorno positivo. Então, essa movimentação, você vê uma movimentação louca amanhã em Ipatinga, principalmente nessa área ali do Cananzinho, do Canaã e do Cananzinho, né? Do Nacelinho José de Sales, né? Que vai ser a concentração. Então, pode ser isso, entendeu? Recado dado. Deixa eu falar de trânsito, SIC 21. Ah, na Pedro Linhares Gomes tá aquele padrão que você conhece, né, irmão? Mas o trânsito tá lento entre o shopping Vale do Aço e ali a estação ferroviária na Pedro Linhares Gomes. Seguindo, né, saída pra Governador Valadares também, com trânsito tranquilo nesse momento, na altura ali do Parque Veneza. Na 458, inclusive eu até vi no grupo aqui o pessoal falando que tinha passado viaturas ali na 458, pode ser por isso também, porque provavelmente ele vai descer no aeroporto. E infelizmente, né, a gente teve hoje de manhã um crime, né, um homicídio lá no Distrito Industrial de Ipatinga, de Santana do Paraíso, né, que é perto ali da área do aeroporto. O cara entrou numa empresa, discutiu com um supervisor e acabou baleando esse cara morreu. Isso era 7h20 da manhã, morreu dentro do serviço, né? Chegando ao trabalho. Inclusive, ele foi preso. E a polícia militar vai dar uma coletiva de imprensa agora, 5h20 da tarde. Não sei se vai dar tempo de tocar aqui, mas a gente fala desse assunto também amanhã aqui na nossa programação. O Jornal em Pauta e também aqui na Hora do Rush. Mas as informações, inclusive com a foto, infelizmente, do Alberto, né, que foi a vítima aí desse caso, tá lá no nosso portal educadoramg.com.br, portal que mais cresce no Vale do Aço. Mudando de assunto, 5h22, com a chegada do período chuvoso, aumentam os riscos provocados por raios, ventos fortes e alagamentos. A situação exige atenção redobrada da população para evitar acidentes com a rede elétrica dentro e fora de casa. A repórter Mônica Soares tem as orientações da CEMIG. Boa tarde, Mônica.
2: Boa tarde, Felipe Machado, e a você, ouvinte da Hora do Rush. Entre janeiro e agosto de 2026, mais de 1,5 milhão de descargas atmosféricas foram registradas na área de concessão da CEMIG, que atende 774 municípios mineiros. Na região leste de Minas, foram mais de 217 mil raios. Diante desse cenário, a companhia reforça medidas preventivas para proteger moradores durante as tempestades e para orientar os cuidados necessários e como agir em situações de risco, nós conversamos com Gesiane Calisto, técnica de segurança do trabalho da CEMIG.
3: Com a chegada do período de temporais, aumentam também os riscos de acidentes envolvendo a rede elétrica. Chuvas fortes, raios, ventos e alagamentos exigem alguns cuidados importantes dentro e fora de casa. Antes da tempestade começar, a orientação é retirar os aparelhos eletroeletrônicos das tomadas. As descargas atmosféricas também podem provocar sobretensões na rede, com risco de queima de equipamentos e até de choque elétrico. Durante o temporal, evite áreas abertas, telhados e lajes. Também não procure abrigo debaixo de árvores, próximo a postes, estruturas metálicas ou cercas de arame. O mais seguro é permanecer dentro de uma construção. Em caso de alagamento, se houver risco da água atingir a instalação elétrica, o disjuntor geral deve ser desligado, mas somente se isso puder ser feito com segurança. Se a água já estiver alcançada as tomadas ou equipamentos, não se aproxime e atenção redobrada com fios partidos. Nunca toque ou chegue perto de um cabo caído, mesmo que ele pareça estar desligado. Também não tente retirar árvores, galhos ou objetos que estejam sobre a rede elétrica. Nessas situações, mantenha a distância e comunique imediatamente a CEMIG pelo telefone 116, disponível 24 horas por dia.
2: Esta foi Gesiane Calisto. Em caso de fios caídos ou objetos sobre a rede elétrica, não se aproxime nem tente resolver a situação por conta própria. A orientação da CEMIG é manter distância e ligar para o telefone 116, que funciona 24 horas por dia.
1: Mônica Soares, 5:25. O Senado aprovou a proposta que prevê o fim da escala 6x1 e a redução da jornada semanal de trabalho sem corte de salário. Mas o que muda para os trabalhadores e quando essas novas regras poderão entrar em vigor? Quem vai explicar pra gente é a Estela Dutra. Boa tarde, Estela.
4: Boa tarde, Felipe Machado, e boa tarde a todos os nossos ouvintes. A proposta que acaba com a escala 6x1 recebeu 75 votos favoráveis e apenas um contrário no primeiro turno de votação do Senado. Houve uma abstenção. A medida substitui o modelo de 6 dias de trabalho e 1 de descanso por meio de uma escala de 5 dias de trabalho e 2 de folga. Na prática, a jornada semanal máxima cai de 44 para 40 horas, sem a redução do salário. Isso significa que um trabalhador que hoje cumpre 44 horas semanais poderá passar a trabalhar 4 horas a menos, mantendo a mesma remuneração. A proposta já havia sido aprovada pela Câmara dos Deputados e recebeu apoio de parlamentares do governo e da oposição. Mas é importante esclarecer, a aprovação da proposta não significa que as empresas tenham que mudar imediatamente as escalas de trabalho. O texto estabelece uma transição gradual. 2 meses depois da promulgação da emenda constitucional, o limite semanal será reduzido de 44 para 42 horas. 1 ano depois, a jornada máxima passará para 40 horas por semana. A proposta também prevê 2 dias de descanso remunerado, com preferência para que uma das folgas seja aos domingos. As novas regras dependem da promulgação da emenda e dos prazos estabelecidos no texto. A mudança tem um impacto especialmente sobre os trabalhadores do comércio, de supermercados, restaurantes e outros serviços que utilizam a escala 6x1. Para esses profissionais, a nova regra poderá representar mais tempo de descanso e de convivência familiar. Já para as empresas, a redução da jornada traz o desafio de reorganizar horários, turnos e equipes para manter o funcionamento das atividades. A proposta permite fechar ajustes por meio de negociações coletivas, questões específicas de setores econômicos ainda poderão ser tratadas em legislação posterior. A redução da jornada de trabalho também entrou no centro do debate político nacional. O presidente Lula defende o fim da escala 6x1. O senador Flávio Bolsonaro, candidato da oposição à presidência, também votou a favor da proposta, embora defenda maior flexibilidade para que os trabalhadores organizem as suas jornadas. Entre os pontos ainda discutidos estão os custos para as empresas, a necessidade de novas contratações e possíveis medidas para setores mais afetados. Como se trata de uma mudança na Constituição, a proposta precisa de pelo menos 49 votos favoráveis em cada um dos dois turnos do Senado. A primeira votação superou esse número com ampla margem. A segunda também foi realizada nesta quarta-feira, concluindo a aprovação no Congresso. O próximo passo é promulgação da emenda constitucional. Até a entrada em vigor das novas regras, continuam valendo as condições atuais de jornada e de descanso. Para a Rede Educadora de Comunicação, repórter Stella Dutra.
1: Horas e 29 minutos e tá rodando aqui vídeos das forças de segurança, né? Pessoal do bombeiro, polícia civil, polícia militar, eu falei isso no bloco anterior, que estão organizando aí o esquema de segurança para a visita do presidente amanhã, candidato à reeleição, o Lula, a Ipatinga, e o pessoal falando, ah, que não sei o que que tem, balalá, máquina pública, balalá. Gente, é um esquema de segurança que é necessário. Desde aquele incidente com o Bolsonaro em 2018, lá em Juiz de Fora, o esquema de segurança dos presidenciáveis, né, ficou assim, gigantesco. A gente viu, tava em Valadares, a gente viu carro do Polícia Federal fazendo escolta, policiais federais em volta do candidato. Então, assim, é um mal necessário. A gente vai acompanhar isso aí ao longo do dia, principalmente amanhã, né, que é o dia da visita. 5:30, 5:30, eu vou ali e volto já e você não saia daí.

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1: Em ponto, 5:30, 5:30.
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0: volta com a Sora do Rush, 5:35, 5:35 aqui na sua educadora mg.com.br. Falei no bloco anterior, né? A gente tem uma notícia publicada lá no nosso portal sobre um acidente envolvendo dois veículos em Timóteo hoje de manhã, ali na Avenida Alexandre Torquete, na altura do bairro Eldorado, logo na saidinha ali, naquela subidinha ali que você vai acessar a Avenida no Eldorado, uma HB20 bateu num Fiesta branco lá hoje cedo não, quase na hora do almoço. É, aquilo era quase na hora do almoço, eu ainda tava em casa, eram as 11:30 mais ou menos, acho que era mais ou menos isso. Tem um vídeo publicado lá nas nossas redes sociais. Falando lá do trânsito de Timóteo, a gente destaca que a cabeceira da ponte nova, para quem vai acessar ali a Avenida Emalto e a antiga 128, a Rua do Cemitério, com trânsito carregado até a primeira rotatória ali, para quem vai acessar o Santa Maria ou o Eldorado. Saídas do Centro-Norte, destacar Senador Milton Campos, tá com trânsito tranquilo, acho que não tem, tá rolando aula. Então, o Senador Milton Campos está tranquila e, por incrível que pareça, a JK também, para quem está indo ali sentido Timirim. Deixa eu ir para o outro lado, para a Avenida Belo Horizonte. Essa daqui não falha. Entre a portaria 3 da Peran e o semáforo da Sinterização, trânsito carregado, passou dali, trânsito tranquilo, até a alça da BR-381. 5:37, estava vendo um vídeo aqui do pessoal falando sobre os bloqueios, né? A interdição de alguns pontos da Avenida Celim José de Sales para amanhã, para essa caminhada do Lula. Lembrando que a partir da manhã o trânsito vai estar interditado ali em alguns pontos. Eu vou buscar aqui as informações direitinho e trago para vocês, ok? Deixa eu falar do seguinte, a AFEA, Faculdade de Ciências Médicas de Ipatinga, conquistou uma acreditação do SAEM-CFM, que é o Sistema do Conselho Federal de Medicina, que avalia a qualidade dos cursos de medicina no Brasil. A gente vai saber mais sobre a instituição, os serviços ofertados gratuitamente e sobre essa conquista na reportagem de Tati Souza.
1: Faculdade de Ciências Médicas de Ipatinga conquistou a acreditação da SAEM-CFM, que é o Sistema do Conselho Federal de Medicina, que avalia a qualidade dos cursos de medicina no Brasil. Com esse reconhecimento, a instituição, que fica localizada no bairro Veneza, se torna a primeira e única faculdade de medicina acreditada pelo sistema no Vale do Aço e no Vale do Rio Doce. Vamos entender a importância dessa conquista e o que ela representa para a formação médica no leste de Minas. Em entrevista com o diretor-geral da instituição, Vinícius Lana.
2: Olá, ouvintes da Rádio Educadora. O nosso curso de medicina da AFEA Ipatinga acaba de receber a acreditação do SAEM, Sistema de Acreditação de Escolas Médicas do Conselho Federal de Medicina. Somos a primeira e única instituição do leste de Minas Gerais a conquistar esse reconhecimento. Além de atender às avaliações regulatórias e, portanto, obrigatórias do Ministério da Educação, do MEC, a instituição optou por submeter seu curso de medicina à acreditação do SAEM no âmbito do Conselho Federal de Medicina. Trata-se, portanto, de um processo distinto de regulação do Ministério da Educação e de caráter voluntário, que evidencia a disposição da instituição de ter a qualidade de sua formação médica avaliada por um referencial específico de acreditação, este junto ao Conselho Federal de Medicina. A AFEA Ipatinga também foi reconhecida recentemente como uma das empresas de Ipatinga que cumpre um relevante papel social. E este reconhecimento veio pelo nosso ambulatório de especialidades médicas, que oferece atendimentos gratuitos à comunidade e realizado por nossos estudantes de medicina. Claro, sempre sob a supervisão direta de professores e preceptores. Em média, são 20 mil consultas de especialidades médicas por ano, reforço, gratuitas, oferecidas à comunidade, apoiando o município em um dos seus principais gargalos do Sistema Único de Saúde, que é o acesso à especialidade médica. Temos consultas em diversas especialidades, como clínica médica, pediatria, ginecologia, obstetrícia, cardiologia, ortopedia, psiquiatria, endocrinologia, entre outras, além de pequenos procedimentos cirúrgicos. E as conquistas e reconhecimentos não param. O nosso centro de simulação realística foi acreditado pela American Heart Association para oferecer cursos de formação de profissionais em saúde em ACLS, suporte avançado de vida em cardiologia, reforçando o nosso compromisso não apenas com a formação de bom médico, mas também com o processo de educação permanente dos profissionais de saúde da região. Acreditamos que uma instituição de ensino médico de qualidade precisa estar cada vez mais próxima da comunidade. Por isso, aliamos a formação de nossos estudantes à prestação de serviços que contribuem para a saúde e o bem-estar da população. Essa acreditação pelo SAEME é motivo de orgulho para todos nós e fortalece ainda mais o nosso compromisso com a educação médica de excelência e com o desenvolvimento da saúde de toda a região do Vale do Aço. Quero aqui agradecer de forma carinhosa e especial a Rádio Educadora pelo espaço e todos os ouvintes pela atenção. Forte abraço.
1: Para a Rede Educadora de Comunicação, repórter Tati Souza.
0: Tati, 5h41, nesta quinta-feira, dia 15 de outubro, é celebrado o Dia dos Professores, uma data para reconhecer o trabalho de quem contribui diariamente para a formação de crianças, jovens e adultos. A Mônica Soares conversou com o secretário de Governança Educacional e Cultura aqui de Coronel Fabriciano Serra Negra, que também é professor, sobre a importância da profissão e os desafios enfrentados pelos educadores. Vamos ouvir.
3: Docência envolve diferentes responsabilidades dentro e fora de sala de aula, desde o planejamento das atividades até o acompanhamento do desenvolvimento dos estudantes. Neste Dia dos Professores, a proposta é refletir sobre o papel desses profissionais e o que ainda precisa avançar para fortalecer a educação. Nós conversamos com Carlos Alberto Serra Negra, secretário de Governança Educacional e Cultura. Carlos, qual é a importância dos professores na formação das pessoas e na construção da sociedade?
4: Celebramos no dia 15 de outubro o Dia do Professor. Os professores são muito importantes na formação das pessoas e na construção da sociedade, pois transmitem conhecimentos, desenvolvem habilidades e ensinam valores, como respeito, responsabilidade, honestidade e solidariedade. Além disso, ajuda os alunos a pensar criticamente, fazer escolhas conscientes, tomar decisões e se preparar para o futuro. Dessa forma, contribui para a formação de cidadãos conscientes e para a construção de uma sociedade mais justa, inclusiva, educada e igualitária.
3: Na sua opinião, quais são os principais desafios enfrentados por quem escolhe seguir a profissão de professor?
4: No Brasil, de forma mais generalizada, os principais desafios enfrentados pelos professores são os baixos salários, enquanto em outros países são os profissionais mais bem remunerados. Ainda temos no Brasil os problemas de falta de capacitação, poucos recursos nas escolas, salas de aulas lotadas, a falta de valorização profissional e a dificuldade de lidar com diferentes necessidades dos alunos. Além disso, muitos enfrentam excesso de trabalho e falta de apoio. Apesar desses desafios, os professores continuam sendo essenciais para a educação e para o desenvolvimento da sociedade.
3: Neste Dia dos Professores, que mensagem você gostaria de deixar para todos os profissionais que se dedicam diariamente à educação?
4: Ser professor é muito mais que ensinar. É inspirar sonhos, transformar vidas e construir um futuro melhor. Com dedicação, paciência e carinho, eles fazem a diferença na vida de cada aluno, deixando ensinamentos que vão muito além da sala de aula. Que nunca faltem reconhecimento, respeito e valorização para aqueles que se dedicam suas vidas a ensinar e aprender todos os dias. Parabéns a todos os professores por essa missão tão linda e importante. Vocês são a base de um futuro cheio de conhecimento, esperança e oportunidades. Feliz Dia dos Professores.
3: Este foi Carlos Alberto Serra Negra. O Dia dos Professores também reforça a importância de reconhecer e valorizar quem participa da formação das próximas gerações. Mais do que transmitir conhecimento, a docência envolve compromisso com o desenvolvimento dos estudantes e com o futuro da sociedade. Para a Rede Educadora de Comunicação, repórter Mônica Soares.
0: Valeu, Mônica, 5h45, hora do intervalo, vou ali e volto já e você não sai daí.
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0: volta agora do Rush, 5:50. Falei aqui do bloqueio ali na Celim José de Salles em Patinga, onde vai ter a caminhada do Lula amanhã, mas não é oficial, então esquece. Se aparecer aqui um movimento oficial, uma fala oficial da galera que tá organizando, a gente coloca lá no nosso Instagram, @educadoraMG. 5:50, vamos mencionar nosso comentário esse esportivo. Matheus Cabral, tá feliz atleticano aí do outro lado? Acredito que sim, hein? 3-0, jogaço. Não é isso mesmo? Fala comigo, Matheus Cabral.
1: Alô, Felipe Machado, grande abraço pra você, muito boa tarde aos amigos ligados aqui na Hora do Rush. Felipe Machado, quinta-feira, e as competições internacionais, Copa Sul-Americana, Copa Libertadores da América, o Galo ontem atropelou, hein? Poderia ter sido maior ainda a diferença, uma diferença mais ampla, porém 3-0 já tá de bom tamanho, né? Praticamente o Atlético na final da Copa Sul-Americana, e do outro lado tem Boca e Vasco. O Vasco vai jogar em casa agora, o próximo jogo, venceu fora de casa também, venceu lá em La Bombonera por 1-0, então tudo leva a crer que teremos um Atlético e Vasco na final da Copa Sul-Americana, uma final brasileira, e vamos torcer para que na Libertadores também, né? O Flamengo avança para enfrentar do outro lado Palmeiras ou Fluminense. O Palmeiras, a princípio, ontem no Maracanã, venceu o jogo por 2-1 e dá um grande passo para disputar mais uma final de Copa Libertadores da América. Então, portanto, Felipe Machado, para também dizer que no Campeonato Brasileiro, neste final de semana, né, nós teremos alguns jogos importantes. Por exemplo, Mirassol Internacional, Botafogo Chapecoense, Galo e Curitiba, Atlético Paranaense e Palmeiras, São Paulo e Vasco, Fluminense e Santos, Grêmio e Cruzeiro, Bahia e Flamengo, Remo e Bragantino, Corinthians e Vitória. São os jogos da próxima rodada do Campeonato Brasileiro. Um abraço pra você, Felipe Machado.
0: Olha, Matheus Cabral, 5:52. Pra gente encerrar em alto nível a Hora do Rush desta quinta-feira, a obra de Belchior será destaque em Patinga neste sábado, dia 17 de outubro. Um espetáculo no Teatro de Minas vai revisitar a trajetória e as canções que marcaram a carreira do compositor cearense. A repórter, gente, o Belchior é muito bom, escute as músicas dele, escute as falas dele, ele tinha uma interação muito grande com a plateia nos shows dele, é sensacional. E a Estela traz pra gente as informações desse show.
2: Belchior morreu em 2017, mas deixou um repertório que continua sendo interpretado por diferentes gerações. Músicas que abordam juventude, mudanças sociais e conflitos pessoais fazem parte do espetáculo Viver é Melhor que Sonhar, uma celebração a Belchior. O cantor André Abreu, responsável pela criação do projeto, explica que a apresentação utiliza as próprias composições para contar a trajetória do artista.
3: Esse nosso show é um show que conta, que retrata a trajetória, a história de Belchior através de suas músicas, né? É um show essencialmente musical que passa pelo repertório de Belchior, né, dos grandes sucessos, das grandes canções que marcaram as gerações, essas mensagens que marcaram as gerações da sua época, dos anos 70, e através dessas canções que nós contamos essa história tão interessante, né, e tão atual de Belchior.
2: No palco, André assume a caracterização de Belchior e é acompanhado por 4 músicos. O grupo procura reproduzir os arranjos das gravações originais, preservando as características musicais dos discos lançados pelo compositor.
3: O espetáculo é acompanhado por uma banda de 4 integrantes, além de mim, que interpreta o Belchior. Nós temos guitarra, baixo, bateria e teclado. Representamos com bastante fidelidade os arranjos originais que foram gravados nos discos de Belchior. Eu faço uma caracterização para trazer realmente uma imersão ao público que assiste ao espetáculo, né? Me caracterizo então completamente de Belchior, e com toda essa combinação a gente leva ao público essa verdadeira imersão na obra, na imagem, no legado de Belchior. É um espetáculo que tem passado por todo o Brasil, pelas capitais e cidades do interior também, de diversos estados, e a gente tem com muita satisfação conseguido cativar bastante público que aprecia esse repertório, e também aqueles que estão conhecendo através do nosso espetáculo essas canções, e é uma grande satisfação representar o Belchior no palco, que é um artista que eu admiro muito, tenho muita admiração, sou muito influenciado por ele. Então, faço isso com muita satisfação.
2: A apresentação será neste sábado, de 17 de outubro, às 9 da noite, no Teatro Uzi Minas, em Ipatinga. Os ingressos estão disponíveis pela plataforma Simpla. Em breve, eu volto à programação com mais notícias.
0: Estela, 5:55. Só pra você que não conhece, conhece Belchior, a música, minha música favorita dele é Sujeito de Sorte, onde ele fala: tenho sangrado demais, tenho chorado pra cachorro. Ano passado eu morri, mas esse ano eu não morro. Inclusive tem um feat do Emicida com a Pabllo Vittar com essa música, que é muito boa, chama Amar Elo. Muito boa, muito boa. E uma letra que eu acho que está aí do outro lado conhece. É a letra de Como Nossos Pais. A composição, a letra dessa música é do Belchior, que ficou famosíssima aí, consagradíssima na voz da maravilhosa Elis Regina, que a Maria Rita aí tá de volta com o show com as músicas da mãe dela, que são sensacionais. Opa, deixa eu dar mais uma passada aqui no nosso portal educadoramg.com.br para falar dos destaques que tem lá. Tem a festa das crianças do Instituto Roma, que acontece no bairro Cidade Nova, em Santana do Paraíso. É nesse fim de semana agora, tá? É nesse fim de semana agora, no sábado, lá no Cidade Nova. Deixa eu ver o que mais tem aqui. Aquele alerta de chuva intensa do IMET, que tá aqui até a próxima... até o final de semana, né? Até o próximo sábado. Tem aqui, a gente falou ontem aqui também disso, hoje de manhã teve a missa de sétimo dia em homenagem àqueles militares que morreram na queda do avião aqui no Vale do Aço, foi hoje de manhã lá na Igreja do Horto. Eu vi algumas imagens, a igreja estava lotada, o comandante do 14º Batalhão, galera gente de Belo Horizonte que veio para cá para participar dessa missa de sétimo dia. Infelizmente foi uma data triste, né? Foi sexta-feira passada, eu até contei isso aqui no dia, né? Era mais ou menos 4:20 da tarde, eu recebi uma ligação: Felipe, você tá sabendo que caiu um avião aqui no aeroporto? Eu falei: gente, como assim caiu um avião? Aí esse meu amigo me mandou foto, me mandou um vídeo e a gente publicou nas nossas redes sociais. Estela tava a caminho de casa, tinha saído daqui da rádio, tava a caminho de casa, foi lá pra área próximo ao local do acidente, lá no bairro Cidade Nova, né? Próximo ali ao aeroporto, e a gente falou sobre a situação. Depois a gente veio para cá e falou sobre as vítimas, né? Que as vítimas eram realmente militares, que esse avião era usado para o transporte de órgãos, mas não estava fazendo transporte, mas sim um voo de rechecagem, né? Como se está fazendo aí a prova aí para habilitação, né? Como se estivesse renovando aí a carteira de habilitação, no caso aí, de aviação. E foi assim, uma tristeza aqui no Vale do Aço. Estela teve lá no local, tava um clima assim, bem pesado lá entre os militares, né? Os militares são muito unidos, e assim, o pessoal, que depois que a gente foi entender quem eram as vítimas, quem era o tenente, quem era a tenente Emília, né? Que tinha acabado de voltar de uma licença maternidade, deixou dois filhos pequenos. Depois, né, às 6:30 teve a entrevista do comando de comunicação da polícia, e eu lembro que o tenente coronel se emocionou muito ao falar dos companheiros, né, dos militares, assim, pessoas que se dedicaram a vida a ajudar os outros, né? Eles trabalhavam nesse transporte aí de órgãos aqui no estado, e assim, ficou o clima bem... Foi uma tristeza, foi realmente uma tragédia aí daquelas difícil da gente noticiar aqui do outro lado. 5:59, hora de ir embora. 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A gente encerra a Hora do Rush dessa sexta-feira, dessa quinta-feira, perdão, hoje é quinta-feira, desejando um excelente fim de noite pra você. Amanhã, aí sim, amanhã tem sextou, eu tô aqui de volta a partir das 5 da tarde. Fui!
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anjo do Senhor anunciou a Maria, e ela concebeu do Espírito Santo. Ave Maria, cheia de graça, o Senhor é convosco. Bendita sois vós entre as mulheres, e bendito é o fruto do vosso ventre, Jesus. Santa Maria, Mãe de Deus, rogai por nós, pecadores, agora e na hora da nossa morte. Amém. Eis aqui a serva do Senhor, faça-se em mim segundo a vossa palavra. Ave Maria, cheia de graça, o Senhor é convosco. Bendita sois vós entre as mulheres, e bendito é o fruto do vosso ventre, Jesus. Santa Maria, Mãe de Deus, rogai por nós, pecadores, agora e na hora de nossa morte. Amém. E o Verbo se fez carne e habitou entre nós. Ave Maria, cheia de graça, o Senhor é convosco. Bendita sois vós entre as mulheres, bendito é o fruto do vosso ventre, Jesus. Santa Maria, Mãe de Deus, rogai por nós, pecadores, agora e na hora de nossa morte. Amém. Rogai por nós, Santa Mãe de Deus, para que sejamos dignos das promessas de Cristo. Oremos. Derramai, ó Deus, a vossa graça em nossos corações, para que, conhecendo pela mensagem do anjo a encarnação do vosso Filho, cheguemos por sua paixão e cruz à glória da ressurreição. Por Cristo nosso Senhor. Amém. Glória ao Pai, ao Filho e ao Espírito Santo, como era no princípio, agora e

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15: Na primeira do Vale, 6:06. Confira aí, 6:06. Boa noite com alegria. Marcos Pereira te fazendo companhia.
16: Boa noite.
15: Espero que você esteja bem. Apresentei a primeira parte do programa de 4 até as 5 da tarde. Aí você ouviu a Hora do Rush com o Felipe Machado. Acabou de ouvir Ave Maria, Hora do Ângelus com o Padre José Will. Estou voltando. Fico contigo até as 8:15 da noite na segunda parte do programa Educadora Toca. Vamos nessa, que já está à sua disposição o nosso zap zap 997714902. Vem pra cá, vem mandar beijinhos na bochecha de quem você gosta nesta noite de quinta-feira, aquela quinta gostosa, tranquila. Eu já tô vendo daqui, hein? Dá pra perceber que várias pessoas estão passando em frente à rádio com o uniforme do trabalho, saindo da empresa e voltando pro lar. A galera tá indo descansar. Bom descanso, você é guerreiro, você trabalhou muito hoje, merece colocar as perninhas pro ar. E aquela turma também que hoje correu atrás, né? Quem estudou, quem fez o curso, você que resolveu um monte de coisas, teve que ir ao centro da cidade, ir ao banco, ir ao mercado, você sem dúvidas é um grande guerreiro e agora é hora de tirar um pouquinho o pé do acelerador e simplesmente relaxar e curtir as melhores músicas comigo. Guilherme Benuto.
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e Raíssa é rodada. Eu rezo. 6:15, confira aí 6:15. Tá na hora de mandar abraços. Quero agradecer a audiência da Marli Boaventura, do Limoeiro em Timóteo, tá curtindo o programa. E um alô muito carinhoso pra Neuza Maria do Caladinho em Fabriciano. Valeu pela companhia.

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7: 6:19, confira aí 6:19. 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

Forfã, Morada. 6:27, confira aí, 6:27. Mande já o seu abraço no Zap Zap, que daqui a pouquinho eu vou dar uma passadinha lá pra ver como é que estão os recadinhos. 99771-4902. Esse é o seu momento, vem interagir comigo. Vitor Henrique e Rafael e Walter Júnior.

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1: 6:30.
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1: 6:34, confira aí, 6:34, esse é o momento que você fica sabendo de tudo que está acontecendo. Momento de informação, já vou avisando de uma vez para você que o nosso time de jornalistas, eles não param, a nossa equipe fica o dia inteiro antenada a tudo que está acontecendo. E todas as manhãs é feita uma pequena reunião para saber em qual cidade cada um dos nossos jornalistas vão ficar. E de posse da informação, ele já se dirige para esse local, onde já começa a entrevistar pessoas, entrevistar autoridades, buscar informações E é claro, apurar tudo com muita responsabilidade para você deixar você sabendo de tudo que está acontecendo. Essa é a nossa equipe, o nosso time, os jornalistas da Educadora, que fazem um trabalho maravilhoso, um trabalho que eu tenho que tirar o meu chapéu, porque a nossa equipe simplesmente dá show. E nesse momento eu vou acionar a jornalista Estela. A Estela está chegando para trazer informações para vocês. Senhoras e senhores, Estela Dutra. Estela, boa noite. É com você, traga informações, deixa aí os nossos ouvintes que estão atentos, sabendo de tudo que está acontecendo.
16: Boa noite, Marcos Pereira, e boa noite a todos os ouvintes que nos acompanham. Olha só, a visita do presidente Luiz Inácio Lula da Silva e Ipatinga amanhã, na sexta-feira, dia 16, vai provocar algumas alterações no trânsito de uma das principais avenidas da cidade. Olha só, a Avenida Celim José de Sales, que liga os bairros Canaã e Betânia, terá interdições para a realização de uma caminhada de campanha do presidente que disputa a reeleição. A concentração dos participantes, perdão, está prevista para as 15h30 no cruzamento da Avenida Celim José de Sales com a Rua Siquem. Já a caminhada está marcada para começar às 17h desta sexta-feira. E o percurso vai seguir pela avenida até a rua José Fabrício de Vasconcelos, na região do bairro Betânia. É importante a gente destacar que a avenida Celim José de Sales é uma das principais vias de circulação da região de Ipatinga, né? Aqui do Vale do Aço até. Por ela passam geralmente motoristas, motociclistas, ônibus de transporte coletivo e também muitos pedestres que utilizam o comércio local. É uma área de muito movimento. Por isso, as interdições podem provocar congestionamentos e aumentar o tempo de deslocamento, principalmente ao final da tarde, quando o movimento costuma ser mais intenso, já que a concentração, né, vai começar por volta de 15h30. A orientação para quem precisa passar pelos bairros Canaã e Betânia nessa sexta-feira é ficar atento à sinalização e às orientações dos agentes de trânsito, porque sempre que possível os motoristas devem procurar caminhos alternativos para evitar essa região onde vai ser realizada a caminhada, porque com certeza vai ter congestionamento. Até o momento a gente não tem uma confirmação sobre os horários exatos, nem de início e nem de término das interdições, e nem sobre a previsão da liberação completa da avenida. A visita do Lula faz parte de uma agenda de campanha do presidente em Minas, nesse período de segundo turno das eleições. E a expectativa é de movimentação de apoiadores ao longo do percurso. E quem precisa circular pela região deve redobrar a atenção às mudanças do trânsito. Então você aí, ouvinte, que faz esse percurso ou precisa fazer amanhã pela tarde, né, na sexta-feira, ou até um pouco antes disso, antes das 15h30, porque acredito que a concentração, né, deva começar até um pouco antes disso, a interdição aí, para prestar atenção nisso, procurar rotas alternativas para não ficar aí travado no trânsito, principalmente ali 5, 6 horas, que é o horário de pico, principalmente na sexta-feira.
1: Valeu, Estela, muito obrigado, tá, pela sua participação, a sua interação. A Estela, que agora tá indo para casa, vai descansar, mas volta amanhã na programação com mais informações.
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1: Educadora toca. 6h39, confira aí, 6h39. Tomara que você esteja curtindo muito, gostando da nossa programação, porque tudo aqui é feito com o maior amor e carinho do mundo pra você. Mandando abraços pra Heloísa Germano do Contente em Fabriciano. Obrigado, Heloísa, minha amiguinha, pelo carinho. Beijinhos na bochecha, chegando agora um dos maiores sucessos da carreira de Fernando Mendes.

0: Santos e Alan Coração. Eu também. 6:45, confira aí. 6:45, é só música top, é só canção que faz você sentir aquela emoção maravilhosa e o coração acaba dando pulos dentro do seu peito. Guilherme Lopes do Centro de Fabriciano ouvindo a gente e a Mari de Lima do Giovannini em Fabriciano.
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0: 6:50, confira aí, 6:50. 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Zezé de Camargo e Luciano.

0: Ivete Sangalo e Luan Santana. 0-10. Música bonita demais. 6:59, 6:59, curtindo o nosso som, Janete Alves do Alegre em Timóteo, Raimundo Calisto, meu amigo do Morada do Vale em Fabriciano, e o nosso muito obrigado a Annelise Brasil, do Centro de Fabriciano, também antenada, curtindo, acompanhando a programação da Educadora. 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
0: Na primeira do Vale, 7:05. Confira aí, 7:05. Vem comigo, vem participar. Estou aguardando a sua participação, a sua interação aqui na programação para você poder mandar abraços e o seu carinho para quem você gosta. Sabe aquela pessoa que hoje está fazendo aniversário, soprando as velhinhas? É só você mandar o nome que eu vou homenagear. Não espera acabar o dia, não, senão amanhã essa pessoa que você gosta, que tá fazendo nível hoje, vai puxar sua orelha e fala assim: é, meu aniversário foi ontem e você não lembrou. Então não espere o dia acabar, não espere essa quinta-feira ir embora e já fala o nome dessa pessoa especial para você que está completando mais um ano de vida, colhendo mais uma flor no jardim da vida e vem para cá para já mencionar e mandar o seu carinho aí para essa pessoa especial. Já já tem mensagem no zap, daqui a pouquinho a gente vai conferir quem é que tá participando, mas já vou dizendo, o recadinho tá chegando aqui, tá vindo mensagem da nossa galera querida. Zé Neto e Cristiano.
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bom gosto. Patricinha do Olho Azul. 7:13, confira aí, 7:13. Alô, você que tá curtindo o nosso programa no trabalho, a galera que durante o período noturno garante o pão de cada dia. Motoristas de ônibus, caminhoneiros, o que seria de nós sem os caminhoneiros que rodam esse país de meu Deus, levando o sustento das famílias, o desenvolvimento da nação, passa pelo caminhoneiro. Obrigado pela audiência. E agradecendo também, mandando abraços para todos os motoboys, você que trabalha no transporte de pessoas ou fazendo entregas, trabalha no restaurante, na lanchonete, na pizzaria. Obrigado, querido amigo motoboy, pela audiência, pelo carinho. Tamo junto e misturados na mesma sintonia, na mesma frequência. Vamos curtir o som do grupo

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2: E hoje eu vim aqui trazer para você a seguinte pergunta: você quer contratar alguém com sentimento e atitude de dono para trabalhar na sua empresa? Então coloque ele com a sensação de sócio. Pois é, muitos donos e donas de empresas sonham em buscar alguém que tenha sentimento e atitude de dono. A pergunta que eu tenho para você é o seguinte: você tá tendo atitude de dono? Você é o melhor exemplo para sua equipe? Outra coisa, é um risco você pensar que vai encontrar um funcionário com cabeça de dono, porque se ele uma hora tiver atitude de dono, adivinha o que vai acontecer? Ele vai virar dono de um negócio parecido com o seu e vai virar seu concorrente. Então você quer ter alguém com postura e atitude de dono? Coloque ele como seu sócio, tá bom? Valeu, dada a dica, até a próxima.
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1: 7:21, confira aí, 7:21. Prometi que ia passar no Zap Zap. Chegou o momento, tem recadinho pintando por aqui. A minha amiguinha Neucina Alves, Serra dos Cocais, em Fabriciane, está participando. Fala comigo, Neucina.
2: Boa noite, meu amigo do meu coração.
1: E aí, queridinha?
2: Ah, Jesus, amor de Maria, que esteja sempre com você.
1: Amém.
2: Com toda a equipe aí da educadora.
1: Eu agradeço em nome de todo o nosso time.
2: Como é que você tá? Tudo bem?
1: Beleza pura, sem mistura. E por aí, como é que estão as coisas?
2: Aqui nós está bem, graças a Deus.
1: Ah, que alegria saber disso. Eu fico muito feliz em ouvir sua voz e ter a sua participação aqui no programa mais uma vez.
2: Se você puder, passa para mim a casa da vovó com a Lourenço Dorival.
1: É claro que eu posso. Tá na ponta da agulha.
2: Uma boa noite e se dorme com Deus.
1: Amém. Você também, querido.

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14: 7:35, confira aí, 7:35, nessa edição do Educadora Notícia, como você bem sabe, eu passo no nosso portal e trago alguns destaques para você, mais precisamente 3 destaques, porque para você conferir os demais destaques e também ler toda a matéria, você precisa acessar o nosso portal educadoramg.com.br. Vou ler só o comecinho da matéria, tá? Só as primeiras linhas do texto e conto com a sua interação. Muito bem, vamos lá com o primeiro destaque. Festa das Crianças do Instituto Roma acontece neste sábado, dia 17, no bairro Cidade Nova. O Instituto Roma de Minas Gerais, Brasil, ou melhor, o Instituto Roma de Minas Gerais promove neste sábado, 17 de outubro, a Festa das Crianças no Parque Cidade Nova, na área da feira em Santana do Paraíso. Com início às 16h30, a programação gratuita reúne atrações culturais, brinquedos e distribuição de guloseimas para comemorar o mês das crianças. E agora, segundo destaque, IMET emite alertas de chuvas intensas e ventos fortes para cidades do Vale do Aço nessa quarta-feira, dia 14. O Instituto Nacional de Meteorologia, IMET, emitiu um alerta amarelo de perigo potencial para chuvas intensas, abrangendo os municípios do Vale do Aço e diversas regiões de Minas Gerais, nesta quarta-feira, dia 14. O aviso é válido até amanhã de quinta-feira, dia 15. E agora o terceiro e último destaque. Senador Cleitinho passa mal após discurso no plenário do Senado e é atendido de emergência. O senador mineiro Cleitinho, republicano de Minas Gerais, precisou de atendimento médico de emergência no Senado Federal nesta quinta-feira, dia 15, após discursar no plenário. O parlamentar apresentou queixas de mal-estar logo após sua participação no debate legislativo. Muito bem, tá aí três destaques que você vai encontrar no nosso portal. Acesse agora educadoramg.com.br. Aproveite para compartilhar nas suas redes sociais e também enviar nos grupos de WhatsApp que você participa. Manda lá o link das nossas matérias, educadoramg.com.br.
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14: 7h38, confira aí, 7h38. João Pedro e Felipe chegando agora pra cantar pra você.

0: Mari. Desculpa te amar demais. 7:46, 7:46.
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0: 7:50, confira aí, 7:50. Quero agradecer a audiência da Eni Cândida, do Recanto Verde em Fabriciano. Obrigado, minha amiga, pela companhia. E mandando abraços para Erlane Maria do Canaã, em Patinga, bairro Canaã. É um bairro que eu adoro. Obrigado a toda a galera aí pela companhia, pela sintonia. Essa turma sempre me emociona com o carinho da audiência. Pro pessoal do Canaã, eu vou tocar uma música agora. Chitãozinho e Chororó.

Marina Sena. Lua cheia. Sabe quem tá ouvindo o programa agora? Dionísio Henrique, do Parque Industrial Novo Reno, em Fabriciano. Obrigado, querido, pela companhia. Adjasme Justo, morador do Amaro Lanari, em Fabriciano, também acompanhando o nosso som nessa noite de quinta-feira, noite essa que a galera só fica pensando no dia de amanhã. É difícil você viver uma noite de quinta-feira na sua plenitude, aproveitar tudo aquilo que aquela noite tem para te oferecer. Por quê? A ansiedade fica fazendo você só pensar no outro dia. A sua cabeça vem toda hora o pensamento: amanhã é sexta-feira.

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16: Na primeira do Vale, 8:04. Confira aí, 8:04. Beijinhos na bochecha da minha amiguinha querida Rosimeire Santos do Caladinho em Fabriciano. Obrigado, Rosimeire, e abraços pro nosso irmão Vanderlei Alves do Recanto Verde em Timóteo. Um dos maiores sucessos da carreira de Marcos e Belucci.

0: favor, respeita a minha escolha. 8:15, confira aí, 8:15. Galerinha, momento final do programa, vou ficando por aqui, mas retorno amanhã, se Deus quiser. Muito obrigado pela audiência, grande abraço para você. Beijinhos na bochecha, já já tem a voz do Brasil.
1: 9:17. 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

0: Brasil. As notícias do governo federal que movimentaram o país no dia de hoje.
1: Olá, boa noite.
2: Boa noite para você que nos acompanha em todo o país.
1: Quinta-feira, 15 de outubro de 2026.
2: Vamos aos destaques do dia.
1: Combate aos incêndios na Amazônia.
2: Reforço de pessoal e investigação criminal são algumas das iniciativas para conter o fogo na região. Graziele Bezerra.
3: O Ministério da Justiça vai enviar ao Amazonas bombeiros e viaturas para reforçar a equipe da Força Nacional de Segurança Pública que trabalha no enfrentamento aos incêndios florestais no estado.
1: Conectividade em rodovias federais e estaduais.
2: Lançada política para reduzir áreas sem cobertura de celular. Luana Karen.
4: Para viabilizar a ampliação da conectividade nas estradas, está o compartilhamento de sinal entre as operadoras.
1: Hoje é dia do professor.
2: Brasil tem

0: Mais de 2.400.000 docentes na educação básica.
1: E o que é ser professor no país? Ouvimos docentes e alunos que destacam a importância da profissão.
2: Quero desejar um feliz dia dos professores a todos os mestres que nos ensinam e nos inspiram todos os dias. Parabéns pelo seu dia.
0: Na apresentação da Voz do Brasil, Luciano Seixas e Mariana Jungmann.
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0: A segurança nas rodovias é um dos pontos da Política Nacional de Conectividade em Rodovias, lançada hoje.
1: O projeto prevê dobrar a cobertura de telefonia móvel nas estradas federais.
0: A iniciativa busca reduzir áreas sem sinal, aumentando a segurança dos motoristas.
3: Lançada na sede da Bolsa de Valores em São Paulo, a Política Nacional de Conectividade em Rodovias. A medida prevê a conexão de internet em toda a extensão das BR-101, 116, 135, 163, 242 e 364. De acordo com o ministro das Comunicações, Frederico Filho, entre as ações para viabilizar a ampliação da conectividade nas estradas, está o compartilhamento de sinal entre as operadoras.
4: As operadoras vão abrir o sinal entre si, onde uma operadora ao longo da rodovia, não necessariamente a própria operadora vai ter a cobertura completa, tá? Então isso já vai ter um acordo entre as operadoras, que representa 13 mil quilômetros essa iniciativa.
3: O ministro dos Transportes, Jorge Santoro, acredita que com a conectividade será possível reforçar a prevenção de acidentes, melhorar a logística e aumentar a segurança das cargas que transitam nas rodovias do país.
5: E isso vai gerar um mecanismo de segurança pública muito eficiente para a gente poder avançar no controle das nossas cargas pelo país.
3: Com conectividade, motoristas e passageiros também terão melhores condições de pedir ajuda em emergências, comunicar acidentes e acionar serviços de socorro, como o SAMU e os bombeiros, além de facilitar a comunicação durante os deslocamentos. Reportagem Luana Karen.
1: O governo federal, em ação conjunta com vários órgãos, atua para combater os incêndios florestais no estado do Amazonas.
0: O Ministério da Justiça e Segurança Pública vai enviar até a semana que vem bombeiros da Força Nacional para reforçar a operação por conta dos efeitos do El Niño.
1: A Polícia Federal abriu investigação para apurar possível ação humana na origem dos incêndios.
6: Até 21 de outubro, o Ministério da Justiça e Segurança Pública vai enviar ao Amazonas 29 bombeiros e 9 viaturas para reforçar a equipe da Força Nacional de Segurança Pública que trabalha no enfrentamento aos incêndios florestais no estado. Com mais este apoio, chega a 160 o número de profissionais que atuam na floresta para conter o avanço dos focos de calor. Segundo o Centro Gestor e Operacional do Sistema de Proteção da Amazônia, Sensipan, o Amazonas registrou 1.380 focos de incêndio nos 10 primeiros dias de outubro. Mas, de acordo com o ministro do Meio Ambiente e Mudança do Clima, João Paulo Capobianco, o quadro já começa a mudar.
7: Houve uma redução nos eventos de queimadas e incêndios e há um indicativo de redução de novos focos. Precisamos intensificar as ações.
6: O ministro também afirmou que a Polícia Federal vai investigar possíveis ação humana na origem dos incêndios.
7: O novo passo agora é a investigação criminal para identificar quem está operando esse conjunto enorme de incêndios e verificar se há uma organização por trás disso.
6: O Ministério da Integração e do Desenvolvimento Regional reconheceu a situação de emergência decretada pelo governo do Amazonas em 36 municípios do estado. Além de Manaus, o Maitá, Lábrea e Apuí, no sul amazonense, também vão receber apoio para ações de prevenção e combate aos incêndios florestais. Os estados também estão capacitando 5 mil bombeiros, brigadistas e integrantes de povos e comunidades tradicionais com apoio do Fundo Amazônia. Reportagem Graziele Bezerra.
0: A Companhia Nacional de Abastecimento, Conab, divulgou nesta quinta-feira o primeiro levantamento da safra de grãos 2026-2027.
1: De acordo com a pesquisa, a produção brasileira pode ultrapassar 367 milhões de toneladas.
0: A projeção para o novo ciclo indica crescimento de 1,4% no volume a ser colhido.
1: A
8: estimativa é que a produção de grãos no país seja de 367 milhões e 100 mil toneladas. Os dados foram divulgados pela Companhia Nacional de Abastecimento, a Conab. De acordo com a pesquisa, a produção de soja pode chegar a 181 milhões e 600 mil toneladas, com aumento na área semeada. Com isso, as exportações de soja em grãos estão estimadas em 117 milhões de toneladas. Fabiano Vasconcelos é gerente de acompanhamento de safras da Conab. Ele explica que as condições climáticas de outubro influenciaram no desenvolvimento dos plantios no país.
9: Em relação à temperatura, isso é importante porque a gente tem visto aí temperaturas acima da média em grande parte do país, né, de uma maneira geral, especialmente ali na região norte, nordeste, centro-oeste. E a previsão para outubro, a previsão do IMET também indica temperaturas médias favoráveis ali ao desenvolvimento das lavouras em grande parte do país.
8: Para o milho, o volume total da produção pode chegar a 148 milhões de toneladas. Para o ciclo 2026-2027, a Conab também prevê um aumento de 6,6% no consumo interno do cereal, impulsionado pela produção de etanol. Com locução de Thaís de Araújo, reportagem Márcia Fernandes.
1: O Dia Mundial da Alimentação é celebrado no dia 16 de outubro.
0: No Brasil, o programa de aquisição de alimentos leva a produção de agricultores familiares para diversos segmentos da sociedade.
1: Entre eles, as cozinhas solidárias, que alimentam pessoas em situação de vulnerabilidade social.
10: Em Brasília, o Programa de Aquisição de Alimentos, o PAA, conecta produtores rurais a organizações comunitárias que preparam refeições para a população em situação de vulnerabilidade social. A produtora rural Rosana Alves do Nascimento, de São Sebastião, no Distrito Federal, trabalha há mais de 20 anos na atividade e relata sua experiência com o programa.
11: Tem o produtor que está lá com sua produção sem ter como escoar e tem as pessoas que estão precisando do alimento.
10: O Programa de Aquisição de Alimentos compra produtos da agricultura familiar e destina alimentos a iniciativas de atendimento à população em situação de insegurança alimentar. Entre as iniciativas estão as cozinhas solidárias. No Distrito Federal, a cozinha solidária Comidinha da Vovó participa dessa atividade. A responsável pelo espaço, Mãe Maria do Cerrado, relata as dificuldades enfrentadas antes de ter acesso aos alimentos.
12: Quantas vezes a gente ia para a feira, no final da feira, tudo que jogavam fora, a gente pegava. A gente pegava que eles chamavam de lixo.
10: No Distrito Federal, a Companhia Nacional de Abastecimento, a Conab, coordena a execução do programa em parceria com associações e cooperativas de agricultores familiares. Segundo a superintendente regional da Conab, no DF, Regina Célia Santos, cerca de 30 associações e cooperativas participam do programa que permite a comercialização da produção de agricultores familiares.
13: Estamos falando aí num público com certeza de mais de 1.000 agricultores familiares individuais que conseguem escoar seus alimentos.
10: A ministra do Desenvolvimento Agrário e Agricultura Familiar, Fernanda Machiavelli, destaca a importância do trabalho conjunto entre produtores rurais e organizações comunitárias.
13: Isso se deve ao trabalho integrado da sociedade civil, que se organizou e criou esses espaços das cozinhas solidárias, levando o alimento que hoje chega nas comunidades urbanas, alimentando as famílias brasileiras.
10: Entre 2023 e 2026, o programa de aquisição de alimentos atendeu 140 mil agricultores. Em todo o país, mais de 2.600 cozinhas solidárias foram mapeadas. Reportagem Pablo Mundim.
0: Pois é, e as cozinhas solidárias são parte de um sistema maior que está completando 20 anos.
1: É o Sistema Nacional de Segurança Alimentar e Nutricional, o SISAM, que reúne e dá estrutura às políticas públicas de combate à fome.
0: Nós conversamos com Valéria Buriti, secretária extraordinária de combate à fome e à pobreza do governo federal, sobre o funcionamento do SISAM e a participação da sociedade civil, de estados e de municípios. Acompanhe.
1: Olá, secretária Valéria, bem-vinda à Voz do Brasil, um prazer ter a senhora conosco para a gente falar de 20 anos, né, do Sistema Nacional de Segurança Alimentar e Nutricional, o SISAM. A senhora pode começar, então, explicando para a gente o que é o SISAM, como é que ele se relaciona com a saída do Brasil do mapa da fome?
14: Claro, primeiro eu agradecer a oportunidade de estar aqui, eu sempre fico muito emocionada de estar na Voz do Brasil, um programa que eu escuto desde criança, então é sempre uma emoção estar aqui com vocês, agradecer o espaço. E o Sistema Nacional de Segurança Alimentar e Nutricional, SESAM, assim como existe um SUS para garantir a saúde, assim como existe o SUAS, né, para garantir proteção para as pessoas mais vulneráveis, foi criado um sistema para garantir a alimentação como direito. Então, quando a gente olha para as causas de fome, de insegurança alimentar, obesidade, as diferentes formas, né, de insegurança alimentar, a gente vê que precisa trabalhar garantia de renda para que as pessoas possam comprar comida, produção de alimentos, para a gente ter produção de alimentos e disponibilidade de alimentos, cuidar do preço dos alimentos, é passar a informação para que as pessoas, quando comprem alimentos que façam bem para a saúde. Ou seja, a gente está falando de um conjunto de ações. E o sistema, ele visa justamente isso, garantir que cada ministério tenha como objetivo comum isso, todas as minhas políticas vão ter impacto para garantir o direito à alimentação, e pensar também como que essas políticas podem se integrar. E uma outra dimensão importante desse sistema é também dialogar com a sociedade civil para entender quais são os problemas que o governo tem que superar, se as políticas públicas estão sendo bem executadas, estão gerando resultado, para que a gente consiga atingir esse objetivo de garantir o direito à alimentação.
1: Pois é, vamos destrinchar tudo isso um pouco mais, porque o SISAL está estruturado em três pilares, a gente vai falar sobre todo eles, e um deles é essa coordenação governamental, né? Quais são as políticas públicas que hoje são abarcadas pelo SISAM, as políticas de governo federal?
14: Bem, eu acho que a primeira que eu acho que vale a gente destacar é justamente a gente retomar todas as pesquisas, informação, para entender como que está a situação de segurança alimentar e nutricional do nosso país, né? Onde que a gente tem mais problemas, né? Olhar também para toda a situação de produção de alimentos. Então, a primeira política é essa da gente ter um conjunto de informações para a gente se organizar como governo e trabalhar melhor. E a partir daí, a gente mobiliza os ministérios. Então, a gente tem um plano de segurança alimentar e nutricional que vai reunir aí programas como Bolsa Família, para garantir renda, vai garantir programas de fortalecimento da produção de alimentos, vai garantir alimentação escolar, o reajuste do valor repassado para alimentação escolar. Então, essas ações, elas estão reunidas num plano para que a gente consiga, juntando esse conjunto de ações do governo, garantir alimentação para todas as pessoas, considerando as diferentes realidades que a gente tem no nosso país, né?
1: E você mencionou também a questão da sociedade civil, né? A gente tem um pilar estruturado na participação social no SISAM, que quer dizer que o governo não pensa sozinho o combate à fome, né? Como é que funciona essa interação com a sociedade civil?
14: Ótimo, então essa pergunta é importante, porque a participação social é uma parte importante desse sistema. Quando a gente olha, por exemplo, para o programa de aquisição de alimentos, que é um programa que compra da agricultura familiar e entrega para a rede de assistência social, foi um programa criado no Conceia. Quando a gente olha para o Programa Nacional para fortalecer a agricultura familiar, quando a gente pensa no Plano Safra, ele foi criado no Conceia, que é o Conselho de Participação da Segurança Alimentar e Nutricional. Então, a participação social, ela é fundamental para que aquilo que a gente faz seja efetivo. Por quê? A sociedade vai dizer quais são os problemas que ela está vivendo, né? E a partir dessa vivência com a sua realidade é que a gente vai construir uma política pública.
1: E aí ela traz para o governo, né?
14: Exatamente. Cisternas, por exemplo, surge da sociedade. As pessoas que viviam na região do semiárido começam a captar água da chuva para consumir água da chuva para a produção de alimentos. E isso vira uma política pública. Agora, na pandemia, a gente teve outro exemplo, que são as cozinhas solidárias, né? Então, as comunidades que se organizaram para entregar refeições. Isso hoje também é uma política pública. Então, a participação social, ela garante que as políticas sejam mais responsivas, que ela consiga de fato enfrentar os problemas que a gente tem para garantir a alimentação em diferentes contextos.
1: Agora, a gente tem também a esfera federativa, que é o terceiro pilar, que não é menos importante, porque é lá no estado, no município, que as políticas são aplicadas na ponta, né? Queria que a senhora também falasse um pouco sobre como é essa interação.
14: Perfeito. De fato, no município que as pessoas vivem, né? Então, é lá que elas vão ter acesso a um restaurante comunitário, a uma cozinha, a uma feira, a alimentação escolar. É lá que elas são, né, encontram os centros de referência e assistência social para ter acesso ao Bolsa Família. Então, o município é onde as pessoas vivem e é onde as políticas públicas chegam de fato para alcançar as pessoas. O governo federal dialoga, organiza, coordena, cofinancia, financia programas, o Estado tem esse papel de coordenar os municípios e organizar políticas que são maiores, mais abrangentes, e no município a vida das pessoas acontece. Então o CISAM busca organizar essa grande conversa, governo federal, governo estadual, governo municipal, como que a gente pode acompanhar essa situação de segurança alimentar, que estratégias conjuntas a gente pode ter para garantir que as pessoas se alimentem bem. E agora, quando a gente fez o Plano Brasil Sem Fome, foi muito importante esse processo de mobilizar estados e municípios para que eles colocassem esse tema na agenda. E aí a gente junta esses esforços do governo federal, do governo estadual, do governo municipal, e com isso a gente consegue melhores resultados, porque é mais gente trabalhando junto para um mesmo objetivo, que é garantir a alimentação adequada.
15: E é a prefeitura também que mapeia, né, onde é que estão, a prefeitura que sabe onde é que estão as pessoas que precisam desse tipo de política também, né?
14: Exatamente. E primeiro, a gente tem muitos recursos federais que são geridos pela prefeitura. Então, mesmo os programas que têm recurso do governo federal, a prefeitura tem essa responsabilidade de fazer a gestão desses recursos, né? Por Bolsa Família, por exemplo, que é um recurso que sai do governo federal, mas quem faz a gestão é a prefeitura. Então, é importante ter esse diálogo para que a gente consiga se organizar. E a gente tem algumas pesquisas com o nosso IBGE que mostra que tem muitas ações nos municípios de segurança alimentar. Desde feiras, agricultura urbana, compra da agricultura familiar. Então, é importante esse diálogo para que essas ações estejam melhor organizadas e possam ser mais efetivas.
15: Muito bem, nós conversamos com Valéria Buriti, secretária extraordinária de combate à fome e à pobreza. Muito obrigada, secretária, pela sua entrevista à Voz do Brasil.
14: Eu que agradeço, Mariana. Um prazer poder falar dos 20 anos do CISAM aqui.
0: Hoje, 15 de outubro, é o Dia do Professor, uma data para celebrar quem dedica a vida a formar o futuro do país.
15: De acordo com dados do Censo Escolar, o Brasil tem mais de 2.400.000 docentes na educação básica, com ampla maioria feminina.
0: O levantamento foi divulgado hoje pelo Instituto Nacional de Estudos e Pesquisas Educacionais Anísio Teixeira, o INEP.
16: O que é ser professor? É muito mais do que ensinar a ler, escrever ou fazer contas. É compartilhar conhecimento, despertar a curiosidade e ajudar a transformar vidas. É o que responderam alguns professores que conversamos.
17: Eu sou o professor Guilherme Schinzel e ser professor para mim é ajudar uma geração a pensar, a entender o universo e também ser um mediador de forma humana no mundo em que a IA está dominando, fazendo com que eles consigam resolver problemas, pensar de maneira abstrata e combater informações que são erradas através do método científico e usando a física como base para todo o procedimento de aprendizado.
18: Meu nome é Lúcia Oliveira, sou professora de português. Ser professor é ser evolução na sociedade, transformando vidas, transformando o mundo.
19: Sou Matheus Antônio, sou professor de biologia e para mim ser professor é dar voz para quem não tem voz e caminhar junto com quem trabalha junto com a gente, com quem aprende conosco. A minha percepção, quem estrutura uma sociedade, né? Desde o início, somos nós, professores.
16: O Brasil conta com mais de 2.400.000 professores na educação básica, segundo dados do Censo Escolar relativos a 2025. Os números foram divulgados pelo INEP nesta quinta-feira. As mulheres representam a maioria dos profissionais. Em 2025, eram quase 1.900.000 professoras, o equivalente a 78,8% do total. E neste Dia do Professor, os alunos trazem seu agradecimento aos mestres de sala de aula.
20: Meu nome é Maria Catarina e quero agradecer todos os professores do Brasil.
21: Olá, meu nome é Bruno, eu tenho 13 anos e estou no sétimo ano. Pela minha vida, já passaram muitos ótimos professores e tenho certeza de que muitos outros passarão pelo meu caminho. Por isso, quero agradecer todos os que escolheram essa bela profissão e desejar um feliz dia a todos os professores.
22: Olá, o meu nome é Eves, hoje é dia de comemorar. Quero desejar um feliz dia dos professores a todos os mestres que nos ensinam e nos inspiram todos os dias. Parabéns pelo seu dia.
16: Mais informações sobre a pesquisa em gov.br/inep. Reportagem Thaísa Vitória.
1: E 10 novos cursos gratuitos estão disponíveis para educadores na plataforma Avamec.
0: As formações oferecem certificado de conclusão e abordam temas como inteligência artificial, computação, redes sociais e educação antirracista.
1: Os cursos são voltados a professores do ensino fundamental e médio e a gestores escolares.
0: Para participar, basta acessar o site avamec.mec.gov.br, fazer o cadastro ou entrar com a conta gov.br e escolher a formação desejada.
1: A plataforma também oferece cursos para quem quer ampliar os conhecimentos e utilizar novas ferramentas no dia a dia escolar.
0: As fortes chuvas que atingem grandes centros urbanos costumam deixar prejuízos, sobretudo nas comunidades periféricas.
1: Para reduzir impactos de eventos climáticos extremos, a ciência está buscando soluções práticas e econômicas.
0: Uma pesquisa da Universidade Federal de Pernambuco encontrou uma medida simples para conter as enxurradas em áreas vulneráveis.
1: Você fica sabendo mais sobre essa alternativa no quadro Ciência na Prática.
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4: As memórias das fortes chuvas que arrasaram a cidade do Recife em maio de 2022 foram cruciais para a proteção de áreas de morro em zonas periféricas da capital pernambucana. Uma pesquisa mostra como o excesso de concreto nas cidades acelera o fluxo da água e agrava inundações.
5: Meu nome é Camila Salgueiro, atualmente eu sou doutoranda de engenharia civil. Atuo bastante na área de drenagem urbana, modelagem hidrológica. A minha pesquisa, ela surgiu da minha vivência como cidadã recifense e sentiu na pele as consequências desse grande evento. E foi ainda mais delicada em áreas de morro, porque são áreas que a gente tem uma alta vulnerabilidade.
4: Após cruzar dados da Defesa Civil e analisar áreas críticas, como o Morro do Imbura de Cima, o estudo aponta que a solução não exige necessariamente grandes obras de infraestrutura. Alternativas aplicadas nas residências podem ser a chave para reter a água das chuvas.
5: Quando a gente tem mais vegetação, esse solo vai reter mais água. E quando a gente tem mais concreto, a gente tem o aumento do escoamento. Se a gente encontrou como medida adaptativa que mais estava de acordo com aquele morro específico, os reservatórios de armazenamento de água. Aquela água que antes escoava, elas começaram a ser retidas por essas caixas d'água que ficavam próximas aos telhados.
4: O objetivo da pesquisa agora é tirar a ideia do papel e aplicar as técnicas na vida concreta, diante de um clima cada vez mais imprevisível.
5: Para a gente resolver alguns problemas de drenagem, não necessariamente a gente precisa construir grandes estruturas. A gente conseguiu entender que algumas soluções atuam na água escoada antes que ela chegue no sistema de drenagem. Os eventos extremos, eles não vão parar de acontecer. E a gente está no momento de adaptar a nossa realidade para isso.
4: Acompanhe a pesquisa na página da Universidade Federal de Pernambuco. E esse foi o Ciência na Prática, com produção de Warby Calil e edição de Edinaldo Júnior. E nosso encontro com o Saber Científico volta na próxima semana. Até lá.
0: E que tal começar o ano vivendo de perto o dia a dia de um pesquisador? Estudantes do segundo ano do ensino médio e professores da rede pública estadual podem se inscrever no programa Futuros Cientistas 2027 até o dia 26 de outubro.
1: São 470 vagas gratuitas para incentivar a participação de mulheres nas áreas de ciência, tecnologia, engenharia e matemática.
0: As selecionadas vão participar de atividades de pesquisa em universidades e laboratórios, presencialmente ou pela internet. Entre os dias 4 e 29 de janeiro do ano que vem.
1: Para se inscrever, é só acessar o site futurascientistas.com.br. Mas atenção, é preciso ter cadastro na plataforma Lattes do CNPq.
0: E essas foram as notícias do governo federal.
1: Uma realização da Secretaria de Comunicação Social da Presidência da República.
0: Com produção da empresa Brasil de Comunicação.
1: Fique agora com as notícias do Poder Judiciário e do Congresso Nacional. Boa noite.
0: Boa noite, até amanhã.
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6: Supremo Tribunal Federal invalida a cobrança previdenciária de empregadores rurais, pessoas físicas, no período anterior a 1º de janeiro de 2018.
7: Após decisão do presidente do Superior Tribunal de Justiça, está mantido o jogo entre Vasco e Boca Juniors no Maracanã.
6: Tribunal Superior Eleitoral aprova mudanças nas regras de propaganda eleitoral entre turnos.
7: Boa noite, eu sou Marcela Luiz.
6: E eu sou Walter Lima.
7: O plenário do Supremo Tribunal Federal decidiu nesta quinta-feira que é inconstitucional a cobrança previdenciária ao Fundo de Assistência do Trabalhador Rural, o FUNRURAL, de empregadores rurais, pessoas físicas, sobre a venda da produção no período anterior a 1º de janeiro de 2018.
6: O FUNRURAL é uma contribuição para a Previdência Social cobrada sobre a venda de produtos rurais. Marcelo Della Libera.
23: O caso chegou ao Supremo por meio de uma ação da Associação Brasileira de Frigoríficos, a Abrafrigo. A entidade questionava a cobrança da contribuição sobre o valor das vendas dos produtos rurais. Antes, o cálculo era feito com base na folha de pagamento dos funcionários. Os ministros também analisaram se as empresas que compravam os produtos rurais eram responsáveis por recolher essa contribuição em nome dos produtores. Por maioria, o Supremo seguiu o entendimento do ministro Dias Toffoli, que reajustou o voto na sessão desta quinta-feira. Para ele, a lei da época não definiu todos os elementos necessários para criar a cobrança sobre a venda da produção rural. Com isso, a contribuição foi considerada inconstitucional para o período anterior a 1º de janeiro de 2018. A modulação dos efeitos da decisão será definida posteriormente.
7: A proposta de emenda à Constituição, que reduz a jornada semanal para 40 horas e acaba com a escala 6x1, foi aprovada no Congresso Nacional.
6: Agora as mudanças serão graduais e começam 2 meses após a publicação da emenda. Breno Perrucci.
24: É isso aí. Essa aprovação dá direito a 2 dias de repouso remunerado por semana aos trabalhadores, um deles preferencialmente aos domingos, sem redução salarial. Com isso, a jornada de trabalho passa para 40 horas, limitada a 8 horas diárias, o que fortalece o cuidado com a saúde do trabalhador e a promoção do trabalho decente.
7: Após decisão do presidente do Superior Tribunal de Justiça, ministro Luiz Felipe Salomão, está mantido o jogo entre Vasco e Boca Juniors pela semifinal da Sul-Americana no Maracanã, no Rio de Janeiro.
6: A partida será terça-feira, 20 de outubro, às 21h30. Fátima Uchoa.
25: A Fla-Flu Serviços, empresa criada por Flamengo e Fluminense para a gestão do complexo do Maracanã, pediu a suspensão da decisão da Justiça do Rio que autorizou o jogo no estádio, alegando que poderia agravar o desgaste do gramado em razão do curto intervalo entre os jogos e apontou possíveis riscos à segurança. A empresa também questionou a transferência ou a remarcação da partida de basquete entre Flamengo e Botafogo prevista para o Maracanãzinho. Mas o ministro Salomão entendeu que a Fla-Flu não tem legitimidade jurídica para esse tipo de pedido no STJ, já que por se tratar de empresa privada, não atua na defesa de interesse público. Além disso, não apresentou elementos concretos que demonstrassem risco grave à ordem ou à segurança públicas.
7: O Tribunal Superior Eleitoral aprovou mudanças nas regras de propaganda eleitoral entre turnos.
6: A principal mudança cria uma exceção ao prazo de 48 horas para o uso em campanha de endereços eletrônicos registrados na Justiça Eleitoral entre o primeiro e o segundo turno das eleições. Vitor Struck.
26: Com a alteração, as candidaturas poderão usar os endereços eletrônicos de campanha imediatamente após o registro na Justiça Eleitoral. Para o presidente do TSE, o ministro Cássio Nunes Marques, a mudança tem o objetivo de assegurar a utilização efetiva dos meios digitais de comunicação, favorecendo a ampla circulação de ideias e propostas, sem prejuízos à fiscalização.
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7: Uma boa noite.
6: E até amanhã.
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27: Está no
8: sou Humberto Pinheiro e estes são os destaques de hoje do Jornal do Senado, que começa agora. Senado aprova aumento do limite de faturamento do MEI para até R$140 mil. Aprovada MP que exige exame para exercício da medicina. PEC da Segurança Pública. Presidente do Senado adia votação devido a impasse sobre o texto. Boa noite. Quem trabalha por conta própria poderá faturar mais, sem precisar deixar a categoria de microempreendedor individual, o MEI. O Senado aprovou hoje o projeto que amplia gradualmente o limite de faturamento anual, dos atuais R$80 mil para R$110 mil, e posteriormente para R$140 mil. A mudança pode beneficiar milhões de pequenos empreendedores. Os detalhes com o repórter Alexandre Campos.
9: Essa mudança vai corrigir distorções geradas pela inflação, que de 2016 para cá foi de 55,4%. Sem qualquer ajuste no limite de enquadramento, muitos microempreendedores individuais passaram a faturar mais que R$81 mil por ano e, com isso, perderam os benefícios do Simples Nacional. Relator do projeto em plenário, o senador Carlos Fávaro, do PSD de Mato Grosso, destacou a importância da iniciativa para esse segmento.
10: O regime MEI frequentemente constitui a primeira etapa da trajetória empresarial. É este ambiente simplificado que trabalhadores autônomos, prestadores de serviço, pequenos comerciantes e produtores rurais iniciam a sua experiência empreendedora.
9: O projeto, que segue para a sanção presidencial, ainda permite que esses empresários individuais possam contratar até 2 empregados que recebam um salário mínimo mensal ou o piso da categoria. Atualmente, o limite é de apenas 1 empregado. Além disso, o texto prevê o perdão de dívidas com a União, constituídas até 13 de outubro deste ano, referentes à contribuição para a Seguridade Social do empresário, na condição de contribuinte individual, bem como os juros e multas a elas associados.
8: E o presidente do Senado, Davi Alcolumbre, anunciou hoje que o Congresso vai promulgar, nesta sexta-feira, 2 emendas à Constituição, a que acaba com a escala de 6 dias de trabalho por 1 de descanso e garante 2 folgas a cada 5 dias trabalhados, sem redução salarial, e a que assegura a aposentadoria especial e regras de estabilidade para agentes comunitários de saúde e de combate às endemias. Durante a votação da proposta sobre a jornada de trabalho, nesta quarta-feira, Alcolumbre afirmou que a mudança representa uma transformação significativa para os trabalhadores brasileiros. Os detalhes com o repórter Herman Kulitz.
11: Ao abrir a sessão deliberativa, Davi Alcolumbre destacou que cumpriu a promessa de levar o fim da escala 6-1 ao plenário logo após o primeiro turno das eleições. O presidente do Senado ressaltou que 1 dia a mais de folga representa uma mudança gigantesca para quem acorda cedo e pega transporte público, permitindo mais convivência com a família, cuidados com a saúde e tempo para o descanso.
12: À primeira vista, pode parecer uma mudança sutil, mas para quem acorda cedo, pega ônibus lotado, cumpre sua jornada e volta para casa no fim do dia, esta mudança é gigantesca. Um dia a mais de descanso é mais tempo para a família. É mais tempo para acompanhar a vida dos seus filhos, para visitar os seus pais, para estar presente.
11: Com a nova jornada, os trabalhadores passam a ter direito a 2 dias de descanso remunerado, sendo um deles preferencialmente aos domingos. A proposição ainda proíbe a redução do salário nominal, proporcional ou de qualquer espécie.
8: A nova avaliação sobre a qualidade da formação dos futuros médicos foi aprovada pelo Senado na tarde de hoje. A medida provisória cria o ENAMED, exame que avalia a formação médica no país. Repórter Patrícia Oliveira.
13: A comissão mista do Congresso, criada para analisar a medida provisória que exige o Enamed para o exercício da profissão de medicina, aprovou o relatório do deputado Dr. Luizinho do Progressistas do Rio de Janeiro. O texto propõe 3 etapas de avaliação, ao final do segundo, do quarto e do sexto ano de curso.
14: Se um estudante apresentar desempenho suficiente nas primeiras etapas, haverá tempo hábil para identificação de lacunas de aprendizado e adoção de medidas corretivas.
13: O presidente da comissão, senador Camilo Santana, do PT do Ceará, elogiou o trabalho conjunto para a elaboração do texto.
15: Uma construção coletiva, de um consenso, para que a gente possa garantir a melhoria da qualidade dos nossos formandos na área da medicina, que é crucial para a vida do cidadão e cidadã brasileira.
13: Cursos de medicina que apresentarem desempenho insatisfatório poderão ser submetidos à supervisão pelo MEC. A legislação atual prevê sanções como redução no número de vagas autorizadas e a suspensão de vestibulares para medicina.
17: A senadora Daniela Ribeiro, do PP da Paraíba, ressaltou a importância da educação e do pensamento crítico para o exercício da cidadania. A parlamentar também criticou a polarização política e afirmou que a divisão tem feito mal ao país. Ao citar o segundo turno das eleições, marcada para o próximo dia 25, quando serão eleitos o presidente da República e governadores de 5 estados e do Distrito Federal, Daniela Ribeiro defendeu que a população exerça o direito ao voto com consciência crítica. A senadora ainda fez um apelo para que os eleitores analisem as propostas dos candidatos e não se baseiem apenas em manchetes e publicações nas redes sociais.
18: É bom que possamos, durante esse período, fazer uma reflexão que não seja de manchetes ou de lacração em celulares, mas uma pesquisa sobre trabalho, sobre compromisso, sobre democracia.
17: Hoje, 15 de outubro, é dia do professor. No Senado, projetos em análise buscam valorizar a carreira docente. Entre as propostas, incentivos para a entrada de jovens na profissão e até a garantia de isenção do imposto de renda para professores. Os detalhes com o repórter Rodrigo Rezende.
19: O Censo Escolar de 2024 aponta que o Brasil possui cerca de 2,4 milhões de professores, sendo que 1,9 milhão de profissionais são da rede pública. Mas há um risco de um apagão de profissionais na educação básica. O Congresso discute diversos projetos para atrair jovens à carreira docente. Um deles, apresentado pelo senador Fabiano Contarato, do PT do Espírito Santo, quer isentar do imposto de renda os docentes que ganham até 10 mil reais.
20: Eu apresentei um projeto de lei para garantir isenção de imposto de renda para todo professor da rede pública privada, da educação básica ao ensino superior e ganhar até 10 mil reais. É mais uma forma de você valorizar quem transforma o sonho em realidade.
19: Também está em debate no Senado, na Comissão de Educação, uma proposta que estabelece que professores e outros profissionais da educação que trabalham em escolas públicas, estaduais, distritais e municipais tenham direito à mesma alimentação escolar oferecida aos estudantes durante o período letivo. A relatoria do senador Paulo Paim, do PT do Rio Grande do Sul.
17: E o presidente do Senado, Davi Alcolumbre, decidiu retirar de pauta a proposta de emenda à Constituição da Segurança Pública. A proposta, que reorganiza a segurança pública no país e prevê regras mais rigorosas contra facções criminosas, milícias e autores de crimes violentos, estava na pauta da sessão desta tarde. O texto recebeu parecer favorável do senador Rogério Carvalho, do PT de Sergipe. Segundo Alcolumbre, devido ao impasse sobre pontos do texto, entre eles a inclusão da redução da maioridade penal, é preciso dar mais tempo para o consenso. A PEC prevê maior integração entre as forças de segurança da União, dos estados e dos municípios, além de mudanças no sistema prisional, na atividade de inteligência e no financiamento do setor. A proposta também determina punições mais duras para integrantes de facções e milícias, amplia os direitos das vítimas de crimes e abre caminho para a criação de polícias municipais. O texto ainda busca garantir repasses de recursos federais para a segurança pública e o sistema prisional. edição de Paula Grova e trabalhos técnicos Eliseu Caires. O Jornal do Senado fica por aqui. Acompanhe agora as notícias da Câmara dos Deputados. Boa noite e até amanhã.
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1: Plenário da Câmara perdoa dívidas do microempreendedor individual.
4: Avança a proposta que extingue taxa paga pelas operadoras de celulares.
1: Plenário rejeita o uso de recursos públicos para socorrer bancos em crise.
4: Boa noite. Deputados rejeitam texto apresentado pelo relator ao projeto que permite o uso de recursos públicos para salvar bancos em dificuldade. O repórter Antônio Vital tem os detalhes.
5: Por uma diferença de apenas 5 votos, o plenário da Câmara rejeitou o texto apresentado pelo relator a um projeto que criava novas regras para enfrentar crises em bancos e outras instituições financeiras. Entre outras medidas, a proposta permitia o uso de recursos públicos para socorrer bancos em situações excepcionais, como crises que ameacem a estabilidade do sistema financeiro. Nesses casos, o governo federal poderia conceder empréstimos ou realizar capitalização temporária das instituições. O projeto foi apresentado pelo governo em 2019, ainda na administração Jair Bolsonaro, e foi alterado pelo relator, deputado Marcelo Queiroz, do PSDB do Rio de Janeiro. A proposta que foi a voto mantinha o atual Fundo Garantidor de Crédito, financiado pelos próprios bancos para garantir depósitos de clientes de bancos em dificuldades. E, além disso, criava outro fundo, chamado Fundo de Resolução, destinado a ajudar os bancos por meio de empréstimos e capitalização. O projeto também previa uma sequência para o eventual socorro com dinheiro público. Primeiro, algumas dívidas deveriam ser assumidas por acionistas e determinados credores. Em seguida, seriam usados recursos do Fundo de Resolução. Se essas medidas fossem insuficientes, o governo federal poderia emprestar recursos ao fundo com a anuência do Conselho Monetário Nacional e posterior análise pelo Senado. A proposta foi criticada pelo governo. O deputado Tadeu Venere, do PT do Paraná, disse que as condições para o uso de recursos públicos eram vagas.
16: Há nesse projeto uma situação que preocupa muito, que é colocar recursos públicos em caso de haver problemas com os bancos que, porventura, tenham dificuldade econômica. Eu lembro que o PROE, lá em 1995, já fez isso, a um custo de 16 bilhões de reais à época, por conta de 5 bancos. Agora não se fala em 5 bancos, 6 bancos, 1 banco, 2 bancos. Se fala em problema sistêmico. Mas sistêmico é muito genérico, senhor presidente.
5: O relator, deputado Marcelo Queiroz, do PSDB do Rio de Janeiro, disse que as medidas previstas no projeto já são adotadas em diversos países e que é necessária uma proposta que evite o risco para a economia provocada por dificuldade de grandes instituições financeiras.
21: O que esse projeto está fazendo aqui é exatamente fortalecendo e impedindo uma crise. Agora, o projeto ele estabelece 7 travas. Ora, óbvio, se quebrar um dos 3 maiores bancos, qual é a outra solução que não seja o uso de dinheiro público? Qual? O que a gente vai fazer? Se quebrar um dos 4 principais bancos do Brasil, a gente vai cruzar os braços? Tudo que a gente não quer é a política interferindo para salvar banco.
5: A rejeição da proposta não significa que o projeto original será arquivado. Existem brechas regimentais para a retomada da votação, o que vai depender de decisão da mesa diretora da Câmara. Após a rejeição do texto, a sessão foi encerrada. Da Rádio Câmara de Brasília, Antônio Vital.
1: Mauro Benevides Filho, do União do Ceará, foi contra o projeto que permite ao Tesouro Nacional socorrer bancos e alerta para o uso de recursos públicos sem autorização prévia do Congresso e sem garantias suficientes de que os responsáveis respondam pelas dívidas.
4: Mauro Benevides Filho lembra que o sistema bancário já dispõe do Fundo Garantidor. Ele cita problemas dos bancos de Brasília e Master, diz que apresentou uma emenda ao projeto para reforçar a responsabilização patrimonial dos envolvidos, mas pede a rejeição imediata do texto.
0: Trabalho.
1: Leonardo Monteiro, do PT de Minas Gerais, defende a mudança na organização da jornada de trabalho com 40 horas semanais e 2 dias de descanso sem redução salarial. Segundo ele, a mudança torna as condições de trabalho mais justas, beneficiando todos os trabalhadores.
4: Leonardo Monteiro cita sua trajetória e de outros agentes públicos como trabalhadores para reforçar a importância dos sindicatos e da participação política na defesa dos direitos trabalhistas. Ele pede atenção da população à votação no Senado para o fim da escala 6x1.
0: Ciência e tecnologia.
1: economia para empresas de telecomunicações está mais próxima com a aprovação de um projeto pela Câmara. O texto ainda precisa ser examinado pelo Senado. A reportagem é de Paula Bittar.
2: A Comissão de Constituição e Justiça da Câmara aprovou uma proposta que elimina a incidência da taxa de fiscalização de funcionamento sobre telefones celulares. A taxa é um dos itens que compõem o Fundo de Fiscalização das Telecomunicações, Fistel, utilizado para custear as atividades da Agência Nacional de Telecomunicações. De acordo com a legislação, a tarifa, cujo valor por celular é de R$13 por ano, é paga pelas concessionárias, permissionárias e autorizadas de serviços de telecomunicação e de radiofrequência. A proposta que elimina a incidência da taxa de fiscalização de funcionamento sobre telefones celulares segue agora para a análise do Senado Federal. Da Rádio Câmara de Brasília, Paula Bittar.
0: Eleições.
4: Dandara, do PT de Minas Gerais, agradece aos mais de 100 mil eleitores que garantiram sua reeleição.
5: E reaturem até R$81 mil por ano. O projeto aprovado aumenta esse limite para R$140 mil a partir de 2028. No ano que vem, regras de transição estabelece receita bruta de R$110 mil. O projeto também permite que o MEI contrate até 2 empregados.